0: da Associação de Professores de Geografia. Há vários relatos de que a classificação atribuída no item 12.1 da prova de Geografia A pode não estar a respeitar os critérios de classificação, como explica à Antena 1 a presidente desta associação, Ana Cristina Câmara.
1: Atendendo a que ainda não tinham sido publicadas as médias e que ainda existem provas em reapreciação, ser importante haver uma análise sobre aquele item e sobre a forma como está a ser atribuída a classificação automática, porque há alunos que têm, e que ele é um item que é necessário responder a selecionar três alíneas, os alunos que respondem corretamente ou que selecionam as três alíneas corretamente estão a aparecer com 4 ou com 0. Portanto, isso condiciona, obviamente, a média dos alunos. E há muita gente a reportar, muitos professores cujos alunos pediram ajuda e reportaram à associação dessa forma.
0: Esse erro pode levar à atribuição de menos pontos do que os previstos no critério de avaliação, referem os professores de Geografia que, se o erro se confirmar, e para isso já alertaram, quer o presidente do Educa, quer o do presidente do Júri Nacional de Exames, tem de haver nova revisão destas notas. Essa revisão pode afetar muitos dos 16.714 estudantes que fizeram este exame de Geografia A, e esse processo pode ter impacto na segunda fase dos exames e também no acesso ao ensino superior. Em Almada, noite de tensão à porta do Fórum Romeu Correia, durante a Assembleia Municipal em que se discute a moção de censura ao Executivo de Inês de Medeiros, na sequência das polémicas sobre a falta de água no concelho. Houve pessoas no exterior a pedir admissão da Presidente da Câmara e, para os trabalhos prosseguirem, o Presidente da Assembleia Municipal acabou por chamar a polícia. A reportagem de Rita Colasso.
2: A lotação esgotou depressa e, com a sala cheia, a paciência esvaziou-se. A PSP foi chamada ao local. Lá fora, quem não conseguiu entrar fazia ouvir uma palavra. João Luís Colvaneiro, presidente da Assembleia Municipal de Almada, tentava devolver alguma calma a uma noite que já tinha perdido.
3: Cautelámos, naturalmente, um reforço da segurança.
2: Chegou a vez dos munícipes. Falaram de saúde, de habitação, de espaços verdes e, claro, da água, ou melhor, da falta dela.
4: A falta de água no concelho é um problema sério. Os munícipes têm o direito de exigir respostas.
2: Depois, a palavra passou à Presidente da Câmara. Enquanto lá fora se continuava a gritar demissão, lá dentro Inês Medeiros respondia apenas com um gesto da mão, um aceno que dizia não.
5: Pronto, está respondido, está respondido. Vá.
2: Inês de Medeiros foi interrompida várias vezes pelo ruído.
5: É um senhor que está aos gritos, ou se toma medidas em relação a esse senhor, ou então, de facto, eu, senhora Presidente, garanto-lhe, sente-me e podem falar o que quiserem.
2: A deputada municipal do Chega, Patrícia Carvalho, aproveitou o momento.
6: As pessoas têm o direito de se manifestar livremente. A questão é esta.
2: Inês de Medeiros voltou a pedir ao Presidente da Assembleia Municipal que restabelecesse a ordem.
5: Nós estamos aqui para falar de coisas estéreis, astéricas. Não, sérias, e também, estamos aqui a assistir a esterismos, é verdade. E também, olha, fugiu-me a boca para a verdade.
2: E João Luís Covaneiro acabou por fazer o que já parecia inevitável.
3: Vamos interromper os trabalhos por 5 minutos.
2: Mas demorou
3: e
2: 20.
3: Retomamos em seguida.
0: Entretanto, a sessão extraordinária da Assembleia Municipal de Almada já vai na quarta hora. Na Ucrânia, depois de vários dias de protestos nas ruas, Volodymyr Zelensky anunciou a demissão de Oleksandr Sirsky do cargo de chefe das Forças Armadas. Foi esta noite, Luís Peixoto.
7: O presidente da Ucrânia anuncia a substituição de Oleksandr Sirsky por Mykhailo Drapaty na liderança das Forças Armadas.
8: Determinei que o novo comandante-chefe das Forças Armadas da Ucrânia será Mykhailo Drapaty. Juntamente com Mykhailo, Evgeny Kmar e Pavlo Paliza, definimos a forma como a configuração do Estado-Maior das Forças Armadas da Ucrânia deve ser atualizada.
7: Mykhailo Drapaty, de 43 anos, era até agora o responsável pelo Comando Conjunto das Forças Armadas da Ucrânia, sucede ao general Sirsky, que enfrentava forte contestação nas ruas após a demissão do antigo ministro de Defesa, Mykhailo Fedorov. Os dois estavam em rota de colisão e Fedorov acusava mesmo até então líder do exército, de impedir reformas nas Forças Armadas. Depois de conhecida a decisão, Fedorov agradeceu a Sirski e lembrou o papel do general na defesa de Kiev, quanto a Zelensky, criticado por ter demitido o jovem e popular ministro, anunciou ter proposto um novo cargo a Fedorov.
8: Hoje reuni com Mikhailo Fedorov, ofereci-lhe um cargo digno no governo que permitirá a unificação da componente tecnológica do nosso Estado, garantindo o seu desenvolvimento.
7: Mikhailo Fedorov, de 35 anos, antigo ministro da Defesa, ganhou fama de reformista no governo e ficou com os louros nas recentes campanhas de ataques de drones à Rússia.
0: E refere à imprensa ucraniana esta noite que o presidente Zelensky propôs a Fedorov um novo cargo de alto nível para unir os setores da tecnologia e da defesa da Ucrânia. O objetivo é consolidar o potencial tecnológico do país e expandir as capacidades de defesa ucranianas no âmbito da estrutura governamental. As decisões desta noite devem ficar formalizadas esta quarta-feira. A fechar, notícia de que os Estados Unidos lançaram uma nova onda de ataques contra o Irão. É a 11ª noite de ataques dos Estados Unidos. O Comando Central norte-americano justifica-os com o objetivo de diminuir a capacidade de ameaça iraniana no tráfego no Estreito de Hormuz. Cláudia Almeida com as notícias à uma na RTP Antena 1, simultâneo com Madeira, Açores e Mundo. 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
1: Boa noite e bem-vindos.

Mais uma vez, sejam bem-vindos. São os momentos iniciais desta edição do Agente Provocador na Antena 1. Na agenda de acontecimentos, procuramos discos e nomes com evidente protagonismo e interesse na cultura pop mais alternativa. Nessa linha de partida, a curiosidade e o reconhecimento pela novidade, pela revelação e a surpresa, mas também o desejo de entender as ideias e as formas que nos trazem ao som do presente, tantas vezes reveladas por determinantes heranças da história da música popular. No Agente Provocador, os destaques centrais entregues a um disco da semana, desta vez assinado pela francesa OK Blue, e uma entrevista a Todd Trips, um dos mais importantes músicos portugueses e diretamente ligado a carreiras como a dos Lulublind e, em especial, a dos incríveis Dead Combo. Primeiras notas hoje por conta dos quase lendários A Place to Bury Strangers, o trio que ainda em 2024 nos deu um poderoso disco de estúdio, de onde sai agora um oitavo e novo single do álbum Synthesizer. Ouvimos Join the Crowd e agora este é o novo disco de Lucy Dacus.

são as primeiras no agente provocador. Jenny Val é o regresso em 2025 da cantora e compositora norueguesa, com a promessa de um novo disco no horizonte. Em maio vamos conhecer Irish Silver Mist, uma edição da 4AD, 13 temas e o seu primeiro álbum desde o obrigatório Classic Objects de 2022. Ouvimos hoje To Be a Rose, inédito de Jenny Val e uma das canções mais inspiradas que passaram pelo agente em 2025. Mais atrás, Lucy Dacus em Talk. Trata-se do quarto single extraído do próximo disco de estúdio da cantora indie rock americana, guitarrista e voz dos Boy Genius, que a solo assim nos revela aos poucos aquilo com que podemos contar em Forever is a Feeling, disco com edição marcada para o próximo dia 28. Chegámos a esta edição com mais uma canção em single do projeto A Place to Bury Friends. Join the Crowd é outro dos temas que encontram na mais recente coleção daqueles que muitos tratam por lendários, ainda da colheita de 2024. O último álbum, Synthesizer, uma poderosa mistura de noise rock, synth pop e punk. E a seguir, Mickey Berenghi Trio.

No agente provocador, Perfume Genius com Aldous Harding em No Front Teeth. É a nova canção do projeto de Mike Andreas e antecipa a edição de um novo álbum de estúdio. Glory é o nome escolhido e chegará aos escaparates no próximo dia 28. E assim contamos com o regresso de um dos grandes protagonistas do som do presente, criativo na linguagem e nas formas, que constroem uma das mais interessantes e importantes carreiras do seu tempo. Mais atrás, os Mickey Bereny Trio, a nova fase na vida da voz e música dos britânicos Lush, agora com um novo álbum que terá a luz verde no mês de abril, o primeiro deste trio que quer resgatar a essência, a sonoridade, devidamente atualizadas de uma das mais irresistíveis marcas e referências da música alternativa da primeira metade dos anos 90, sob escuta Big I Am. É uma das belas canções que vamos encontrar na estreia do novo trio de Mickey Bereny. E a seguir, um dos destaques centrais esta semana no Agente Provocador. Tó Trips tem um disco novo que importa ouvir aqui e acompanhar essa escuta com as respostas do músico português a quem devemos alguns dos mais interessantes episódios da música nacional dos últimos 40 anos. Dissidente, este é o novo álbum de Tó Trips and Fake Latinos.

0: Embora o teu primeiro contacto com a música, onde tiveste talvez uma verdadeira influência, foi nos Lullablind, pelo menos aquela que nos chega nos anos 90, na verdade foi com os Dead Combo que a admiração chegou com maior força deste lado, pois a música com o Pedro Gonçalves transportou-nos para patamares de maior entusiasmo de quem viu nos Dead Combo uma espécie de portal com que fazíamos o contacto com outras áreas, como o cinema, a música americana, o imaginário do Novo México, enfim, nasciam ou nasceram canções que vivem ainda nessa outra cenografia que nos tornou, que te torna um músico muito singular. Também vês as coisas desta forma, e como é que o público foi acompanhando o Todd Tripps que chega a 2025 com o disco novo?
1: Pá, a cena dos Dead Combo também foi uma coisa que eu acho que é importante as pessoas quando fazem música, ou fazem música, ou fazem artes, ou relacionarem-se com o sítio onde vivem, não é? E eu acho que os Dead Combo tiveram sempre essa preocupação, e eu de me relacionar com o sítio onde eu nasci, que sou mesmo de Lisboa. Adoro Lisboa. Hoje que Lisboa de hoje já não é igual à Lisboa do, quando era mais novo. Eu sempre disse que há coisas boas no sítio onde se vive, como há coisas más, e é ficar com as boas. Pronto. E refletir isso no e a arte ser uma coisa que é vivida todos os dias. No meu caso, tocar guitarra para mim é todos os dias. É como tomar só um pequeno almoço.
0: O facto de falares várias vezes, não apenas no aspecto visual ou até gráfico da música e de todas as outras disciplinas que confluem para tornar a tua música audível, visível, para comunicares no fundo a tua música, as viagens são também muito importantes na tua música.
1: Para mim é super importante se puder viajar, conhecer outras pessoas, conhecer outras culturas, outros hábitos, outras maneiras de pensar. Até mesmo o que é que essas pessoas pensam do sítio de onde eu venho. Ser curioso, não é? Uhum. Eu acho que é uma coisa importante, até as pessoas se irem embora daqui deste sítio.
0: Deste lugar.
1: Acho que deste lugar, eu acho que é importante as pessoas serem curiosas ao mundo, e também serem curiosas ao seu próprio, neste caso, ao seu próprio instrumento. E é uma coisa que eu procuro muito também, ver outras pessoas a tocar de outra maneira o meu instrumento.
0: É importante,
1: é muito importante
0: da curiosidade
1: para mim. Sim. É uma maneira de aprender com os outros. Uma maneira. E a música sempre me ajudou nisso. Por isso é que o título Dissidente sempre me levou a aceitar. À conta da música, sempre de ver os outros tocar e de interagir e conhecer outras pessoas de várias áreas profissionais, de várias, porque a música tem isso, engloba muito pessoas de várias áreas, desde da fotografia, da rádio, da televisão, do cinema, do teatro, da dança.
0: Portanto, é multidisciplinar.
1: E então tu encontras pessoas que desde sempre, sei lá, me tornou tolerante, e pessoas de vários géneros, de várias cores, de várias culturas, de várias religiões, e isso ajudou-me a ver as coisas de maneira diferente do cidadão comum. Não, sou um cidadão comum.
0: Sim, mas da cultura mainstream ou da...
1: Sim, exato.
0: Ou do banal, ou de uma certa banalidade.
1: Procurar ser curioso em relação a outras coisas que se calhar não estão tão presentes na vida de todos nós. Pronto.
0: E qual é o... Falavas há pouco das referências, da importância das viagens, da aprendizagem com os outros, mas qual é o poder das tuas memórias, das tuas vivências na música que tu fazes no presente?
1: É importante. Eu sou um tipo como venho da imagem de António Rui e queria ser pintor. Dou muita importância a esse lado das imagens. Até mesmo, por exemplo, faço muitos temas a olhar para uma fotografia. Pode ser de família ou não, pode ser de uma paisagem, pode ser de sítios. Eu tenho um tema que é a Abaratejo, com os meus amigos fantasmas, que tem a ver com a cidade de Lisboa no

0: sentido em que eu, pronto, tenho 59 anos, já perdi muita gente com quem, pronto, pertenceu à minha vida, amigos, conhecidos, familiares, e a cidade de Lisboa, costumo dizer que para mim está cheio de fantasmas, porque passo nos espaços e lembro-me dessas pessoas.
1: Lembro-me, é como se essas pessoas estivessem ali.
0: Sim, sim, sim. Forma, é? Estão ligadas muito a espaços, a ruas, a esquinas, a praças, a sítios.
1: Acho curioso.
0: Por isso é que eu digo que quando as cidades mudam e os espaços desaparecem, também desaparecem muitas memórias desses espaços, muitas pessoas que estavam ligadas a esse espaço.
1: Sabores.
0: Sim, sim, sim.
1: Cheiros, coisas, sim. Não é? Aliás, este disco tem várias referências a Lisboa.
0: Sim, sim.
1: Desde o primeiro Lisbon Fever, enfim.
0: O Lisbon Alfana. Fever até foi o fio condutor desse disco. Foi porque o Fever, porque é uma música que eu gosto bastante. O Fever, estás a ver aquela. O Fever. E então quis transportar um bocado esse mood, mas para Lisboa. Uhum. Este é também o primeiro, é um disco que eu queria que fosse assim mais jazzístico. Pronto, foi uma coisa que eu falei com o António Quintino e com o Alexandre Frazão, que vem do jazz. A Helena vem mais da música improvisada. Mas também foi o primeiro disco que eu decidi, depois do final dos Dead Combo e do Pedro se ir embora, tentei fazer um luto comigo próprio, da maneira como eu me expressava na guitarra. Portanto, tentei procurar, por isso é que eu fiz os Clube Macumba, e tentei me libertar, fazer uma travessia no deserto para me sentir confortável outra vez.
1: Nessa condição.
0: Imprimir o que me tornou distinto, vá, dos outros, a tocar guitarra. E tive essa. Pronto, tem a ver comigo. Essa. Tentar fazer um luto sobre essa minha identidade a tocar guitarra. Por isso é que eu.
1: Foi necessário criar essa distância.
0: Sim, até. Sim. Às vezes é preciso ter essa distância em relação às coisas e sentir-me confortável a voltar, porque há temas, a minha mulher até costuma dizer que este disco é um disco mais dead combo daqueles que eu fiz.

Chama-se Dissidente e dá o mote a uma conversa com Tó Trips. Tem um novo disco, Tó Trips e os Fake Latinos. Em 2025, o regresso do guitarrista e um dos músicos mais interventivos, mais interessantes das últimas quatro décadas na música nacional. Esta semana recordamos outras marcas, dos Lulu Blind aos Dead Combo, e a planos para um futuro próximo que passam naturalmente pelos palcos de várias cidades do país, onde Tó Trips levará as canções do novo Dissidente. Ouvimos do álbum a canção título e depois Lisbon Fever. Pelo meio recordamos, entre as palavras, a sopa de cavalo cansado dos próprios Dead Combo. À saída recordamos um dos discos da semana, já deste 2025, no Agente Provocador, Himalayan, de Diogo Sarabando, com a canção título de um disco extraordinário. What You See Is All There Is. Bem-vindos à passagem do tempo, do passado, do presente e do futuro, de um dos mais inventivos novos músicos em Portugal. Um disco que foi pensado, criado, imaginado, tornado realidade a partir dos Açores, da Ilha do Pico. Hoje com o som do Tiago Vaz, eu sou o Herberto Quaresma. Este e os outros programas do Agente Provocador estão naturalmente na RTP Play. Boa noite e até amanhã.

0: 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Duas horas no continente e na Madeira. Uma hora nos Açores. Edição do jornalista Pedro Guilherme.
1: O Ministério da Educação anuncia que a época extraordinária de exames nacionais vai acontecer entre os dias 3 e 8 de setembro. Todos os alunos que estão inscritos na segunda fase, que decorre nesta altura e até sexta-feira, podem ir depois à época de setembro. É uma nova medida para comatar as falhas na correção eletrónica das provas. Num comunicado divulgado esta noite, com a definição do calendário e das regras da época de setembro, o gabinete do ministro Fernando Alexandre refere que o objetivo é garantir que nenhum aluno seja prejudicado. Quem fizer exame na segunda fase e na época extraordinária ficará com a melhor das duas classificações. As inscrições são gratuitas e decorrem na próxima semana entre os dias 27 e 31 de julho. Depois de outros dois erros terem sido detectados na mesma prova, a Associação de Professores de Geografia apela à verificação urgente da forma como foi estipulada a correção de mais um item no exame de Geografia A, realizado por mais de 16 mil alunos. A presidente da Associação de Professores de Geografia, Ana Cristina Câmara, refere que este erro já tinha sido detectado e pode condicionar a média das notas.
2: Atendendo a que ainda não tinham sido publicadas as médias e que ainda existem provas em reapreciação, ser importante haver uma análise sobre aquele item e sobre a forma como está a ser atribuída a classificação automática, porque há alunos que têm, e que ele é um item que é necessário responder a selecionar três alíneas, os alunos que respondem corretamente ou que selecionam as três alíneas corretamente estão a aparecer com 4 ou com 0. Portanto, isso condiciona, obviamente, a média dos alunos. E há muita gente a reportar, muitos professores cujos alunos pediram ajuda e reportaram à associação dessa forma.
1: A Associação de Professores de Geografia pediu uma verificação urgente da correção desta nova situação e refere que alguns alunos podem estar a receber menos pontos do que os previstos nos critérios. Alertam também que a revisão pode afetar muitos estudantes e ter impacto quer na segunda fase dos exames, quer no acesso ao ensino superior. São já 3 os erros na classificação dos itens do Exame Nacional de Geografia A do secundário. Também as provas do Exame de Física e Química A tiveram de ser reclassificados por causa de um erro na avaliação de um item. O Presidente da República quer que os problemas verificados nos exames nacionais do ensino secundário sejam reconhecidos, explicados e resolvidos com rapidez. António José Seguro alerta para a importância de retirar lições para que os erros não se repitam e acrescenta que as falhas do Estado devem ser assumidas e explicadas. As palavras de António José Seguro numa mensagem publicada esta terça-feira no site da Presidência da República, depois do encontro semanal com o Primeiro-Ministro em Belém e antes de rumar a Cabo Verde, onde está a realizar uma visita de Estado até à próxima quinta-feira. Estão em causa as instituições democráticas, está em causa o Governo. É essa a leitura da antiga Ministra da Justiça, Paula Teixeira da Cruz, sobre o caso que envolve o Ministro da Administração Interna, a ex-governante do Executivo de Pedro Passos Coelho, sugere que Luís Neves deve apresentar admissão.
3: A fortaleza das instituições democráticas não é compatível com a criação de situações de dúvida. Nós não podemos arrastar dúvidas para as instituições se as queremos credibilizar. Acresce que, quando se está numa situação como a que me referiu, há sempre a preocupação com a defesa, a inocência, que se deve sempre presumir, como é evidente. E, portanto, também não há entrega total que tenha a ver à causa pública.
4: O ministro devia apresentar a demissão?
3: Eu creio que o próprio reconhecerá que, em termos institucionais e sobretudo numa altura em que as instituições democráticas estão postas à prova, casos como este, obviamente, que não ajudam, mas eu creio que o próprio fará essa reflexão.
1: Antiga Ministra da Justiça, Paula Teixeira da Cruz, ouvida pela jornalista Isabel Cunha. Ministro da Administração Interna diz estar a juntar documentos relevantes para esclarecer as dúvidas sobre o outro lado, apreendido numa operação da Polícia Judiciária, descoberto à guarda do empreiteiro, amigo do ministro.
5: Estou a reunir todos os documentos, tudo aquilo que eu entendo que é relevante, para ponto por ponto vos esclarecer a todos. Quero dizer ainda, relativamente a uma investigação que foi aberta, ainda bem que o foi. Fico muito satisfeito com isso. Por isso, respeito pelo vosso trabalho, respeito pela transparência, há questões que estão a passar, serão respondidas no seu tempo próprio, não haverá perguntas. Ponto por ponto, responderei em todo o lado àquilo que for entendido.
1: Luís Neves, em declarações aos jornalistas à saída de uma cerimónia da PSP em Viana do Castelo. Há suspeitas de crimes de abuso de poder e descaminho, ou seja, ocultação de bens apreendidos. O Procurador-Geral da República optou pela abertura de um inquérito. Depois de vários dias de protestos nas ruas, o presidente ucraniano Volodymyr Zelensky anunciou a demissão do chefe das Forças Armadas, Luís Peixoto.
6: O presidente da Ucrânia anuncia a substituição de Oleksandr Sirsky por Mikhailo Drapaty na liderança das Forças Armadas.
7: Determinei que o novo comandante-chefe das Forças Armadas da Ucrânia será Mikhailo Drapaty. Juntamente com Mikhailo, Evgeny Kmar e Pavlo Paliza, definimos a forma como a configuração do Estado-Maior das Forças Armadas da Ucrânia deve ser atualizada.
6: Mikhailo Drapaty, de 43 anos, era até agora o responsável pelo Comando Conjunto das Forças Armadas da Ucrânia, sucede ao general Sirsky, que enfrentava forte contestação nas ruas após a demissão do antigo ministro de Defesa, Mikhailo Fedorov. Os dois estavam em rota de colisão e Fedorov acusava mesmo o até então líder do Exército, de impedir reformas nas Forças Armadas. Depois de conhecida a decisão, Fedorov agradeceu a Sirsky e lembrou o papel do general na defesa de Kiev, quanto a Zelensky, criticado por ter demitido o jovem e popular ministro, anunciou ter proposto um novo cargo a Fedorov.
7: Hoje reuni com Mikhailo Fedorov, ofereci-lhe um cargo digno no governo que permitirá a unificação da componente tecnológica do nosso Estado, garantindo o seu desenvolvimento.
6: Mikhailo Fedorov, de 35 anos, antigo ministro da Defesa, ganhou fama de reformista no governo e ficou com os louros nas recentes campanhas de ataques de drones à Rússia.
1: Nas redes sociais, Mikhailo Fedorov publicou uma mensagem em que congratula o major-general Mikhailo Drapaty pela nomeação como comandante-chefe das Forças Armadas da Ucrânia. Fedorov demitiu-se do cargo de ministro da Defesa por causa da nomeação de Sirsky para comandante supremo das Forças Armadas da Ucrânia.
0: Edição do jornalista Pedro Guilherme. 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
15: Olá, sejam muito bem-vindos ao refeitório. Meu nome é Joana Barros e hoje recebo João Baião. Chefe. Bem-vindo. Como
16: obrigado.
15: Estás?
16: Está tudo bem. Obrigado pelo convite e vamos lá a isso.
15: Vamos lá a isso. Então, pediste e após uma grande gafe, eu gosto sempre de pôr tudo a nu, e chamei-te David Baião, que vergonha, e tu disseste-me, não, eu chamo João Baião.
16: João Baião. David Baião. Assim. Eu no Instagram tenho João David Baião só porque João Baião também pode ser, percebes, muito...
15: Pode induzir em erro?
16: Pode induzir em erro, então eu escolhi o David para não escolher o Vitorino.
15: Portanto, alguma vez procuraste se tens coisas em comum com o próprio João Baião?
16: Eu acho que ele agora está numa quinta no Alentejo, portanto eu estou no Alentejo, okay. Portanto temos alguém comum, eu já fui ao programa dele, portanto...
15: Uhum. E brincaram sobre isso?
16: Brincámos sobre isso, ele disse que era o João Baião, eu disse que eu é que era o João Baião, mostrámos os BIs em direto e pronto, é
15: taparam
16: isso.
15: O número, espero.
16: Estava ao longe, acho que
15: okay. Não, ninguém viu. João, diz-me uma coisa que é muito importante para mim. Que é, fala-me sobre seres um chefe alentejano, de regresso à terra, portanto, o bom filho à casa torna. O teu interesse pela comida e pela gastronomia começou logo nessa altura, quando eras pequenino, ou é uma coisa que acontece depois?
16: É assim, eu vim, sou o resultado da minha mãe é do Minho, não é? Da perto de Viana do Castelo, meu pai que é do Alentejo. Então, eu acho que a par do Algarve também são as regiões que têm mais interesse gastronómico e que têm mais tradição. E a minha mãe vinha de uma família muito, muito numerosa, onde as pessoas acabam por valorizar esses momentos à mesa. E a minha avó também era cozinheira, tinha 8 filhos, ou seja, ela fazia o que era preciso para alimentar os filhos, portanto, claro. Criavam porcos. Faziam caterings, faziam casamentos, era cozinheira num restaurante. E eu acho que, de certa forma, a minha mãe foi aquela que pegou um bocadinho mais essa mão de cozinheira. Pois acho que é o resultado de uma vida também viajar muito em Portugal, a comer muito por aí e a comer bem em casa diariamente.
15: Uma experiência com os pais.
16: Diariamente, então acho que esse interesse acaba por se ir instalando em ti. É isso.
15: Quando chegaste ao momento de decidir o que é que ias fazer,
16: eu tive outra vida, fiz uma licenciatura, fiz isso tudo, até houve uma altura que em Coimbra, e depois há uma altura que eu pensei, eu quero aprender mais sobre alguma coisa, estou farto disto. Eu estava a trabalhar trabalhar numa empresa que fazia gestão de apartamentos para short-term rental, eu estudei turismo na altura, e eu disse, quero aprender mais sobre alguma coisa e escolhi que fosse a cozinha, e eu acho que inevitavelmente está lá marcada essa influência da minha mãe e de comer e de ter essa ligação com a comida e respeitar e valorizar a comida e os momentos à mesa. Acho que isso é a base deste interesse.
15: Essa empresa de alugueres de curta duração, isso era em que altura?
16: Isto foi mesmo na
15: no
16: mesma
15: início.
16: Altura. Ou seja, foi no ano que o Airbnb nasceu, ou seja, estas plataformas onde eu trabalhava ainda nem era o Airbnb.
15: Ok.
16: Ou seja, era uma empresa espanhola, mas pronto, eram outros tempos.
15: Eram outros tempos, mas já existia esta modalidade. Porque há muita gente, e existe esta ideia construída de que estes alugueres de curta duração, etc., são coisas do agora. Já existe uma certa tradição disso. Não existe uma certa tradição de ocupar regiões como a Comporta, como Melides, como essa franja que te está muito próxima, okay, e também está muito próxima das minhas vivências de infância e adolescência, porque ir à praia a Melides era uma coisa super normal. O mar é perigoso e não é muito quentinho. Portanto... toda esta novidade acaba por vir depois ter um papel importante na tua vida. Queres falar já disso ou queres fazer uma coisa cronológica certinha?
16: Não sei, eu acho que acabas por estar a introduzir, levar bem o tema por aí, pronto. Passamos já
15: para aí.
16: Vamos dizer que eu estudei cozinha, fiz o meu percurso em alguns restaurantes.
15: Estudaste na Escola de Hotelaria?
16: Estudei na Escola de Hotelaria de Lisboa, fiz o meu percurso em alguns restaurantes, não é? Depois também com uma questão do Covid a vir, eu já tentava sempre fazer algumas coisas fora dos restaurantes, porque eu também conhecia muitas pessoas de outros meios, ou seja, eu comecei mais tarde na cozinha, já tinha outra vida.
15: Já tinhas outro lastro.
16: Então quando o pessoal soube que eu comecei a cozinhar, começaram-me a chamar para fazer coisinhas aqui, ali, eventos, e depois quando veio a questão do Covid, foi mais notório que havia mais pessoas a querer que eu fosse a casa cozinhar. E pronto, na altura recebia-se bem para fazer este tipo de serviços e eu pensei, não vale a pena estarmos todos aqui a brincar aos restaurantes quando há tanta coisa para se fazer fora dos restaurantes. E
15: tu na altura estavas em que restaurante? Eu, trabalhavas com quem?
16: Eu na altura estava com um projeto que era o ONA, ok? Depois do ONA eu fui para o Vino Vero, que era um bar de vinhos naturais na Graça. E foi na altura do Vino Vero que estalou o Covid. Pronto, depois dessa altura comecei a fazer mais este tipo de serviços. Pronto, depois ainda fui para o Porto, abrir a Musa no Porto. E depois chegou a altura que eu e a Joana, a minha namorada, decidimos ir para o Alentejo. E eu também focar um bocadinho mais na questão do chefe privado, para além do projeto que nós estamos a desenvolver, que vamos ter um espaço também em Grândola. E pronto, foi isso. Foi também por causa desta questão do turismo e tudo mais que nos levou a descer um bocadinho e também sair um bocado de Lisboa, Porto, das cidades grandes e pegar um bocadinho no património que tinha também de família para rentabilizar ali. Por de outra forma é muito complicado, não é? Hoje em dia começares um projeto independente, se tiveres que comprar ou alugar um espaço em Lisboa ou Porto, mais tudo o que precisas para operacionalizar um projeto desses. É muito difícil.
15: Sim, é uma fatura. São muitas faturas muito grandes para pagar.
16: Eu diria que 90, 95% dos chefes, mesmo chefes grandes e conhecidos que temos em Portugal, os projetos não são deles. Eles estão ligados a algum grupo, a algum investidor. E nós queríamos fazer isto de forma independente, totalmente independente, sem ter ninguém que estivesse de forma invisível no projeto só para financiar.
15: Portanto, há uma autoria aí também latente. Mas ainda me interessa uma coisa, que é como é que surge o primeiro convite para trabalhares como chefe privado e se nos podes falar um bocadinho dessa experiência?
16: Eu acho que foi um bocado, pronto, para ser sincero, não me consigo recordar.
15: Não.
16: Qual foi o primeiro? Já foi há algum tempo.
15: Eu penso sempre nas coisas inesperadas de quando vais cozinhar. Em casa de alguém ou numa cozinha alheia onde estás longe das tuas palamentas.
16: Isso é algo que depois se trabalha com o tempo, e eu também acredito que desenvolvi e cresci muito a cozinhar e abri o meu portfólio a fazer freestyle puro e duro, do tipo ir buscar vegetais em grande quantidade e todo o tipo de coisas, e depois é um crescendo de, ou seja, se estiveres a cozinhar com alguém durante uma semana, dá para brincares um bocadinho com tudo isso. Mas como é que foi o primeiro serviço? Eu acredito que tenha sido ali na zona da Comporta, Melides, por aí. Eu também depois já fiz alguns retiros, fazia o que pediam, mas foi mais nesta onda de uma semana, por exemplo, fazes okay. Uma semana para alguém. E pá, acaba por ser divertido. Nesse sentido, porque tenho a sorte de conseguir sempre trabalhar com pessoas que são minhas amigas, e um dos motivos para eu estar na cozinha é essa coisa de estarmos a cozinhar, estarmos a partilhar aqueles momentos em conjunto, estarmos a sofrer em conjunto, porque há muito sofrimento associado a tudo isto. E eu costumo dizer que torna-se fixe quando tu começas a encontrar beleza no sofrimento, e assim está tudo bem para toda a gente.
15: Ok.
16: E pronto, é isso. Sempre tivemos esta sorte de conseguir trabalhar com amigos. E pronto, foi isso.
15: Queres falar sobre a beleza do sofrimento na cozinha? Ou em que é que consiste o sofrimento na cozinha?
16: Sofrimento na cozinha.
15: Porque o sofrimento podem ser muitas coisas. Pode ser físico, pode ser psicológico.
16: A questão aqui é que são todos eles. A cozinha consegue ir buscar todos eles. Porque eu tenho dado por mim a pensar que, imagina, eu primeiro, agora com uma empresa de catering, olho à minha volta e vejo a quantidade de material que eu preciso para fazer uma coisa, enquanto há malta que está num café com um computador a trabalhar. Ou seja, lidares com tudo isso, mais estás a lidar com o processo da criação, com o processo também artístico da composição de um prato que estás a fazer, mais ainda sabendo que, aliado a tudo isto, estás a trabalhar vamos dizer que é uma arte viva. Ou seja, eu estou a brincar, estás a desenhar um prato, mas estás a trabalhar com uma carne ou com um peixe que se pode estragar. Ou seja, mais um ponto de tensão, mais um ponto de preocupação. Ou seja, é aliar isto tudo, e a verdade é que há sempre qualquer coisa que pode correr mal. Está fora do teu controlo. Um frigorífico que vai aquecer, um forno que se parte um vidro. sei lá, já passei por todo o tipo de coisas que te afastam um bocadinho do script, por mais preparado que tu estejas, e depois leva a que haja uma corrida adicional. Para além de que a forma como eu trabalho e tenho trabalhado também promove um bocado isto. Porque quando tu fazes 10 vezes a mesma coisa, os problemas vão se dissipando e toda a gente já sabe o que é que vai fazer. Mas como, por exemplo, como na Baldio, que é a minha empresa, não falámos da Baldio,
15: ainda agora começou, estás a brincar, Baldio, ainda temos imenso tempo.
16: Baldio, ok.
15: E já lá vamos, porque eu tenho aqui perguntas complicadas para te fazer.
16: Portanto, falando disso, ou seja, como eu estou sempre a mudar pratos de acordo, ou seja, tu és vieste de Nova Iorque, por exemplo, vou falar do casamento que tive este sábado. Eles são de Nova Iorque, ela é da Arménia, ele é americano. Ou seja, eu não te vou espetar um menu pré-definido, poderia, é o que os outros fazem.
15: E um tournedó, um consommé,
16: o que for,
15: uma cascata de camarão.
16: Seja tudo igual, ou seja, o que eu faço é que acabo no processo a desenvolver tudo contigo e quando dou conta, tudo o que eu vou fazer neste evento são coisas novas e muitas delas eu nunca fiz.
15: E vais ter de experimentar.
16: Ou seja, eu sei que vai correr bem. Mas para correr bem é preciso algumas coisas, não é? E pronto, é isso. Mas no final de contas, quando as coisas correm bem, esse sofrimento transforma-se em superação e um sentimento bom, mas pronto, é isso.
15: Pois eu ia perguntar-te, assim que te perguntei sobre o sofrimento, se por acaso esta modalidade de estar na cozinha que tu escolheste não será ela já uma espécie de convocatória para este tipo de sofrimento, que não é um sofrimento, que eu acho que é só uma grande injeção de adrenalina, porque estás a fazer tudo de novo sempre, não é?
16: Sim, opa, é aquilo que tu falaste, chegar a uma casa que não se conhece, que não sabe o que é que está.
15: Não tem espaço de trabalho.
16: Como óbvio, com o passar do tempo, tu crias mecanismos que não te permitam chegar ao sítio sem ter a certeza sobre tudo o que há, não é? Desde fazer visitas, desde tudo. Nos casamentos é diferente porque é uma grande escala, é impensável eu fazer um serviço sem conhecer o sítio. Mas, por exemplo, ainda falando sobre este fim de semana, porque ainda está muito vivo na minha memória, tudo preparado, tudo incrível, tudo excelente, chegas ao sítio, a empresa dos alugueres manda-me uma estufa que não funciona. Ok? Depois manda-me uma rack que não é para o tamanho certo dos meus tabuleiros. E eu trabalho com eles várias vezes e mandam sempre um tamanho, desta vez mandaram outro. A cuba não funciona. Percebes? Ou seja, estamos aqui a falar de coisas que surgem e que pronto.
15: E como é que as resolves?
16: É ter gente suficiente e gente competente. E tentar, não sei.
15: Resolve.
16: Acaba-se a resolver sempre, mas pronto. Às vezes era melhor que não houvessem problemas, mas já percebi que é complicado não haver sempre alguns stress no meio destas coisas.
15: Tu falaste há bocado de um regresso a Grândola que também é estratégico, não é? Que não só para poderes ser chefe privado, que é uma atividade com um pagamento um bocadinho mais acima da média, mas também porque existe ali já uma espécie de PA, digamos assim. Sim. Com mais, provavelmente mais espaço, mais acessos, etc., e que te permite tudo isso. Falas também dos casamentos, portanto, estamos aqui a falar de uma operação que envolve logística, envolve muita quantidade de material, envolve tudo isso. Também falámos, antes de começarmos aqui a nossa conversa, de como tem vindo a mudar muito este tipo de profissão, quer seja um catering, quer seja um chefe privado, porque há outro tipo de empresas que hoje em dia se afirmam no mercado e acabam por absorver... Sim. Todas as outras coisas. O teu objetivo com o Baldio é chegar a esse sítio?
16: Basicamente, assim, numa ordem cronológica, como falámos há pouco. Então, eu fui para Alentejo com a Joana para criarmos a Baldio, para fazer essencialmente chefe privado, para retiros, coisas mais pequenas que ficassem ali na zona. Mas no espaço de 2 anos, esse mercado acabou por ser controlado por uma empresa francesa e outros chefes estrangeiros, de certa forma, que estão ligados às empresas de concertos, que todas elas são estrangeiras, não é? Ou seja, o nosso país é um país quase terceiro mundo, está à venda para os estrangeiros, e ali não foi exceção. Grande parte dos investimentos que ali estão todos, desde do resort da Dona da Zara, desde não sei o quê, os Costa Terras, são tudo coisas que são feitas por estrangeiros. E como é óbvio, eles também gostam de privilegiar os seus amigos.
15: E outro tipo de oferta.
16: E outro tipo de oferta, ou seja, também de certa forma, quando começas a acrescentar intermediários no processo, a pessoa que vai lá cozinhar acaba por ganhar menos dinheiro. E foi nesse momento que, por acaso, eu tive a sorte de fazer um casamento, e depois isto cresceu muito rápido, no sentido em que nós não temos um site, tínhamos o meu Instagram, que punha umas fotografias lá.
15: Bonitas, por sinal.
16: Pronto, isso, a interpretação da beleza é subjetiva, mas eu tento que seja bonito. E pronto, depois, por sorte, conseguimos entrar neste mercado, porque o mercado do chef privado acaba por ter algumas dificuldades, nomeadamente a sazonalidade, é uma coisa muito, muito de verão. Eu conheço malta em Lisboa que está a cozinhar regularmente sempre na mesma casa, ou está a fazer umas coisas assim, mas é inevitável que não sintas o efeito da sazonalidade. E pronto, tem todos aquilo que estávamos a falar. No restaurante tem desafios, o chefe privado tem desafios.
15: Os casamentos também têm desafios.
16: Os casamentos têm desafios. A única diferença aqui que eu vejo, por exemplo, há um chefe privado, acabas por, se fizeres um serviço que tenha pequeno almoço, almoço e jantar, é um grande martírio. Estamos a falar das 7 da manhã à meia-noite. Depois também vais aprendendo, vais levando mais pessoas, se o budget também o justificar. Nos casamentos, o que acontece é que acabas por ter muito tempo de planeamento. Ou seja, eu neste momento, a Baldio está a vender coisas para 2027 e para 2028, e este ano já temos tudo fechado. Ou seja, acaba por haver mais tempo para planear. Portanto, tens declaradamente uma zona do ano, um período do ano em que estás mais a fazer trabalho
15: de campo,
16: pronto, de visitar os espaços, desenvolver os menus, fazer orçamentos e tudo mais, e depois outra parte que estás a trabalhar. Isto sendo uma empresa pequena e independente, não é? Se fores uma empresa de catering normal, tu trabalhas o ano inteiro e tens de trabalhar
15: por cá. E também tens casamentos pelo meio.
16: Nós temos, às vezes, coisas em janeiro, em fevereiro, mas há uma season que é muito marcada, que vamos dizer que é de março até outubro, e depois acaba por acalmar um bocado.
15: Fazer catering para casamentos, ou serviços para casamentos, é uma área vagamente overlooked. É assim, uma coisa que ninguém tem muita vontade de fazer. Eu acho que vocês têm uma capacidade muito grande de introduzir uma espécie de cozinha mais autoral, mais artística, dentro deste espectro, e que esse é o grande fator diferenciador aqui nisto. Mas também existe um tipo de público, para cada público a sua oferta e para cada oferta o seu público. Portanto,
16: sim.
15: É isso que vos caracteriza e que vos oferece a possibilidade de fazer coisas tão distintas.
16: Bom, o que acontece é que acabamos por também conseguir materializar isto, porque grande parte do nosso mercado é estrangeiro. Nós trabalhamos também com portugueses. Vou dizer que se calhar faço um casamento, dois casamentos no máximo por ano para portugueses, mas grande parte do
15: público
16: do mercado
15: é estrangeiro.
16: É estrangeiro, e por sorte também é isso que nos permite ter orçamento para trabalhar o tipo de produtos que o pessoal costuma ver. Percebes? Este fim de semana, por exemplo, tive gamba rosa no menu, tive borrego, que está a um preço proibitivo,
15: exorbitante.
16: Tive polvo, salmonetos, ou seja, de outra forma, se estivesse a trabalhar como um catering regular que quisesse estar todos os dias a trabalhar, também tens que ter uma oferta que seja um pouco mais em conta, e isso impossibilita de
15: dar tantas
16: trabalhar com este tipo de produtos. Sim. E para mim este é o único caminho, porque eu primeiro valorizo muito mesmo trabalhar com um bom produto. Eu se estiver na cozinha, eu quero passar o meu tempo a trabalhar com coisas que eu conheço a origem, que sei que é o melhor que eu posso encontrar. E sei que quem trabalha comigo também continua a vir e quer vir, porque sabem quando vem.
15: É um serviço. Pá,
16: sabem
15: ótimo.
16: Tudo o que vai estar, tipo, não vais estar a trabalhar com coisas só porque é o mais barato que arranjaste. E eu também tenho um bocado essa filosofia. E espero mantê-la para sempre.
15: Ter capacidade de manter. E clientes que te ajudem a mantê-la.
16: Sim, às vezes há clientes que podem até não merecer. Mas tu...
15: Não merecer no sentido de não terem a capacidade para identificar determinadas coisas.
16: Exatamente.
15: Ou de não valorizarem.
16: Não, do tipo, imagina, sei lá, tu podes dizer, pelo que eu sei, prática, há muita gente que diz que é uma coisa e depois não é. Ponto final. Eu já tive experiências mesmo em restaurantes de dizer que é uma coisa e não é bem aquilo que é. Não é uma barrosã maturada, não sei das quantas. Percebes? É um bife. Está lá. Mas pronto, nós tentamos sempre fazer... tudo, tentamos, não fazemos sempre tudo com o melhor produto que eu consigo encontrar. E na verdade eu acho que também esta preparação e muita comunicação e grande parte do trabalho também é o sourcing, percebes? Achar, saber quem é que tem é quase tão importante como cozinhar, de certa forma. Não é igual, porque são duas coisas diferentes, não é? Mas tipo, saber onde está, quem tem e quem consegue entregar aquilo que tem, isso também é grande parte do trabalho.
15: Já vamos a essa parte também. Okay. Eu queria perguntar-te sobre o caráter festivo dos dias em que tu cozinhas para as pessoas, porque a cozinha da celebração é muito diferente da cozinha do dia-a-dia. A cozinha da celebração... hoje em dia, com todos estes requisitos e com os casamentos, de repente tornaram-se uma coisa, voltaram a ser uma coisa muito presente na vida das pessoas, não é? Uhum. A escolha do menu, o tipo de prato, de repente tens possibilidade de escolher tudo. E conceber comida ou conceber uma refeição para um dia assim obriga-te a querer contar uma história, a agradar a um conjunto de pessoas. Portanto, quero explorar isso. Gostava que falasses
16: então,
15: sobre
16: basicamente,
15: isso.
16: Basicamente, eu acho que também tem caracterizado o nosso trabalho. É um bocado a capacidade de adequar a oferta consoante a venue, consoante o cliente, consoante todas essas diretrizes, não é? Ou seja, eu não vou fazer um prato super elegante, muito clássico, se calhar num evento que seja ao pé do mar, numa cena mais farm, vibes e não sei o quê, percebes?
15: Portanto, há muitas coisas a ter em conta.
16: Ou seja, eu tenho um barbecue muito grande, eu tipo, já fiz casamentos em buffet. Há pessoas que querem ter um casamento que seja mais casual, há pessoas que querem ter um casamento em Sintra, num palacete, portanto é uma coisa que me remete a trabalhar em produto mais clássico, fazeres um steak au poivre, fazeres tipo pá, um pregado com barre blanc, percebes? Ou seja, leva-te, acho que é a venue, com o cliente, com a época, que te leva depois a fazer escolhas do que é que vais propor. E assim, de certa forma, isso é o que me tem dificultado mais a vida, enquanto chefe, enquanto pessoa que está a pensar, que está a criar e orçamentar e fazer isso tudo, mas de certa forma também é isso que acrescenta muito valor àquilo que nós temos feito. E então eu tenho vivido aqui neste balanço, eu e a Joana estamos do tipo, epá, isto tem que acabar, temos que fazer um menu... Pá, e para o próximo ano, pá, temos de ter um menu, as pessoas vêm e escolhem do que está lá. Só que, como estamos sempre a trabalhar, não é? E ainda nem temos o nosso site, quando estamos a viver por isto, já estamos a fazer reuniões no meio da tempestade para o ano seguinte, e como não temos já menus, vemos com a mesma conversa, desenvolvemos tudo
15: de raiz,
16: não sei o quê, e depois já estás, no próximo ano já não consegues fazer isso. Portanto, nós temos estado aqui a viver neste limbo entre facilitar a nossa vida e se calhar escolher uma via mais
15: mais
16: fácil,
15: simples, mais formatada.
16: Sim, menos problemas, menos horas a pensar, menos horas a estudar, especialmente agora que tenho um filho, também é bom, não é? Poderia ter mais tempo disponível para estar focado nessas coisas. Mas pronto, eu também não quero de um momento para o outro deixar de estudar, de conhecer, desenvolver, mas pronto, andamos aqui à procura de um
15: equilíbrio.
16: Sim, de um meio termo em que já tenhas algo. Nós tentamos, não é? Eu tento repetir pratos, só que depois imagina, mandas o prato e as pessoas escolhem, mando quatro que já tenho e um que não tenho e a pessoa escolhe aquele, por exemplo, o que eu ainda não tenho. Outra coisa que eu acho em relação aos casamentos é um bocado isso, ou seja, eu tenho muitas coisas que quero fazer, coisas se calhar um bocadinho mais diferentes, mais arrojadas, mas quando tens clientes noivos que pronto, vão receber 100, 150, 120 pessoas, acabam por também fazer escolhas um bocado mais cautelosas.
15: Ok.
16: Porque estás a trabalhar para um grande número de pessoas, não é?
15: Claro.
16: Ou seja, beef, chicken, pato, percebes?
15: Não, mas pato
16: o porco já não é super popular. Eu quando consigo vender borrego ou polvo ou uma coisa assim diferente, já fico todo contente. Percebes? Ou seja, acaba por, às vezes, sobremesas. Pá,
15: pois eu ia perguntar-te se fazes bolos de noiva.
16: Mete sobremesas, cenas que eu quero fazer novas para este ano. Cheesecake basco, foi a escolha deles. Para a semana, mete cenas também, mousse de chocolate.
15: Bom, não te contentas com a ideia de que os clássicos não passam de moda, não é?
16: São, eu agora estou a tentar a trabalhar nos clássicos. E pronto, vou fazer mousse de chocolate, vou buscar o melhor chocolate que eu consiga encontrar e vou tentar fazer o melhor possível.
15: Mas preferirias sempre... Eu ia-te fazer a pergunta do bolo de noiva, se por acaso já alguma vez tiveste...
16: Não, o bolo de noiva... É assim, primeiro eu não tenho grandes skills de pastelaria. Ou seja, tenho o básico, os clássicos. Desde que tenha uma KitchenAid, já me apetece fazer mais pastelaria, porque é totalmente diferente de uma batedeira normal. Uma KitchenAid, estamos aqui a falar em marcas.
15: Eu tenho uma. Mas, chamo-lhe Maria de Lourdes.
16: Até já me apetece fazer tiramisu e coisas assim de vez em quando. Ou seja, não sou. Eu próprio não sou uma pessoa que gosta de sobremesas arrojadas. Eu gosto de uma tarte. Ponto.
15: Ok.
16: Gosto de uma boa tarte, um bom triângulozinho no prato para comer, beber um café e é isso.
15: E está organizado.
16: Gosto de um gelado, mas não sou aquela pessoa que delira com sobremesas.
15: E como é que os teus clientes lidam com isso?
16: Eles,
15: as pessoas, eu
16: tenho sobremesas, mas eu tenho muitas sobremesas. Assim, eu
15: é
16: não
15: uma provocação,
16: ser João. Louco por sobremesas, no menu eles têm escolhas de sobremesas para fazer. Portanto, eles lidam bem, eles só têm de escolher.
15: Claro, pronto.
16: E como vês, acabam por sempre escolher as coisas mais
15: clássicas.
16: Clássicas, simples. Opa, já nos pusemos a fazer pavlovas também, coisas assim, mas pronto, são coisas grandes e, por exemplo, bolo de casamento é algo que eu prefiro trabalhar com alguém que
15: saiba realmente o que é que está a fazer.
16: Eu acho que é um departamento.
15: É.
16: É um departamento. Há departamentos nisto. Se tu, por exemplo, a Baldinho não tem um bar, porque eu acho que é um departamento. Quando tu queres ter bar, fazer bolos de casamento e fazer cozinha,
15: já tens uma mega operação.
16: Significa, então que não fazes bem nenhuma delas, que é o mais comum.
15: Meu Deus. Bom, hoje aqui no refeitório recebemos João Baião. Não o João Baião, mas sim o João Baião, chefe. Estou só a fazer esta brincadeira, okay, para quem nos começou a ouvir agora. João, eu gostava muito que falássemos sobre o teu negócio se chamar Baldio, porque o Baldio é um terreno e tem... Ou seja, obedece a uma denominação que é, salvo erro, exclusiva à Península Ibérica e tem por base uma lógica comunitária de utilização livre, entre aspas, deste terreno. Sendo tu um rapaz de Grândola e atendendo a tudo o que acontece na geografia do Alentejo Litoral, este nome é... Isto sou eu, né? Já em interpretação, uma provocação ou é apenas uma coisa que aconteceu?
16: Basicamente, nós, de certa forma, estamos a desenvolver parte do nosso projeto também num terreno, baldio, de certa forma. Meu pai tem um viveiro de plantas e tem um terreno de olival que estava meio baldio, não é?
15: Ok.
16: E nós acabamos por estar a desenvolver um pequeno projeto de agricultura lá e que vamos também evoluir aquilo para fazermos os nossos eventos, desde workshops, desde...
15: É esse
16: eventos.
15: Projeto que alimenta as vossas necessidades neste momento?
16: Vai começar agora, okay, a alimentar, mesmo até em termos de refeições de staff. Para a semana já vou usar as selgas para enrolar um

0: questão ali é que, com toda essa invasão que foi feita da nossa costa por players que trabalham com outras motivações mais financeiras do que propriamente...
1: E até mesmo com motivações gastronómicas mais globalizadas,
0: sim, mais
1: e
0: globalizadas,
1: não tão locais.
0: Claramente,
1: sim.
0: E quando são, é assim, acabamos por também ter cozinheiros de linha que muitas vezes nem são portugueses. As origens são muito diversas, mas são pessoas que não têm qualquer ligação ao sabor, à memória, à história, então tu não consegues reproduzir isso da mesma forma. Ter um restaurante é difícil. Também esta globalização, e acho que também os novos pais e as escolas de hotelaria e tudo também levam a que os novos cozinheiros não queiram cozinhar tradicional, ok? Não percebo porquê, porque os poucos exemplos que temos, por exemplo, em Lisboa, já tiveste aqui o Zé do Velho Rico, os poucos exemplos de pessoas que fazem isso, pá, têm um sucesso muito fácil, se o fizeres minimamente bem. Se fores instruído a cozinhar e quiseres fazer cozinha portuguesa minimamente bem feita, isso é necessário.
1: Se adicionares técnica àquilo que já é o tradicional...
0: Sim, estás só a melhorar. O problema é quando o pessoal inventa muito e faz uma reinterpretação, epá,
1: não, é como a
0: música não tem
1: chocolate,
0: nada a ver
1: a gente
0: com nada.
1: Não quer reinterpretações. Ai! Ele começou a partir do cenário.
0: Mas pronto, basicamente começámos a falar do balde e ok, chegamos até aqui, mas é verdade, ou seja, também achamos que aquele território está a ficar um bocadinho mal servido em termos de comida tradicional e espaços comunitários onde pessoas reais possam ir
1: e comer
0: e criar ligações, porque ires a um restaurante de praia que já está tomado por essas entidades.
1: Mas eu agora ia fazer-te uma pergunta provocação, não é? Porque atendendo ao cuidado estético que tu tens com a Baldio e com os teus pratos, etc., muitas vezes há um determinado código de imagem, não é? Que afasta as pessoas ou que gera uma certa desconfiança e atribui coisas que são acordos tácitos, que ninguém sequer nunca falou sobre eles nem questionou. Aquele prato vai ser muito caro, ou eu não vou ali porque aquilo é muito moderno, ou
0: sim,
1: não sei quê. Portanto, a minha pergunta ia um bocado nesse sentido.
0: A verdade é que a oferta que tem surgido ali representa mesmo esse clichê que tu estás a dizer.
1: E tu não queres fazer isso?
0: Eu não quero fazer isso, até porque a nossa comida não é fine dining. Tipo, eu sirvo porções muito grandes. Ou seja, pode ser bonito, mas é grande, não é...
1: Não ficas com fome.
0: É assim, fazemos canapés, essas coisas todas, mas no momento de refeição a comida que nós fazemos é grande. Mas pronto, a nossa ideia é também essa, ou seja, trazer alguma coisa ali para a Grândola e para aquele território que seja um pouco mais autêntico e que consiga ainda trazer alguma educação ou consciencialização para aquilo que é a comida local, a comida portuguesa, que é algo que eu não tenho conseguido fazer declaradamente quando estás a trabalhar para clientes estrangeiros,
1: pessoas, claro,
0: a fazer casamentos para 100, o pessoal não quer comer porco, já não está na moda comer porco, especialmente os americanos. Ou seja, há uma série de coisas que eu não posso fazer, mas que estes nossos projetos, quando tiverem todos a andar, porque nós estamos...
1: Portanto, estamos aqui a trabalhar em dois
0: nós
1: planos.
0: Nós estamos sempre a trabalhar, estamos a desenvolver o espaço de horta, que vai ser um espaço de eventos, e estamos a desenvolver um espaço no centro de Grândola, que também será uma pequena loja e um espaço de eventos. Ou seja, nós não queremos ter uma porta aberta, mas queremos também dar possibilidade às pessoas ali de terem este tipo de oferta, embora não seja diariamente.
1: Tu, pelo facto de seres de Grândola, não geras desconfiança?
0: Ao pessoal de lá?
1: Sim.
0: Não, eu sou de lá, primeiro toda a gente se conhece.
1: Claro, mas às vezes acontece muito.
0: E toda a gente, o pessoal, eu sinto que o pessoal quer provar, toda a gente quer comer, depois os cotas, os amigos dos meus pais, ou seja, eles vêm, eles gostam.
1: Está toda a gente, sabes, feliz.
0: Eles querem, querem ver, querem provar, e eu sinto que ainda não tenho ainda os sítios para o fazer, não é? E pronto, é isso, Baldio vai ser isso. Vai ser conseguir implementar localmente ali estas ideias e conseguir também oferecer isso ao pessoal de grande

0: Gandula e do Alentejo essa oferta, mas também conseguir, de certa forma, quem for ali, que seja de fora, tentarmos consciencializar ou mostrar um bocadinho o que é a comida portuguesa e daquele território.
1: Enquanto alentejano, achas que o Alentejo precisa de mais alentejanos a gostar da região
0: Eu
1: e a
0: acho que
1: fazer pela região?
0: era o que eu estava a dizer há bocadinho, que é, com o passar do tempo, esta educação que vem em casa tornou-se toda mais difícil, ou seja, as mães barra pais já não cozinham da mesma maneira, não é? Tu vais a uma grande superfície, trazes uma refeição pré-feita, ou vais buscar uma pizza num dia, no outro vais buscar sushi, e depois tu acabas por ter noção do que é, e das referências que existem de gastronomia, e isso a longo prazo vai apagando e ofuscando a memória dos jovens. Portanto, vai desaparecendo. Portanto, depois há aquela coisa, tu quando és miúdo não dás valor e depois chegas aos
1: Começas a
0: 30,
1: dar.
0: já gostas de ir e saber onde é que é e comer aquilo, mas há muitas pessoas que também é um bocado indiferente. Agora, se me falares a diferença entre o Alentejo e o Norte, claramente vejo que no Norte ainda há muitas, aquilo que tu podes chamar uma grande casa, não é? De restauração, onde as pessoas vêm quase de geração em geração,
1: Sim,
0: os
1: não
0: filhos
1: deixas de ir.
0: pegam, pá, as cenas para comeres um cabrito, para comeres a cabidela. Ou seja, lá em cima ainda há muito mais isto, porque também pensa que a densidade populacional do Norte é totalmente diferente da do Alentejo. Pá, e tu tens pessoas que pegam no carro e fazem 150 km no Norte para ir comer um cabrito. Portanto, eu acho que
1: Achas que esse hábito se perdeu? A pessoa pegar no carro ao fim. Esta é a última pergunta que eu te posso fazer hoje. Pegar no carro para ir fazer 200 km para comer. Eu pessoalmente iria para comer um ensopado de borrego.
0: Eu acho que as pessoas estão cada vez mais ocupadas, e no hustling, não é? Na corrida, com coisas para fazer, há muitas coisas. Portanto, menos tempo, se calhar menos dinheiro disponível, mais coisas para fazer, mais telefones para estar a mexer, se calhar leva-te a que isso tenha-se dissipado. Eu comecei dessa liga porque trabalho muito ao fim de semana. Também
1: Ainda
0: sinto
1: fazes.
0: falta. Eu gosto que chegue à minha altura sem fazer nada para poder fazer isso, mas sinto que principalmente no Alentejo não tenho sentido isso. Essa questão de rumaria para ir àquele sítio ou àquele sítio.
1: Ainda tenho outra pergunta para te fazer,
0: Ok,
1: afinal, que
0: vá.
1: é o que é que tu esperas deste verão de vários casamentos à porta, que já está fechado, portanto, quais são os prognósticos?
0: Pá, o que é que eu espero? Espero conseguir materializar tudo aquilo que propus e que idealizei, que até agora está a acontecer. Pronto. Há muitas coisas novas que vamos fazer, e que conseguimos fazer porque todas as pessoas que trabalham comigo são muito, muito bons cozinheiros e tenho tido essa sorte. E pronto, e desejo-se chegar a outubro e poder ir passear e curtir com a
1: Todos os
0: Joana, com o
1: passos.
0: meu filho, e aí sim pegámos o carro e fazemos as nossas romarias para ir comer cabritos.
1: Muito bem.
0: É isso que eu estou à espera.
1: Obrigada por teres vindo, João.
0: Obrigado.
1: Temos ainda um pedido, que é o pedido de canção
0: Ah,
1: para
0: uma
1: fechar o nosso
0: música. Então, é
1: episódio.
0: assim, em relação à música, eu sou uma pessoa que adoro música, eu sou colecionador de discos. Pá, adoro mesmo música, portanto acho que músicas preferidas não existem, existem músicas preferidas de cada
1: De cada
0: género ou para
1: momento,
0: cada momento.
1: tal e qual,
0: Pá, eu
1: concordo.
0: esqueci-me desse pormenor e estava no carro. Ok, o que é que vai ser? Então lembrei-me uma música que sempre que há festas ou estou com malta em casa eu gosto de pôr, que é a Shania Williams and His African Percussionist, e é uma música que é Agbojulogun.
1: Ok.
0: Ou seja, representa um bocado disco com afrobeat, com groove fixe, então acho que representa um bocado disso tudo.
1: De tudo aquilo que tu
0: Sim, eu
1: és e
0: gosto
1: que te
0: muito de
1: apetece.
0: música eletrónica, gosto muito de hip-hop, gosto muito de, sei lá, várias falanges de toda a música, e então é muito difícil essa questão, mas está aqui uma resposta e pronto, é a minha resposta.
1: Muito obrigada por teres vindo, João. Foi
0: Perfeito,
1: o
0: obrigado.
1: refeitório comigo, Joana Barrios, e com João Baião, o chefe. Atenção. Mas se precisarmos de um programa de entretenimento, também fazes.
0: Pode ser, sim. Sim.
1: Ok, então está safo.
0: Podemos falar sobre isso.
1: Pronto. Já sabem, se não nos ouviram em antena, podem ouvir-nos em todas as plataformas e em rtpplay.pt. Nós temos encontro marcado para a semana, no mesmo horário, aqui em Antena 1 RTP. Por isso, já sabe, até para a semana.

0: 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Três horas no continente e na Madeira. Duas horas nos Açores. Edição do jornalista Pedro Guilherme.
1: O Ministério da Educação anuncia que a época extraordinária de exames nacionais do secundário vai acontecer entre os dias 3 e 8 de setembro. Todos os alunos que estão inscritos na segunda fase, que decorre nesta altura e até à próxima sexta-feira, podem depois ir à época de setembro. É uma nova medida para combatar as falhas que ocorreram na correção eletrónica das provas da primeira fase. Num comunicado divulgado nas últimas horas, com a definição do calendário e das regras da época de setembro, o gabinete do ministro Fernando Alexandre refere que o objetivo é garantir que nenhum aluno seja prejudicado. Quem fizer exame na segunda fase e também na época extraordinária ficará com a melhor das duas classificações. As inscrições são gratuitas e abrem na próxima semana. Vão estar em vigor entre os dias 27 e 30.

0: de julho. O Presidente da República quer que os problemas verificados nos exames nacionais do ensino secundário sejam reconhecidos, explicados e resolvidos com rapidez. António José Segura alerta para a importância de retirar lições para que os erros não se repitam e acrescenta que as falhas do Estado devem ser assumidas e explicadas. Declarações de António José Segura numa mensagem no site da Presidência da República, depois do encontro semanal com o Primeiro-Ministro em Belém e antes de rumar a Cabo Verde. Uma relação entre dois países que não se quantifica, defendem os presidentes português e cabo-verdiano. António José Seguro aponta que a cooperação bilateral pode ser aprofundada em áreas como a saúde ou a educação. O presidente português anunciou também uma linha de crédito de 100 milhões de euros para Cabo Verde. Reportagem da enviada da Antena 1 à Ilha de Santiago, Inês Ameixa.
1: Apesar de estar há poucas horas, já senti a morabeça cabo-verdiana, a maneira tão simples, tão amiga, tão calorosa de receber.
2: Na primeira visita de Estado, António José Seguro escolhe Cabo Verde, um país amigo.
1: Disse há pouco que a amizade não se quantifica. É verdade. O PIB quantifica-se, as trocas comerciais quantificam-se, as trocas económicas, os investimentos, mas verdadeiramente aquilo que perdura e dura mais é aquilo que verdadeiramente não é quantificável. E essa é a amizade, é o apreço. É a admiração.
2: E uma cooperação de excelência, sublinha o presidente português.
1: Ela precisa de ser diversificada, precisa de ser aprofundada, referiu as áreas da saúde, as áreas da educação, a área da transição digital, onde há também grandes possibilidades de cooperação.
2: Ideia partilhada pelo presidente de Cabo Verde. José Maria Neves diz que esta visita é um marco nas relações excelentes entre os dois países e acrescenta.
3: O que Portugal tem feito por Cabo Verde não pode ser quantificável. O nível da nossa cooperação na área da saúde, na área da educação, com a formação de milhares de quadros, com o tratamento de milhares de doentes cabo-verdianos durante estes 50 anos da nossa independência.
2: Nesta conferência de imprensa, o presidente português aproveitou para anunciar uma linha de crédito de 100 milhões de euros.
1: Está neste momento a ser ultimada pelo governo português para ajudar ao investimento por parte de empresas portuguesas em Cabo Verde. Essa é naturalmente uma boa notícia, que sela mais uma vez a excelente cooperação que existe entre Cabo Verde e Portugal.
2: Sobre temas nacionais, nenhuma palavra. No momento a sós, Seguro ofereceu ao presidente cabo-verdiano um tubarão azul, de loiça, da Vista Alegre, e ainda uma garrafa de vinho do Porto.
0: No encontro a sós, o presidente da República, António José Seguro, foi condecorado com o primeiro grau da Ordem Amílcar Cabral e condecorou o presidente cabo-verdiano com o grande colar da Ordem de Camões. A Assembleia Municipal de Almada chumbou, já de madrugada, uma moção de censura apresentada pelo PSD à liderança socialista da autarquia na sequência das falhas verificadas no abastecimento de água no concelho. A reunião da Assembleia Municipal de Almada durou mais de 5 horas. Ficou marcada, Rita Colasso, por momentos de tensão.
4: A lotação esgotou depressa e, com a sala cheia, a paciência esvaziou-se. A PSP foi chamada ao local. Lá fora, quem não conseguiu entrar fazia ouvir uma palavra. João Luís Colvaneiro, presidente da Assembleia Municipal de Almada, tentava devolver alguma calma a uma noite que já tinha perdido.
5: Acautelámos, naturalmente, um reforço da segurança.
4: Chegou a vez dos munícipes. Falaram de saúde, de habitação, de espaços verdes e, claro, da água, ou melhor, da falta dela.
6: A falta de água no concelho é um problema sério. Os munícipes têm o direito de exigir respostas.
4: Depois, a palavra passou à Presidente da Câmara. Enquanto lá fora se continuava a gritar demissão, lá dentro Inês Medeiros respondia apenas com um gesto da mão, um aceno que dizia não.
7: Pronto, está respondido. Vá.
4: Inês de Medeiros foi interrompida várias vezes pelo ruído.
7: É um senhor que está aos gritos, ou se toma medidas em relação a esse senhor, ou então, de facto, eu, senhora Presidente, garanto-lhe, sente-me e podem falar o que quiserem.
4: A deputada municipal do Chega, Patrícia Carvalho, aproveitou o momento.
8: As pessoas têm o direito de se manifestar livremente. A questão é esta.
4: Inês de Medeiros voltou a pedir ao Presidente da Assembleia Municipal que restabelecesse a ordem.
7: Nós estamos aqui para falar de coisas astéricas. Não, sérias, e também, estamos aqui a assistir a esterismos, é verdade. E também, olha, fugiu-me a boca para a verdade.
4: E João Luís Covaneiro acabou por fazer o que já parecia inevitável.
5: Vamos interromper os trabalhos por 5 minutos.
4: Mas demorou 20.
5: Retomamos em seguida.
0: A reunião terminou já de madrugada com a votação da moção de censura. Foi chumbada com os votos de PS, CDU e Livre. PSD, Chega e Iniciativa Liberal votaram a favor. O Bloco de Esquerda absteve-se. A moção não era vinculativa e não tinha efeito prático na continuidade do Executivo, liderado por Inês de Medeiros. Desde o início do mês que têm ocorrido falhas no abastecimento de água no concelho de Almada, a Costa de Caparica tem sido uma das regiões mais atingidas, tendo a Câmara Municipal decretado situação de alerta. Nos últimos dias, os SEMAs, os Serviços Municipalizados de Água de Almada, têm feito cortes programados no abastecimento para estabilizar as reservas de água. Um tremor de terra de magnitude 3.6 na escala Richter foi registado esta madrugada no Alentejo. Segundo uma nota do Instituto do Mar e da Atmosfera, o sismo ocorreu por volta da 1h20 da manhã. O epicentro foi a cerca de 10 km a sudeste de Évora. Não há nesta altura indicação de danos pessoais ou materiais.
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0: Olá, bem-vindos ao Posto de Escuta, mais uma edição especial comigo, João Pedro Bandeira. Continuamos a olhar pelo retrovisor para o que este ano de música nova portuguesa nos tem oferecido. Hoje vamos até aos meses de março e abril e há alguns dos muitos álbuns que mereceram a nossa atenção, como A Alma Só Está Bem Onde Não Cabe, de Ricardo Ribeiro.
1: A alma não cabe neste corpo físico, não é? Por isso é que precisamos de arte, por isso é que precisamos de amar cada vez mais o próximo. Depois, este disco pode ser, sei lá, um fado, pode ser o chamamento de Moezin, um lamento de escravo, a súplica de um condenado, ou a voz apaixonada, desejosa de instantes, ou o grito de um canto que está escrito do outro lado do canto. Ou seja, pode ser muitas coisas, porque eu sou um indivíduo muito curioso e sou só cantar apenas uma coisa não é possível para mim. E sendo um país do Atlântico, somos um povo profundamente mediterrâneo. E eu tenho todas estas influências e, portanto, acho que tem sobretudo a ver com isso. Depois é um disco onde eu me atrevo a escrever mais e a compor mais. Tem mais canções minhas e versos meus, mas também tem versos de Manuel Alegre, tem uma música e letra da Garota Não, tem Manuel Alcântara, que é um grande poeta andaluz, tem o Agir, que escreveu duas músicas também. Enfim, vai de um ponto a outro e preciso de cantar o sonho, a beleza e, no fundo, a miséria dourada da que me pertence, não é? Desta coisa da existência. E A Alma Só Está Bem Onde Não Cabe é exatamente isso. Esta fúria de viver e esta ânsia de encontrar novos mundos.

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1: Março trouxe o novo álbum de António Zambujo, Oração ao Tempo, produzido por André Santos, e nasceu de uma reflexão sobre o tempo, sobre valorizá-lo, aproveitá-lo e fazer as coisas devagar. Não é tanto fazer menos, mas fazer menos para fazer melhor. Com três temas de sua autoria, António Zambujo canta também Maria do Rosário Pedreira, Pedro da Silva Martins, João Monge, Carolina Deslande, João Gil, Diogo Zambujo, Mimi Frois, Rita Dias, Márcio Faraco e José Eduardo Água Lusa, entre outros.

0: tu ficas sem.
1: Estava mesmo ali, não deu.
2: É pá, malta, este está feito.
0: Não, acho que tem que ouvir, tá, tem que ouvir. Vamos ouvir aqui.
3: Acontecimento discográfico que vai marcar este ano é sem dúvida a edição do disco tributo Flor Bela, onde 14 sonetos de Flor Bela Espanca são revisitados, musicados e interpretados por vozes conhecidas da música atual, com direção artística de João Só.
4: Um belo dia, entra-me aqui no estúdio um velho amigo, José Afonso Homem de Sousa, com uma data de sonetos da Flor Bela Espanca na mão, e perguntou-me se eu achava graça musicar esses sonetos e pedir aos artistas para os cantarem. E eu sugeri que se abordassem os cantores e os compositores para eles próprios musicarem os sonetos da Flor Bela Espanca, porque achei que era uma leitura mais interessante do que se fossem as canções todas escritas por mim. Percebi que o desafio podia ser engraçado, porque na primeira soneto que peguei, chamado Desejos Vãos, consegui tirar logo uma canção que parece que se escreveu sozinha. E foi um desafio muito bem recebido, porque de facto não só a poesia é densa, mas ao mesmo tempo a estrutura não é fácil. As duas quadras e os dois tercetos não são muito fáceis de musicar, o que tornou o desafio ainda mais interessante. Já com a coisa encaminhada e com alguns apoios, fui ter uma reunião com o Universal e eles ficaram apaixonados pelo projeto, do qual tenho muito orgulho e gosto de ser diretor artístico, e fico sempre feliz de poder fazer parte destas iniciativas que promovem o desconforto dos artistas. Ou seja, não é óbvio os Dama cantarem uma música sobre Bela Espanca, não é óbvio eu cantar, e isto tem imenso valor e imenso peso, e torna o desafio muito mais apaixonante. Ver que isto é um projeto muito ambicioso, mas só dá gosto de trabalhar assim.
3: Além dele, integra o elenco os 4 e meia, Yolanda, Ana Mariano, Carolina de Deus, Cláudia Pascoal, Dama, Edmundo Inácio, Manuel Guerra, Jorge Pitacas e Marisa Lix, Mimi Frois, Napa, Luís Trigacheiro e Joana Espadinha.

0: Quinta Essência, 75-25, foi o disco com que Carlão assinalou a entrada nos 50 anos.
1: É um disco que surge de vários discos, de vários EPs que eu quis lançar, mas acabaram por não ver a luz do dia, e de repente dou por mim em 2024, com a consciência que faço 50 em 2025. Então decidi exprimir o sumo desses EPs, chamar uma série de malta que trabalhou comigo ao longo dos anos e fazer um novo disco com esse título. E a ideia do disco é passar pelas diferentes fases da minha vida e da minha carreira musical e pô-lhes num disco que chamei o meu irmão, que é companheiro de sempre desde os The Weasel, João Nobre. Chamei o Branco, que também fez muita coisa comigo. Chamei o Fred Ferreira, que fez um projeto muito importante para mim, que foi o Chico 30, e também me ajudou no meu primeiro disco, 40 2015. Chamei a malta que toca comigo ao vivo para tocar alguns instrumentos também, algumas canções deste disco, e também fiz duas músicas que era uma coisa que eu não fazia já há algum tempo, e nomeadamente não tinha feito também num disco enquanto Carlão, em nome próprio, só em projetos e bandas, que era compor música. É um disco muito diversificado, vai com coisas desde a palavra dita até ao punk hardcore, com algum hip hop pelo meio e muitas referências diferentes.

0: gosto de escuta.
1: Escrevi canções e são todas iguais. É o curioso título do álbum, seria De Latte, a Carolina Leite.
2: É um álbum que vive de me conformar com ainda não saber nada, que me vai ensinando a encontrar paz nos silêncios, nas despedidas, no amor, no tempo, nos erros, nas decisões, na dor, no ser só do meu tamanho. Tamanho este que vejo ser pequeno em comparação com o tamanho enorme do mundo que me rodeia e que vivo todos os dias. E então este processo de escrita e de produção deste álbum vem refletir em cada uma destas 11 canções esta sensação de pequenez perante tudo o que vai acontecendo, esta falta de controle perante tudo o que nos chega na vida. E então tudo o que fui vivendo fui registando em canções, e se por enquanto são todas iguais é porque não tenho mais nada para dizer sem ser isto.

0: Timóteo dos Santos nasceu em São Tomé e Príncipe e por cá tem feito carreira como NBC, as iniciais de Natural Black Collar. Atual cantor dos Cais Sodré Funk Connection, NBC lançou em abril novo álbum a solo, Carrossel.
1: Mais do que tudo é um álbum de reflexão. A vida das pessoas é sempre motivo de reflexão. Então eu quis fazer este disco que é baseado numa publicidade que havia há tempos, aliás, na pandemia. Vi uma publicidade que era exatamente no Carrossel, que contava a história de duas pessoas, né? Uma relação entre duas pessoas, o início, o meio, o fim, porque é que acaba, porque é que começa. E portanto, este disco é exatamente isso. Ele tem início, meio e fim, conta a história de quando as pessoas se conheceram, conta a história do encantamento, conta a história da traição também, tem um lado. E é um disco que tenho vindo a fazê-lo mais ou menos desde a pandemia, o esboço. Comecei nessa altura, na pandemia, e depois fui trabalhando aquilo que eu sentia que fazia sentido, portanto, ter um disco organizado e não me perdi, não é? Na ideia, na concepção daquilo que eu pretendia fazer passar. E quando ouço agora, fico muito feliz com tudo. Musicalmente, gosto muito, gosto da minha voz. Imagina, desde a pandemia são 6 anos a tentar criar um disco que tivesse este espelho daquilo que são as relações humanas.

0: Com convidados como GP Simões, Todd Trips e Paulo Furtado, de Legendary Tiger Man, Fado Tropical é o quinto álbum de Rita Braga, um disco que considera muito diferente dos anteriores.
1: Em vários sentidos, não só por ser o primeiro todo cantado em português, mas porque houve um trabalho de pesquisa prévio da história do fado, através de livros do início do século passado, partituras, gravações do início do século XX, e fiquei a descobrir esse universo fascinante que eu desconhecia largamente. Eu, sendo lisboeta, nascida e crescida em Lisboa, também foi com muito carinho que descobri todas essas histórias do bairro alto de há 200 anos até à viragem do século. Então houve esse trabalho de pesquisa, depois também passando para a fase em que o fado entra nos teatros, torna-se imensamente popular e aparece a geração das cantoras que eram fadistas e atrizes de revista. A minha intenção foi resgatar músicas do passado que estão esquecidas e dar-lhes uma

0: A viver em Berlim, foi na capital alemã que Rita Ohnoff concebeu e gravou o seu mais recente álbum, Bruta.
1: Foi feito em colaboração com o Ned Flanger e é um álbum muito íntimo, intenso, feito ao longo dos últimos 2 anos, em residências, em Tondela, em Aveiro, em Algés. E é isso, é fruto dos últimos 2 anos de trabalho, de exploração sonora mais eletrónica, mas sempre com muito peso na palavra.

0: Entre o folk contemporâneo e a música popular portuguesa, Tiago Nacarato editou este ano o álbum Não Sabia o Desamor.
1: São 9 temas, têm temáticas de questões existenciais, de questões sociais também e das suas dificuldades de passar de criança para adolescente e de adolescente para adulto e todas essas nuances da vida. É um álbum que tem como personagem principal a poesia e que se veste, não é, de instrumentação muito minimal, ou seja, tentei que fosse, começou por ser uma ideia de ser um voz e violão e depois, ou um voz e guitarra, e depois passou a ser um pouco mais que isso, mas continua a ser um álbum muito intimista. E é isso, é um álbum que fala das feridas.

0: Alta.
1: Vamos avançando para o final da segunda parte do balanço do primeiro semestre do ano, focando-nos hoje em álbuns lançados em março e abril. Foi no mês da Revolução que Inês Apenas apresentou o seu projeto Apenas Abril, onde acompanhada da dupla Redoma, atualiza para a sua linguagem musical Canções Eternas de José Afonso. O álbum conta com os convidados especiais, Bia Maria, Inês Monstro e do fadista Sérgio Onze.

Capicua, Francisca Cortesão, António Serginho e Pedro Geraldes produziu o terceiro volume do projeto para crianças, Mão Verde. O livro disco ilustrado por Bernardo Carvalho tem 12 faixas que abordam temas como a ecologia, a natureza e questões sociais, como as desigualdades, a importância da democracia, a diversidade e a solidariedade humana.

0: Para a semana olhamos para as edições de maio e junho. Não sem antes, por hoje, ouvirmos ainda um dos fados tradicionais que Cuca Roseta interpreta no álbum Tradição. Até para a semana e viva a música portuguesa!
1: O fado Alfacinha é uma canção que explica que o amor é um pulsar, não é? Que o amor não é uma escolha, no fundo. Que o amor é algo que acontece sem ser uma escolha, não é? Que não tem a ver com a estética. Que é algo muito mais forte, que rompe, não é? Que irrompe, de repente, e que nos amarra, não é? Então não importa a beleza, não importa a cor, importa o amor. Busca.

0: 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Quatro horas no continente e na Madeira. Três horas nos Açores. Edição do jornalista Pedro Guilherme.
1: O Ministério da Educação anunciou que a época extraordinária de exames nacionais do secundário vai acontecer entre os dias 3 e 8 de setembro. Todos os estudantes que estão nesta altura inscritos na segunda fase podem ir depois à época de setembro. É uma nova medida para colmatar as falhas ocorridas durante a correção eletrónica das provas da primeira fase. Num comunicado divulgado esta noite, com a definição do calendário e também as regras da época de setembro, o gabinete do ministro Fernando Alexandre refere que o objetivo é garantir que nenhum aluno seja prejudicado. Quem fizer exame na segunda fase e também na época extraordinária ficará com a melhor das duas classificações. As inscrições são gratuitas e decorrem na próxima semana entre os dias 27 e 31 de julho. Depois de outros dois erros terem sido detectados na mesma prova, a Associação de Professores de Geografia apela à verificação urgente da forma como foi estipulada a correção de mais um item no exame de Geografia A, realizado por mais de 16 mil alunos. A presidente da Associação de Professores de Geografia, Ana Cristina Câmara, refere que este erro já tinha sido detectado e pode condicionar a média das notas.
2: Atendendo a que ainda não tinham sido publicadas as médias e que ainda existem provas em reapreciação, ser importante haver uma análise sobre aquele item e sobre a forma como está a ser atribuída à classificação automática, porque há alunos que têm, e que ele é um item que é necessário responder, a selecionar três alíneas, os alunos que respondem corretamente, ou que selecionam as três alíneas corretamente, estão a aparecer com 4 ou com 0. Portanto, isso condiciona, obviamente, a média dos alunos. E há muita gente a reportar, muitos professores que cujos alunos pediram ajuda e reportaram à associação dessa forma.
1: Ana Cristina Câmara, presidente da Associação de Professores de Geografia, que pediu uma verificação urgente da correção desta nova situação e refere que alguns alunos podem estar a receber menos pontos do que os previstos nos critérios. A Associação de Professores de Geografia alerta também que a revisão pode afetar muitos estudantes e ter impacto quer na segunda fase dos exames, quer no acesso ao ensino superior. São já 3 os erros na classificação dos itens do Exame Nacional de Geografia A, do secundário. Também as provas do Exame de Física e Química A tiveram de ser reclassificados por causa de um erro na avaliação de um item. Um tremor de terra de magnitude 3.6 na escala de Richter foi registado esta madrugada no Alentejo. Segundo uma nota do Instituto do Mar e da Atmosfera, o sismo ocorreu por volta da 1h20 da manhã. O epicentro foi a cerca de 10 km a sudeste de Évora. Não há indicação de danos pessoais ou materiais. Estão em causa as instituições democráticas, está em causa o governo. É essa a leitura da antiga ministra da Justiça, Paula Teixeira da Cruz, sobre o caso que envolve o ministro da Administração Interna. A ex-governante do Executivo de Pedro Passos Coelho sugere que Luís Neves deve apresentar demissão.
3: A fortaleza das instituições democráticas não é compatível com a criação de situações de dúvida. Nós não podemos arrastar dúvidas para as instituições se as queremos credibilizar. Acresce que, quando se está numa situação como a que me referiu, há sempre a preocupação com a defesa, a inocência, que se deve sempre presumir, como é evidente. E, portanto, também não há entrega total que tenha a ver à causa pública.
4: O ministro devia apresentar a demissão?
3: Eu creio que o próprio reconhecerá que, em termos institucionais e sobretudo numa altura em que as instituições democráticas estão postas à prova, casos como este obviamente que não ajudam, mas eu creio que o próprio fará essa reflexão.
1: Antiga ministra da Justiça, Paula Teixeira da Cruz, em relação à manutenção no cargo de Luís Neves, o ministro da Administração Interna diz estar a juntar documentos relevantes para esclarecer as dúvidas sobre o outro lado apreendido numa operação da Polícia Judiciária, descoberto depois à guarda do empreiteiro amigo do ministro.
5: Estou a reunir todos os documentos, tudo aquilo que eu entendo que é relevante, para ponto por ponto vou esclarecer a todos. Quero dizer ainda, relativamente a uma investigação que foi aberta, ainda bem que o foi. Fico muito satisfeito com isso. Por isso, respeito pelo vosso trabalho, respeito pela transparência, há questões que estão a passar, serão respondidas no seu tempo próprio, não haverá perguntas. Ponto por ponto, responderei em todo o lado àquilo que for entendido.
1: Declarações de Luís Neves aos jornalistas à saída de uma cerimónia da PSP esta terça-feira em Viana do Castelo. Há suspeitas de crimes de abuso de poder e descaminho, ou seja, ocultação de bens apreendidos. O Procurador-Geral da República optou pela abertura de um inquérito. No ténis do Estoril Open, o dia foi globalmente positivo para os atletas portugueses, com destaque para duas vitórias. João Gomes Dias.
6: Tudo começou com Nuno Borges, que carimbou de forma fácil o passaporte para a segunda ronda, com uma vitória por duplo 6-3 sobre o brasileiro e especialista de pares, Orlando Luz.
7: Nunca tinha jogado contra ele e obviamente tinha a pressão toda do meu lado. Eu sentia que, claro que é a minha obrigação de jogar e de ganhar. Sabia que se fizesse um bom jogo tinha muito boas hipóteses. Acho que ele até foi capaz de ser o melhor jogador em campo, mas de certa maneira estava mais preparado para o jogo, ralis mais longos, que não aconteceu muito e que realmente ele conseguiu dificultar muito a tarefa desde o início, a não me deixar entrar em jogo.
6: Um triunfo em menos de 1 hora e 20 minutos para o melhor jogador português da atualidade, que encara o Estoril Open de forma pragmática.
7: Acho que é importante, principalmente esta semana, não estar a pensar demasiado. O ténis acaba por não ser totalmente extra. É preciso estar fresquinho de cabeça, porque em campo eu preciso estar disponível para resolver problemas. Esta semana não é para ser bonito, é para arranjar maneira de ganhar.
6: Nuno Borges defronta esta quarta-feira, na segunda ronda, o argentino Roman Burruchaga. Quanto a Jaime Faria, só volta a entrar em ação na quinta-feira, após ter fechado a jornada com triunfo em 2 sets, 6-3 e 6-4, frente ao neerlandês Boytik van de Zandersloop. Tudo isto sem precisar de forçar muito para vencer.
8: Às vezes não é preciso jogar a um nível altíssimo, é preciso ser consistente e consegui, muito feliz por isso. Significa muito uma primeira vitória no quadro principal aqui.
6: Jaime Faria vai agora medir forças com o peruano Gonzalo Bueno, que hoje foi o responsável pelo afastamento de Tiago Pereira, num encontro que só foi resolvido no tie-break do terceiro set.
1: João Gomes Dias, no Clube de Ténis do Estoril, onde esta quarta-feira arranca a segunda ronda do torneio português.
0: Edição do jornalista Pedro Guilherme. 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

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E a partir de agora vamos a caminho da linha do horizonte. Sou Edgar Canelas, vou consigo nesta hora. Há panfletos para ouvir daqui a pouco. Vamos conhecer a palavra do dia e a sua história, triagem. E o Portugalex vai debruçar sobre a culpa, que afinal é do Mercúrio retrógrado, e sobre o Montenegro, que não vê piscina, vê poça. No final da hora, a ciência. Vamos conhecer o trabalho de um grupo de investigadores da Universidade do Porto que está a explorar as potencialidades das flores comestíveis.

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4: Guerra Civil Espanhola e Lieder der Internationalen Brigaden. A canção Lieder Internationalen Brigaden, a canção das Brigadas Internacionais, foi um dos emblemas do apoio ao lado republicano da Guerra Civil Espanhola. O seu objetivo era mobilizar e criar uma identidade política comum entre os 35 a 40 mil voluntários estrangeiros das Brigadas Internacionais que combateram ao lado dos espanhóis fiéis à República contra os rebeldes de Francisco Franco. A música promovia a coesão entre homens que falavam línguas diferentes, unindo-os em torno de uma causa política comum, a luta contra o fascismo. A composição inseriu-se numa verdadeira frente cultural internacional de apoio à República, que mobilizou artistas e intelectuais de todo o mundo. O exemplo foi o 2º Congresso Internacional de Escritores para a Defesa da Cultura, realizado em julho de 1937 em Valência, Madrid e Barcelona. Por Espanha passaram também o cantor Paul Robson, os fotógrafos Gerda Taro e Robert Capa e o cineasta Joris Evans, que realizou o documentário The Spanish Heart, com o comentário do escritor Ernest Hemingway. Nas artes plásticas, o Pavilhão da República na Exposição de Paris de 1937 funcionou como instrumento de denúncia, exibindo Guernica, de Picasso, sobre o bombardeamento da localidade pela aviação nazi, o Camponês Catalão em Revolta, de Joan Miró, e A Fonte de Mercúrio, de Alexander Calder. A melodia da canção das Brigadas Internacionais teve, porém, uma motivação brasileira. Veio de uma composição dedicada ao dirigente comunista Luís Carlos Prestes, conhecido como o Cavaleiro da Esperança. Preso em 1935, depois de uma tentativa de derrubar o governo de Getúlio Vargas, Prestes tornou-se o centro de uma campanha internacional que procurava também libertar a sua companheira, Olga Benário. A música original foi composta no círculo de Carlos Palacio, compositor e militante do Partido Comunista de Espanha, e Rafael Espinosa, contexto de Armand Guerra. Em 1936, o poeta comunista alemão Erich Weinert, exilado em Moscovo, escreveu uma nova letra, adaptando a homenagem a Prestes ao contexto dos voluntários que partiam para a Espanha. O principal difusor da nova canção foi Ernst Busch, ator e cantor alemão, nascido em Kiel em 1900. Antigo serralheiro mecânico e veterano da Revolta dos Marinheiros de 1918, que daria origem ao derrubo do Kaiser e ao fim da Primeira Guerra Mundial, ganhou notoriedade nos meios operários antes de se exilar com a ascensão do nazismo. Chegou a Espanha em 1937, onde a sua arma foi a voz, atuando na rádio e organizando gravações. A versão mais célebre da canção das Brigadas Internacionais foi gravada em junho de 1938 em Barcelona, durante um ataque das aviações alemã e italiana. O registro integrou a coleção Six Songs for Democracy, editada nos Estados Unidos pela Folkways. As etiquetas dos discos explicavam que as imperfeições sonoras resultavam das interrupções de eletricidade provocadas pelas bombas. Na letra, os voluntários afirmam que, embora tenham nascido em países distantes, a sua pátria está agora diante de Madrid, transformando a capital espanhola num símbolo universal da resistência ao fascismo. A fraternidade é definida pela classe social. Os combatentes espanhóis das barricadas são descritos como camponeses e proletários. O refrão resume a mensagem numa ordem de marcha sob a bandeira da solidariedade. Contudo, a composição adota também uma linguagem de extermínio, descrevendo o inimigo como Ungaziffa, ou seja, praga ou animal nocivo, que deve ser queimado com espingardas e granadas. Uma desumanização do inimigo para dizer que não há piedade para com os fascistas nem para com os traidores.
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0: 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A música dos últimos minutos aqui na Antena 1, trazida por Entre Aspas e Marisa Liz. A seguir, a palavra do dia, a escolha para hoje de Mafalda Lopes da Costa, é a palavra triagem. Vamos conhecer a sua história.
1: A palavra do dia é triagem. A triagem é o ato de selecionar de entre um conjunto, o ato de dividir e separar elementos de um conjunto de acordo com determinados critérios, o resultado de uma escolha, uma seleção e, por fim, na medicina, a triagem é a classificação do tipo e da gravidade da lesão ou da doença de um paciente, efetuada com vista à determinação da prioridade com que deve ser atendido. A palavra triagem tem origem no termo francês triage, derivado do verbo trier. Originalmente significava escolha, seleção ou separação. O termo foi usado na agricultura, para referir o separar das sementes, e na mineralização, antes de ser adotado na área da saúde, para a classificação de doentes.

0: Algo que esvoaça a canção que juntou Pedro Moutinho com Hélder Moutinho e agora os 4:30 e um convite, diria eu, irrecusável à dança. Dancemos um slow.
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0: Previsão do tempo para esta quarta-feira, segundo o Instituto Português do Mar e da Atmosfera. Comecemos pelo continente, céu pouco nublado ou limpo, a apresentar períodos de muito nublado no litoral oeste, até meio da manhã, nebulosidade que poderá persistir em alguns locais da faixa costeira das regiões norte e centro. Está prevista uma subida de temperatura, em especial da máxima no interior e no Algarve. Para os Açores, esta quarta-feira vai trazer aguaceiros a partir da tarde. Para o Grupo Ocidental, aguaceiros durante a manhã e início da tarde para o Grupo Central e aguaceiros fracos durante a manhã para o Grupo Oriental. Quanto à Madeira, o IPMA aponta para esta quarta-feira períodos de céu muito nublado, com vento fraco a moderado de norte-nordeste e uma pequena subida da temperatura máxima nas terras altas.

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5: Depois de acusar os pais de imprudência por marcarem férias na altura das férias e de culpar os professores, o júri e os agrafadores pelo caos nos exames nacionais, o ministro da Educação lembrou-se de mais um bode expiatório.
6: Eu fui, entretanto, informado pela astróloga Maia de que a culpa disto tudo foi de um mercúrio retrógrado que interfere muito com as tecnologias e empurrou a plataforma de correção de exames. Eu já encomendei uma auditoria astral para apurar responsabilidades, mas tenho a certeza que o mercúrio se vai acalmar. Eu não acredito que queira prejudicar os alunos. Obrigado.
7: Ao que o Portugalex e a Tânia Laranja apuraram, depois de serem ameaçados pelo ministro Fernando Alexandre, em caso de não publicarem as pautas na noite de sexta-feira, alguns diretores de escolas encontraram cabeças de cavalos nas respectivas camas.
5: Um assunto que continuaremos a acompanhar porque o caos está longe de terminar.
7: Por falar em ministros que parecem colados ao cargo com Supercola 3, voltemos ao caso do ministro da Administração Interna e do empreiteiro que lhe está a remodelar uma casa e a construir um tanque ou uma piscina.
5: Parece que foi encontrado em frente à empresa do empreiteiro um atrelado que tinha sido apreendido pela PJ a um traficante de droga e na sede da empresa vários bidões com químicos para processar cocaína.
7: O primeiro-ministro não vê nada de estranho nestes episódios.
8: Como já vos disse, não vi caos nenhum nos exames. Vi só problemas. No caso do ministro Luís Neves, também não vejo nenhuma piscina. Vejo um tanque ou mesmo uma poça d'água. Também não vi nenhum episódio do Narcos na história do atrelado da droga. Vi um episódio da novela Vila Faia. E se aparecerem sacos de coca, vou ver sacos de cal para caiar a casa. Hoje e sempre.
5: Felizmente o ministro da Presidência, Leitão Amar, tem sabido reagir a todas estas crises.
9: Vou hoje mesmo publicar um vídeo em que apareço a roer as unhas e a olhar para exames e plantas de casas com tanques para os portugueses me verem em plena gestão das crises. Aconteça o que acontecer, já sabem que eu arregaço as mangas.
5: E o Mundial lá acabou, para a grande tristeza dos adeptos, dos fãs do Nuno Luz e da Cátia Aveiro.
10: 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Eu sou a irmã do melhor jogador do mundo e sou mais caliente em latina que a Shakira. 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

0: Márcia primeiro e depois Inês Marques Lucas. Já a seguir a ciência e vamos até perto da hora certa, ou seja, das 5 da manhã, hora de Lisboa, com Napa e Vanzi.
1: Olá, o meu nome é Hélder Oliveira e sou investigador do Laboratório Associado para a Química Verde no Polo da Faculdade de Ciências da Universidade do Porto. Atualmente na minha linha de investigação temos dois projetos que pretendem explorar flores comestíveis como parte de uma dieta mais sustentável e saudável. No caso do Antoifloss, nós estamos a explorar uma classe particular de polifenóis, que são as antocianinas. Estes pigmentos são compostos naturais responsáveis por dar as cores que vão desde o vermelho, roxo e azul às flores e que podem ter propriedades antioxidantes e anti-inflamatórias. Neste momento nós estamos focados em espécies de flores que são naturalmente presentes ou que estão naturalmente presentes na flora portuguesa, que são os fidalguinhos, os amores perfeitos e a cosmos. O que nós estamos a ver é que os amores perfeitos são o nosso alvo preferencial, não só pelo tipo de compostos de polifenóis, de classes polifenóis que têm, e pela sua composição nutricional em particular, porque verificamos que de todas são das que mais proteínas e fibras contêm, o que do ponto de vista nutricional é muito interessante, mas principalmente pelo facto de os amores perfeitos serem um tipo de flor que existe durante o ano todo e que não necessita de condições particularmente específicas para, enfim, para se desenvolver. Aliás, é uma flor que é realmente resistente e tem a vantagem de ser comestível e ser boa para a saúde, não é?
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0: 5 horas, 4 nos Açores.
1: A época extraordinária de exames realiza-se entre 3 e 8 de setembro. Vai ser alargada a todos os alunos em condições de ir à segunda fase dos exames nacionais do secundário, anúncio feito pelo Ministério da Educação. A Assembleia Municipal de Almada chumbou a moção de censura do PSD ao Executivo Socialista na sequência das falhas no abastecimento da água no concelho. A Ucrânia formaliza esta quarta-feira as mudanças no Comando Supremo das Forças Armadas. Caiu o homem que levou à demissão do Ministro da Defesa, que os ucranianos exigiram que voltasse ao governo.
0: Esta hora, com 20 graus no Porto, Lisboa e Coimbra com 21, Faro com 25, nas Ilhas estão 22 graus no Funchal, Ponta Delgada com 20, 19 graus agora na Horta. Edição das 5 com Pedro Guilherme.
1: O Ministério da Educação anunciou que a época extraordinária de exames nacionais vai acontecer entre os dias 3 e 8 de setembro. Todos os alunos que estão inscritos na segunda fase, que decorre até sexta-feira, podem ir depois à época de setembro. É uma nova medida para colmatar as falhas na correção eletrónica das provas da primeira fase. Num comunicado divulgado esta noite, com a definição do calendário e das regras da época de setembro, o gabinete do ministro Fernando Alexandre refere que o objetivo é garantir que nenhum aluno seja prejudicado. Quem fizer exame na segunda fase e na época extraordinária ficará com a melhor das duas classificações. As inscrições são gratuitas e decorrem na próxima semana, entre os dias 27 e 31 de julho. Depois de outros dois erros a terem sido detectados na mesma prova, a Associação de Professores de Geografia apela à verificação urgente da forma como foi estipulada a correção de mais um item no exame de Geografia A, que foi realizado por mais de 16 mil alunos. A presidente da Associação de Professores de Geografia, Ana Cristina Câmara, refere que este erro já tinha sido detectado e pode condicionar a média das notas.
2: Atendendo a que ainda não tinham sido publicadas as médias e que ainda existem provas em reapreciação, ser importante haver uma análise sobre aquele item e sobre a forma como está a ser atribuída à classificação automática, porque há alunos que têm, e que ele é um item que é necessário responder, a selecionar três alíneas. Os alunos que respondem corretamente, ou que selecionam as três alíneas corretamente, estão a aparecer com 4 ou com 0. Portanto, isso condiciona, obviamente, a média dos alunos. E há muita gente a reportar, muitos professores que cujos alunos pediram ajuda e reportaram à associação dessa forma.
1: A Associação de Professores de Geografia pediu uma verificação urgente da correção desta nova situação e refere que alguns alunos podem estar a receber menos pontos do que os previstos nos critérios. Alertam também que a revisão pode afetar muitos estudantes e ter impacto quer na segunda fase dos exames, quer depois no acesso ao ensino superior. São já 3 os erros na classificação dos itens do Exame Nacional de Geografia A, do secundário. Também as provas de Física e Química A tiveram de ser reclassificadas por causa de um erro na avaliação de um item. O Presidente da República quer que os problemas verificados nos exames nacionais do ensino secundário sejam reconhecidos, explicados e resolvidos com rapidez. António José Seguro alerta para a importância de retirar lições para que os erros não se repitam e acrescenta que as falhas do Estado devem ser assumidas e explicadas. As palavras de António José Seguro numa mensagem no site da Presidência da República, depois do encontro semanal com o Primeiro-Ministro ontem em Belém e antes de rumar a Cabo Verde para uma visita de Estado que decorre até quinta-feira. A Assembleia Municipal de Almada chumbou já de madrugada uma moção de censura apresentada pelo PSD, à liderança socialista da autarquia, na sequência das falhas no abastecimento de água no concelho. A reunião da Assembleia Municipal de Almada durou mais de 5 horas e ficou marcada por momentos de tensão. Rita Colasso.
3: A lutação esgotou depressa e, com a sala cheia, a paciência esvaziou-se. A PSP foi chamada ao local. Lá fora, quem não conseguiu entrar fazia ouvir uma palavra. João Luís Colvaneiro, presidente da Assembleia Municipal de Almada, tentava devolver alguma calma a uma noite que já tinha perdido.
4: Cautelámos, naturalmente, um reforço da Segurança.
3: Chegou a vez dos munícipes. Falaram de saúde, de habitação, de espaços verdes e, claro, da água. Ou melhor, da falta dela.
5: A falta de água no concelho é um problema sério. Os municípios têm o direito de exigir respostas.
3: Depois, a palavra passou à Presidente da Câmara. Enquanto lá fora se continuava a gritar demissão, lá dentro Inês Medeiros respondia apenas com um gesto da mão, um aceno que dizia não.
6: Pronto, está respondido, está respondido. Vá.
3: Inês de Medeiros foi interrompida várias vezes pelo ruído.
6: É um senhor que está aos gritos, ou se toma medidas em relação a esse senhor, ou então, de facto, eu, senhora Presidente, garanto-lhe, sente-me e podem falar o que quiserem.
3: A deputada municipal do Chega, Patrícia Carvalho, aproveitou o momento.
7: As pessoas têm o direito de se manifestar livremente. A questão é esta.
3: Inês de Medeiros voltou a pedir ao Presidente da Assembleia Municipal que restabelecesse a ordem.
6: Nós estamos aqui para falar de coisas astéricas. Não, sérias, e também, estamos aqui a assistir a esterismos, é verdade. E também, olha, fugiu-me a boca para a verdade.
3: E João Luís Covaneiro acabou por fazer o que já parecia inevitável.
4: Vamos interromper os trabalhos por 5 minutos.
3: Mas demorou 20.
4: Retomamos em seguida.
1: A reunião terminou já de madrugada com a votação da moção de censura, chumbada com os votos de PS, CDU e Livre. PSD, Chega e Iniciativa Liberal votaram a favor, o Bloco de Esquerda absteve-se. A moção não era vinculativa e não tinha efeito prático na continuidade do Executivo liderado por Inês de Medeiros. Desde o início do mês, que têm ocorrido falhas no abastecimento de água no concelho de Almada, a Costa de Caparica tem sido uma das regiões mais atingidas, tendo a Câmara Municipal decretado situação de alerta. Nos últimos dias, os SEMAS, os Serviços Municipalizados de Água de Almada, têm feito cortes programados no abastecimento para estabilizar as reservas de água. Um tremor de terra de magnitude 3.6 na escala de Richter foi registado esta madrugada no Alentejo. Segundo uma nota do Instituto do Mar e da Atmosfera, o sismo ocorreu por volta de 1h20 da manhã. O epicentro foi a cerca de 10 km a sudeste de Évora. Não há, nesta altura, indicação de danos pessoais ou materiais.
0: Editou Pedro Guilherme, no simultâneo RTP Antena 1, Continente, Madeira e Açores, RTP África e RTP Mundo. A informação atualizada em noticias.rtp.pt. Muito bom dia, são 5h07, manhã de quarta-feira, 22 de julho, sou José Candeias.
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0: A equipa com Fábio Ribeiro e Carlos Mateus. Um ótimo dia para si, uma boa manhã de verão. Vamos lá, seguindo nesta que é a sua rádio e estamos para todo o mundo.

0: Maro, esta mulher tem uma voz quente. Bom dia, 5 e 10, 21382-0033, 21382-0034. Ligue se quiser vir até à emissão, inscreve-se primeiro, quer saber por onde anda a sua viagem, como ela decorre, e aí toda essa preparação do dia. 21382-0033, 21382-0034. Vamos lá aí a ativar o dia. Boa viagem, bom trabalho.
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0: Grande canção, Miguel Jesus. Boa manhã, 5h14.
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0: Se quiser escrever uma mensagem ou ela ser de voz até um minuto e meio, então força no WhatsApp 912-120-501 ou em José Candeias no Facebook. Vou falar com o João Carlos.
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0: Bom dia, João Carlos. João Carlos, bom dia. Vamos, estão aí a ver o que é que se passa com o João Carlos. Saber como é que está a sua circulação. Através do 213820033, 213820034. Quero só ver se rapidamente estabelecemos o contacto com o João. Acho que sim.
6: Bom dia.
0: Olá, João Carlos, bom dia, como está?
6: Está tudo bem.
0: Por onde anda?
6: Olha que tu era aqui a chegar à zona da Barragem Nagueira.
0: Opa, isso é uma zona muito bonita.
6: Vamos ver ali à frente, que ouvi dizer que já está um dia e tal, ou dois fechado a IP3.
0: Pois é, olha, por acaso estava aqui a ler mensagem, e ontem por acaso vi imagens. E sei pá, que isto vai ficar complicado, ainda por cima uma estrada como esta. Tem ideia o que é que corre por aí, dá alguma informação, João?
6: Estou a chegar ainda ao sítio, mas onde ontem ainda estava fechada. E deve estar na mesma, tenho de sair a linha seguida, acho que é do Miro. Vou lá por dentro do Penacova, que é lá por umas aldeias e tal, e depois vou entrar mais acima na saída de Penacova.
0: Pois, porque aquilo atingiu ali naquela zona de Penacova. João, e o facto de ir por essa alternativa, de falou-me em atravessar aldeias, epá, isso se calhar deve ser o quê? Estradinha...
6: Sim. Cruzarem-se... Já há uns anos, acho que fui por causa de um acidente. Eu vivia numa altura na Figueira da Foz, trabalhava lá na minha empresa da Figueira.
0: Sim.
6: E fazia esse desvio e aquilo lá há certas horas, cruzarem dois caminhões.
0: Pois é isso.
6: Tem que ter mesmo muito cuidado mesmo.
0: Então, vamos ver se... Epá, esta é o IP3 é daquelas estradas que...
6: Eu não compreendo. Peço desculpa que se carreguei aqui sem querer no botão do Rio.
0: Porquê é que não compreendes, João?
6: Estou a dizer que não compreendo uma estrada daquelas, não é? Tanto quem vem da Europa, não é? Fronteira de Vila Formoso, por exemplo, para Lisboa. Aliás, mentira. Lisboa vai logo para a 23, não é? Mas uma estrada muito importante, assim como a antiga IP5, não é? E é uma estrada que não há maneira de fazerem ali nada. Estão agora a largar, vão pôr quatro faixas de sol e até à zona de Santa Combadão e dali para a frente até Coimbra é o que é. Eu ali também não sei como é que iam fazer, porque aquilo só pontes e barragem, não é? E é muito complicado largarem ali aquilo, acho eu. Mas o que é certo é que uma estrada com um movimento destes, e é o que se vê. Eu chamo aquilo a estrada da morte, não é? Tanta coisa que vai todos os dias praticamente.
0: Essa estrada, juntamente com mais duas ou três assim que me possam vir à memória, deve ser das estradas que dão mais notícias para o mal aqui no nosso país. E ainda por cima, meu caro, estamos a falar de uma estrada que liga dois importantes distritos, que é Viseu e Coimbra, não é? Servindo toda uma série de dinâmicos concelhos pelo meio e lá está. À boa maneira portuguesa, isto passa de ano para ano e pronto, e nós lá sofremos as consequências. Não significa que esta, pronto, é uma situação que poderia ter acontecido mesmo com a estrutura maior, mas então não se prevê qualquer resolução, não captou nenhuma informação por aí então, João. Ou seja, você quando lá chegar é que vai ver como é que fica.
6: Eu agora até parei aqui na área de serviço para falar. Não, nos seguimos quando nós chegamos a convir, mas acho que sim. Eu, pelo menos ontem, quando me deitei, dormi ali na zona sul e Cladeira, e quando me deitei ainda estava fechada.
0: Portanto, aquilo foi resina, aquilo foi resina e não deve ser fácil, portanto, retirar...
6: Pois, o problema daquilo, acho eu, é aquilo que eu penso, posso estar errado, não é? Nunca trabalhei com estes produtos, entre aspas, assim, já trabalhei com produtos químicos, mas foi, vinham em IBC, chamados aqueles depósitos brancos, não é?
0: Pois.
6: Agora assim como aquilo não.
0: Mas
6: deduzo que aquilo que não pode ser lavado com água, não é?
0: Ah, pois, então a resina aqui é pegajoso, é que uma coisa são aquelas matérias mais gasificadas, ou seja,
6: sim.
0: Agora a resina, deve estamos a falar de uma cola pura, não é?
6: Exatamente. E depois ainda por cima tem lá o rio a metros, não é?
0: Pois.
6: O rio Mondego,
0: tudo isto tem que ser sumado. Pois.
6: Aquilo tem que ser tudo limpo, se calhar com umas areias próprias.
0: Ah, sim, sem dúvida, para depois... Não deve ser fácil.
6: Tu vai tudo para o rio.
0: Não deve ser. Talvez não. Essas coisas, sabe que...
6: Infiltram-se nas terras, não é?
0: Ah, sim.
6: De uma maneira.
0: Pronto, ok. Isto agora é outra questão. Bem, olha, se for daquela resina natural do pinheiro, pode ser, pelo menos é uma matéria orgânica. Ou é natural. Oh, meu caro João, e esta viagem de onde o traz?
6: Olha, venho ali de sair de Portugal, fui ali à França, a Nantes. Fui ali a Nantes e vou descarregar hoje ali à zona de... um bocadinho antes de Lisboa. Mais propriamente à Ruda dos Vinhos, aldeia lá perto. Ruda.
0: Já sei, a Ruda dos Vinhos. É assim, eu daqui vou ali para a minha casa. Vocês motoristas que fazem grandes dimensões, olha, vou ali a Nantes, como quem vai ali ao bairro comprar.
6: Já é segunda semana seguida que vou ali a Nantes. A gente chama, olha, vou ali ao quintal, vou ali a França, vou ali. Para quem já correu a Europa quase toda, agora estou numa empresa que só faz praticamente França, não é? E pronto, para nós é. Na outra viagem até ter a minha companheira comigo, estava de férias, foi uma alegria para ela, adorou.
0: Foi, e foi a única que ela fez consigo?
6: Foi.
0: Então, tá.
6: Estamos juntos há pouco tempo também.
0: Então, mas está na altura de fazer uma segunda.
6: Agora já foi trabalhar, coitada. Agora só se for para o Natal, mas para o Natal quero estar eu aqui embaixo, não quero nada a conduzir.
0: Onde é que vocês moram, João?
6: Na zona da Guia, Pombal.
0: Guia, Pombal. Uissa! É este fim de semana, peraí. É este fim de semana que eu até queria... Olha, é assim, eu já nem faço convite muitas vezes a instituições, porque este país é um país que funciona perfeitamente, sabe-se lá quê. A gente manda e-mails, manda com antecedência, manda para gerais, gerais.cm.pt, lalala, nem nos respondem. Ou então quando queremos saber mais, diz, olha, desculpa, é muito cedo, não podemos falar. Imagine-se. Mas... Pombal, exatamente. Você sabe o que é que vai acontecer este fim de semana no Pombal?
6: Não, sinceramente não.
0: Vai passar o fim de semana cá?
6: Vou, sem dúvida.
0: Festas do Bodo, diz-lhe alguma coisa?
6: Não.
0: Então, mas você guia é quantos quilómetros de Pombal?
6: É muito perto, para aí 10, 11 talvez. Sim.
0: Mas você vive...
6: Mas eu estou lá a viver há 3 meses ou 4,
0: Ai, pronto! Era essa a pergunta que me faltava.
6: Eu fui por Rio Abaixo, eu vivia perto do Rio Mondego, fui pelo Rio Abaixo e a minha companheira apanhou-me ali perto da Figueira da Foz, já lhe levou-me ali para
0: ele. Ah, ele é que o pescou!
6: Foi.
0: Ai, sua truta! Então isso lá! Então, você... O outro era por este rio acima? Você vai para este rio
6: abaixo. Foi por Rio Abaixo.
0: Você, então, qual é a sua terra? Você é de onde?
6: Sou de Viseu.
0: Viseu, muito bem.
6: Uma aldeiazinha ao lado chama-se Mundão.
0: Mundão, sim senhor. Mundão é assim, uma daquelas aldeias típicas à volta de Viseu.
6: Exatamente, já fizeram uma novela e tudo há uns tempos.
0: Nem mais, exatamente. Olha, meu caro amigo, então agora mudou-se para Pombal, está lá há pouco tempo. Permita-se-me, porquê escolher Pombal?
6: Olha, porque ela é de lá, vivia lá, tem lá a casa e eu tive que ir para lá, não é? Ou ela, se tinha lá a casa, não vinha ela para a minha terra, não é? Então, e eu atrás dela.
0: Pronto, oh, e fez você muito bem. Então, é. E neste
6: eu
0: caso...
6: Eu sou o homem que antigamente que me chamou, sou viajante, pronto. Eu ando sempre com as malas às costas, como costumo dizer. Já saí da Viseu, já estive a viver na Figueira, onde fui casado mesmo, tenho lá uma filha, na Figueira da Foz.
0: Sim.
6: Voltei, e correu a coisa, não correu como tudo
0: os homens. Oh, exatamente, é? Então, exato, ora bem.
6: Voltei outra vez para a minha terra, estive lá 3 ou 4 anos, e agora há poucos meses voltei para ali outra vez, para perto da Figueira da Foz.
0: Pronto, à então guia, ouça, é? Pronto. Quando chegar a sua casa, quando é que chega à casa?
6: Em princípio só amanhã.
0: Não interessa, amanhã tem tempo. Vira-se para a sua senhora e pergunta-lhe: olha, querida, conheces a festa do Bodo? Ah, claro que sim, então.
6: Claro.
0: Ouça, é uma das festas mais marcantes aí do concelho, sabia?
6: Portanto, não.
0: Então, olha, vou-lhe explicar. O Bodo é uma daquelas festas que caracteriza determinadas populações do nosso país, incluindo as ilhas, os açorianos, então nisso também são peritos. E tudo isto tem a ver com a partilha da comida. Ou seja, não há rico nem há pobre, há todos que se juntam à mesma mesa, a uma mesa comunitária, e isto tem uma história muito profunda, tem a ver até com festas do Espírito Santo, de partilha, a Rainha Santa também está muito presente.
6: Isso é bom. Isso é um artista.
0: O quê? É artista em quê?
6: Comer e beber.
0: Ai, que Nosso Senhor o abençoe, amigo. Então ouça. Então faça-se às festas do Bodo. É este fim de semana. Portanto, aí em Pombal. Isto, o programa começa amanhã. E tem uma lenda. A lenda, por isso é que elas são importantes. Diz que ela tinha a ver com uma praga que atingiu os pombalenses, e uma mítica Dona Maria Fogaça, uma pessoa devota que deu origem a esta secular festa. Portanto, diz a tradição que uma praga de gafanhotos e lagartas, credo, afligiu os pombalenses, invadindo ousadamente as suas habitações, contaminando os alimentos e até caindo em nuvem dentro dos vasos onde as mulheres levavam a água, obrigando ao uso de um pano para coar. Ou seja, pediram ao São Pedro, ou pediram, portanto, ao santo, e o certo é que a procissão de preces que acabou na capela Nossa Senhora de Jerusalém, além, tudo isto tem a ver com a história. Ó, meu amigo, depois venha-me contar, se você for às festas, como é que isso foi. Está bem, meu caro?
6: Está bem, ok.
0: E anda, João, então ouça, você diz-me que vem até Lisboa à Ruda dos Vinhos, deixa a carga e só amanhã chega à casa.
6: Devo carregar em alguma coisa, se calhar para fazer algum nacionalzito, né? Cunha, hoje é quarta.
0: Sim,
6: sim. Vou mandar para casa agora, que senão ficava quinta, sexta, sábado, só se ia lá para domingo, né? Tinha de fazer mais qualquer coisinha para me entreterem, depois é que devo ir para casa lá para uma quinta-feira, ou assim já vou para casa.
0: Você já tem quantos anos de estrada?
6: 24, fez em janeiro.
0: Já tem idade para ter juízo.
6: É verdade. É verdade. Pode crer, mas agora, olha, vou fazer o quê? Agora com esta idade, com quase 50 anos, olha...
0: Você ainda está novo. Ah, você gosta disso. Vá lá para Nantes, venha lá de Nantes. Sempre umas boas viagens.
6: Olha, e vou carregado agora num caminhão normal de lona, certo? Foi a primeira vez que me calhou isto. E carregado de palha, fardos de palha até ao teto mesmo.
0: Você traz palha de França?
6: É verdade, até ao teto. Bem cheio, até bem cheio demais, faz aqui umas lombazinhas de lado na lona.
0: Até quem é que vai comer isso?
6: Devem ser os animais. Eu já pensei em levar lá e ir para um sítio e ir para a zona de Lisboa, para Lisboa. Mas não é melhor não falar nada.
0: Veja lá onde é que você se mete. Hein?
6: Pois,
0: é verdade.
6: Já descarregar em um sítio, mas não vi um bocadinho antes.
0: Mas isso vem em quê? Isso vem em fardos? Vem em rolos?
6: Fardos, aqueles fardos normais que nós vimos. Há uns pequenos, há uns maiores, eu trago mesmo os maiores.
0: Como se não houvesse palha em Portugal.
6: É verdade, é isso que eu me admiro, como é que tem que vir palha para Portugal, pagar um transporte destes, não é? De Espanha e não sei o quê, eu já tinha visto muitos, e ontem passou por mim, até daqueles abertos, com uma redezinha e tal, ok, tudo bem. Na lona, meus colegas que estão a ouvir podem-me até chamar de nomes, ou assim, mas olha, sinceramente não sabia que se carregava palha assim numa lona normal.
0: Olha, antes de transportar na lona do que estar nas lonas.
6: Exatamente, também é verdade.
0: Muito bem, meu amigo.
6: Preciso vir palha de Nantes para a zona de Lisboa, vejam bem.
0: Mas ouça lá, você nunca comeu palha?
6: Eu não.
0: Não.
6: Acho que não.
0: Acha ou tem a certeza?
6: Agora que me sinto, eu acho que não.
0: Nunca comeu palha de Abrantes?
6: Não.
0: Aquela coisinha de ovo, assim fininha, que vem em cima de muitos bolos?
6: Ah, isso é aquela que também há na zona da Aveiro, não, os coisos de ovos, não.
0: Isso é diferente, isso é tipo mais mole, mais pasta.
6: Ah, não, então nunca comi, não.
0: Por então pronto, então ouça, quando chegar à sua casa, diga à sua senhora, querida, festas do Bodo e palha de Abrantes, podes-me dar a provar? Quem sabe se no Bodo pode, não encontra.
6: Acaso, acho que não tenho certeza, isso nunca comi, não.
0: Portanto, então
6: não.
0: Depois você me diz, conta-me das duas coisas. Meu caro João, um abraço, amigo, boa viagem,
6: um abraço,
0: tudo bom, foi
6: também,
0: um gosto ouvi-lo.
6: Para toda a gente que me está a ouvir e para toda a gente que anda na estrada e não só.
0: Vamos em frente.
6: Boa. É. Obrigado.
0: Adeus, um abraço, vamos em frente e olha, e vamos a cantar também, já agora. Ah, e se houver aí alguma informação sobre o IP3, mandem por aqui uma informação, um WhatsApp, pode ser 912-120-501.

0: Rui Veloso, 27 minutos para as 6 da manhã, 213820033, 213820034, a sua inscrição para lhe ligarmos onde quer que se encontre e a fazer o quê? Previsão do tempo hoje com o Instituto Português do Mar e da Atmosfera no continente. Céu pouco nublado, mais nuvens no litoral oeste até meio da manhã. Pode até ser persistente. E temos algum vento moderado a partir da tarde. Nevoeiro em alguns locais. Sobe a temperatura, em especial da máxima, no interior centro e no sul e também no Algarve. Na Madeira, muitas nuvens. Podem surgir aguaceiros fracos nas vertentes norte e terras altas. Mais sol na região do Funchal. E quanto aos Açores, boas abertas. Aguaceiros à tarde no grupo ocidental e durante a manhã nos outros grupos. Bragança, Castelo Branco, Évora e Beja, 35 graus. Faro com 34. Porto Alegre, 33, 32 graus, Vila Real e Santarém, Viseu e Guarda 31, Lisboa e Setúbal 30, Braga e Coimbra com 29, Leiria 27, Aveiro, Penhas Douradas, Funchal, Porto Santo e Horta 26, Sines e Sagres 25, 24 graus, Viana do Castelo, Porto e Ponta Delgada e 23, Santa Cruz das Flores e Angra do Heroísmo.
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0: E quanto ao movimento aqui das mensagens no WhatsApp em 912-120-501 e em José Candeias no Facebook, vamos ouvir a primeira.
2: Bom dia. Aí uma pequena informação. Eu penso que o senhor que venha no sentido de Viseu Coimbra, que falou agora aí na rádio.
0: Exatamente.
2: Ele terá que ir por a barragem do Coiço, direito a Gondolim. E irá sair na Espinheira. Penso que seja o desvio que eles estejam a fazer para não haver cruzamento de caminhões dentro de Penacova. No primeiro dia foi complicado e ontem acho que os pesados estão todos a desviar por aí e quem vem em sentido Coimbra Viseu é que passará por dentro de Penacova, que é para alternar os sentidos. Ah, okay. E não haver esse tal cruzamento de caminhões.
0: Bem, falta mais alguma coisa? Acho que sim. Que tenho aqui algo mais para acrescentar ou não? Ah, sim.
2: Além disso, acho que o IP3 terá fechado durante mais 3 dias porque eles vão fresar e alcatroar.
0: Pois só pode, que tem que tirar
2: aquele bocado aquele bocado de estrada onde foi derramado a resina, pois. Possivelmente como não saiu, assim conforme estavam a dizer, as águas também estão interditas, até novas ordens por causa das infiltrações.
0: Ora, muito bem, Flávio Quaresma, muito obrigado, uma excelente viagem, mais que chega, mais para ouvir, vamos lá. Esta assim.
3: Bom dia, Sr. José Candeias, como está?
0: Eu estou bem.
3: É para informar que ontem ouvi nas notícias que na EP3 ainda vai estar pelo menos uma semana porque tem que limpar o piso. Eu percebi que tem que tirar aquela parte que foi ao longo de uns quilómetros e pôr alcatrão novo para aderirem os pneus dos veículos.
0: Muito bem.
3: Foi um gosto. É a primeira vez que mando uma mensagem.
0: E mandou muito bem.
3: Eu sou ouvinte desde o tempo da Rádio Renascença.
0: Oh,
3: eu
0: querida Célia.
3: Eu acho o senhor muito interessante, adoro ouvi-lo. E um bom dia para si, para a sua equipe e todo o auditório. Maria Sousa,
0: muito obrigado. Um beijo. Fantásticas mensagens, há mais, estão a chegar.

0: tema. Jana Melicastro, que é feita Janinha.
1: Vou para a rua e vivo a
0: rumor que ela sempre esteve pelo Brasil, cruzou-se com tantos nomes, grandes nomes do Brasil, da música. E aqui está um Chico Buarque, bom conselho. 18 minutos para as 6 da manhã. Lembro ao auditório que também pode contactar através do e-mail josecandeias.programa@rtp.pt, significando até que nestas atividades de verão há situações mais globais, outras mais particulares, quando digo particulares, mais residuais, mas não deixam de ter importância, e muitas delas vem à rádio sob proposta dos ouvintes, alguém que conta a este e que obviamente quer aqui uma promoção especial. Portanto, josecandeias.programa@rtp.pt. Já sabe que nestas coisas eu digo sempre com alguma antecedência. Muito bem, 17 minutos para as 6 da manhã.

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Diolinda, aqui com este Seja Agora, já tem algum tempo. Ora, 12 minutos para as 6 da manhã. A Zé Candeias, a todo o auditório, desde hoje até domingo, visitem as festas de Oliveira do Hospital. Isto é o Roger Nunes. Oh, Roger, muito bem, então deixa-me cá ver no programa. Ora, isto começa hoje, abertura do recinto, sons domingo, Badocha, DJ Campos. Bem, isto é aquela parte, se fosse a dizer aqui a parte recreativa toda, já não saí daqui. Ainda bem, não é? Aliás, também a Oliveira do Hospital, isto não é Expo, não fazem por menos, não é? Bem, o certo é que o que é que posso destacar olhando assim de repente? Para além de figuras de cartaz fantásticos. Isto sexta-feira, entre as 7 e 1 da manhã, Espaço OH, Oliveira do Hospital, sabores da aldeia. Depois, é sempre

0: para o final do dia, às 7 da tarde, há sempre sabores, tradição à mesa, com isto no sábado. Depois há a torneio Interfreguesias, portanto isto mete desporto. E os chutes e pontapés vão lá estar e a Zara Correia também. Depois há uma fanzone, portanto, mostras tecnológicas, insufláveis, pinturas, modelos de montagem de balões, blá blá blá. Pronto, o blá blá blá também é muito importante, o que significa que se você for lá, há sempre um fator de surpresa. Ok, pronto, aqui fica. Olha que bem lembrado. É destas coisas que eu gosto nas mensagens. Roger Nunes, tudo bom? Então vá, o convite foi você que o fez, quem quiser, apareça. O Flávio Quaresma também diz, Zé, o senhor... Flávio, você já tinha mandado uma mensagem, isto cruza tudo. Você agora pelo nome, pelo WhatsApp, até explicou-se muito bem, é, não é? Ora, Jorge Feijó também, no próximo fim de semana em Tancos, Vila Nova da Barquinha, o 12º Festival do Peixe do Rio, com animação musical e Noite de Fados, dia 25, abertura das refeições às 7, onde o rei é o Peixe do Rio. Ó Jorge, olha, veja lá, Peixe do Rio, cuidado com as espinhas, hein? Não se engasgue. Quero ir o carro sempre pronto. Mais. Ora, de França até Portugal, passei para o felicitar, boa companhia, obrigado. Todos os motoristas, desejaram uma boa viagem. Um abraço ao meu mano Mário Jorge, o Alfa Mike, e Alfa Mike, está certo, e ao Américo Nunes. Saudações do José Moreira, QNPVSC. Quem percebeu já sabe o que é. Não percebeu? Que nunca prevencidos. É paraclista, então isto olha lá, olha bem na verde.
1: Bom dia, Sr. Zé Candeias. É a primeira vez que eu estou a entrar em contacto consigo via mensagem, pois sou ouvindo há muitos anos e tenho acompanhado o seu programa. Os meus parabéns.
0: E acho que há mais alguma coisa a acrescentar, penso eu. Ou não? Na mensagem. Ah? Ah.
1: Bom dia, Sr. Zé Candeias.
0: Ah, é, não ficou foi completa,
1: é
0: será?
1: Vez
0: ah, ok. Então vamos lá até ao fim já agora.
1: Contato consigo, nível de mensagem, pois estou ouvindo há muitos anos, tem sido a minha companhia neste horário, que também me encontro a trabalhar, pois ouço com muita atenção. Desejo boa sorte a todos vós. Obrigado.
0: Muito obrigado, José Pais, pela sua mensagem e a próxima para escutar. Vamos lá.
2: Bom dia, José Candeias.
0: Ora viva.
2: Sou Isabel Gaspar, de localidade de Azevedo, Conselho de Arboira de Pena. Bom, e eu já me encontro a caminhar desde as 5 horas e vou subir estas montanhas fora, de Azevedo até Albadia.
0: Ah!
2: E depois voltar para casa, uns 16 quilómetrozinhos. Um bom dia para todo o mundo, bom dia para todo o pessoal da roda, um bom dia para toda a equipa e uma continuação de boa semana. Beijinhos, fiquem com Deus.
0: Olha, vejam só, a andar, a fazer o seu passeio matinal. Muito obrigado pela mensagem. É boa, faz muito bem, isso é que é saúde. 8 para as 6.
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0: Se tudo correr como os conformes, na segunda hora, bem, eu vou adocicar o país, que é uma obra de arte. Zé Candeias, estamos a chegar à fronteira entre França e Espanha. La Ronquera. Um grande abraço para toda a equipa. Está certo, a dupla PP. E depois, o Eduardo Caetano, cumprimentando da Alemanha. Mais que aqui chega, esta até quero ouvir.
7: Ora, bom dia, Antena 1. Bom dia, Zé Candeias. Bom dia para todos os ouvintes nacionais, internacionais.
0: Ah, e lunares.
7: E o Adelino Lopes, Ramazotti, aqui de Nova do Castelo.
0: Pois.
7: Passando por aqui só para mandar uma mensagem ao... há um irmão que está aí neste momento em direção a Bilbao.
0: E faz ele muito bem.
7: Barco, para ir para a Escócia.
0: Olha, viu?
7: Manuel, se me estiveres a ouvir, tu e a tua esposa Alete, espero que tenha uma boa viagem. E espero que corra tudo pelo melhor e que a Alete tenha muita saúde.
0: Manuel e Alete, boa viagem.
7: Vai ajudá-la a recuperar. Ok?
0: Okay.
7: Força aí,
0: Leto.
7: Um abraço, Manuel e Leto. Boa viagem. E quando chegarem à Escócia, manda mensagens. Um abraço, bom dia para todos. Bom dia para todos os meus amigos também, que me conhecem, para todos os penauenses, para a minha família. Um grande abraço para todos. Bom dia.
0: Ora, muito bem. Então vá, se tiverem a ouvir, uma boa viagem até à Escócia. Depois, digam se chegaram bem. E se quiserem mandar uma encomendazinha da Escócia, a gente recebe com gosto. Oh. Eduardo Montes, Bisalhães, terra do Bar Preto, diz, até ao, portanto, o fim de semana, de hoje até ao fim de semana, as festas de São Tiago na freguesia Mondrões. Eia, muito bem. Vai vender-se aí barro ou não? Barro preto? Esta também é para escutar.
8: Olá, muito bom dia, Sr. José Candeias.
0: Ora, viva.
8: Acabei agora de ouvir o colega a falar do
0: IP3. Pois.
8: Informação que tenho e que eu ouvi ontem no noticiário.
0: Uhum.
8: É que foi um caminhão, aquela resina, mas é aquela chamada cola branca.
0: Ah, ainda por cima.
8: Aquela cola branca, para madeiras, onde ele já foi um traço de 2 km na zona Penacova, portanto, afetou os dois sentidos, e já está realmente, tem lá uma praiazinha fluvial, a praia até já está interdita.
0: Opa.
8: E vão optar. Vai demorar ainda muito mais tempo, porque aquilo infiltrou-se de tal maneira no solo, no alcatrão, que vão retirar o alcatrão e vão pôr o alcatrão novo. É essa a informação que passou ontem.
0: Pois, tem estado aqui a chegar.
8: Por
0: isso, tem.
8: Eu também que ando na estrada, faço essa zona, temos de fazer lá o desvio e ainda vai ser por algum tempo.
0: Muito bem. Meu caro,
8: tudo bom.
0: Obrigado, Aníbal, tudo bom, muito obrigado, boa viagem. E pronto, e é assim que vamos para as 6 da manhã. Listen up.

0: E é assim que nos colamos às 6 da manhã, amanhecendo, nesta quinta-feira. Hoje, céu pouco nublado, nuvens pela manhã no litoral oeste, podem até ser persistentes. Sobe a temperatura, em especial a máxima no interior centro e sul e no Algarve, Madeira. Também é um dia com mais sol no Funchal, mas há muitas nuvens e até pode chuviscar nas vertentes norte e terras altas. Quanto aos Açores, boas abertas, aguaceiros que vão atingir todo o arquipélago. Bragança, Castelo Branco, Évora e Beja, 35 graus, Faro, 34, Porto Alegre, 33, Vila Real e Santarém, 32, Viseu e Guarda, 31, Lisboa e Setúbal, 30, Braga e Coimbra, 29, 27 graus, Aveiro, Penhas Douradas, Funchal, Porto Santo e Horta, Sines e Sagres, 27 graus, Aveiro, Penhas Douradas, Funchal, Porto Santo e Horta, Sines e Sagres, 25, Viana do Castelo, Porto e Ponta Delgada, 24, 23, Santa Cruz das Flores e Angra do Heroísmo.
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0: São 6 horas, 5 nos Açores.
2: A época extraordinária de exames realiza-se entre 3 e 8 de setembro. Vai ser alargada a todos os alunos em condições de ir à segunda fase dos exames nacionais do ensino secundário. Foi o que anunciou nas últimas horas o Ministério da Educação. A Ucrânia formaliza hoje as mudanças no Comando Supremo das Forças Armadas. Caiu o homem que levou à demissão do Ministro da Defesa, que os ucranianos exigiram que voltasse ao governo.
0: Esta hora estão 20 graus no Porto e também em Lisboa. Coimbra com 21 nas ilhas, Funchal 22 graus, Ponta Delgada 20, estão 19 graus na Horta. 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
2: O Ministério da Educação anuncia que a época extraordinária de exames nacionais vai acontecer entre os dias 3 e 8 de setembro. Todos os alunos que estão neste momento inscritos na segunda fase, que decorre até à próxima sexta-feira, podem ir depois à época de setembro. É uma nova medida para comatar as falhas na correção eletrónica das provas de primeira fase. Num comunicado divulgado ontem à noite, com a definição do calendário e também as regras da época de setembro, o gabinete do Ministro da Educação, Fernando Alexandre, refere que o objetivo é garantir que nenhum aluno seja prejudicado. Quem fizer exame na segunda fase e na época extraordinária ficará com a melhor das duas classificações. As inscrições são gratuitas e decorrem na próxima semana, entre os dias 27 e 31 de julho. O Presidente da República quer que os problemas verificados nos exames nacionais do ensino secundário sejam reconhecidos, explicados e resolvidos com rapidez. António José Segura alerta para a importância de retirar lições para que os erros não se repitam e acrescenta que as falhas do Estado devem ser assumidas e explicadas. As palavras de António José Seguro numa mensagem no site da Presidência da República, publicada depois do encontro semanal com o Primeiro-Ministro ontem em Belém e antes de rumar a Cabo Verde, numa relação entre dois países que não se quantifica, foi o que defenderam os presidentes português e cabo-verdiano. António José Seguro aponta que a cooperação bilateral pode ser aprofundada em áreas como a saúde ou a educação. O presidente português anunciou também uma linha de crédito de 100 milhões de euros para Cabo Verde. Reportagem da enviada da Antena 1 à Ilha de Santiago, Inês Amaixa.
3: Apesar de estar há poucas horas, já senti a morabeza cabo-verdiana, a maneira tão simples, tão amiga, tão calorosa de receber.
4: Na primeira visita de Estado, António José Seguro escolhe Cabo Verde, um país amigo.
3: Disse há pouco que a amizade não se quantifica. É verdade. O PIB quantifica-se, as trocas comerciais quantificam-se, as trocas económicas, os investimentos, mas verdadeiramente aquilo que perdura e dura mais é aquilo que verdadeiramente não é quantificável. E essa é a amizade, é o apreço. É a admiração.
4: E uma cooperação de excelência, sublinha o presidente português.
3: Ela precisa de ser diversificada, precisa de ser aprofundada, referiu as áreas da saúde, as áreas da educação, a área da transição digital, onde há também grandes possibilidades de cooperação.
4: Ideia partilhada pelo presidente de Cabo Verde. José Maria Neves diz que esta visita é um marco nas relações excelentes entre os dois países e acrescenta.
5: O que Portugal tem feito por Cabo Verde não pode ser quantificável. O nível da nossa cooperação na área da saúde, na área da educação, com a formação de milhares de quadros, com o tratamento de milhares.

0: milhares de doentes cabo-verdianos durante estes 50 anos da nossa independência.
1: Nesta conferência de imprensa, o presidente português aproveitou para anunciar uma linha de crédito de 100 milhões de euros.
2: Está neste momento a ser ultimada pelo governo português para ajudar ao investimento por parte de empresas portuguesas em Cabo Verde. Essa é naturalmente uma boa notícia que sela mais uma vez a excelente cooperação que existe entre Cabo Verde e Portugal.
1: Sobre temas nacionais, nenhuma palavra. No momento a sós, Seguro ofereceu ao presidente cabo-verdiano um tubarão azul, de loiça, da Vista Alegre, e ainda uma garrafa de vinho do Porto.
3: Presidente da República, António José Seguro, de visita a Cabo Verde até amanhã, quinta-feira. Estão em causa as instituições democráticas. É essa a leitura da antiga ministra da Justiça, Paula Teixeira da Cruz, sobre o caso que envolve o ministro da Administração Interna. A ex-governante do Executivo de Pedro Passos Coelho sugere que Luís Neves deve apresentar a demissão.
4: A fortaleza das instituições democráticas não é compatível com a criação de situações de dúvida. Nós não podemos arrastar dúvidas para as instituições se as queremos que acresce que, quando se está numa situação como a que me referiu, há sempre a preocupação com a defesa, a inocência, que se deve sempre presumir, como é evidente. E, portanto, também não há entrega total que tenha a ver à causa pública.
5: O ministro devia apresentar a demissão?
4: Eu creio que o próprio reconhecerá que, em termos institucionais e sobretudo numa altura em que as instituições democráticas estão postas à prova. Casos como este, obviamente, que não ajudam, mas eu creio que o próprio fará essa reflexão.
3: Antiga ministra da Justiça, Paula Teixeira da Cruz, ouvida pela jornalista Isabel Cunha, ministro da Administração Interna, Luís Neves, diz estar a juntar documentos relevantes para esclarecer as dúvidas sobre o outro lado apreendido numa operação da Polícia Judiciária, descoberto à guarda do empreiteiro amigo do ministro. Depois de vários dias de protestos nas ruas, o presidente ucraniano Volodymyr Zelensky anunciou a demissão do chefe das Forças Armadas, Luís Peixoto.
6: O presidente da Ucrânia anuncia a substituição de Oleksandr Sirsky por Mikhailo Drapaty na liderança das Forças Armadas.
7: Determinei que o novo comandante-chefe das Forças Armadas da Ucrânia será Mikhailo Drapaty. Juntamente com Mikhailo, Evgeny Kmar e Pavlo Paliza, definimos a forma como a configuração do Estado-Maior das Forças Armadas da Ucrânia deve ser atualizada.
6: Mikhailo Drapaty, de 43 anos, era até agora o responsável pelo Comando Conjunto das Forças Armadas da Ucrânia, sucede ao general Sirsky, que enfrentava forte contestação nas ruas após a demissão do antigo ministro de Defesa, Mikhailo Fedorov. Os dois estavam em rota de colisão e Fedorov acusava mesmo o até então líder do Exército de impedir reformas nas Forças Armadas. Depois de conhecida a decisão, Fedorov agradeceu a Sirsky e lembrou o papel do general na defesa de Kiev, quanto a Zelensky, criticado por ter demitido o jovem e popular ministro, anunciou ter proposto um novo cargo a Fedorov.
7: Hoje reuni com Mikhailo Fedorov, ofereci-lhe um cargo digno no governo que permitirá a unificação da componente tecnológica do nosso Estado, garantindo o seu desenvolvimento.
6: Mikhailo Fedorov, de 35 anos, antigo ministro da Defesa, ganhou fama de reformista no governo e ficou com os louros nas recentes campanhas de ataques de drones à Rússia.
3: A Ucrânia formaliza esta quarta-feira as mudanças no Comando Supremo das Forças Armadas.
8: Editou Pedro Guilherme, no simultâneo RTP Antena 1, Continente, Madeira e Açores, e RTP Mundo. Vá a noticias.rtp.pt para toda a informação. Eu sou José Candeias, com Fábio Ribeiro e Carlos Mateus. Muito bom dia.
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8: Sem dúvida que merece um bom destaque o que imigrantes, portanto, a viverem em Portugal, artistas e cujo nome Fausto inspirando nas suas canções e a volta que eles deram às canções do Fausto, sem dúvida nenhuma, que merece ser aqui destacado. Tanto que é também aqui um disco Antena 1. Ora, vamos lá então ouvir que projeto é este e a canção que se escolheu.
10: 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É uma canção de amor, a partida. Mas assim que a gente lançou essa versão, me contaram que existe uma interpretação alternativa para essa letra do Fausto, porque inicialmente a gente acha que se ela é uma mulher amada, né? Era o que eu achava. Só que há quem defenda que esse ela, na verdade, se refere à guerra colonial. E quando a gente ouve a música de novo com isso na cabeça, ela ganha um significado político completamente novo e que, cada vez que eu ouço, faz mais sentido para mim, pensando na época e pensando na genialidade do Fausto.
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1: Isto é magnífico, até que enfim, digo eu, porque muitas das letras e das canções do Brasil e de nomes do Brasil, tanto que foram divulgados cá, e ainda bem que são os imigrantes, os brasileiros que aqui vivem, sentindo a poesia dos nossos autores e cantautores, como no caso Fausto, possam levar agora também este repertório e os poemas, os nossos poemas, também para o conhecimento do Brasil, porque isto não fica apenas aqui. Muito bem, então, Do Cabo do Mundo, é como se chama, e de realizado por Carlos César Mota e Fred Martins, o projeto Um Tributo Imigrante a Fausto reúne então músicos residentes em Portugal para revisitar este universo de Fausto Bordal Dias, lá está, a partir então de novas geografias, novas sensibilidades musicais. E atenção que este disco só está em formato digital. Eu já o ouvi todo, é magnífico. Claro, tinha que ser disco Antena 1.
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3: Bom dia, José Candeias e toda a sua equipa. É esse excelente programa matinal que logo pela manhã alegra todo o Portugal. Alegra todo o Portugal e digo eu com razão. Incluindo todos os outros, desde o padeiro ao motorista de caminhão. Bom dia, um abraço, José Candeias. Fala José Manuel.
1: Débora, só pode. É muito bem, Sou Zé. Como é que vai a vidinha? Vai bem? E então vamos lá agora saber da vidinha do Sr. Pinheiro.
4: Bom dia, Zé Candeias, tudo bem? É Jorge Pinheiro, ando aqui no Montijo e Alcochete, na distribuição de jornais.
1: Olha bem.
4: É para lhe informar em relação ali à situação do IP3, lá na zona de Penacova, lá o derramamento de resina. Eles vão ter que substituir o piso, o Alcochete vai ter que ser substituído. Vão começar as obras hoje, se é que já não começaram, e a previsão é para no domingo estar tudo feito.
1: Vemos.
4: Eles vão remover o piso com a resina e vão meter Alcatrão novo. É o que vai acontecer por lá. Vamos ver se cumprem a data mesmo até domingo, ou se não sei, resta pela semana que vem.
1: Claro.
4: Vamos lá ver, tudo pelo melhor.
1: Está cansado,
4: grande abraço,
1: homem.
4: Para si e para a sua equipa e para todo o pessoal que está aí a ouvir, pessoal que anda na distribuição, pessoal que anda a trabalhar à noite e agarrado à roda. Grande abraço.
1: Ó Pinheiro, tu vê lá. Tu andas a distribuir jornais, tu não corras. Está bem? Ah, obrigado amigo pela informação. Aliás, o Carlos Bastos e o José Cardoso também reforçam aqui esta informação. Estou a escutar desde Gaza, mas em Moçambique. Mando um abraço a todos os amigos da rádio, mesmo sem exceção, em especial ao Henrique Pinto. A excelente quarta-feira. Muito obrigado. Isto é o Anísio, de certeza. Portanto, em Moçambique, Zé Candeias. Sou o Nuno Joaquim de Vila de Rei. Queria que promovesse a feira do meu concelho. Eu tinha aqui. Mas ainda bem que foi o meu amigo a escrever. Portanto, entre os dias 25 e 2 de agosto, com muitas atividades, música, gastronomia, portanto, e aqui um bom trabalho e um abraço para todos, diz então o Joaquim, o Nuno Joaquim de Vila de Rei. Eu depois darei mais pormenores, mas para já, muito obrigado pela informação. Magníficas mensagens, assim mesmo, com grande contexto. José Candeias, é Rui Castanho, quero mandar um grande abraço a todos os camionistas e a todos os ouvintes. Mais uma viagem ali até Bordeus, Carreras, Grupo Logístico, feliz dia para todos. É o Rui. É o Rui, ficaste-me também na fotografia. Tens um chapéu. Faz uma concorrência ao cowboy. Ora, Vila Chançá, Viseu, José António Barros, distribuidor, panificadora Esperança, também aqui a dizer do IP3, pois está ali na zona, sabe tudo de cor. Mais informações, Zé Candeias, cá estamos. Estou...
5: Bom dia.
1: Bom dia, estou a falar com a senhora Dona Aurora.
5: Sim.
1: Olha, minha senhora, para já parabéns.
5: Obrigada.
1: Que conto muitos, tenho um dia muito feliz.
5: Obrigada.
1: Acordei-a?
5: Não, está mesmo a acordar, eu tinha-me levantado.
1: Ah, então prepara-se cedo para o dia.
5: Sim.
1: Minha senhora, muito obrigado por me atender.
5: Nada.
1: Suspeita quem eu sou? Está assustada?
5: Sim, não.
1: Está com Deus,
5: eu já conheço.
1: Parabéns, Aurora.
5: Ah, muito obrigada.
1: Onde é que almoçamos?
5: Hoje ainda que almoçamos por casa.
1: Ótimo. Assim fica mais barato à senhora.
5: Pois.
1: Isto pagar, hoje nos temos que concorrer a andar a pagar almoço a muita gente que depois nem sequer leva uma prendinha. Olha, vai-te embora, vira à esquina, passa lá logo.
5: É.
1: Oh, minha cara Aurora, e eu liguei para a sua casa para lhe dar os parabéns. E já agora diga-me, onde é que a senhora mora?
5: Em Vizela, São Miguel Vizela.
1: Ai, Vizela, sim senhor. Olha, então vai pelo pastelinho. Já agora. Minha cara, então permita-se, acorda cedo, prepara o dia, vai trabalhar, Aurora?
5: Sim, sim, vou trabalhar cedo.
1: Posso saber o que faz?
5: Sou empregada de limpeza doméstica.
1: Ah, meu Deus, tanta coisa que a senhora deve ter para fazer. E depois ainda chega à sua casa, ainda tem que fazer o seu trabalho, não é, Aurora?
5: É, na verdade, claro.
1: Quem é que a ajuda em casa?
5: Ah, o marido, o filho, há sempre quem ajude.
1: Mas eles ajudam porque a senhora os põe a ajudar ou eles chegam-se à frente?
5: Eles chegam-se à frente.
1: Ah, ainda bem, porque se viessem por trás isto era diferente. Muito bom. E a grande Aurora. Aurora, olha, ainda bem que a chamada está em perfeitas condições. Eu ouço-a perfeitamente. A senhora também me está a ouvir otimamente bem, não é?
5: Sim, sim, também.
1: Ai, que
5: sim,
1: bom sim. Que a senhora está a ouvir com esses ouvidinhos que Deus lhe deu. Então, ouça lá, ouça.
6: Parabéns, amor. E bom dia.
5: Ah, eu tinha até coisa. Ah, obrigado, bom dia.
1: Parabéns, amor. Até onde é que está o amor da Aurora?
5: A trabalhar.
1: Onde?
6: Neste momento estou na trofa.
1: Na trofa. Grande Avelino. Está bom, meu amigo.
6: Então, sim, senhora, se der candeia.
1: E o que é que esta bela Aurora hoje recebe de prenda?
6: Olha, beijinhos e abraços.
1: Ah, isso fica muito barato. Ó, meu amigo, desculpe lá. Desculpe lá, mas essas coisas você não me tenta dar a volta. Beijinhos e... Ouça lá, isso faz... E ouça, então, a ver por essa ideia, faz anos todos os dias, porque você todos os dias tem de dar beijinhos e abraços, certo?
6: Sim. Mas logo à noite em jantarzinho. Fora de casa.
1: Diz-me, ou pelo menos a Aurora disse-me, um filho é que têm?
6: Não, temos três. Duas meninas e um menino.
1: E onde é que eles estão, Aurora? Os três filhos aí à beira, como é?
5: As duas meninas já estão na casa delas. Uma está à beira, outra mais viada um bocadinho. O rapaz é que vem estar connosco.
1: É mais novinho.
5: Mais novo.
1: Que idade ele tem?
5: 21.
1: Ah, já tem mais novo, mas... E a que rica família. Ó, Avelino, isto é que é uma família jeitosa, hein? Três filhos. Qualquer dia temos netos ou já têm?
6: Já temos. Já temos duas netinhas, uma de 4 anos e uma com 3 meses.
1: Ora, netinhas, meninas, todas lindas no seu colo, a senhora fica uma mulher ainda mais feliz, não é?
5: É muito, muito feliz, é verdade. É muito feliz.
1: E como é que vão viver o dia de aniversário? É possível juntá-los hoje? Vão bater a casa da mãe, da avó, para dar os parabéns? Ou combina-se uma coisa com mais folga?
5: É, vai-se combinar uma coisa com mais folga, que o rapaz também está a passar férias fora, e ela também estão a trabalhar. A pequena está em casa com ela, mas a do meio, a Diana, ainda está a trabalhar. Hoje não dá muito. É um dia mais para o fim de semana com mais folga.
1: Interessa é comemorar. Ó, Avelino, a Aurora... aqui só para nós. A Aurora é boa cozinheira.
6: É, sim, senhora. Faz boa comida. Ela... Posso-lhe dizer. Ela apanhou-me também pela boca.
1: Olha o esquisito. Aí apanhou pela boca. Muito.
6: Tudo o que ela faz é muito bom.
1: A mãe dela
6: também é boa cozinheira, também sempre cozinhou bem.
1: É, engraxa a sogra.
6: Ai, comi lá muitas vezes, na casinha dela.
1: Ah, então não. Olha, Aurora, esta foi a surpresa. Dar-lhe os bons dias, eu também. E para ficar registado, então, meu caro Avelino, deixa aqui o cumprimento, a saudação, que mais logo a família ouve, porque isto fica na internet. Avelino, que diz por último?
6: O que eu quero dizer à minha esposa é vou agora aqui também declarar. Ela já ouviu isto, mas vou-lhe dizer agora. Meu amor, minha paixão, és a dona do meu coração. Viajas comigo todos os dias dentro da cabine do meu caminhão.
1: Ora, e esse coração, o que é que deita cá para fora?
5: A felicidade e muita alegria.
1: Muito bem. O amor não tem palavras. Minha cara Aurora, parabéns. Tenha um dia lindo. Conto muitos com a sua família e obrigado por me ter atendido.
5: Ah, obrigado eu.
1: Avelino, Ribeiro, o que chega primeiro. Um abraço, meu amigo. Boas viagens e parabéns por este amor dedicado. Está certo, meu amigo?
6: Sim, José Caldeia. Muito obrigado.
1: Adeus, meus caros.
6: Um abraço.
1: Tudo bom? É assim, a começar bem logo pela manhã.

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1: 6:24.
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5: Olha que boa notícia. O Vítor Augusto a dizer que na zona da Pampilhosa da Serra já está de volta os medronheiros. Olha que bem, para setembro. Acho que é nessa altura que se comem assim melhor aí nessa zona beirã. Paulo Conceição, bom dia, muito obrigado. Fernando Simões também aqui a reforçar a informação em relação ao IP3. Depois também tenho aqui. Ai que bonita zona. Zé Candeias fica aqui. A vida da minha aldeia. As Veda, depois de 1 hora a caminhar, gratidão pela sua simpatia. Ah, portanto foi ouvinte há bocadinho. E, bem, vai lá vai. Você caminha isto todos os dias. Caminha todos os dias. E nestas serranias você tem que subir e descer. Ei, vai lá, vai. Você deve ter aí. Zé Candeias, pois bem, olha, aqui está o António Baetas também a reforçar a notícia, portanto, o que se passa pelo IP3. Muito obrigado. As fantásticas mensagens aqui no 912-120-501, o WhatsApp, ou em José Candeias no Facebook.

0: Esta mulher canta muito bem. Yolanda, olha para ela, 6h29, já iremos saber dos destaques da informação e também do tempo, mas já agora, nesta pausa, quero aqui alertar porque se passou comigo e nestas atitudes de se passar comigo e partilhar é porque é do interesse público. Eu ontem recebi duas chamadas telefónicas em que aguardávamos, ou pelo menos aguardei, e a chamada dizia do outro lado que tinha sido feita uma transferência da Caixa Geral de Depósitos para uma conta internacional. Obviamente que eu fiquei logo sob suspeita, até porque não tenho processamento bancário a esse nível. Mas o certo é que toda a apresentação, através da voz feminina, através do atendimento em espera e até podendo carregar nas teclas do seu telefone, eis que aparece uma voz que, quando eu tive um discurso que, obviamente, suspeito, desligou o telefone. Comigo, obviamente, estava atento. Mas eu chamo a atenção aos ouvintes, àqueles menos preparados, àquelas pessoas até mais suscetíveis, mais frágeis, até de alguma idade, não façam qualquer coisa. Não atendam o telefone, e é aquela regra que eu tenho, ontem foi de uma forma distraída. Eu só atendo o telefone quem está na minha base de contactos. Quem está na minha base de contactos é porque conheço, vem identificado. Quem lá não está, se me telefona, se tem algum interesse, deixa a mensagem. Quanto à previsão do tempo, hoje no continente, vamos ter nuvens pela manhã. Está a ser um junho da chato, pá. É nuvens pela manhã, é vento à tarde. Ora bem, então é isso mesmo. Portanto, na costa ocidental, a norte de Lisboa, estas nuvens, este nevoeiro até podem ser persistentes. Subida a temperatura, em especial da máxima, no interior centro e sul no Algarve. Mas há bastante sol pelo país. Na Madeira, o dia também se prevê com muitas nuvens. Isto até ao final da tarde, e até pode haver chuvisco nas terras altas. E nos Açores, com a alteração da previsão, então aí temos boas abertas, mas aguaceiros fracos, em especial durante a tarde, em todo o arquipélago. Bragança, Castelo Branco, Évora e Beja, 35 graus, Faro 34, Porto Alegre 33, Vila Real e Santarém 32, Viseu e Guarda 31, Lisboa e Setúbal 30, Braga e Coimbra 29, Leiria 27, Aveiro, Penhas Douradas, Funchal, Porto Santo e Horta 26, Sines e Sagres 25, 24 graus, Viana do Castelo, Porto e Ponta Delgada, 23, Santa Cruz das Flores e também para Angra do Heroísmo. Agora é a Rita Soares. Bom dia, Rita. Vamos aos destaques da informação e vamos todos até Cabo Verde.
1: Ora, esse é mesmo um dos destinos da manhã de hoje. É no país da Morna e de Cesária Évora que está o Presidente da República de Portugal. António José Seguro escolheu Cabo Verde para fazer aquela que é a sua primeira visita de Estado. Chegou ontem e na reportagem da enviada especial da Antena 1 Inês Ameixa escutamos as palavras do Presidente, que sublinhou que a cooperação bilateral pode ainda ser aprofundada. É também a partir da cidade da Praia, na ilha de Santiago, que acertamos hoje o fuso horário, às 7h20, como sempre, precisamente com a Inês Ameixa. Outro dos roteiros desta manhã, um roteiro mais próximo, é Leiria. A tempestade Christine, que deixou um rasto de destruição, foi há quase meio ano, mas ainda há cerca de 1.600 clientes sem serviços de comunicações fixas, isto é, sem telefone fixo. A maioria dos casos é mesmo na região de Leiria e é por isso que às 8h20 vamos ouvir no ponto central o autarca Gonçalo Lopes. Hoje volta a ser dia de exames nacionais, exames da segunda fase. Ontem à noite o Ministério da Educação divulgou novas informações sobre como vai processar-se a época extraordinária anunciada para setembro. Vamos perceber o que está em causa ponto por ponto. E agora, Zé, uma pergunta para pensar. Sabes que dia se assinala hoje?
0: Penso, logo existo.
1: Ora, e pensas muito bem, existes ainda melhor. É o Dia Mundial do Cérebro. Assinala-se hoje, 22 de julho, e é um dia que a Associação Alzheimer Portugal aproveita para promover um debate entre especialistas e decisores políticos na Assembleia da República sobre a urgência de uma resposta integrada para os doentes de Alzheimer. A esse propósito, ouvimos também esta manhã o responsável do Centro de Relevância Alzheimer e Parkinson Portugal, um centro que foi inaugurado há um ano em Valpaços e que é um projeto considerado diferenciado e inovador, por assim dizer, no apoio que garante. A Marta Pacheco ouviu o diretor deste centro, vamos perceber o que é que ele tem a dizer um ano depois de a unidade ter entrado em funcionamento. E mesmo para terminar esta viagem, a repórter Oriana Barcelos vai levar-nos ao Instituto de Saúde do Dr. Ricardo Jorge, mais concretamente ao Departamento de Epidemiologia. É um nome que pode ser difícil, mas é onde são trabalhados os dados relativos às ondas de calor. Sabemos que elas são cada vez mais frequentes e aos efeitos que essas ondas de calor têm, por exemplo, na mortalidade. A Oriana Barcelos vai explicar-nos tudo e deixa-me dizer-te, esta manhã, de uma forma um pouco mais resumida, mas à tarde, na tarde informativa da Antena 1, a Oriana vai ter uma reportagem alargada sobre o trabalho deste departamento.
0: Muito bem, ficámos esclarecidos. Aqui os destaques. Bom dia. Os destaques com a Rita Soares.
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0: A cabo-verdiana Mayra Andrade. Aldeias que parecem ter parado no tempo. Piódão é uma delas. Casas de xisto empoleiradas na serra, ruas estreitas, silêncio e montanha. Durante muitos anos, como tantas outras localidades do interior, viveu com o receio de perder população e ver partir os mais novos. Agora, esta aldeia histórica, no concelho de Erganil, está a ser olhada além fronteiras. A nomeação para um Prémio Europeu de Espaço Público é um reconhecimento não apenas da beleza do lugar, mas também da capacidade de preservar uma comunidade viva. Para quem lá vive, tem um significado especial. É a prova de que valeu a pena não desistir. Continuar a abrir a mercearia, o restaurante, o alojamento local, continuar a receber quem chega e a contar as histórias da serra. Num país que tantas vezes fala do abandono do interior, uma pequena aldeia portuguesa, Piódão, está hoje a mostrar à Europa que também há futuro nas montanhas.
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0: 20 para as 7. Durante estes dias, Lagos volta a cheirar a amêndoa, açúcar, figo e tradição. A Feira Concurso Arde Doce é muito mais do que um certame gastronómico, é um património vivo do Algarve e um cartão de visita de Portugal. E vamos então lá saber o porquê. Dou as boas-vindas à senhora vereadora Sara Coelho, da Câmara Municipal de Lagos. Muito bom dia.
4: Olá, bom dia, José. Como está? Tudo bem?
0: Tudo bem, muito obrigado. Estaria melhor se estivesse em Lagos. Por todos os motivos, minha cara senhora, por todos os motivos, até porque gosto muito dessa cidade. Senhora vereadora, estamos na 37ª edição de Arte Doce. O que é que explica a longevidade de um evento que continua a mobilizar milhares de pessoas?
4: Olha, explica um país que gosta cada vez mais de celebrar as suas tradições. E portanto, cada vez mais temos mais visitantes, mas também significa um festão que celebra uma região, celebra no fundo aquilo que caracteriza o Algarve ao nível da doçaria, que é o nosso doce regional, mas também um momento alegre, descontraído, com várias oportunidades para que as pessoas possam comer, experimentar os nossos doces, assistir a espetáculos, e portanto é um momento de confraternização e de agradável convívio que temos aqui em Lagos e que ano após ano temos vindo a repetir, porque de facto temos um crescente número de visitantes e as pessoas pedem-nos para continuar e cada vez melhor.
0: Muitas das receitas que se apresentam nascem em conventos, em casas de família e até em cozinhas humildes. Senhora vereadora, isto num mundo cada vez mais descartável, mais instantâneo, porquê é que é tão importante estas técnicas artesanais que exigem até horas de trabalho e décadas de aprendizagem? Tudo isto é a base de um certame destes para que mais significado se atribua a quem faz e a quem apresenta.
4: Sim, e a nossa diversidade cultural, porque no fundo, quando nós visitamos diferentes regiões, queremos também provar aquilo que caracteriza cada uma das regiões. E este provar diz respeito a experimentar diversas coisas, mas também experimentar através dos sentidos, e neste caso, através da gastronomia. A arte que caracteriza a doçaria tradicional portuguesa, e muito em particular a doçaria algarvia, é algo que se tem vindo a perder. E estes certames, estamos com este marco que se celebra, de facto, o nosso Dom Rodrigo, o nosso Doce Fino, são certames que contribuem para a manutenção desta arte e, no fundo, para que este património que é tão nosso se possa manter. E mantém-se com o apelo que vamos lançando, as pessoas acorrem a ele e vêm estes certames e adoram os nossos doces e, portanto, isto contribui também para que as doceiras, aqueles que estava a referir, as doceiras e os doceiros, também os temos, que no fundo produzem esta doçaria regional, não queiram abandonar esta arte, até porque é uma forma muito agradável de ter uma atividade.

0: No caso concreto de Lagos, nós somos muito mais do que o mais conhecido sol e praia.
1: Então não.
0: E, portanto, somos tudo isto.
1: Então não, por isso é que eu me referi logo do início. É tão cativante olhar para uma vitrina de doces do Algarve, por aquilo que está ali presente, pelo colorido que até se coloca pelo meio, porque sabem muito bem apresentar. E é assim, ó, senhora vereadora, o Dom Rodrigo, o Morgado, o Doce Fino ou o Doce de Figo, estes são talvez os grandes símbolos e vocês têm um prémio e têm algo relacionado com eles, não é?
0: Sim, nós temos várias coisas relacionadas com eles. Nós temos, em 2019, o nosso Dom Rodrigo entrou para o Guinness. Conseguimos, com um desafio até que nos foi lançado pelas próprias doceiras, que trabalharam durante 3 dias na construção do maior Dom Rodrigo do mundo.
1: Ah, isso deu para quantas pessoas?
0: Ai, não consigo precisar, mas deu para centenas de pessoas, tinha 125 quilos.
1: Ai, o Dom Rodrigo com 125 quilos. Ouça, e ovo, e também veio embrulhadinho em prata?
0: Veio todo como manda o figurino.
1: Ah.
0: Oh, prata, impecável. Porque para ter um Dom Rodrigo gigante, tinha que ser um Dom Rodrigo, como manda mesmo o figurino.
1: Tradição, exatamente. Então, e estes prémios, ao fim e ao cabo, reforçam, lá está, a ideia da importância de cada um deles e pronto, também o que os diferencia, não é?
0: Claro, claro que sim. Até porque no meio deste processo da celebração da doçaria regional, e muito em particular aquela que está mais intimamente associada ao Conselho de Lagos e à cidade de Lagos, nós estamos a avançar também com o processo de certificação do Dom Rodrigo.
1: Isso.
0: Processo este que já passou por uma primeira fase, a certificação a nível nacional, e que está neste momento a avançar para a certificação europeia. E, portanto, isto vai precisamente no sentido daquilo que o José estava a dizer, e eu também, anteriormente, que é manter as nossas tradições, manter os produtos regionais devidamente qualificados, de forma a que...
1: Dar-lhes selo, não é?
0: Sim, sim, precisamente. Quem vem cá e quem prova sabe que está a provar aquilo que tem.
1: E sabe estar a correr riscos. E sabe estar a correr riscos. Porque quem quer um, depois quer... Olha, depois compra e dá aos amigos. Olha,
0: ou come no local.
1: É, com calma. Olha, Sara Coelho, como é que define os mais jovens, ou seja, as outras gerações, a interessarem-se pela doçaria regional? Há algum risco de algumas das receitas, destes conceitos, até poderem desaparecer? Ou é uma feira como esta que diz, não, isto há que continuar de lá para onde der?
0: Nós, a própria atividade das doceiras, que é potenciada não só pela atratividade do próprio doce regional e que vai sendo vendido ao longo do ano, mas também pelo certame em si, que faz com que leva a que este doce, os doces regionais, sejam conhecidos também por aqueles que ainda não os conheciam, levam a que de facto existam pessoas que se interessam cada vez mais por esta atividade. Até porque, como já referi, é possível ter uma atividade económica em torno da doçaria regional. Não vou negar, no entanto, que não exista dificuldade em atrair pessoas mais novas para a manutenção da produção da doçaria. É um pouco como tudo, não é? No fundo, aquilo que nos é tradicional, ou ganha dimensão e se torna muito vantajoso, ou é mais difícil manter a sua tratabilidade.
1: Claro.
0: No entanto, este processo de certificação com que estamos a avançar
1: contribui.
0: O facto de termos aqui em Lagos também uma associação toda ela trabalha em torno da promoção do doce regional.
1: Pronto.
0: E também tem promovido muitas formações, muita dinamização e divulgação do doce regional, tem contribuído para, no fundo, resistir um pouco a esta batalha que temos de travar, que as pessoas não aderirem. Mas felizmente temos conseguido cativar.
1: E tudo isto dá visibilidade. De uma forma mais rápida, Sara Coelho, fale-me do tema deste ano. Lagos entre tradições e o mar multicultural, onde até tem uma região convidada que é o Douro. Como é que se integra isto?
0: Nós já desde há uns anos para cá temos vindo a ter regiões convidadas, no sentido também de aproveitar o nosso próprio certame para divulgar outras regiões.

0: E todos os anos temos um tema central em torno do qual solicitamos às doceiras que efetuem alguns trabalhos, precisamente ou em doce fino ou em pasta de figo, mas no fundo naqueles produtos tradicionais que caracterizam o doce regional do Algarve. Este ano decidimos celebrar Lagos entre Tradições e o Mar Multicultural. No fundo, é uma celebração de algo que também caracteriza o Algarve, que é o fato de não só o povo português resulta de um cruzamento muito grande entre culturas, e isso caracteriza-nos
1: Claro.
0: como pessoas que somos, mas também o fato de estarmos permanentemente em contacto com outras culturas, sejam aqueles que nos visitam, sejam aqueles que contribuem para construir diariamente aquilo que nós somos, e no fundo aqueles que vêm de outros lados, que os próprios portugueses que andam espalhados por este mundo e que voltam para cá e que trazem também outras influências culturais.
1: Nem
0: E,
1: mais.
0: portanto, é isto tudo que pretendemos celebrar. No fundo, é o mundo global e que também se verifica na nossa cidade, no nosso concelho, na nossa região, em todo o país e em todo o mundo, não é?
1: Começa hoje, vai até quando, Sara?
0: Ora, o nosso concurso começa hoje, dia 22, e vai até dia 26. São 5 dias de uma programação muito rica, com muitos artistas e com vários momentos agradáveis que as pessoas podem experimentar, desde show cookings a concertos de bandas aqui mais locais, atividades para crianças, ateliês,
1: Portanto,
0: muitas coisas para fazer.
1: ou seja, dá para tudo e para todos.
0: Exato.
1: Resta-me apenas aqui também, como informação que tenho, é que a Agência Lusa completa 40 anos, e neste caso, sendo a maior do mundo em língua portuguesa, está a fazer uma exposição itinerante com 40 fotografias emblemáticas das últimas décadas, ou seja, 40 anos, 40 fotografias, e está a levá-la também ao Algarve. E ela conjuga-se aí também com a 30ª Feira Concurso de Arte Doce em Lagos. Ou seja, vocês também vão ter essa exposição, mais um dado para quem queira visitar a feira, então.
0: Sim, nós vamos ter a exposição da Lusa 40 anos, 40 fotografias, é este o nome dela. Ela é uma exposição que já foi inaugurada em maio na Assembleia da República, em
1: Exatamente.
0: Lisboa, e vem celebrar precisamente as 4 décadas de existência da Lusa e que se associou ao nosso evento, à nossa feira, e de facto vamos ter expostas as 40 fotografias que vêm mostrar o trabalho de fotojornalistas da agência.
1: É
0: E devo
1: isso.
0: recordar que a Lusa é a única agência noticiosa do país e é a maior do mundo em língua portuguesa, e portanto acaba por ser também o maior fornecedor nacional de imagens da atualidade. E, portanto, se
1: Não os
0: junta a
1: dispensamos.
0: nós, sim, e vem enriquecer-nos mutuamente, não é? Para nós é uma honra receber esta exposição
1: Muito bem.
0: e vai ser muito interessante visitar na Arte Doce estas 40 fotografias. E, portanto, vai ser inaugurado hoje também.
1: Portanto, ouvintes, façam-se à estrada. Temos aí a 30ª Feira Concurso Arte Doce em Lagos. Falei com a vereadora responsável pela cultura, da Câmara Municipal de Lagos, Sara Coelho. Sara, um ótimo verão. Parabéns pela dinâmica. 37 anos já vos dá uma grande idoneidade, mas principalmente mantenham todo este ritmo e nós cá estaremos. Um abraço, boa feira, um feliz verão.
0: Obrigada, José. Um abraço para si também, bom trabalho, e para todos os ouvintes também. Visitem-nos, venham cá e um bom verão para todos. Muito obrigada.
1: Vão ver que não se arrependem.
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1: José Candeias. Programa @rtp.pt, se quiser partilhar connosco alguma informação.
3: Bom dia, Sr. José Candeias. Aqui fala Jorge Pedrosa. Opa, já um bom dia a todo o auditório e também para si também, todos os motoristas, a todos os meus colegas de trabalho, e boa viagem a todos. Um bom dia.
1: Muito bem, muito obrigado, meu amigo. O Ricardo Padeiro, Santo Tirso, há pouco quando eu falava destas burlas telefónicas, sim senhor, portanto isto também já passou pela experiência. Avisem sempre as autoridades e avisem-se uns aos outros. As últimas mensagens aqui no Facebook em José Candeias e também no WhatsApp. Ora bem, é Maria José. Bom dia, visitem Lousada a partir da manhã. Oh, Maria José, a gente até pode ir visitar Lousada porque Lousada tem gente muito gira. E porque Lousada é uma terra muito interessante. Até isso me disse é porque é que eu lá vou. Assim, a gente vai inclinado logo para o destino. Obrigado pelas vossas mensagens. Estamos mesmo a terminar.

Miguel Freitas, solto, cheio de orações para depois das 7 da manhã. Gosta, Miguel? Ele com o Diogo Miguel solto Pereira, mais a restante equipa na manhã da sua rádio. Fique bem, um ótimo dia, bom trabalho, boas férias. Amanhã cá estarei às 5 da manhã, quando consigo, até amanhã.

0: 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Bom dia, são 7 horas no continente e na Madeira, são 6 nos Açores. Manhã de quarta-feira, 22 de julho, Diogo Miguel Pereira, bom dia, Diogo.
1: Olá, Miguel, bom dia.
0: Estamos a iniciar o programa de manhã desta quarta-feira e, de resto, já há datas para a época extraordinária dos exames.
1: Será entre 3 e 8 de setembro. Foi o que disse ontem à noite o Ministério da Educação. Podem fazer estes exames, mesmo os alunos que já fizeram a segunda fase. Os erros continuam a surgir na correção dos exames. Desta vez, o erro foi detectado no exame de Geografia. Em Almada, a palavra demissão falou mais alto na reunião da Assembleia Municipal por causa das falhas no abastecimento de água no concelho. Foi uma reunião que terminou já durante a madrugada. A guerra no Médio Oriente esteve a ser debatida no Senado norte-americano. O secretário de Defesa mostrou a fatura, mais de 30 mil milhões de euros, um custo acima do que a administração Trump tinha previsto.
0: Agora estão 17 graus no Porto e em Coimbra, 19 em Lisboa, 20 graus em Faro, nas ilhas Funchal e Ponta Delgada estão com 19 graus. As notícias, edição de Diogo Miguel Pereira.
1: A época especial de exames, anunciada no início da semana pelo Ministro da Educação, vai decorrer entre os dias 3 e 8 de setembro. Essa data surgiu ontem à noite em comunicado do Ministério da Educação. Afinal, Rita Soares, quem é que se pode inscrever nesta fase?
2: Todos os alunos aptos a fazer os exames agora na segunda fase. O Ministério da Educação divulgou as informações relativas à época de setembro ontem à noite. Explica o gabinete de Fernando Alexandre em comunicado que, para todos os efeitos, a prova da época extraordinária corresponde à da segunda fase. Vamos a um exemplo. Um estudante que faça exame esta semana, se quiser, pode ir fazer também em setembro. Depois, para efeitos de avaliação, é tida em conta a nota mais elevada. Se o aluno não for agora, por algum motivo, à segunda fase, pode então ir à época especial sem qualquer prejuízo. As inscrições decorrem na próxima semana, de 27 a 31 de julho. Quanto às candidaturas da segunda fase de acesso ao ensino superior, acontecem entre 24 de agosto e 22 de setembro, para que os estudantes possam aproveitar, lá está, a época extraordinária. O Ministério da Educação lembra as dificuldades técnicas na correção eletrónica, dificuldades que, na prática, fizeram com que alguns alunos não soubessem da respectiva classificação a tempo de decidirem ir ou não à segunda fase. É essa a justificação na base da época de setembro para que ninguém fique prejudicado.
1: Recordo, 3 e 8 de setembro vai decorrer esta época de especial de exames, assim anunciou o Ministério da Educação. Tanto a correção como a fixação das notas têm gerado polémica por causa dos atrasos, mas também por causa dos erros. No caso de Geografia A, já são 3 os erros detectados na classificação dos itens do Exame Nacional do Secundário, e a Associação de Professores de Geografia A apela à verificação urgente da forma como foi estipulada a correção. A presidente desta Associação de Professores de Geografia, Ana Cristina Câmara, refere que este erro já tinha sido detectado e pode condicionar a média das notas.
3: Atendendo a que ainda não tinham sido publicadas as médias e que ainda existem provas em reapreciação, ser importante haver uma análise sobre aquele item e sobre a forma como está a ser atribuída a classificação automática, porque há alunos que têm, e que ele é um item que é necessário responder, a selecionar 3 alíneas, os alunos que respondem corretamente, ou que selecionam as 3 alíneas corretamente, estão a aparecer com 4 ou com 0. Portanto, isso condiciona, obviamente, a média dos alunos. E há muita gente a reportar, muitos professores cujos alunos pediram ajuda e reportaram à associação dessa forma.
1: Este exame foi realizado por mais de 16.700 alunos. Ana Cristina Câmara, da Associação de Professores de Geografia, avisa que alguns alunos podem estar a receber menos pontos do que os previstos nos critérios. A noite foi longa. Em Almada, na Assembleia Municipal, terminou já de madrugada com um chumbo a uma moção de censura que foi apresentada pelo PSD à liderança socialista da autarquia por causa das falhas no no abastecimento de água no concelho. A reunião durou mais de 5 horas e ficou também marcada, Rita Colasso, por momentos de tensão.
4: A lotação esgotou depressa e, com a sala cheia, a paciência esvaziou-se. A PSP foi chamada ao local. Lá fora, quem não conseguiu entrar fazia ouvir uma palavra. João Luís Colvaneiro, presidente da Assembleia Municipal de Almada, tentava devolver alguma calma a uma noite que já tinha perdido.
5: Cautelámos, naturalmente, um reforço da segurança.
4: Chegou a vez dos munícipes. Falaram de saúde, de habitação, de espaços verdes e, claro, da água, ou melhor, da falta dela.
6: A falta de água no concelho é um problema sério. Os munícipes têm o direito de exigir respostas.
4: Depois, a palavra passou à Presidente da Câmara. Enquanto lá fora se continuava a gritar demissão, lá dentro Inês Medeiros respondia apenas com um gesto da mão, um aceno que dizia não.
7: Pronto, está respondido, está respondido. Vá.
4: Inês de Medeiros foi interrompida várias vezes pelo ruído.
7: É um senhor que está aos gritos, ou se toma medidas em relação a esse senhor, ou então, de facto, eu, senhora Presidente, garanto-lhe, sente-me e podem falar o que quiserem.
4: A deputada municipal do Chega, Patrícia Carvalho, aproveitou o momento.
8: As pessoas têm o direito de se manifestar livremente. A questão é esta.
4: Inês de Medeiros voltou a pedir ao Presidente da Assembleia Municipal que restabelecesse a ordem.
7: Nós estamos aqui para falar de coisas astéricas. Não, sérias, e também nós estamos aqui a assistir a histerismos, é verdade. E também, olha, fugiu-me a boca para a verdade.
4: E João Luís Covaneiro acabou por fazer o que já parecia inevitável.
5: Vamos interromper os trabalhos por 5 minutos.
4: Mas demorou 20.
5: Retomamos em seguida.
1: Uma reunião que terminou já durante a madrugada com a votação de uma moção de censura que foi chumbada, mas ainda assim esta moção não era vinculativa e não tinha efeito prático na continuidade do executivo liderado por Inês de Medeiros. A falta de água a marcar esta Assembleia Municipal em Almada. A ligação fluvial entre o Porto e Gaia vai ser retomada hoje, a partir das 5:30 da tarde. Passa a ser possível atravessar o rio de barco entre o Cais do Ouro e a zona da Afurada. Há também outra ligação entre a Ribeira e o Cais de Gaia. Os barcos vão funcionar entre as 7:30 da manhã e as 8 da noite, à sexta e ao sábado. Os barcos circulam até às 10 da noite. Nesta viagem pode ser usado o sistema andante. Os bilhetes comprados no próprio barco custam 13 euros. Esta ligação no Rio Douro estava suspensa desde 2020. Uma relação entre dois países que não se quantifica, defendem os presidentes português e cabo-verdiano. António José Seguro está de visita a Cabo Verde, onde aponta que a cooperação bilateral pode ser aprofundada em áreas como a saúde ou a educação, e onde, ao lado de José Maria Neves, o presidente anunciou uma linha de crédito de 100 milhões de euros para Cabo Verde, Inês Ameixa.
9: Apesar de estar há poucas horas, já senti a morabeza cabo-verdiana, a maneira tão simples, tão amiga, tão calorosa de receber.
10: Na primeira visita de Estado, António José Seguro escolhe Cabo Verde, um país amigo.
9: Disse há pouco que a amizade não se quantifica. É verdade. O PIB quantifica-se, as trocas comerciais quantificam-se, as trocas económicas, os investimentos, mas verdadeiramente aquilo que perdura e dura mais é aquilo que verdadeiramente não é quantificável. E essa é a amizade, é o apreço. É a admiração.
10: E uma cooperação de excelência, sublinha o presidente português.
9: Ela precisa de ser diversificada, precisa de ser aprofundada, referiu as áreas da saúde, as áreas da educação, a área da transição digital, onde há também grandes possibilidades de cooperação.
10: Ideia partilhada pelo presidente de Cabo Verde. José Maria Neves diz que esta visita é um marco nas relações excelentes entre os dois países e acrescenta.
11: O que Portugal tem feito por Cabo Verde não pode ser quantificável. O nível da nossa cooperação na área da saúde, na área da educação, com a formação de milhares de quadros, com o tratamento de milhares de doentes cabo-verdianos durante estes 50 anos da nossa independência.
10: Nesta conferência de imprensa, o presidente português aproveitou para anunciar uma linha de crédito de 100 milhões de euros.
9: Está neste momento a ser ultimada pelo governo português para ajudar ao investimento por parte de empresas portuguesas em Cabo Verde. Essa é naturalmente uma boa notícia que sela mais uma vez a excelente cooperação que existe entre Cabo Verde e Portugal.
10: Sobre temas nacionais, nenhuma palavra. No momento a sós, Seguro ofereceu ao presidente cabo-verdiano um tubarão azul, de loiça, da Vista Alegre, e ainda uma garrafa de vinho do Porto.
1: Reportagem da enviada da Antena 1 à Ilha de Santiago, Inês Amancha, que está a acompanhar esta visita de António José Seguro a Cabo Verde. Nós vamos ter com a Inês Amancha a seguir a este noticiário no fuso horário aqui da Antena 1. Espanha continua a lutar contra as chamas. Os fortes incêndios que lavram no país colocam Espanha como o país europeu com a maior área ardida até ao momento. Foram quase 120 mil hectares, diz o sistema Copérnicos. O incêndio em Guadalajara continua a fugir ao controle dos bombeiros. Espanha já emitiu avisos devido a uma onda de calor. Quanto a Portugal, as ondas de calor que atravessaram o país nos meses de junho e julho fizeram 125 mortos a mais do que o esperado. Trata-se de mortalidade em excesso, ainda assim abaixo das previsões dadas pelo Instituto Dr. Ricardo Jorge. Este Instituto Nacional de Saúde dedica-se a avaliar potenciais impactos do calor na população, em concreto no número de mortos, e está ainda, nesta altura, a analisar os dados recolhidos nas semanas em que a temperatura subiu muito. Mas como é que se calcula, então, essa mortalidade em excesso? A Oriana Barcelos foi ao Instituto Ricardo Jorge perceber como funciona este cálculo.
12: Quando o assunto é o impacto do calor na saúde, o trabalho do Instituto Dr. Ricardo Jorge tem várias fases, a começar pelos alertas. Para isso é preciso ativar o sistema Ícaro, um dos mais antigos do Departamento de Epidemiologia.
13: Resumidamente, aquilo que ele faz é estima para os próximos 3 dias, com base na previsão das temperaturas que o IPMA publica, qual será o impacto na mortalidade se nenhuma medida for implementada.
12: Ana Paula Rodrigues, médica de saúde pública no Instituto Dr. Ricardo Jorge, explica que as previsões de mortalidade são uma forma de prevenir.
13: Assim que há esta informação e que o Ícar, como nós dizemos, começa a mexer, são alertadas, informadas todas as autoridades de saúde e todo o sistema de saúde para que as medidas que já estão planeadas possam começar a ser implementadas consoante o risco que é previsto.
12: O Instituto prevê para que as autoridades possam agir e nas últimas ondas de calor, em junho e em julho, os números da mortalidade em excesso, 125 mortos a mais, ficaram abaixo das previsões. Agora falta saber porquê.
13: É importante perceber se foi por causa das medidas que foram implementadas, mas que implica fazer uma investigação dirigida, juntar várias fontes de dados. Isso será um passo subsequente.
12: O Instituto Dr. Ricardo Jorge ainda está a analisar o impacto das ondas de calor na mortalidade em excesso nos últimos meses e mantém atenção sobre as próximas subidas de temperatura. É assim todos os anos, todos os dias, entre maio e setembro.
1: É desta forma que é feito o cálculo da mortalidade em excesso. Cerca de 50 concelhos do interior dos distritos de Vila Real, Viseu, Bragança, Guarda, Santarém, Porto Alegre, também Castelo Branco e Faro estão hoje em perigo máximo de incêndio rural, assim avisa o Instituto Português do Mar e da Atmosfera. 33 mil milhões de euros é quanto deverá custar a guerra no Irão aos Estados Unidos até setembro. A previsão apresentada nas últimas horas ao Senado norte-americano pelo Secretário da Defesa dos Estados Unidos representa, Miguel Soares, uma subida de quase 30% em relação à estimativa anterior.
14: Pete Hegseth apresentou a estimativa a uma comissão do Senado sem explicar como chegou ao valor de 33 mil milhões de euros. Uma fonte revelou à agência Reuters em março que a administração Trump estimava então que os primeiros 6 dias do conflito tivessem custado quase 10 mil milhões de euros. Na audição, o secretário da Defesa deu apoio ao pedido da administração Trump para um financiamento adicional ao Pentágono de 59 mil milhões de euros. O valor representa um aumento de quase 7 mil milhões e meio de euros em pouco mais de 2 meses. E acontece numa altura em que a guerra com o Irão se prolonga além do previsto. O secretário norte-americano de Defesa foi interrompido por manifestantes durante o depoimento e acusado de fracasso por senadores democratas. Foi também questionado sobre contradições em relação ao conflito no Médio Oriente. A 8 de julho, o presidente Trump declarava o fim do cessar-fogo, as hostilidades foram retomadas, resultando em mais baixas entre as forças norte-americanas. Pelo menos 17 militares morreram desde que Estados Unidos e Israel lançaram a ofensiva inicial contra o Irão em 28 de fevereiro.
1: Durante este depoimento, Peter Hegseth acusou a China e a Rússia de estarem a dar apoio ao Irão e de facilitarem algumas das atividades de Teherão.
0: Edição de Diogo Miguel Pereira, simultâneo da RTP Antena 1 com a RTP Antena 1 Açores, Madeira e também a RTP Mundo. 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Bom dia, já são 7:15 desta manhã de quarta-feira, meio da semana, 22 de julho. Vamos começar a acompanhar o andamento nas estradas de norte a sul com a Mónica Amaral. Mónica, bom dia.
15: Olá, bom dia, Miguel.
0: Onde é que já há filas a esta hora?
15: Começamos por Lisboa, na Ponte 25 de Abril. O acesso de Almada a Lisboa já com filas a partir do Feijó. No IC19, no sentido Sintra-Lisboa, já há filas entre Terceira e Queluz. No Porto, ainda não há registro de maiores dificuldades a esta hora, mas atenção também às na centro, no IP3. O trânsito ainda continua cortado devido a um acidente com um pesado que derramou resina na zona de Penacova. A circulação continua a ser desviada. Este acidente aconteceu no dia 20 de julho, mas o trânsito vai manter-se cortado. Isto porque a resina obriga à remoção de piso em ambos os sentidos do IP3. As obras vão começar esta quarta-feira e prevê-se que só estejam concluídas apenas no final da próxima semana.
0: 821-0101, ligado a partir de agora para mais informações de trânsito. É gratuito. Bom dia, boa viagem. Estamos consigo até às 10, no programa da manhã da RTP Antena 1. Obrigado por estar connosco.
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0: Daqui a pouco vamos até à Ilha de Santiago, em Cabo Verde, no fuso horário desta quarta-feira. Para já antecipamos a chegada do pôr do sol com os vizinhos.

0: Estamos mais perto do nascer do sol, pelo menos em Portugal. São 7:18 da manhã em Lisboa, hora também da Madeira. Vamos agora passar ao desporto e aos destaques desta manhã. Mário Silva da Costa com o mercado de transferências a dar que falar.
1: Ousmane Diomande pode estar de saída do Sporting. Ibrahima Ba é o substituto em cima da mesa. Já no Benfica, Rui Costa garante mexidas no plantel. Porto joga hoje dois encontros de pré-temporada. Braga entra em ação na pré-eliminatória da Liga Conferência e ainda o Estoril Open.
0: Tudo para ouvir depois das 7:30.
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0: A seguir temos o fuso horário. Vamos até a Cabo Verde.
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0: Agora são 7:21 em Lisboa, menos 2 horas na Cidade da Praia, na Ilha de Santiago, em Cabo Verde, 5:21 da manhã. E é para lá que vamos hoje, no fuso horário, Diogo Miguel Pereira, a propósito da visita de Estado do Presidente da República.
8: É isso mesmo, é uma visita que está a ser acompanhada pela Inês Ameixa, enviada da Antena 1 esta visita. Inês Ameixa, que está connosco neste fuso horário a partir de Cabo Verde, o país escolhido por António José Seguro para a primeira visita de Estado do mandato. O Presidente da República tem agenda na cidade da Praia, na Ilha de Santiago, com uma breve passagem também pela Ilha da Boa Vista. Ora, em Cabo Verde são então menos 2 horas, 5:21 a esta hora. É lá que está a repórter Inês Ameixa. Inês, bom dia. Quais são os principais temas a marcar aí a atualidade? Tu que estás nesta altura na cidade da Praia.
9: Sim, bom dia. Na cidade da Praia, capital de Cabo Verde, onde o principal tema nacional a marcar a atualidade, diria eu, sem sombra de dúvida, é a acusação do Ministério Público ao primeiro-ministro cabo-verdiano Francisco Carvalho. Ele terá cometido alegados crimes que ocorreram quando era presidente da Câmara Municipal da Praia e está agora a braços com a Justiça, acusado de corrupção. Tem sido uma notícia muito destacada aqui pela imprensa cabo-verdiana, de resto com aquilo que vão sendo os desenvolvimentos deste caso. Desde notícias de declarações do Procurador-Geral da República, diz que o Ministério Público agiu em conformidade com a lei, também de forma imparcial, que todos são tratados de forma igual perante a Justiça. Houve estas declarações do Procurador-Geral da República de Cabo Verde. Por outro lado, há também aqui a oposição a entender que o Primeiro-Ministro deve demitir-se e temos também, está a ser notícia aqui nos jornais cabo-verdianos, uma reação do próprio Presidente da República, José Maria Neves, que já veio dizer que o Primeiro-Ministro tem toda a legitimidade para exercer funções, pelo menos enquanto decorre o processo judicial. Nas manchetes dos jornais mais lidos em Cabo Verde, Diogo, há também referência ao rescaldo da prestação da seleção cabo-verdiana de futebol. A notícia agora é de que a equipa ascendeu ao lugar 32 entre as 48 seleções que participaram no Campeonato do Mundo. Quanto à visita em si, esta visita do presidente português, há também aqui e ali nos jornais mais algumas referências a dar precisamente conta disso, de que António José Seguro faz uma visita de 3 dias aqui a Cabo Verde.
8: É uma visita que só termina amanhã, Inês, a dar conta também destes destaques que estiveste a dar dos jornais, ainda também o futebol, a equipa sensação, Cabo Verde, a equipa sensação deste Mundial que aconteceu nos Estados Unidos e que coroou a Espanha como a campeã do mundo. Esta visita, Inês, está a ser acompanhada por ti. Ontem o presidente António José Seguro, ouvimos também isso no noticiário há pouco, às 7 da manhã, esteve com o homólogo cabo-verdiano, José Maria Neves. Para hoje, Inês, o que é que está previsto na agenda do chefe de Estado?
9: Falava há pouco do primeiro-ministro cabo-verdiano, é um dos encontros que o presidente português vai ter no dia de hoje. António José Seguro vai encontrar-se com Francisco Carvalho. De resto, uma agenda muito, muito preenchida, que arranca com uma visita aqui já de manhã à Assembleia Nacional, ao Parlamento cabo-verdiano. Seguro também vai participar no Fórum Económico Cabo Verde-Portugal, vai ter uma intervenção na sessão solene. Depois, esse tal encontro com o primeiro-ministro Francisco Carvalho, e o presidente português vai também à Câmara Municipal da Praia, onde vai receber as chaves da cidade. À hora de almoço, hora local, claro, tem também um briefing sobre cooperação bilateral no domínio da segurança marítima. Vai acontecer no navio da República Portuguesa Bartolomeu Dias, que está aqui na Ilha de Santiago, na cidade da Praia. E um dos grandes destaques do dia de hoje, a visita durante a tarde ao Museu da Resistência, no antigo campo de concentração do Rafael, que serviu de prisão para os presos políticos do Estado Novo. O Seguro vai visitar o Tarrafal também esta tarde. Uma visita de Estado de 3 dias, ainda com uma passagem amanhã pela Ilha da Boa Vista e que termina novamente aqui na Ilha de Santiago. De resto, com o presidente português, já o disse ontem, a destacar as relações que considera serem excelentes entre os dois países e a Seguro também a dizer que é preciso aprofundar essa mesma cooperação em vários domínios.
8: Muita coisa na agenda do Presidente da República, Inês, nessa visita que só termina amanhã. Obrigado, Inês Ameixa, enviada da Antena 1 a esta visita de António José Seguro a Cabo Verde. A Inês esteve connosco neste fuso horário aqui da Antena 1, em direto de Cabo Verde, onde Miguel Freitas ainda é de madrugada.
0: É, são 5h26 da manhã lá, 7h26 agora, hora de Portugal Continental e da Madeira. 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Daqui a pouco o trânsito, vem Miley Cyrus.
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0: Flowers.

0: Flowers de Miley Cyrus, no programa da manhã da RTP entre 11:07 e 11:28. Está na hora de sabermos como anda o trânsito.
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0: Esta hora, como estão as coisas, Mónica?
2: Agora mais complicadas na segunda circular, no sentido Benfica-Aeroporto. Há agora um acidente na zona das Calvanas, que está a deixar o trânsito muito demorado. As filas já estão a partir do eixo norte-sul. Já no IC19, no sentido Sintra-Lisboa, para Centro de Tercena e Queluz. Também se para a Ponte 25 de Abril, ligação Almada-Lisboa. As filas estão a partir do Feijó e os acessos do IC20 e Centro-Sul também já com alguma demora. No Porto, a VCI, no sentido Rábida-Freixo, com paragens na Boa Vista. Já no sentido Freixo Rábida, para-se entre Bonjoia e o Nó das Antas. Na A3, sentido Braga-Porto, também já há paragens entre o Nó da A4 e a VCI. Atenção ao IP3, que continua com o trânsito cortado devido a um acidente com um pesado que derramou resina. A circulação continua a ser desviada. É preciso decorrer trabalhos e, por isso mesmo, esses trabalhos começam a partir desta quarta-feira. Prevê-se que as obras estejam concluídas apenas no final da próxima semana. Por isso mesmo, o IP3 vai continuar cortado.
0: 821-0101 continua ligado, o número é gratuito. Para mais informações de trânsito, bom dia, boa viagem nesta quarta-feira, que será de sol no continente, com céu pouco nublado limpo, mas ainda assim apresentar períodos de mais nebulosidade no litoral oeste até ao meio da manhã. Também há previsão de neblina ou nevoeiro matinal, nebulosidade prevista ainda mais persistente na faixa costeira a norte do Cabo Raso, e há subida da temperatura, em especial da máxima no interior centro e sul e também no Algarve. Ora, vamos lá saber com que máximas podemos contar hoje. 35 graus estão previstos para Bragança, Castelo Branco, Évora e Beja, 34 para Faro, máxima de 33 para Porto Alegre, 32 graus previstos para Vila Real e Santarém, 31 para Viseu e para a Guarda, 30 para Lisboa e para Setúbal, 29 para Braga e para Coimbra, 27 graus para Leiria, a máxima de 26 para Aveiro, Penhas Douradas e Funchal, 24 para Viana do Castelo, Porto e Ponta Delgada. Às 7h30, o essencial da atualidade, com a jornalista Rita Soares.
3: Está definido o calendário, a época especial de exames vai decorrer entre os dias 3 e 8 de setembro e quem pode inscrever, ver-se nestas provas, todos os alunos elegíveis para a segunda fase que agora decorre. São informações de um comunicado do Ministério da Educação, conhecido ontem à noite, explica o gabinete de Fernando Alexandre que um estudante que esteja inscrito na segunda fase pode ir também à época de setembro, se assim o entender. Depois, para efeitos de classificação final, conta a nota mais elevada. Os alunos que quiserem fazer exame em setembro têm de inscrever-se na próxima semana, entre os dias 27 e 31 de julho. Neste comunicado, o Ministério da Educação sublinha ainda que esta decisão de criar uma época extraordinária é mesmo para garantir que nenhum estudante fica prejudicado pelas falhas na correção eletrónica dos exames nacionais. Ontem, a Associação de Professores de Geografia pediu a verificação urgente da correção automática de uma pergunta do exame desta disciplina, uma prova realizada por quase 17 mil alunos. Em comunicado, a Associação refere que enviou e-mails ao presidente do Educa e ao presidente do Júri Nacional de Exames, depois de receber vários relatos de que a classificação atribuída ao item 12.1 pode não estar a cumprir os critérios de correção. Moção rejeitada, a Assembleia Municipal de Almada chumbou a moção de censura do PSD ao Executivo liderado pela socialista Inês de Medeiros. A moção tinha sido apresentada na sequência dos cortes de abastecimento de água à população, cortes que afetaram com particular destaque a costa da Caparica. O PS, a CDU e o LIVRE votaram contra, o Bloco de Esquerda absteve-se. Os votos favoráveis foram do PSD, da Iniciativa Liberal e do Chega. A discussão foi longa, terminou de madrugada, teve vários momentos de tensão. Diversas pessoas ficaram revoltadas porque não conseguiram entrar na reunião e gritaram palavras de ordem a exigir a demissão de Inês de Medeiros. Portugal vai criar uma linha de crédito de 100 milhões de euros para empresas que investam em Cabo Verde. A novidade foi dada ontem à noite na cidade da Praia pelo Presidente da República, António José Seguro, depois de um encontro com o homólogo cabo-verdiano José Maria Neves. O chefe de Estado português afirmou que o governo está mesmo a ultimar essa linha de crédito. Uma boa notícia que sela a boa relação entre Cabo Verde e Portugal. Palavras de António José Seguro. Esta visita de Estado continua hoje. O Presidente da República participa na abertura do Fórum Económico Cabo Verde-Portugal, um fórum promovido para identificar novas oportunidades de negócio entre ambos os países.
0: Rita Soares com as principais linhas da atualidade desta manhã. 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Vamos ao desporto. Bom destaque para o mercado de transferências, Mário Silva da Costa.
4: Usman Diomande pode estar de saída do Sporting. De acordo com a imprensa desportiva, o Nottingham Forest está em negociações com os Leões para a transferência do defesa central. O clube inglês oferece 40 milhões de euros por Diomande. Para substituto, o Sporting está a pensar em Ibrahima Ba, jogador que interessou ao Benfica e que viu a transferência para o Estrasburgo falhar. O defesa mantém-se no Famalicão. Os jornais apontam Ibrahima Ba como uma das hipóteses em cima da mesa do Sporting para substituir Diomande. Ainda na atualidade verde e branca, Ricardo Mangas pode estar a caminho do Monza, de Itália. O Jornal Record refere que já há acordo entre os clubes. No Benfica, Rui Costa promete mexidas no plantel. O presidente das Águias falou ontem aos jornalistas, à margem da apresentação do Benfica Institute for Sport Excellence. Questionado sobre o trajeto do Clube da Luz no mercado de transferências, Rui Costa deixa uma garantia. O plantel vai sofrer alterações.
5: Há uma coisa que é clara, o Benfica não irá ficar desta maneira, portanto irá haver alterações, mas neste momento não adianta estarmos aqui a falar de nomes que não são jogadores do Benfica, nem sequer, nem para entradas, nem para saídas. Portanto, acho que percebo a vossa parte, mas é inútil.
4: Nestas declarações, Rui Costa falou ainda sobre as queixas do treinador Marco Silva acerca das fugas de informação dentro do clube.
5: Se preocupa qualquer pessoa que trabalha dentro do Benfica Campos, as palavras de Marco Silva eram como uma chamada de atenção para que, até mesmo para que a quantidade de pessoas que está envolvida no Benfica Campos, ter a consciência que dentro do Benfica Campos as coisas têm que ficar ali obrigatoriamente, também na troca de decisões.
4: Rui Costa confirmou ainda o interesse do Bournemouth em António Silva, mas sublinha que para já o defesa central é jogador do Benfica. O Futebol Clube do Porto tem hoje dois jogos de pré-temporada. O primeiro às 10 da manhã diante do Penafiel, partida que vai ter lugar no Olival à porta fechada. Mais logo, os Dragões jogam pela primeira vez sob o olhar dos adeptos. O Porto joga em casa do Gil Vicente em Barcelos, encontro com o apito inicial marcado para as 8 da noite. O Sporting de Braga joga hoje a primeira mão da segunda pré-eliminatória de acesso à Liga Conferência. Os minhotos estão na Sérvia para defrontar o Zelezničar Pančevo. No lançamento da partida, o treinador do Braga, Carlos Vicens, alertou para uma dificuldade acrescida neste encontro.
6: Vai ser um partido difícil.
7: Vai ser um jogo difícil porque é o primeiro em competição oficial esta temporada. Sabemos que jogamos contra uma equipa que já começou o campeonato, que vem de uma vitória, jogam em casa e estão habituados ao sintético, não têm de viajar e estão seguramente num momento de forma mais avançado que o nosso, porque já começaram o campeonato.
6: A Liga já começou, como eu dizia.
4: Também o médio João Moutinho antecipou a partida. O internacional português destaca a importância de assumir o controle do jogo.
8: Primeiro jogo da temporada, acho que é importante para nós começarmos bem. Os perigos é não levarmos o jogo da forma que temos que levar, mas acho que isso não vai acontecer porque estamos todos preparados e motivados para fazer o que temos de fazer durante o jogo. E espero que seja um bom jogo e que consigamos sair daqui com um bom resultado para a segunda mão, que esse é o mais importante, que era para avançar esta eliminatória.
4: Zelezničar Sporting de Braga, primeira mão da segunda pré-eliminatória de acesso à Liga Conferência, jogo com início marcado para as 8 da noite. No Estoril Open, Nuno Borges e Jaime Faria avançaram para a segunda ronda do quadro principal do torneio. Quanto a Nuno Borges, o número 1 do ténis nacional venceu ontem o brasileiro Orlando Luz. No final, Nuno Borges falou numa vitória pragmática.
9: Acho que é importante, principalmente esta semana, não estar a pensar demasiado. O ténis acaba por não ser totalmente extra. É preciso está fresquinho de cabeça, porque em campo eu preciso estar disponível para resolver problemas. Esta semana não é para ser bonito, é para arranjar maneira de ganhar.
4: Nuno Borges joga hoje a segunda ronda do quadro principal diante do argentino Román Andrés Burruchaga. Também Jaime Faria seguiu em frente. O português venceu ontem o neerlandês Botic van de Zandschulp. No final, Jaime Faria destacou a consistência na partida.
10: Às vezes não é preciso jogar a um nível altíssimo, é preciso ser consistente e consegui, muito feliz por isso. Significa muito uma primeira vitória no quadro principal aqui.
4: Jaime Faria volta ao corte amanhã para defrontar o peruano Gonzalo Bueno. Ainda hoje, Tiago Torres joga a segunda ronda diante do chileno Alejandro Tabilho. A fechar, Donald Trump quer que o presidente da FIFA se candidate a secretário-geral das Nações Unidas. A informação é avançada pelo New York Post. De acordo com o jornal, o presidente dos Estados Unidos considera Gianni Infantino uma figura respeitada internacionalmente e com capacidade para unir diferentes setores. Depois da organização do Mundial 2026, Donald Trump poderá agora apoiar Gianni Infantino para suceder a António Guterres na liderança das Nações Unidas.
0: Mário Silva da Costa com o Desporto no programa da manhã da RTP Antena 1, simultâneo com a RTP Antena 1 Açores e também com a RTP Mundo. 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
12: Muito bom dia, boa quarta-feira.
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12: Olá, Faial, faltam 22 minutos para as 7, quarta-feira, meio de semana, 22 de julho, há instantes 19 graus na Horta, Angra e também Ponta Delgada, 20 em Santa Cruz das Flores. Meu nome é João Saavedra, sigo consigo até às 10, apoio técnico do Tiago Matias, Afonso de Braço.

0: canção que junta Afonso do Brás e também o Luís Trigueiro, chama-se Verão. 18 minutos para as 7, boa quarta-feira, hoje é dia 22 de julho. Está na altura de espreitarmos a previsão do estado do tempo. O Instituto Português do Mar e da Atmosfera prevê para as flores e para o corvo céu muito nublado, com boas abertas, aguaceiros em geral fracos, especialmente durante a tarde, vento nordeste bonançoso moderado entre os 10 e os 30 km por hora, superando temporariamente de leste. Mar de Canavaca acavado, ondas nordeste de 1 metro. No grupo central, céu muito nublado, alternando com boas abertas, aguaceiros em geral fracos, especialmente durante a tarde. Vento nordeste bonançoso a moderado entre os 10 e os 30 km por hora, superando temporariamente de leste. Mar de Canavaca, ondas nordeste de 1 metro. Finalmente, no grupo oriental, dia também muito nublado, com possibilidade de boas abertas. A previsão aponta para aguaceiros em geral fracos no final da manhã e início da tarde. Vento nordeste fraco a bonançoso entre os 5 e os 20 km por hora. Mar e Espada de Canavaca, ondas nordeste de 1 metro. Água do mar dos 22 graus no grupo central e oriental, 23 no ocidental. Mínimas para hoje, de uma forma geral, estão previstos 18 graus na mínima, máxima de 23 para Santa Cruz das Flores e também para Angra. Horta e Ponta Delgada não vão além dos 24. Mais à frente temos Entre Perdidos e Achados. Agora juntamos Eros Ramazzotti.
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0: Com Tina Turner.

0: Rabazotti e Tina Turner na RTP Antena Açores. Faltam 12 minutos para as 7.
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2: Longe vão os tempos em que abria os concertos dos The Beach Boys ou Badfinger para se tornar num dos artistas mais respeitados do mundo desde que assinou o primeiro contrato a solo em 1972. São 50 anos de carreira, mais de 30 nos tops da Billboard e 6 Grammys. A obra reflete histórias e sentimentos universais. De Just the Way You Are, em hinos como Uptown Girl, inspirados neste caso na supermodelo Elle Macpherson, a sua namorada da época. Mas é também cronista da história. We Didn't Start a Fire é disso o exemplo. Lista mais de 100 eventos importantes entre o ano do seu nascimento, 1949, e 89, ano do lançamento do álbum Stormfront. O talento transcende o palco. Apaixonado pela educação musical, criou um projeto para financiar e dar bolsas de estudo, apoiando escolas de música na costa leste dos Estados Unidos, e ainda arranja tempo para fazer masterclasses com jovens em escolas de música no país. Mesmo após décadas de sucesso, Billy Joel não para. Continua em palco pelos Estados Unidos. E hoje escolhi o tema que por estes dias dominava os tops em 1989. We Didn't Start a Fire.

0: Edição de quarta-feira de Entre Pedidos e Achados, as escolhas da Ana Rosa. Hoje a recordar Billy Joel.
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0: Foi para ajudar a acordar. E agora seguimos devagarinho. Às 7 atualizamos toda a informação. Vamos conferir o país e o mundo neste meio de semana. Hoje é dia 22 de julho, quarta-feira. Ainda bem que está desse lado a acordar com a RTP Antena 1 Açores. Chama-se As Regras da Sensatez. É uma das canções de ouro de Rui Veloso, o pai do rock português. É para ouvir.

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1: Ligamos à música mais à frente, depois de atualizar toda a informação. Dentro de um minuto as notícias estão no ar. Quarta-feira, 22 de julho. Em relação ao tempo, o Instituto Português do Mar e da Atmosfera prevê céu muito nublado em todo o arquipélago. Ainda assim, alternando com boas abertas. Aguaceiros em geral fracos, especialmente durante a tarde nos grupos ocidental e central. Aguaceiros em geral fracos no final da manhã e início da tarde em São Miguel e Santa Maria. No que toca às temperaturas, hoje mínima de 18 graus, máxima de 23 em Santa Cruz das Flores e também Angra, Ponta Delgada e Horta com máxima de 24 graus. Água do Mar nos 22 no grupo central e oriental, 23 no ocidental.

0: 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Bom dia, são 8 horas no continente e na Madeira, 7 nos Açores. O Ministério da Educação divulgou as datas para a época especial de exames. Diogo Miguel Pereira.
1: É isso mesmo, será entre 3 e 8 de setembro que os alunos poderão fazer exame durante esta época, um exame mesmo para quem tenha já feito a segunda fase, assim explicou ontem à noite o Ministério da Educação. Em Almada, ouviu-se a palavra demissão na reunião da Assembleia Municipal, isto por causa das falhas no abastecimento de água no concelho, falhas que têm acontecido ao longo dos últimos dias. Esta foi uma reunião que terminou já de madrugada, sala cheia e com pessoas lá fora também a pedir a demissão da Presidente. A guerra no Médio Oriente esteve a ser debatida no Senado norte-americano, com o Secretário da Defesa a mostrar uma fatura superior àquela que se previa. A guerra está a custar aos Estados Unidos mais de 30 mil milhões de euros.
0: Agora estão 17 graus em Coimbra, 19 no Porto, 21 em Lisboa, 22 em Faro, nas Ilhas, 21 graus no Funchal e 18 em Ponta Delgada. As notícias, edição de Diogo Miguel Pereira.
1: A época especial de exames vai decorrer entre os dias 3 e 8 de setembro, uma data que surgiu ontem à noite num comunicado divulgado pelo Ministério da Educação, depois dos problemas na correção dos exames na primeira fase. Há uma nova fase agora para os alunos. Quem é que pode inscrever-se, Rita Soares?
2: Todos os alunos aptos a fazer os exames agora na segunda fase. O Ministério da Educação divulgou as informações relativas à época de setembro ontem à noite. Explica o gabinete de Fernando Alexandre em comunicado que, para todos os efeitos, a prova da época extraordinária corresponde à da segunda fase. Vamos a um exemplo. Um estudante que faça exame esta semana, se quiser, pode ir fazer também em setembro. Depois, para efeitos de avaliação, é tida em conta a nota mais elevada. Se o aluno não for agora, por algum motivo, à segunda fase, pode então ir à época especial sem qualquer prejuízo. As inscrições decorrem na próxima semana, de 27 a 31 de julho. Quanto às candidaturas da segunda fase de acesso ao ensino superior, acontecem entre 24 de agosto e 22 de setembro, para que os estudantes possam aproveitar, lá está, a época extraordinária. O Ministério da Educação lembra as dificuldades técnicas na correção eletrónica, dificuldades que na prática fizeram com que alguns alunos não soubessem da respectiva classificação a tempo de decidirem ir ou não à segunda fase. É essa a justificação na base da época de setembro para que ninguém fique prejudicado.
1: São estas as regras desta fase especial de exames. Vai decorrer entre os dias 3 e 8 de dezembro. As inscrições, como ouvimos, vão decorrer já na próxima semana. A noite foi longa em Almada. A Assembleia Municipal chumbou já desta madrugada uma moção de censura que foi apresentada pelo PSD à liderança da autarquia por causa das falhas no abastecimento de água no concelho. A reunião durou mais de 5 horas e ficou marcada, Rita Colasso, por vários momentos de tensão.
3: A lotação esgotou depressa e, com a sala cheia, a paciência esvaziou-se. A PSP foi chamada ao local. Lá fora, quem não conseguiu entrar fazia ouvir uma palavra. João Luís Colvaneiro, presidente da Assembleia Municipal de Almada, tentava devolver alguma calma a uma noite que já tinha perdido.
4: Acautelámos, naturalmente, um reforço da segurança.
3: Chegou a vez dos munícipes. Falaram de saúde, de habitação, de espaços verdes e, claro, da água, ou melhor, da falta dela.
5: A falta de água no concelho é um problema sério. Os municípios têm o direito de exigir respostas.
3: Depois, a palavra passou à Presidente da Câmara. Enquanto lá fora se continuava a gritar demissão, lá dentro Inês Medeiros respondia apenas com um gesto da mão, um aceno que dizia não.
6: Pronto, está respondido, está respondido. Vá.
3: Inês de Medeiros foi interrompida várias vezes pelo ruído.
6: É um senhor que está aos gritos, ou se toma medidas em relação a esse senhor, ou então, de facto, eu, senhora Presidente, garanto-lhe, sente-me e podem falar o que quiserem.
3: A deputada obrigada, municipal do Chega, Patrícia Carvalho, aproveitou o momento.
7: As pessoas têm o direito de se manifestar livremente. A questão é esta.
3: Inês de Medeiros voltou a pedir ao Presidente da Assembleia Municipal que restabelecesse a ordem.
6: Nós estamos aqui para falar de coisas estéreis, astéricas, não, sérias. E também, ó, estamos aqui a assistir a esterismos, é verdade. E também, olha, fugiu-me a boca para a verdade.
3: E João Luís Couvaneiro acabou por fazer o que já parecia inevitável.
4: Vamos interromper os trabalhos por 5 minutos.
3: Mas demorou 20.
4: Retomamos em seguida.
1: E a reunião terminou já de madrugada com a votação dessa moção de censura. Foi chumbada com os votos do PS, CDU e Livre, quanto ao PSD, Chega e Iniciativa Liberal votaram a favor. O Bloco absteve-se, mas esta era uma moção não vinculativa, ou seja, não tinha efeito prático na continuidade do Executivo liderado por Inês de Madeiros. Desde o início do mês têm ocorrido falhas no abastecimento de água no Conselho de Almada. Os lucros do Banco Santander aumentaram mais de 30% nos primeiros 6 meses deste ano, em relação aos primeiros 6 meses do ano passado. O Banco Espanhol arrecadou de lucro, na primeira metade deste ano, mais de 8 mil milhões de euros. Já no ano passado, o Santander tinha aumentado também os lucros em relação a 2024. E ainda sobre números, 33 mil milhões de euros é quanto deverá custar a guerra no Irão aos Estados Unidos até ao mês de setembro. A previsão foi apresentada nas últimas horas ao Senado norte-americano pelo secretário de Estado da Defesa e representa, Miguel Soares, uma subida de quase 30% em relação à estimativa anterior.
8: Pete Hegseth apresentou a estimativa aos senadores.
9: The estimate we have as of today is 37.5 billion. Through September 30th.
8: Cerca de 33 mil milhões de euros até ao final de setembro. Na audição, o secretário da Defesa deu ainda apoio ao pedido da administração Trump para um financiamento adicional de 59 mil milhões de euros para o Pentágono. E foi nessa altura interrompido por manifestantes. Gritos a denunciarem ilegalidades no Irão e na Palestina, de denúncia também de uma administração de mãos ensanguentadas pelas vítimas militares americanas. O secretário norte-americano de defesa foi ainda acusado de fracasso por democratas. O senador Gary Peters foi o mais direto nas críticas.
10: You, sir, are the failure.
11: O senhor é que é o fracasso, não os homens e mulheres que estão na linha da frente, nem os homens e mulheres que defendem a sua honra com distinção. Mas se falta uma estratégia vencedora, eles estão em perigo. Os seus líderes falharam-lhes e é isso que está a acontecer. Temos liderança política? O senhor não tem uma estratégia, não tem um plano a longo prazo para de facto ganhar esta guerra. Ganhe a guerra.
8: A 8 de julho, o presidente Trump declarava o fim do cessar-fogo, as hostilidades foram retomadas, resultando em mais baixas entre as forças norte-americanas. Pelo menos 17 militares morreram desde que os Estados Unidos e Israel lançaram a ofensiva inicial contra o Irão a 28 de fevereiro.
1: Uma guerra que, afinal, vai custar mais do que estava previsto, 33 mil milhões de euros até setembro. Bom dia, Tiago André Lopes, é especialista em Relações Internacionais da Universidade de Lusíada, está connosco neste noticiário às 8. É uma guerra mais cara do que se tinha, pelo menos, perspectivado por parte da administração Trump. Era expectável que isso acontecesse?
12: Olá, bom dia, obrigado por mais um convite. Curiosamente, ela é mais cara do que as expectativas iniciais do Departamento de Guerra, mas mais barata até agora do que os especialistas apontavam. Vários especialistas diziam que esta guerra já se teria saldado na ordem dos 150 mil milhões de dólares de gastos por causa do tipo de equipamento que já foi destruído. E a verdade é que, para já, com alguma surpresa, a cifra fica abaixo dos 40 mil milhões. Continua a ser uma guerra muito onerosa e tem este problema que Gary Peters levantou ontem, é que é uma guerra muito onerosa e que, para já, é vista, quer internamente, quer até grosso modo externamente, como ou um impasse militar ou uma derrota política, e torna-se difícil ao Senado justificar, o Senado acabará por fazê-lo, mas justificar o aumento de verbas para continuar uma contenda que, para já, parece ser feita à bolina.
1: Nós ouvimos também aqui ainda agora a reportagem do Miguel Soares a dar este resumo desta audição ao ministro, ao secretário de Estado da Defesa. Foram feitas várias críticas, também por parte dos democratas, naturalmente, mas à estratégia que os Estados Unidos estão a adotar no Irão não tem falhado, falando também até de, ora, hoje dizem-nos uma coisa, amanhã o discurso é totalmente diferente. Foi um discurso duro. Como é que fica também a estratégia norte-americana perante esta audiência?
12: A audiência teve dois momentos muito interessantes. No primeiro momento, curiosamente, nem Pete Hegseth, nem o general Dan Kane, que acompanhou Pete Hegseth, é o chefe de Estado maior das Forças Armadas, nenhum dos dois referiu uma única vez as palavras guerra no Irão. A expressão guerra no Irão entrou para a audiência quando os senadores democratas começaram a questionar Pete Hegseth com relação ao conflito em si em específico e depois daquele momento de terem sido interrompidos pelos manifestantes. E, portanto, num primeiro momento, a estratégia de Peter Crater era muito clara. Pedir dinheiro por causa de guerras em curso, sem mencionar especificamente esta guerra, o que demonstra que há alguma... O Departamento de Guerra tem a noção clara que não há, de facto, ou que a percepção é essa, pelo menos, de uma estratégia política coerente. Porque o que nós temos visto é, numa semana, os norte-americanos vão ganhar militarmente a guerra e estão quase a conseguir fazê-lo. Na semana a seguir, os norte-americanos já estão interessados em fazer negociações para um cessar-fogo e para um entendimento, porque é melhor para toda a gente. Na outra semana, já querem outra vez entrar na contenda. Portanto, estes vai-vem, estes zigue-zagues enquanto estratégia, do ponto de vista do planeamento militar e da percepção da opinião pública, são, obviamente, um problema.
1: Está a falhar, como foi apontado?
12: Está a falhar, parece-me que sim. Tem um problema com toda esta audiência. Eu acho que é um problema sério. Os democratas mostraram claramente muito mais apetite para que a guerra seja concluída do que para o regresso à mesa negocial. Aquilo que nós ouvimos ainda há pouco na peça que vocês passaram, e ainda bem que passaram aquele bocadinho do áudio, foi um democrata a dizer: ganhe a guerra. Não houve muitos apelos a desescalar a guerra e volte para a mesa negocial, e isso pode dar a Trump o que ele queria, que é uma espécie de cheque em branco pela parte dos democratas para intensificar as operações, e esta noite elas, de facto, já foram intensificadas.
1: Uhum. Tiago André Lopes, para terminarmos, há eleições intercalares aí à vista nos Estados Unidos. Tem impacto estas declarações que ouvimos?
12: É uma excelente questão. Muito rapidamente, duas coisas. Um, não devemos olhar excessivamente para as sondagens, porque o eleitorado MAGA, grosso modo, não responde a empresas de sondagens. Portanto, o eleitorado democrata vai sempre aparecer empolado e com maior margem. Dois, só terá impacto nas intercalares se impactar o custo de vida dos norte-americanos. Se não houver, de facto, impacto nenhum no dia-a-dia dos norte-americanos a nível de custos concretos, comida, energia, então não, o efeito será nulo ou residual.
1: Uhum. Obrigado, Tiago André Lopes, especialista em Relações Internacionais da Universidade de Lusíada, deixar-nos também aqui uma análise a esta audiência que aconteceu esta noite nos Estados Unidos, onde a fatura da guerra no Médio Oriente é mais alta do que estava previsto pela administração Trump. A ligação fluvial entre o Porto e Gaia é retomada hoje a partir das 5:30 da tarde. Passa a ser possível atravessar o rio de barco entre o Cais do Ouro e a zona da Afurada. Há também outra ligação entre a Ribeira e o Cais de Gaia. Os barcos vão funcionar entre as 7:30 da manhã e as 8 da noite. À sexta e ao sábado, os barcos circulam até às 10 da noite. Nesta viagem pode ser usado o sistema andante. Os bilhetes comprados no próprio barco custam 3 euros. Esta ligação estava suspensa desde 2030. Espanha continua a lutar contra as chamas. Os fortes incêndios que lavram no país colocam Espanha como o país europeu com a maior área ardida até ao momento. Quase 120 mil hectares. O incêndio em Guadalajara continua a fugir ao controlo dos bombeiros. Estão emitidos avisos devido a uma onda de calor. Quanto a Portugal, as previsões apontam para temperaturas acima da média, também até meados de agosto. Ora, olhando para contas, as ondas de calor que atravessaram o país nos meses de junho e julho fizeram 125 mortos a mais do que o esperado, diz o Instituto Dr. Ricardo Jorge. Este Instituto Nacional de Saúde dedica-se a avaliar potenciais impactos do calor na população, em concreto no número de mortos. Está, a esta altura, a calcular os dados recolhidos nas últimas semanas. Mas, afinal, como é que se calcula esta mortalidade em excesso? A repórter Oriana Barcelos esteve no Instituto a perceber como é que se faz o cálculo.
13: Quando o assunto é o impacto do calor na saúde, o trabalho do Instituto Dr. Ricardo Jorge tem várias fases, a começar pelos alertas. Para isso é preciso ativar o sistema Ícaro, um dos mais antigos do Departamento de Epidemiologia.
14: Resumidamente, aquilo que ele faz é estima para os próximos 3 dias, com base na previsão das temperaturas que o IPMA publica, qual será o impacto na mortalidade se nenhuma medida for implementada.
13: Ana Paula Rodrigues, médica de saúde pública no Instituto Dr. Ricardo Jorge, explica que as previsões de mortalidade são uma forma de prevenir.
14: Assim que há esta informação e que o Ícaro, como nós dizemos, começa a mexer, são alertadas, informadas todas as autoridades de saúde e todo o sistema de saúde para que as medidas que já estão planeadas possam começar a ser implementadas consoante o risco que é previsto.
13: O Instituto prevê para que as autoridades possam agir e nas últimas ondas de calor, em junho e em julho, os números da mortalidade em excesso, 125 mortos a mais, ficaram abaixo das previsões. Agora falta saber porquê.
14: É importante perceber se foi por causa das medidas que foram implementadas, mas que implica fazer uma investigação dirigida, juntar várias fontes de dados. Isso será um passo subsequente.
13: O Instituto Dr. Ricardo Jorge ainda está a analisar o impacto das ondas de calor na mortalidade em excesso nos últimos meses e mantém atenção sobre as próximas subidas de temperatura. É assim todos os anos, todos os dias, entre maio e setembro.
1: Também um aviso já deixado pelo Instituto Português do Mar e da Atmosfera, dizendo que, no entanto, para já ainda não há sinais de uma vaga de calor extremo.
0: Edição de Diogo Miguel Pereira, simultâneo RTP Antena 1 com a RTP Antena 1 Açores, Madeira e RTP Mundo. 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
1: Oi, bom dia, boa quarta-feira, são 7h16.
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1: Muito bom dia, Faial. Quarta-feira, 22 de julho, já passam 17 minutos das 7. Meu nome é João Saavedra. Está comigo o Tiago Matias no apoio técnico desta emissão. Há instantes, 19 graus na Horta, Angra e Ponta Delgada, 20 em Santa Cruz das Flores. Esta hora começa com a Bárbara Tinoco.

0: edição de Bárbara Tinoco. Foi assim que abrimos esta hora. Quarta-feira, hoje é dia 22 de julho, são 7h20, dentro de 10 minutos atualizamos a informação regional. Para já vamos conferir o tempo com a ajuda da meteorologista Rita Mota. Bom dia.
1: Bom dia, previsão para hoje, quarta-feira, e para o Grupo Ocidental, por isto estamos de nublado com boas abertas, com aguaceiros, em geral fracos, especialmente durante a tarde. O vento soprar de nordeste por não sousa moderado, soprando temporariamente de leste. As ondas de nordeste com 1 metro. Temperatura máxima prevista para Santa Cruz das Flores, 23 graus. Para as ilhas do Grupo Central, por isso são atendoado com boas abertas, com aguaceiros, em geral fracos, especialmente durante a tarde. O vento a soprar de nordeste com nosso sousa moderado, soprando temporariamente de leste. As ondas de nordeste com 1 metro. Temperatura máxima prevista para a Horta, 24 graus, para Angra do Heroísmo, 23 graus. Para o Grupo Oriental, por isso são atendoado com boas abertas, com aguaceiros, em geral fracos, no fim da manhã e início da tarde. O vento a soprar de nordeste fraco a Brão Sul e as ondas também de nordeste com 1 metro. Temperatura máxima prevista para Ponta Delgada, 24 graus.
0: 7h21 é o que podemos contar desta quarta-feira. Daqui a pouco conferimos a palavra do dia. Hoje olhamos para fraude.
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0: É depois disto.

0: 7h25. Está com a RTP inteira nos Açores. E está muito bem. A seguir, viajamos até o Brasil com os Skank. É depois de conferirmos a palavra do dia.
1: A palavra do dia é fraude. É um ato de má-fé praticado com o objetivo de enganar ou prejudicar alguém, uma burla, um engano, diz-se que é uma fraude. O termo é também utilizado para referir uma ação feita com a intenção de iludir uma disposição legal ou regulamentária, ou então a introdução num país de mercadorias interditas por lei ou de que não pagam os direitos alfandegários, ou seja, contrabando. Ainda, uma fraude pode ser a falsificação de marca, produto ou documento e também se chama fraude, em sentido figurado, àquilo ou àquilo que se faz passar pelo que não é. A palavra fraude tem origem no termo latim faus ou fraudis, que significa engano, má-fé, logro ou ainda mentira.
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0: viagem rápida até o Brasil, à boleia dos Skank, a banda de Samuel Rosa. Uma ótima quarta-feira, 22 de julho, são 7:30. Estamos ao Essencial da Informação Regional com a jornalista Lília Almeida.
1: Rejeitada pelos tripulantes de cabine, a proposta apresentada pela administração da SATA para reduzir custos salariais na Azores Airlines. A administração pretendia suspender durante 3 anos várias cláusulas do acordo da empresa. Proposta que foi rejeitada em Assembleia Geral de Tripulantes, confirma o presidente do Sindicato do Pessoal de Voo, Ricardo Penarroias.
2: Uma votação bastante participativa, em que os associados acabaram, numa grande maioria, numa votação a rondar acima dos 80%, assumiram a posição de não pretenderem negociar neste momento com a administração qualquer tipo de cláusulas suspensivas do atual acordo da empresa.
3: Portanto, eventuais negociações só depois do processo de privatização com o novo acionista?
2: Não gosto muito de dizer que um não redondo, não quero estar a assumir de imediato que novas negociações só mesmo com o novo acionista, mas pelo menos aquilo que a empresa propôs nessa proposta e foi mostrado aos associados, não é da intenção dos tripulantes que querem negociar, seja o que for.
1: Ricardo Penarroias, ouvido pela jornalista Ana Paula Santos. Porta fechada, não há negociações com os tripulantes de cabine. Idêntica proposta foi enviada pela administração da Azores Airlines a 10 de julho ao Sindicato dos Pilotos, que reserva para mais tarde uma tomada de posição. O objetivo da administração da Azores Airlines é suspender durante 3 anos várias cláusulas do acordo da empresa para reduzir os custos salariais na companhia aérea. 1 de agosto é a data estimada por Berta Cabral para o início da Operação Shuttle à Lagoa do Fogo, em São Miguel. Habitualmente começa a meados de junho, mas este ano sofreu atrasos devido a reclamações no concurso público que a Autoaviação Miquelense ganhou. A secretária da Mobilidade diz que a empresa que se estreia nesta operação precisa de a pôr de pé.
4: Neste momento já está do lado da empresa, que precisa de alguns dias para pôr o Shuttle a funcionar, e porque foi uma empresa nova que ganhou o concurso. Os concursos públicos têm também, depois destes imprevistos, a empresa que ganhou, como não fazia antes, não está 100% preparada para avançar com esse shuttle, porque há questões de bilhética e questões de controle que tem que pôr em prática. Está neste momento a ultimar essas últimas questões para iniciar, espero que inicie no dia 1 de agosto.
1: Embora tenha recebido luz verde do Tribunal de Contas a meados de julho, ainda não há data concreta para o início das viagens em shuttle à Lagoa do Fogo. Berta Cabral prevê que arranque nos primeiros dias de agosto, termina a 30 de setembro. Produções de batata, melancia, tomate registam quebras este ano devido a fatores meteorológicos. Nestes primeiros meses, em São Miguel, foram também registados mais fungos em plantações e menos polinização. Ana Leal Pereira.
5: Chuva, umidade e temperaturas em São Miguel estão a ter impacto na produção agrícola. Há já registro de quebras, no caso de batatas, a rondar os 30 a 40%.
6: Foi um ano que as temperaturas nunca foram bem controladas, as chuvas também não vieram nas alturas que nós precisávamos, causaram muitos prejuízos também. Da batata, até a batata doce foi prejudicada. Há uma quebra em relação ao ano passado, a rondar os 30 a 40%.
5: Segundo Manuel Ledo, da Associação Terra Verde, este ano fatores meteorológicos também afetaram a plantação de melancia.
6: Este ano eu quero que há algumas zonas que as pessoas plantaram, tendo cuidado também, até por mata térmica, por o plástico também no sol. Mesmo assim, a melancia também foi-se embora. A quantidade diminuiu um bocado. A partir de agosto, se calhar já vai haver melancias em quantidade suficiente para abastecer o nosso mercado.
5: E fungos foram também responsáveis por quebras na produção de tomate e houve menos polinização de abelhas.
6: Devido às umidades conjugadas com temperaturas um pouco elevadas e depois à noite muito frias, o aparecimento de mais fungos, teve uns custos maiores com os fitofármacos, no tomate mesmo dentro de estufas, tiveram uma quebra bastante elevada, não só com fungos, como também o problema da polinização.
5: Com quebras e custos acrescidos, Manuel Ledo, da Associação Terra Verde, lamenta que os apoios a fertilizantes ainda não tenham chegado aos agricultores açorianos. Verbas que o Ministro da Agricultura já garantiu serão pagas em breve.
1: A Associação de Consumidores dos Açores tem dúvidas sobre a origem dos produtos marca Açores. Ouvido pela Comissão de Economia do Parlamento Açoriano, o secretário-geral da ACRA pede mais fiscalização sobre a origem destes produtos, mas admite ser difícil de controlar.
7: Não há como controlar se o leite é dos Açores, assim como não há como saber, a não ser através dos mecanismos de controle dos boletins de importação da carne, do leite, etc., se o leite é dos Açores ou se o leite vem de fora. Há muita gente a afirmar que a carne de lombo que se vende nos Açores, como sendo dos Açores, na sua grande maioria, não será dos Açores. Não sei se isso é verdade ou é mentira, eu acho que se devia averiguar, mas pronto, há muitos interesses em jogo e ninguém quer mexer nisso.
1: Dúvidas levantadas por Mário Reis, ouvido pelos deputados açorianos na Comissão de Economia, a propósito da proposta do Chega para alterar o regime jurídico da marca Açores. Onésimo Teotónio de Almeida considera que a relação entre os Estados Unidos da América e os Açores é neste momento totalmente imprevisível. O escritor açoriano salienta que o presidente americano, Donald Trump, não tem palavra e que a revisão do acordo da base das lajes seria uma utopia.
8: Basta olharmos para a situação da guerra dos Estados Unidos com o Irã, os acordos que ele diz que faz constantemente, para ver o que é que poderia ser um acordo entre os Estados Unidos e os Açores sobre, por exemplo, a base das lajes. Não vale a pena. Rigorosamente não vale a pena, porque essas coisas fazem-se quando se pode conversar com gente que é conversável, que é civilizada, que é aceita as regras do jogo. O problema de hoje do mundo ocidental é que não há palavra. E, portanto, o que se diz aí, um acordo tem que fazer por causa das bases, por causa da situação com os resíduos nas lajes, é total utopia.
1: Principal mensagem da palestra preferida por Onésimo Teotónio de Almeida, esta terça-feira, na Associação de Séniores de São Miguel. Tolerância de ponto na Ilha do Corvo, no dia 14 de agosto, véspera das celebrações das festas em honra de Nossa Senhora dos Milagres. Está hoje publicado em Jornal Oficial, tolerância concedida aos trabalhadores da administração pública pelo Governo Regional.
0: A informação regional está de volta à rádio às 8h30 da manhã. 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Esta foi uma edição da jornalista Lília Almeida. Olha as horas, 23 para as 8.
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0: Volta à música com a Siraiva. Esta chama-se Bipolar.

0: RTP Antena Açores, quarta-feira, 22 de julho. Olha as horas, faltam 16 minutos para o topo da hora. Daqui a pouco chegam os descendentes, vamos ouvir carta de despedida.
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0: Olhamos agora para o mercado de transferências. Mário Silva da Costa.
2: O presidente do Benfica garante que vai haver mexidas no plantel encarnado. Rui Costa falou ontem aos jornalistas, à margem da apresentação do Benfica Institute for Sports Excellence. Nestas declarações, o líder encarnado exigiu máximo foco para o jogo de amanhã, frente ao St. Gallen, na pré-eliminatória da Liga Europa. Ainda assim, Rui Costa não fugiu ao tema mercado de transferências.
3: O plantel que o Benfica vinha do ano passado dá-nos garantias de sucesso este ano, reforçadas com algumas posições que já começámos a fazer e que até ao final do mercado, isto é aquilo que eu digo aos benfiquistas, o plantel não irá ficar assim, mas a seu tempo irão saber os nomes que irão sair e os nomes que irão entrar. Até lá, o foco é único, todos os jogadores que estão no Benfica Campos a trabalhar estão unicamente focados naquilo que têm para fazer na quinta-feira, que é um jogo de extrema responsabilidade para o Benfica e não se permite a nenhum jogador que esteja focado noutra coisa que não ganhar o jogo na quinta-feira.
2: Rui Costa falou ainda sobre a situação de Andreas Schjelderup. O presidente do Benfica diz que não recebeu nenhuma proposta pelo norueguês. Usman Diomande pode estar de saída do Sporting. De acordo com a imprensa desportiva, o Nottingham Forest está em negociações

0: analisou os principais perigos do adversário sérvio.
1: Um equipo que tem uma construção de jogo desde atrás.
2: É uma equipa que constrói jogo desde trás, com uma dinâmica muito bem estabelecida. Sabem bem como jogam, com muita personalidade. São atrevidos e valentes, não têm medo. Depois têm jogadores lá na frente que são objetivos e diretos, bons no um contra um. Vamos ter de estar muito bem na nossa pressão, na nossa defesa, quando tivermos de defender mais atrás para impedir os contra-ataques deles. E vamos ter de ser capazes de criar oportunidades de golo para ganhar o jogo, que é o que viemos cá fazer.
1: De com o nosso ataque generar oportunidades de golo para ganhar o partido, que é o que hemos venido a fazer aqui.
0: Zelezny Char, Sporting de Braga, primeira mão da segunda pré-eliminatória de acesso à Liga Conferência, jogo com início marcado para as 8 da noite. No ciclismo, o dia da 17ª etapa da Volta à França em bicicleta, ontem no contrarrelógio belga Remco Evenepoel foi o mais rápido. O ciclista da Red Bull está no segundo lugar, atrás do camisola amarela Tadej Pogacar. Hoje a etapa Liga Chambéry a Voiron vai ter 4 contagens de montanha, são mais de 174 quilómetros.
3: 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Faltam 12 minutos para as 8. De volta à música e em português, esta chama-se Carta de Despedida. Na sua rádio, os descendentes.

0: Estamos a 5 minutos das 8, manhã de quarta-feira. Canção de Luís Represas com Pablo Milanes. É uma das notícias que marca esta quarta-feira. Morreu o cantor Luís Represas. A notícia já foi confirmada pelo agente do cantor. Represas tinha 69 anos, morreu vítima de doença prolongada. Ia comemorar 50 anos de carreira em 2027. Teve uma carreira a solo e foi também vocalista do Estrovante.
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0: Shizzle High na manhã desta quarta-feira, RTP Antena Açores. Estamos a menos de um minuto das 8, já a seguir atualizamos toda a informação. O destaque vai para a morte do cantor Luís Represas. Em relação ao tempo para esta quarta-feira, conto com céu muito nublado, alternando com boas abertas, aguaceiros em geral fracos, em especial durante a tarde nos grupos ocidental e central. No final da manhã, aguaceiros em geral fracos previstos para São Miguel e Santa Maria e também ao início da tarde. Mínima prevista para hoje, 18 graus, nas máximas 23 para Santa Cruz das Flores e também para Angra do Heroísmo. Horta e Ponta Delgada não vão além dos 24. Não vão além dos 24.
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2: Bom dia, são 9 horas no continente e na Madeira, 8 nos Açores. Morreu Luís Represas.
3: Tinha 69 anos, morreu vítima de doença prolongada. Era a voz dos Trovante, também um dos artistas mais reconhecidos da música portuguesa.
2: Estão agora 19 graus em Coimbra, 20 no Porto, 23 em Lisboa e em Faro, nas Ilhas, 22 graus no Funchal, estão 19 em Ponta Delgada. Notícias, edição de Diogo Miguel Pereira.
3: Morreu Luís Represas, tinha 69 anos. A notícia foi confirmada esta manhã pela agência do cantor português. Luís Represas morreu vítima de doença prolongada. Ficou conhecido pela voz dos Trovante. Era também Cláudia Aguiar Rodrigues, um dos artistas mais reconhecidos da música portuguesa.
4: Luís Represas foi o rosto e o fundador dos Trovante, banda que, a partir do final da década de 70, renovou a música de inspiração tradicional e deixou temas que atravessaram gerações, como Perdidamente, 125 Azul ou Saudade. Depois da separação dos Trovante, em 1992, construiu uma carreira a solo, editou vários álbuns e colaborou com artistas portugueses e também brasileiros. Este ano celebraria os 50 anos de carreira, com concertos de reunião dos Trovante e espetáculos em nome próprio. Trabalhou com José Afonso, Carlos do Carmo, Bernardo Sassetti, Pablo Milanés, Phil Collins, entre tantos outros. Na sequência da luta pela causa timorense, foi convidado pelo presidente Jorge Sampaio para o acompanhar na visita oficial a Timor-Leste. Mais tarde, seria condecorado com a medalha da Ordem de Timor-Leste pelo presidente Taur Matan Ruak. Em 2005, foi distinguido pelo Estado português com a Ordem de Mérito Grau de Comendador, com incursões criativas noutras áreas. Em 2010, editou o livro infantil A Coragem de Tição, incluído no Plano Nacional de Leitura. Em 2019, a direção da Sociedade Portuguesa de Autores atribuiu a Luís Represas o Prémio Pedro Osório pelo disco Boa Hora.
3: Luís Represas tinha 69 anos. A notícia da morte surgiu esta manhã, morreu vítima de doença prolongada. Está connosco em direto David Ferreira, antigo editor dos Trovante, também radialista. Bom dia, David. Chega-nos esta notícia da morte de Luís Represas. Que legado é que Luís Represas nos deixa?
5: Olha, é muito difícil. Eu estou chocado com a notícia. Vocês acordaram com isto. Eu tinha visto o Luís no espetáculo do Trovante no Pavilhão Atlântico há alguns meses e tinha visto, por um lado, sinais de cansaço no Luís, mas ao mesmo tempo tinha visto cantar muito bem, como sempre. Ele foi o último a aparecer quando eu fui lá atrás de saudá-los e percebi que as pessoas o estavam a proteger um bocadinho, mas a informação que eu na altura tive foi que ele tinha tido problemas de saúde, mas que estava a ultrapassá-los, não é? E é uma grande tristeza. Penso primeiro na pessoa, não é? Mas também no artista. Eu sei que no fim do concerto é sempre difícil reconstruir grupos, não é? Porque os grupos têm, têm tensões que aproximam as pessoas como têm tensões que as afastam, digamos que centrífugas, não é? E a partir de certa altura, em qualquer grupo, as tensões centrífugas que são cada vez mais difíceis. Mas das várias vezes em que eu vi os Trovante atuar depois do fim do grupo, este concerto no Pavilhão Atlântico foi aquele que me deu vontade de os ver outra vez em estúdio juntos a tocar. Porque, de facto, havia ali uma magia muito, muito particular, na qual a voz do Luís e a musicalidade do Luís, não era só a voz do Luís, era a musicalidade do Luís, a maneira como o Luís intervinha, às vezes também a tocar bandolim, que era absolutamente única.
3: Era quase a alma dos Trovante, Luís Represas.
5: Não gosto de dizer que alguém é a alma de um grupo, quando ainda por cima... Sempre, em particular, o núcleo mais central do grupo, portanto que o Manuel Faria, o João Gil e o Luís Represas, fizeram questão de sempre assumir o grupo como um grupo. Claro que a voz do Luís é absolutamente inesquecível, não é? Mas havia ali uma química absolutamente fantástica que eles conseguiam. Não, enfim, há mais músicos, com certeza, no Trovante, mas aqueles três em especial, peço desculpa aos outros por estar a destacar o Manel, o Gil e o Luís. E de facto...
3: O que é que via de diferenciador também no Luís Represas, não só no Trovante, mas trabalhou de perto com ele também durante algum tempo? O que é que via no Luís diferenciador?
5: O Luís tinha uma voz que só tinha, uma voz muito especial. Eu peço imensa desculpa, estou a pensar na notícia e é uma notícia muito, muito triste. Nunca me passou para a cabeça que o espetáculo que eu vi há uns meses fosse o último em que eu ouvi o Luís cantar. E tenho uma grande tristeza e sinto isto como uma coisa irreparável.
3: Uhum. Obrigado, David Ferreira. Esteve connosco neste especial que arrancamos às 9 da manhã, dando conta da morte de Luís Represas. Tinha 69 anos, morreu vítima de doença prolongada. Vamos agora ao contacto com João Goberne, especialista também em música portuguesa. João, bom dia. Que importância teve Luís Represas na língua portuguesa? Aliás, temos connosco João Carlos Calisto, agora sim especialista em música portuguesa. João, pergunto-lhe que importância teve a forma de cantar Luís Represas até na música portuguesa?
6: O Luís Represas é um nome incontornável da nossa música e é um nome que tem influenciado tanta gente e esta notícia é realmente muito triste, como disse o David Ferreira, inesperada, e, claro que para o círculo mais íntimo evidentemente que não, mas é realmente uma perda muito grande para a nossa música. Controvante, a solo, o Luís Represas sempre deixou marcas muito diversificadas na nossa música, sempre foi procurar cruzamentos com outras linguagens musicais, com outras geografias, com outras gerações. É realmente um nome muito, muito completo em muitas coisas.
3: Há músicas que ficam no tempo. Falamos também aqui desse caso, aplica-se também aqui?
6: Sem dúvida nenhuma, claro, o legado de Trovante desde logo, mas depois também os 33 anos de carreira a solo, desde que o Luís Represas publicou o primeiro disco em 1993 e logo ir buscar as ligações a Cuba. Portanto, há realmente aqui muitas canções que permanecem no imaginário do grande público e acho que é um privilégio para o Luís, é um privilégio para todos os companheiros de Trovante, para os que seguiram carreiras em nome próprio, como o João Gil, o Manuel Manuel Faria de forma mais discreta, mas tem um disco em nome próprio também muito recente. Todos os elementos de Trovante, não posso deixar de pensar no irmão do Luís, no João Nuno, elemento de Trovante também, é realmente um grupo e neste caso um vocalista muito carismático que marcou a nossa música de diversas maneiras, porque ao ir buscar os cruzamentos entre as linguagens da música tradicional e a escrita urbana, trazer à nossa música, porque é através de Trovante que chega à música portuguesa, a escrita de um letrista tão importante como o João Monge, tantas portas que Trovante abriram e que depois o Luís Represas também, algumas delas continuou em nome próprio e outras abriu ele também, é realmente um manancial de canções que se nós conhecemos muitas, porque felizmente muitas estão na memória dos portugueses, na memória viva, quotidiana dos portugueses, há aqui tantas por descobrir realmente.
3: Uhum. Que obras é que destacaríamos? Algumas que são, por exemplo, injustamente esquecidas, há algumas que deveriam também ter elas mais destaque?
6: É assim, Trovante tem, normalmente quando se pensa no lugar, portanto, recuando aqui aos primeiros tempos da carreira do Luís, e o Luís ia celebrar 50 anos para o ano ao vivo, desde o primeiro disco que gravou com Trovante, precisamente, desde o primeiro álbum.
3: Com dois concertos. Um no Porto e outro em Lisboa, sim.
6: Em 2027. Portanto, esses 50 anos são sobre a edição do primeiro álbum de Trovante, o álbum Chão Nosso. Isto porque quando pensamos muitas vezes em Trovante, pensamos no percurso deles a partir do grande sucesso comercial no início da década de 80, a partir do álbum Baile no Bosque, que é o terceiro álbum de Trovante. O grupo tem dois álbuns na década de 70, tem dois singles também publicados na década de 70 com canções que não estavam nos álbuns, e esse legado, por exemplo, inicial é muito menos conhecido. Mas o grupo, quando agora se apresentou este ano ao vivo, estes concertos de reunião, fizeram questão de ir buscar esse momento inicial, quer através de vídeo, quer através de música, através da canção Chão Nosso, desde logo, e é muito importante e foi muito marcante. Pronto, foi um concerto muito especial, claro, para quem os tinha visto. Eu, por acaso, nunca tinha tido o privilégio de ver Trovante ao vivo antes.
3: David Ferreira dava conta também disso, desse último concerto.
6: É verdade. Portanto, foi muito especial também por isso. Agora, infelizmente, especial por esta notícia da morte do Luís Represas, que continua a aparecer algo de... Enfim, em que não queremos acreditar mesmo. Sim.
3: João Carlos, peço só que fique connosco também aqui mais algum tempo. Vamos juntar nesta emissão especial João Goberno, também especialista em música portuguesa. João, bom dia. Há também uma certa importância histórica na música de Luís Represas, até pelas participações que teve ao longo da carreira, com muitas ligações, por exemplo, Timor e também Cuba. Falava ainda agora também João Carlos Calisto. Bom dia.
7: Olá, bom dia. Absolutamente de acordo. Além das pistas que o João Carlos já referiu relativamente à música popular, tradicional, que os Trovante nunca adotaram no sentido purista, antes partiram daí para criar a sua própria identidade, há uma extraordinária ligação do Luís Represas a Cuba, por exemplo, e fica sempre na memória a sua colaboração, ou a colaboração que lhe foi dada mais, neste caso, por exemplo, do Pablo Milanés. Não nos esqueçamos da sua ligação ao Brasil. Os Trovante, por exemplo, chegaram a gravar um single com o Moraes Moreira, e também ficam para a história duetos do Luís Represas com a Gal Costa ou com a Simone. Mas muito mais do que isso, eu diria que com Trovante e sem Trovante, o Luís assumiu um papel de construtor de pontes. O que é que eu quero dizer com isto? Eu não me esqueço que os Trovante foram uma espécie de banda de apoio ao José Afonso, por exemplo, na gravação do disco Fura Fura. Eles trabalharam com o Fausto. Eles gravaram várias vezes com o Sérgio Godinho, inclusivamente a Linha das Fronteiras, uma das maiores canções do Trovante, na minha opinião, foi cantada em dueto pelo Luís Represas e pelo Sérgio. E depois, a solo, em 1993, o tal primeiro álbum a solo, é uma entrada derrompante do Luís, já sem, se quisermos, e espero que se entenda aquilo que eu quero dizer, já sem o escudo protetor do Trovante, e a marcar o seu próprio terreno, que desenvolveria em discos tão bons como o Cumplicidades, em que participa o extraordinário Bernardo Sassetti, ou A Hora do Lobo, ou Fora de Mão. Aquilo que eu não esperava é que o Miragem de 2024 acabasse por ser o último disco do Luís Represas. Do ponto de vista pessoal, se me é permitido, eu já conhecia o Luís, porque o Luís, paralelamente com o seu percurso no Estrovante, cantava música, sobretudo música brasileira, mas também de outras paragens, num barzinho muito perto da Avenida Pedro Álvares Cabral, em Lisboa, um bar chamado Happening, que se enchia nas noites em que se sabia que ele lá ia, e mais tarde, já como empresário da noite, se quisermos, também no Chafarix. Para mim é particularmente complicado. Eu conheci o Luís num almoço na Arrábida, o Luís e o Manel Faria, num almoço na Arrábida a seguir a um concerto que eles deram em Setúbal, numa iniciativa chamada Woodstock à Portuguesa, que até teve a particularidade depois do empresário fugir com o dinheiro e não ter pago o cachê. Mas pronto. E em 2001 tive a sorte e o desafio de ser uma das pessoas a ajudar o Luís a escolher o repertório para um disco chamado Reserva Especial. Era um disco de versões, um disco de intérprete, e lá andámos em reuniões, o Tose Brito, o Zé Calvário, o Manel Faria, a Margarida Pinto Correia, que como se sabe, na vida do Luís foi bastante mais do que uma conselheira, e lá se conseguiu definir o repertório para esse disco, que injustamente muitas vezes é esquecido. O Luís foi uma figura de televisão, foi sobretudo um homem de palco e um homem capaz de nos trazer, já falei no Pablo Milanés, mas não me esqueço, por exemplo, que ele nos trouxe um músico irlandês chamado David Spillane, que gravou várias vezes com o Luís também. Ou seja, há todo um caminho, lá está, de ponte entre gerações, porque diz.
3: Deixa-me só acrescentar também aqui, juntar esta conversa, Júlio Isidro, apresentador, apresentou o primeiro disco do Trovante, está connosco também em direto nesta emissão especial. Falava o João Governo de que era também, além de um homem do palco, era um homem da televisão. Júlio Isidro, bom dia. O que é que fica de Luís Represas?
8: Há uma coisa que felizmente, muito entre aspas, mas que felizmente fica sempre dos grandes artistas, é a sua própria obra. Portanto, a obra está aqui para sempre. O seu autor, o seu intérprete, infelizmente partiu, mas a obra aqui está. E realmente é verdade. Foi em 1977, estava eu muito tranquilo a fazer o meu programa em FM, no Rádio Clube Português, e disseram-me que estava lá à porta um grupo de jovens que queria falar comigo para me apresentar um disco. E entraram os Trovante todos no meu estúdio, que era bem pequenino, aliás, e com o São Nosso, o primeiro trabalho do Trovante. E não perderam tempo dizendo, nós vimos aqui, talvez o Júlio possa passar, porque estamos convencidos que se calhar, nesta altura, deve ser muito difícil passar este disco. E eu achei que não havia nenhuma razão para não passar, e ainda por cima, naquela altura, felizmente, não se usava a playlist, e eu alterei a programação toda, e fiz uma entrevista coletiva que durou praticamente todo o programa, passando, eu creio que na íntegra, pelo menos muitas faixas passei, agora não sei se passei na íntegra, o tal São Nosso, o primeiro álbum, que tinha letras que tinham sido escritas, creio eu, se não estou em erro, e estou na presença e ao meu lado de João Gober, a quem mando um abraço, do sogro do Represas, que era militante do Partido Comunista. E, portanto, os textos eram textos engajados. Mas, para mim, nada que perturbasse, pelo contrário, perturbasse a qualidade intrínseca do produto. E, a partir daí, foi tudo acontecendo. Pois eles fizeram ainda, na mesma linha, mais um outro álbum. Portanto, logo a seguir, do São Nosso fizeram Em Nome da Vida, se não estou em erro, dois anos depois, e depois começou a acontecer a grande renovação na música portuguesa, tratando-se de música que essencialmente era música portuguesa, ou música tradicional portuguesa, com a assinatura de criativos absolutamente extraordinários, entre os quais estava, obviamente, o Luís Represas. Para já, aquilo que posso destacar é que o Luís trazia ao Estrovante um timbre de voz absolutamente único e foi sempre emocionante ouvir o Estrovante. Estiveram em inúmeros programas meus e para apresentarem, por exemplo, o Baile do Bosque, o Cais das Colinas, estou assim a falar de cor.
3: Que Luís é que chegava ao estúdio de todas essas vezes que também privou com ele? Era um Luís diferente daquele que depois acabava por ser conhecido pelo grande público?
8: Não. Se havia pessoa... Esses elogios, eu tive esta notícia há um quarto de hora, portanto, quer dizer, esses elogios feitos para já é muito quente e depois com aquele ar que tem que se elogiar quem partiu. Mas não, aquilo que eu posso dizer é que nunca estive com o Luís Represas que não fosse num registro de muito boa disposição. Mais do que isso, até lhe posso dizer que estive com ele há relativamente pouco tempo, não sei, um mês, dois meses, em num evento, e nada faria supor que o Luís estava doente, porque ele não dava conta disso, pelo menos em grande público, nem em petit comité sequer. Portanto, a imagem que tem dele é de uma pessoa verdadeiramente simples, o que é muito bom no meio artístico.
3: João Carlos Calixto, estivemos a ouvir também já aqui estes depoimentos do João Goberno, também do Júlio Isidro. O João Goberno falava de um artista de pontos. Acabou por ser possível essas pontes também existirem ainda nos dias de hoje? Conseguiu ter algum tipo de influência nos artistas atuais?
6: Sem dúvida. Eu estava a pensar na alegria do Luís quando editou, creio que foi o João Goberno há bocadinho que destacou o último álbum também, sem pensar naturalmente o Miragem que pudesse ser o último álbum, mas eu estou a pensar na alegria do Luís quando editou o álbum anterior, em 2018, o Boa Nova, Boa Hora, aliás, peço desculpa, dele me ter falado da maneira como foi bom trabalhar com gente mais nova nesse disco, mas isto de trabalhar com gente mais nova não é apenas esse desejo, é realmente fazer música que tem aqui novo sangue, ou seja, cada um, o mais velho e o mais novo, influenciar o outro. E estou a pensar em nomes como o B. Fachada, em nomes como o Jorge Cruz, em nomes como a Mia Rose, o Fred Ferreira, filho do Calu, do Chutes e Pontapés. Portanto, gente que às vezes até podíamos não estar à espera de estar ao lado do Luís Represas, mas que trazem uma frescura e, ao mesmo tempo, a música deles próprios era desde sempre marcada, direta e indiretamente, porque isto, as influências nem sempre são diretas, pela escrita do Luís. E é um disco realmente tão, tão especial, mas não me esqueço dessa grande alegria da maneira como ele partilhou as cumplicidades com estes músicos mais novos. E, ao mesmo tempo, claro que tinha lá companheiros de sempre no disco. Manuel Faria está lá, há gente que sempre esteve com o Luís e que faz parte da obra do Luís Represas. Mas eu diria que é impossível não marcar as gerações mais novas, porque é uma escrita realmente que deixa muitas pistas de diversas maneiras.
3: Uhum. Temos connosco agora a Ministra da Cultura, Margarida Balseiro Lopes. Está nesta emissão especial da Antena 1, dedicada a Luís Represas. Bom dia. Pedimos uma primeira reação à morte de Luís Represas. Há pouco ouvimos Júlio Isidro a dizer que o artista parte, mas a obra fica. Luís Represas também o conseguiu fazer?
9: Sem dúvida nenhuma. E Luís Represas pertence provavelmente a um grupo muito restrito de artistas cuja influência ultrapassa em larga escala aquele que foi o sucesso das suas canções. O legado que nos deixa no dia de hoje mede-se, obviamente, pela dimensão da sua obra, pela marca do Estrovante, pela longevidade e pela consistência da sua carreira, e fazia este ano precisamente 50 anos, e pela ligação duradoura que soube criar, e eu ouvia com atenção agora aquilo que passava na emissão, a relação duradoura que soube criar com várias gerações de artistas, desde os mais antigos e consagrados às novas gerações. E, portanto, a música e a cultura portuguesa ficam muito mais pobres hoje.
3: Uhum. Obrigado, Margarida Balseiro Lopes, Ministra da Cultura, em direto nesta emissão da Antena 1. Também o Primeiro-Ministro já reagiu na rede social X. Luís Montenegro considera que se perdeu uma das maiores referências musicais do país e da cultura nacional. O Primeiro-Ministro entende que o legado do músico vai permanecer tão contagiante como numa vida cheia de sede de infinito, e dizê-lo cantando a toda a gente, fazendo também referência ao obra de Luís Represas. O cantor tinha 69 anos, morreu vítima de doença prolongada, uma informação divulgada esta manhã pela agência de Luís Represas. João Goberno, João Carlos Calisto falava há pouco da importância também que a própria escrita de Luís Represas acabou por ter nas gerações seguintes. Foi um artista conhecido há muitos anos também, quer pelo trovão, como também depois a solo, conseguiu caminhar sozinho, mantendo o mesmo sucesso depois da banda?
7: Antes disso, se me permite, deixa-me só corroborar aquilo que o Júlio Isidro disse. As letras do Chão Nosso e do Em Nome da Vida, os dois primeiros discos do Trovante, e muitas, ou pelo menos várias, das letras do disco Baile no Bosque, foram de facto escritas pelo primeiro sogro do Luís Represas, um poeta chamado Francisco Viana, que curiosamente também é o autor, eventualmente, daquela que é a melhor canção e a canção mais marcante do percurso a solo do Luís, que se chama Feiticeira, que saiu no primeiro disco a solo de 1993. Respondendo à tua questão, eu diria que se é que há alguma consolação nisso, a mim, pessoalmente, agrada-me a ideia de as últimas grandes aparições públicas do Luís terem sido feitas com o Trovante, porque me parece que havia ali uma espécie de, uma qualquer espécie não científica, de química entre o Luís, o João Gil, o Manuel Faria, como já foi citado, com o Arthur, com o Fernando Júdice, com o António José Martins, com o Zé Salgueiro.
3: O David Ferreira dava conta precisamente disso, de que havia uma certa ligação especial entre os três quando
7: sem,
3: atuavam.
7: Sem dúvida nenhuma. Quando se a história da música portuguesa tem episódios para se equiparar àquilo que acontece noutros países e com outro tipo de grupos, convém não esquecer o cataclismo de 1992, se a memória não me falha, quando uma parte do Trovante seguiu como Trovante e outra parte saiu para formar na altura um grupo chamado Moby Dick, e depois com todas as atividades que o João Gil, que foi o protagonista dessa saída, com todas as atividades que o João Gil foi assumindo. Mas enquanto grupo havia ali uma riqueza, fosse no repertório, fosse nas melodias, fosse na escolha até dos poemas, fosse nos arranjos, que eram absolutamente determinantes, havia ali uma espécie de química entre eles, que eu acho que a partir de certa altura o Luís teve dificuldade em cumprir. O Luís foi sempre, sempre, sempre, até ao fim e até março deste ano, com o regresso ao palco do Trovante, foi sempre um extraordinário intérprete. E eu acho que em matéria de repertório há discos dele que têm alguma dificuldade em acompanhar o nível daquilo que tinha ficado para trás.
3: Não quer dizer que fosse... Vítimas do sucesso dos outros sucessos que teve?
7: É que é muito difícil. Se pegar num grupo que tem êxitos como já foram citados pela Antena 1, o 125 Azul, o Perdidamente, a Balada das Sete Saias, o Saudade, por aí fora, depois replicar isso numa carreira a solo não é fácil. O Luís conseguiu algumas vezes, mas era complicada a construção de um repertório próprio. Eu eventualmente sou uma parte um bocadinho viciada nisto, porque eu devo ter visto estive aqui a fazer contas de cabeça e devo ter visto mais ou menos 70 concertos do Trovante enquanto ele durou. Portanto, e acompanhei-os desde as salas mais pequeninas, estive na Aula Magna, estive no Coliseu, estive no Campo Pequeno, estive na Mel Arena quando eles lá foram, já depois de terem posto fim oficialmente às atividades do grupo, quando lá foram a convite do Presidente Jorge Sampaio, voltei a estar agora em 2026, naturalmente, tive o prazer de assistir, se quiseres, à reconciliação oficial e pública, já tinha acontecido antes, de forma privada, do Luís Represas com o João Gil, quando fizeram um disco a meias, nem foi Trovante, foi Luís Represas e João Gil em 2011. Ainda assim, eu acho que o Luís sentia inclusivamente alguma mágoa, porque... De há uns anos a esta parte, as canções dele passavam muito menos na rádio portuguesa e, eventualmente, se calhar, a única coisa boa que fica disto tudo e desta infelicidade é que isto, se calhar, vai nos alertar para a possibilidade de vermos desaparecer património puro a que não demos a devida atenção.
3: Vamos juntar a esta emissão especial Nuno Galopim, diretor adjunto da RTP Antena 2. Há esse risco, Nuno, deixado também aqui pelo João Goberne, de deixarmos escapar um legado como o de Luís Represas? Bom dia.
10: Bom dia. Esse risco está permanentemente a acontecer sobre quaisquer carreiras que eventualmente não estejam no gume das atenções e nós sentimos, olhando para os fenómenos musicais e para a forma como os consumos hoje em dia acontecem, a volatilidade extrema com que os nomes podem estar ou não na nossa linha do horizonte. Cabe-nos por isso a nós, que trabalhamos na divulgação, o papel de, através da curadoria, através dos programas da rádio, através da nossa saudável teimosia, fazer com que esse tipo de rotas não estejam pela frente de artistas, como é o caso do Luís Represas, e que tanto temos de falar do seu percurso a solo. O Luís, entre nós, foi, eu não diria necessariamente um pioneiro, mas foi dos primeiros a trabalhar uma ideia de parcerias além fronteiras, com regularidade, os pontos que se estabeleceram com Cuba e com outros mais espaços da cultura latino-americana têm nele aqui um porta-voz importantíssimo.
3: Era algo que não era usual, era algo que não era usual na música portuguesa?
10: Não era de todo usual, foram pontuais umas ou outras colaborações, até então Eugénio de Castro, por exemplo, já o tinha feito com músicos brasileiros na década de 80, o Sérgio Godinho também, no álbum Coincidências de 83, mas de uma forma recorrente, ao ponto de não fazer um disco, mas criar uma obra no qual essas pontes de repente se transformassem numa referência recorrente, presente e estrutural, o Luís Represas fez isso precisamente com a música de Cuba e volta a sublinhar com outros territórios da América Latina. Ele trabalhou, por exemplo, também com o grande maestro argentino Ariel Ramírez. Mas se voltarmos atrás e ao Trovante, se nós cometermos esse crime de leve majestade, que é calá-los, infelizmente eles foram-se reunindo em palco para que novas gerações pudessem ter a oportunidade de os ver sentados numa plateia. Se nós omitirmos da nossa vivência, dos nossos consumos musicais, os Trovante, estamos a apagar uma banda que foi fundamental no processo de estabelecimento da renovação da própria música popular portuguesa. É claro que já havia ideias em movimento, ali assim, depois do 25 de Abril, uma série de grupos que, baseados na recolha, procuram encontrar outro modo de escutar o país profundo. Os Trovante fazem-no aliando essa curiosidade, um conhecimento de causa e também geracional das novas músicas que estavam a acontecer. Eles conseguem, e sobretudo depois de dois primeiros álbuns que passam ligeiramente longe das atenções, mas que são marcantes para estabelecer os alicerces da identidade, eles, a partir do Bairro do Bosque e depois por aí adiante, eles conseguem fazer com que, tal como tinha acontecido com o boom do rock português em 1980, eles conseguem levar o mesmo tipo de entusiasmo a uma nova música popular portuguesa, somando experiências, criando canções capazes de seduzir grandes plateias e depois conseguem, e já depois de somados vários êxitos, inscrever, de uma forma que poucos o conseguem fazer, uma canção na nossa memória coletiva. Isso tem a ver com o momento político que se vivia, a necessidade de chamar a atenção para a causa timorense, o Timor, que quase nasceu como uma canção longe de prioritária no alinhamento de um álbum, também longe de ser o mais marcante obra do estudo em nossa vida coletiva, e mostrou-nos como uma canção pode mobilizar e pode ajudar a mudar o mundo.
3: Uhum. Obrigado, Nuno Galopim, diretor adjunto da RTP Antena 2, a deixar-nos também aqui um retrato de Luís Represas. Tinha 69 anos, morreu vítima de doença prolongada. Entretanto, o Presidente da República também já reagiu à morte de Luís Represas. Diz que a partida de Luís Represas não encontrará silêncio. Foi o que escreveu António José Seguro numa mensagem publicada no site da Presidência na internet. António José Seguro diz que Represas deixou canções acesas como pequenas luzes sobre a vida de tantas gerações portuguesas. Enquanto houver quem cante as canções, Represas continuará a regressar. Hoje perdi um amigo, choro em Cabo Verde, assim escreve António José Seguro, Presidente da República. João Carlos Calisto, esta mensagem do Presidente da República quase que também define aquilo que estivemos aqui a falar, que é uma música que representará e continuará, à partida, a representar várias gerações.
6: É verdade, é uma música que se calhar podemos dizer que representa o que é também Portugal, porque é aquilo que... A nossa história está presente na música do Luís Represas, a nossa universalidade, a nossa capacidade de conhecermos o outro e de querermos também fazer algo com aquilo que o outro nos traz. E, portanto, o Luís Represas realmente sempre fez isso e... Ir ouvir os discos dele é ir conhecermos um bocadinho melhor. Isso é muito importante.
3: Uhum. Obrigado, João Carlos Calisto, especialista em música portuguesa. Está connosco nesta emissão especial João Goberne. João, vinha aí um concerto importante para abril de 2027, Coliseu de Lisboa, também no Porto, uma celebração dos 50 anos de carreira. Era um marco que iria ser celebrado em grande.
7: Simbólico dos 50 anos.
3: Estamos com algumas dificuldades em ouvir João Goberne. Vamos tentar chegar ao contacto novamente com João Goberne, especialista em música portuguesa. Ficou conhecido Luís Represas por vários temas. Deixa-nos esta manhã aos 69 anos. João Goberne, falávamos do concerto dos 50 anos de carreira de Luís Represas. Estava marcado para o ano.
7: Eu diria que tinha um peso simbólico, mais do que outra coisa qualquer. E talvez fosse uma oportunidade do Luís ir buscar o melhor daquilo que foi o seu repertório a solo. Não quero de todo soar inconveniente, apesar de tudo eu acho que faz mais sentido que se calhar, e infelizmente, as suas últimas grandes aparições públicas tenham sido mesmo com o Trovante, rodeado pelos seus cúmplices, pelos seus amigos, pelos homens que fizeram o percurso a solo. Eu há bocadinho estava a ouvir o Nuno Galopim, estava a lembrar-me, por exemplo, que quando saiu o Baile no Bosque, havia um programa que marcou, se calhar mais do que uma geração, um programa de rádio chamado Rock and Stock. E o seu animador, que era o Luís Filipe Barros, a certa altura parece, ou deu a sensação, que se cansou um bocadinho dos formatos rock e new wave, e então começou a tocar num programa de rock, exatamente o Baile no Bosque e um outro disco chamado Cavaquinho, do Júlio Pereira. E de repente o top de preferências do Rock and Stock, os ouvintes tinham direito a votar nas preferências, e de repente lá estavam nos dois primeiros lugares, o Baile no Bosque e o Cavaquinho do Júlio Pereira. O que significa que de facto, as pontes foram feitas a tempo e horas, o alargamento daquilo que era, vamos dizer assim, o nicho, na altura, mais alargado do que hoje, porque hoje a música popular e tradicional está outra vez remetida a fronteiras mais ou menos exíguas, mas nessa época, eu gosto muito de guardar a ideia do Luís como o tal construtor de pontes, como o homem que era capaz de cantar, como aconteceu de resto, música da América Latina, música incluindo o Brasil, música do James Taylor, música da Joni Mitchell. Não havia a sensação de fronteira naquilo que foi o percurso mais público dele, muito embora o privilégio fosse sempre para a música portuguesa.
3: Mas havia uma versatilidade, havia alguma qualidade musical do Luís Represas que acabava por ser pouco perceptível também para o público, ou essa versatilidade era notada por quem o via?
7: Eu julgo que a versatilidade era mais notada por quem fosse, eu diria, quase militante do Luís Represas. O Nuno Galopim há bocadinho falou na colaboração do Luís Represas com um enorme compositor argentino chamado Ariel Ramírez. Convém dizer que o Luís Represas foi intérprete de uma peça extraordinária chamada Missa Crioula, que, por exemplo, foi gravada na Argentina só por uma mulher chamada Mercedes Sosa. E a voz do Luís, independentemente, às vezes até do que ele cantava, a voz ficará sempre como uma marca distintiva. Lá está, capaz de tudo, inclusivamente em 2026, nos concertos de março, dava a ideia que o Luís demorava um bocadinho a aquecer a voz, mas quando chegava ao ponto de rebuçado, ela estava lá inteira. E pronto, e é o quê?
3: Vamos juntar também nesta emissão especial André Sardé, músico, está connosco em direto. Bom dia, André Sardé. Temos estado dar conta de um pouco daquilo que foi o percurso de Luís Represas. Há aqui algumas ideias que me ficaram desde que arrancamos esta emissão. Um músico de pontos e um músico que marcou e vai continuar a marcar gerações. O que é que lhe vem à memória quando se fala em Luís Represas?
11: Olha, foi-me à memória um homem que era muito generoso, que olhava para as novas gerações de braços abertos. Foi isso que aconteceu comigo em 96, quando o conheci. Cheguei muito a medo ao pé dele, tratá-lo por você. Ele diz, dá-me uma pancada nas costas e diz, pá, tu a mim tratas-me por tu. E a partir daí criámos uma amizade. A vida é mesmo assim, às vezes mais próxima, outras vezes mais à distância. E ele, em 98, convidou-me para fazer parte da noite que o Luís estava a programar na Expo 98, e deu-me acesso a um palco que, naquela altura, para mim era um sonho distante. Tive milhares de pessoas à minha frente a cantar, e cantei também com ele depois no palco principal. E isso, essa generosidade e essa forma de estar na música é algo muito raro, sobretudo na geração do Luís.
3: Ainda falando da pessoa, porque o público naturalmente que não vê essa parte, como é que era trabalhar com Luís Represas num ensaio, num estúdio também de gravação? Como é que era trabalhar com Luís Represas?
11: Era leve, era profissional, era de extrema dedicação, mas era leve. O Luís dava liberdade a quem trabalhava com ele, liberdade criativa, liberdade para dar opiniões, mesmo a mim, que era alguém que estava a começar e alguém de uma geração distante da dele. Nós temos 20 anos de diferença, 19 anos de diferença, e portanto o Luís foi uma pessoa que marcou os outros, não só em cima do palco, mas também fora dele, e eu quero daqui enviar um abraço de condolências e solidário à família, à qual ele também sempre se dedicou, e de forma muito, muito convicta e muito empenhada, e ao mesmo tempo desejar que as próximas gerações continuem a ouvir o legado musical, artístico do Luís, que é fantástico e que merece ser perpetuado nas próximas gerações.
3: Obrigado, André Sardé. Esteve em direto nesta emissão especial dedicada a Luís Represas. Junta-se agora Ana Sofia Carvalheda, autora do programa Árvore da Música. Ana Sofia, bom dia.
12: Bom dia.
3: Ainda há pouco, começávamos por aí, estiveste com o Trovante numa entrevista. O que é que saiu dessa conversa?
12: Deixa-me recordar aquelas memórias que nunca pensamos em partilhar, mas que depois fazem de nós as mulheres, os homens que somos e se calhar os profissionais que somos. Eu cresci, ou melhor, tinha 4, 5 anos a ouvir Trovante, o Trovante, lá em casa dos meus pais, do meu pai, porque amigos comuns juntaram-se lá em casa, no bairro da Graça, em Lisboa, e começaram aí os primeiros acordes, o primeiro esquiço para a capa de um disco de vinil, as primeiras dúvidas, perguntas, e começou a tomar forma também lá por casa o Trovante, e se calhar por isso eu gostar tanto do Trovante e de todos os elementos do Trovante, do Arthur Costa, do João Gil, do João Nuno Represas, do Fernando Júdice, do José Salgueiro, claro que do Manuel Faria e do João Gil, que depois fizeram grandes percursos a solo, mas eu lembro-me de adormecer a ouvir Trovante, aqueles primeiros acordes e a voz do Luís sempre, sempre a falar mais alto do que os outros elementos, porque a voz do Luís era especial. Poderia dizer uma voz diferente, uma voz bonita, diferente, com um timbre diferente que nos encantava. Em relação à Árvore da Música, sim, teve a ver com esta reunião, tanto no Mel Arena em Lisboa, como depois no Porto, era para ser 2 concertos, passaram a 4, tal foi o entusiasmo do público, e já nessa altura, quando conversei com o Luís estava um pouco debilitado, mas disse que não, que era um problema que estava a ser resolvido rapidamente e em palco não se notou nada, que já estava frágil. Eu acho que isto foi uma festa dos amigos, estes 4 concertos foram para recordar as boas memórias, lembrar também o que poderia ser o futuro, mas na Árvore da Música a conversa foi dura. Não posso dizer que em março, nesta conversa, foi um ambiente descontraído. Não, havia alguma tensão, não só porque estava um concerto à porta, 1, 2, 3, 4 concertos, mas notava-se que algo se passava, e isto para mim fica como uma homenagem de amigo para amigo, ao vivo, e só como eles sabem fazer e saberão, porque eu não gosto de falar no passado, fica a música de Trovante, mas também a voz, os acordes, as composições de Luís Represas.
3: E há uma reação, entretanto, também do líder do PS, José Luís Carneiro, diz que há artistas cuja obra passa a fazer parte da nossa vida. É o caso da obra de Luís Represas, uma voz, uma escrita e uma forma de olhar o país e o mundo, que ajudou a construir uma banda sonora que atravessou várias gerações de portugueses. Música que despertou causas e uniu pessoas. Há também agora a chegar uma reação do presidente do Governo Regional da Madeira nas redes sociais, Miguel Albuquerque.

0: já não tão de intervenção, mas sobretudo melódica, poética, mas da raiz que vinha dos nossos grandes cantores. E era a modernidade dessa mesma área musical. E nós tocámos muito. Eu estou arrepiado, porque os Zulef e os Trovão tocaram muito logo no princípio da nossa carreira, em 79. Partilhámos muitos palcos, conversámos muito, as noites eram longas naquele tempo, não é? E o Luís é isso, não estava à espera, não sabia que eu estava a sofrer, a padecer de uma doença tão grave. Eu não tenho muitas palavras para lhe dizer, isto é estranho, é muito estranho.
1: Ouvíamos ao longo desta emissão especial também essa referência de que Luís Represas dava sempre um ar de que estava tudo bem, apesar de ter sido vítima de uma doença prolongada. Acaba também por definir Luís Represas, ou seja, essa imagem para os amigos, para os conhecidos, de que estava tudo bem, sempre.
0: É isso que eu neste momento estou a acreditar e estou a pensar que sim, porque ainda estive há pouco tempo com o Luís na Sociedade de Autores. Nós pertencíamos os dois, somos autores no fundo, pertencemos àquela casa, e nada transpareceu no seu rosto. Ele guardou, presumivelmente só para a família mais próxima, mas eu sinceramente fui apanhado completamente, sei lá, é um choque, é um murro no estômago, se quiser, é um companheiro das cantigas, das canções, de muita aventura que nós tivemos, naquele princípio em que tudo nos faltava. E nós estávamos a lembrar que às vezes os palcos eram atrelados de tratores e o fumo que vinha era das bifanas que se assavam ao lado. Estamos a falar no princípio disto tudo, logo nos finais de 70. É disto que eu me lembro.
1: Nuno Galopim dizia-nos há pouco precisamente isso, até o facto de terem também os Trovantes terem sido pioneiros em várias coisas e a importância que tiveram na música popular portuguesa. Era uma música popular portuguesa nessa altura muito diferente daquela que depois se acabou por tornar.
0: Sim, mas como é que eu ia dizer? Esta música vai ficar intemporal. Vai ficar intemporal porque há canções dos Trovantes muito importantes. Estou-me a lembrar, por exemplo, quando todos nós, os artistas, se uniram, os artistas e a sociedade, para defender a independência de Timor. E o Luís e os Trovantes avançaram com uma canção nesse sentido. E, portanto, há aqui um lugar das coisas, a chamada intervenção, uma nova intervenção, se quisermos. Eu digo nova intervenção porque antes do 25 de Abril os cantores tinham que usar a metáfora depois, para esconder aquilo que realmente queriam dizer. E mesmo assim eram proibidos. Depois do 25 de Abril, com o Trovante e todos os outros que estavam cá, passou a dizer-se aquilo que pensávamos, aquilo que queríamos tocar, focar. E aí os Trovante foram uma pedra importante, um momento importante, muito importante mesmo.
1: Obrigado, António Manuel Ribeiro, vocalista dos UHF, a dar-nos também aqui uma palavra sobre Luís Represas, que morreu aos 69 anos. Regresso à Ana Sofia Carvalheda. Luís Represas, ao longo da carreira, nos vários concertos que deu a solo, também aí, Ana, sentia-se, digamos, o peso e a responsabilidade das músicas até do Trovante? Acabou por ficar preso a isso ou sempre conseguiu, durante os concertos também, separar-se desse caminho?
2: Não, o Luís Represas tinha isso bem presente. Trovante era Trovante, a sua carreira, o seu percurso a solo, a sua mensagem a solo, era a sua mensagem a solo.
1: Deixa-me só. E o público percebia isso?
2: Público percebia isso. Deixa-me só recordar o que ele me disse no meu programa, no nosso programa Árvore da Música, a propósito destes quatro concertos, que eram para ser só apenas um concerto em Lisboa, viver tudo numa noite. A certa altura eu perguntei se vinham aí novas canções de Trovante, quer ali ao vivo, naquelas noites, quer depois em disco, e houve uma resposta seca que foi: não fazia sentido nenhum. Era como uma marquise dos anos 80, voltar a compor para Trovante. Não fazia sentido, estava terminado a composição, o alinhamento seria só e apenas com temas de Trovante.

0: E eu fiquei incomodada e voltei a perguntar: então, mas vocês estão reunidos na sala de ensaio, tantos criadores, tantos compositores, e não nasce um novo tema? E a resposta foi: neste momento não faz sentido nenhum, vamos apenas recordar as nossas memórias, as vossas memórias de público, vamos todos viver tudo numa noite que se transformou, no fundo, em 4 noites de concerto.
1: Uhum. Não havia essa necessidade, João Goberno, de novos temas para Luís Represas?
2: Para o Luís, sim. Acho que
0: exato,
2: para
0: o Luís,
2: Trovante...
0: sim, Trovante, não.
2: Trovante, de facto, não fazia sentido. Eles interromperam o percurso mesmo no principiozinho dos anos 90 e tudo aquilo que pudesse aparecer de novo era quase um enxertio fora de horas. Até porque o Gil passou por, eu não quero exagerar, mas passou para aí por 12 grupos diferentes, tem música espalhada por meio mundo e outro meio. O Manuel Faria, de uma maneira mais discreta, manteve a sua ligação à música. O João Carlos Calisto já referiu o disco a solo dele relativamente recente. O Luís, até por ter sido o vocalista do Trovante, era se calhar a face mais visível ou o músico em que imediatamente se pensava como imagem do grupo. Eu julgo que esta é a minha última intervenção, deixa-me só lembrar
1: sim,
2: um aspecto...
1: Sim, estamos na reta final para terminarmos,
2: exatamente,
1: não?
2: Um aspecto que valia a pena falar é que tanto o Luís como o Trovante tiveram outra importância enorme, que foi a capacidade de irem buscar poesia. Claro que temos que falar na revelação pública do João Monge, que hoje não só é poeta como é um dos grandes poetas para canções em Portugal, mas convém não esquecer que o Trovante foi buscar Florbela Espanca, Carlos Oliveira, António Aleixo, Maria Rosa Colasso, e no dia de hoje confesso que me lembrei imediatamente de uma canção do Trovante, que o Trovante foi buscar à voz e às palavras de Mário de Sá Carneiro, chamada Fim, que começa assim: quando eu morrer, batam em latas, rompam aos saltos e aos pinotes, façam estalar no ar chicotes, chamem palhaços e acrobatas. É mais uma coisa que se fica a dever ao Luís, e neste caso, por inerência, ao Trovante, é esta capacidade de continuar a chamar a poesia para dentro da melhor música portuguesa.
1: Fica a homenagem. Obrigado, João Goberno, especialista em música portuguesa. Agradeço também a Ana Sofia Carvalheda, que esteve connosco também nesta fase final da emissão especial dedicada a Luís Represas, o músico Miguel Freitas, morreu aos 69 anos, vítima de doença prolongada.
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0: Flamanja. Canção gravada ao vivo no CCB em 2006. Luís Represas, Perdidamente. Até sempre, Luís. Faleceu hoje aos 69 anos, vítima de doença prolongada. Estamos a menos de um minuto das 8, já a seguir atualizamos toda a informação. Para esta quarta-feira, céu muito nublado, alternando com boas abertas em todas as ilhas do arquipélago. Aguaceiros em geral fracos, especialmente durante a tarde, nos grupos ocidental e central. Aguaceiros também previstos em São Miguel e Santa Maria, no final da manhã e início da tarde. Mínima para hoje, 18 graus, nas máximas 23 para Angra, também para Santa Cruz das Flores. 24 é a máxima prevista para a Horta e para Ponta Delgada. Eu sou João Saavedra. Ainda assim consigo depois das notícias até às 10.
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2: Bom dia, são 10 horas no continente e na Madeira, 9 nos Açores. É o dia da despedida da Luís Represas, Diogo Miguel Pereira.
3: Morreu a Luís Represas.

0: O cantor tinha 69 anos. Recordamos neste jornal às 10 o caminho percorrido pelo artista.
1: Temperaturas a esta hora estão 22 graus no Porto e em Coimbra, 24 em Lisboa e em Faro, 22 no Funchal, 20 graus é a temperatura atual neste momento em Ponta Delgada. Vamos às notícias com Rita Soares.
0: É a notícia que marca a manhã de hoje. Morreu Luís Represas, a voz que imortalizou vários temas, desde 125 Azul, que ouvimos há momentos, a Perdidamente, aquela que é para muitos a canção mais emblemática do Trovante, inspirada na poesia de Florbela Espanca, ou ainda Ai Timores, uma das canções mais marcantes da música portuguesa, composta com letra de João Monge e música de João Gil, e que se tornou um hino de intervenção e resistência do povo timorense. Luís Represas tinha 69 anos, morreu vítima de doença prolongada, uma notícia divulgada esta manhã pela agência que representava o artista. Luís Represas, que ia assinalar em breve 50 anos de carreira, divididos entre o Trovante e também uma carreira a solo, um percurso, Cláudia Aguiar Rodrigues, que fica gravado na história da música portuguesa.
2: Luís Represas foi o rosto e o fundador dos Trovante, banda que a partir do final da década de 70 renovou a música de inspiração tradicional e deixou temas que atravessaram gerações, como Perdidamente, 125 Azul ou Saudade.
3: Foi, sem mais nem menos, um dia solar, a 125 Azul.
2: Depois da separação dos Trovante, em 1992, construiu uma carreira a solo, editou vários álbuns e colaborou com artistas portugueses e também brasileiros. Este ano celebraria os 50 anos de carreira, com concertos de reunião dos Trovante e espetáculos em nome próprio. Trabalhou com José Afonso, Carlos do Carmo, Bernardo Sassetti, Pablo Milanés, Phil Collins, entre tantos outros. Na sequência da luta pela causa timorense, foi convidado pelo presidente Jorge Sampaio para o acompanhar na visita oficial a Timor-Leste. Mais tarde, seria condecorado com a Medalha da Ordem de Timor-Leste pelo presidente Taur Matan Ruak. Em 2005, foi distinguido pelo Estado português com a Ordem de Mérito Grau de Comendador. Com incursões criativas noutras áreas, em 2010, edita o livro infantil A Coragem de Tição, incluído no Plano Nacional de Leitura. Em 2019, a direção da Sociedade Portuguesa de Autores atribuiu a Luís Represas o Prémio Pedro Osório pelo disco Boa Hora.
3: Curiosamente estou por mim pensando onde isto me vai.
0: A partir de Cabo Verde, onde está numa visita oficial, o Presidente da República já reagiu à morte de Luís Represas. Numa longa mensagem publicada na página da Presidência na internet, António José Seguro começa por dizer, Oriana Barcelos, que há vozes que não pertencem apenas a quem as canta.
4: São vozes que pertencem ao tempo, à memória e ao coração de um povo. É assim que o Presidente da República recorda a voz de Luís Represas. António José Seguro fala de alguém que lhe era próximo, diz que perdeu um amigo, um cantor que soube transformar nostalgia em esperança, simplicidade em beleza, em canções capazes de vencer o tempo. Para o Presidente português, a música de Luís Represas pertence à eternidade porque, para ele, o cantor é um dos maiores do país. O Presidente da República deixa um agradecimento nesta nota de condolências, cumprimenta a família, os amigos, outros membros do Trovante e diz que chora, António José Seguro, a morte do amigo. Saudades do futuro, Luís, talvez um dia te encontre. Termina assim a mensagem do Presidente da República na morte de Luís Represas.
0: Quanto ao primeiro-ministro, descreve Luís Represas como uma das maiores referências musicais em Portugal. Numa publicação na rede social X, Luís Montenegro fala numa perda para o país e para a cultura, mas, escreve o primeiro-ministro, o legado de Luís Represas vai permanecer tão contagiante como numa vida cheia de sede de infinito, numa referência ao tema Perdidamente. Ouvida na última hora na emissão especial da Antena 1, a ministra da Cultura, Juventude e Desporto, Margarida Balcer López, lamentou também o que diz ser uma grande perda para o país.
5: Luís Represas pertence provavelmente a um grupo muito restrito de artistas, cuja influência ultrapassa em larga escala aquele que foi o sucesso das suas canções. O legado que nos deixa no dia de hoje mede-se, obviamente, pela dimensão da sua obra, pela marca do Estrovante, pela longevidade e pela consistência da sua carreira, e fazia este ano precisamente 50 anos, e pela ligação duradoura que soube criar, e eu ouvia com atenção agora aquilo que passava na emissão, a relação duradoura que soube criar com várias gerações de artistas, desde os mais antigos e consagrados às novas gerações, e portanto a música e a cultura portuguesa ficam muito mais pobres hoje.
0: 1976 foi o ano do nascimento do Trovante. Um ano depois, Júlio Isidro entrevistou os membros da banda.
6: Estava eu muito tranquilo a fazer o meu programa em FM, no Rádio Clube Português, e disseram-me que estava lá à porta um grupo de jovens que queria falar comigo para me apresentar um disco. E entraram os Trovante todos no meu estúdio, que era bem pequenino, aliás, com o São Nosso, o primeiro trabalho do Estavante. E não perderam tempo dizendo: nós vimos aqui, talvez o Júlio possa passar, porque estamos convencidos que se calhar nesta altura deve ser muito difícil passar este disco. Eu achei que não havia nenhuma razão para não passar, alterei a programação toda e fiz uma entrevista coletiva que durou praticamente todo o programa, passando pelo menos muitas faixas de passeio.
0: Palavras de Júlio Isidro na emissão especial que a Rádio Pública dedicou na última hora a Luís Represas, ouvido também nesta emissão especial. O especialista musical João Goberne destaca a química que existia entre Luís Represas e o Trovante.
7: Se é que há alguma consolação nisso, a mim pessoalmente agrada-me a ideia de as últimas grandes aparições públicas do Luís terem sido feitas com o Trovante, porque me parece que havia ali uma espécie de, uma qualquer espécie não científica, de química entre o Luís, o João Gil, o Manuel Faria, como já foi citado, com o Arthur, com o Fernando Júdice, com o António José Martins, com o Zé Salgueiro.
0: Uma química que é precisamente destacada pelo antigo editor do Trovante, David Ferreira, que salienta três nomes em particular.
8: Eu não gosto de se dizer que alguém é a alma de um grupo, quando ainda por cima, sempre, em particular, o núcleo mais central do grupo, portanto que o Manuel Faria, o João Gil e o Luís Represas, fizeram questão de sempre assumir o grupo como um grupo. Claro que a voz do Luís é absolutamente inesquecível, não é? Mas havia ali uma química absolutamente fantástica que eles conseguiam. Assim, há mais músicos, com certeza, no Trovante, mas aqueles três em especial, peço desculpa aos outros por estar a destacar o Manel, o Gil e o Luís.
0: David Ferreira, antigo editor da banda Trovante, que foi naturalmente apanhado de surpresa com a notícia da morte de Luís Represas. Ele falou também na última hora na emissão especial da Antena 1 numa perda irreparável. O cantor que integrava a banda Trovante, que se destacou também em nome próprio, morreu hoje, tinha 69 anos, vítima de doença prolongada. No resto da atualidade há o lamento do presidente da Câmara de Leiria. Gonçalo Lopes diz que ainda há casas sem telhado, 6 meses depois da tempestade Christine, que afetou a zona centro do país. O presidente da Câmara Municipal de Leiria diz que as dificuldades na reposição dos telhados devem-se em larga escala, em muitos casos, não só à falta de apoios, mas também à falta de mão de obra.
9: Telhados para repor, portanto, estão protegidos, não é? Muitos deles ainda com as lonas ou com outro tipo de cobertura provisória, mas a reposição de muitos telhados está ainda por fazer, em virtude daquilo que é, por um lado, a necessidade de receber dinheiro, quer das companhias de seguros, quer da própria ajuda do Estado, onde as câmaras têm um papel importante na definição desse apoio, mas muito devido à falta de mão de obra e à incapacidade de encontrar recursos para poder fazer essas intervenções.
0: Declarações de Gonçalo Lopes, presidente da Câmara de Leiria, no ponto central da Antena 1. Leiria, que há 6 meses foi um município muito afetado pela tempestade Christine. A autarquia recebeu 10 mil pedidos de apoio e já conseguiu responder a 70% dessas solicitações. Quanto à Câmara Municipal de Abrantes, vai avançar com verbas próprias para recuperar infraestruturas afetadas pelas tempestades. O presidente desta autarquia, Manuel Jorge Valamatos, disse esta manhã à Antena 1 que, em alguns casos, são infraestruturas da responsabilidade do município, noutros, a intervenção camarária vai cobrir a falta de apoio do Estado. De acordo com o autarca Manuel Jorge Valamatos, as ajudas para fazer face aos estragos em Abrantes estão ainda muito abaixo daquilo que é preciso.
10: Até ao momento, Abrantes só recebeu cerca de 1 milhão de euros para mais de 16 milhões de euros que temos de prejuízos. Portanto, como calculam, é muito pouco apoio para aquilo que foi os prejuízos em espaços públicos municipais, sobretudo em estradas, em linhas de água, em espaços de recreio, de lazer, em espaços de restauração. Portanto, são muitos os prejuízos.
0: O presidente da Câmara de Abrantes queixa-se de ter ficado para segundo plano. Ele reconhece que o governo teve de priorizar os estragos provocados pela Christine, mas no caso dos prejuízos que decorrem das cheias, como aconteceu em Abrantes, há ainda muito por fazer. Esta manhã, especialistas e decisores políticos juntam-se para debater uma resposta integrada para os doentes de Alzheimer. É um debate que acontece na Assembleia da República, no Dia Mundial do Cérebro, a partir desta hora. Num momento de certo modo crítico, a Europa aprovou os primeiros tratamentos que modificam o curso da doença de Alzheimer, mas os doentes portugueses esperam em média 840 dias, mais de 2 anos, para ter acesso a este tratamento. Precisamente há um ano era inaugurado um projeto considerado inovador no apoio às pessoas com doenças neurodegenerativas. Esse projeto fica em Sanfins, em Vale Passos, e é uma espécie de aldeia com diversas valências. Um ano depois, Marta Pacheco, os responsáveis pelo centro, fazem um balanço positivo, apesar de reconhecerem desafios, com uma resposta que deve ser dada aos doentes mais novos.
11: Um ano depois, o projeto foi muito mais além do que Leonardo Batista tinha idealizado.
12: Eu penso que nós evoluímos um bocadinho mais, nomeadamente nos animais, coisa que Amsterdão não tinha. Amsterdão tinha lojas, por exemplo, o restaurante, que em Mosterdão não tinha, tinha um café, coisa que nós aqui também temos, um quiosque, mas o centro comercial, sim, era mais ou menos idêntico.
11: Inspirado pelo que tinha visto nos Estados Unidos e nos Países Baixos, ele trouxe para Sanfins, em Valpaços, a ideia desta aldeia para pessoas com doenças neurodegenerativas, onde existe o café, o restaurante, os animais.
13: Mantemos o burro, que é o Damião, mantemos o pónei, mantemos as galinhas, o cão. Creio que, na minha ótica, nós evoluímos consideravelmente. Estamos numa fase de investigação e de novas intervenções, com monitorizações com inteligência artificial. Estamos já noutro nível.
11: Sofia Borges, diretora técnica do Centro de Relevância Alzheimer e Parkinson de Portugal, faz um balanço positivo deste espaço que acolhe, nesta altura, cerca de 30 pessoas. Não as 58 que se previa ao início, mas isso, explica Sofia Borges, foi uma opção.
13: Para podermos dar uma atenção e um foco primordial para já os que temos e fazermos uma construção de uma equipa paulatina.
11: Os utentes são de diferentes pontos do país, incluindo as ilhas. A mais nova tem 51 anos e isso, reconhece Sofia Borges, será um desafio para o futuro.
13: Nós não podemos permitir que ela passe 30 anos dentro de uma instituição, entendem? Nós temos que criar formas interventivas ou estruturas novas que nos permitam cada vez mais receber pessoas mais jovens, infelizmente, mas temos que diversificar e adequar as intervenções a pessoas com 51 anos e não com 80.
11: O centro espera receber mais pessoas no futuro, para já tem também um novo projeto de apoio domiciliário.
0: O Centro de Relevância Alzheimer e Parkinson Portugal foi inaugurado há um ano, começou a funcionar em agosto de 2025. Tem, por exemplo, um jardim sensorial, uma equipa multidisciplinar e terapia com animais. Recordo a informação que marca amanhã, a informação da morte de Luís Represas. O cantor morreu, tinha 69 anos.

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1: Muito bom dia, boa quarta-feira, 9:16.
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2: Muito bom dia, Terceira, amanhã de quarta-feira, 22 de julho. Já passam 17 minutos das 9. O meu nome é João Saavedra, ainda sigo consigo até às 10. Apoio técnico do Tiago Matias. Há instantes 20 graus no Horta Angra e também Ponta Delgada. 21, Santa Cruz das Flores. Esta chama-se Mesa Noutro Lugar. É assim que abrimos a hora. Tocam os à toa.

0: 22 de julho, 9h24. Um ótimo verão, boas férias com a sua rádio. No que diz respeito ao tempo para hoje, o Instituto Português do Mar e da Atmosfera fala em céu muito nublado, alternando com boas abertas no grupo ocidental, aguaceiros em geral fracos, especialmente durante a tarde, vento do nordeste bonançoso a moderado, entre os 10 e os 30 km por hora, superando temporariamente de leste, mar de pequena vaga a cavado, ondas nordeste de 1 metro. Grupo central, céu muito nublado, alternando com boas abertas, aguaceiros em geral fracos, especialmente durante a tarde, vento nordeste bonançoso a moderado, entre os 10 e os 30 km por hora, superando temporariamente de leste. Mar de pequena vaga com ondas nordeste de 1 metro. Finalmente, no grupo oriental, uma quarta-feira também nublada, com possibilidade de boas abertas. A previsão aponta para aguaceiros em geral fracos no final da manhã e início da tarde. Vento nordeste fraco a gorançoso entre os 5 e os 20 km por hora. Mar em espada pequena vaga, ondas nordeste de 1 metro. Mínima para hoje, 18 graus. Nas máximas, 23 para Angra e também para Santa Cruz das Flores. Horta e Ponta Delgada com máxima de 24. Água do Mar nos 23 no Grupo Ocidental, 22 no Central e Oriental. 9h25, meio de semana. 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

chama-se Miles Smith, Hold Me in the Dark. Uma carreira muito, muito recente, mas já com provas dadas e sempre em ascensão. 9h31, agora o Ivo Lucas.

uma ótima quarta-feira. Com a sua RTP Antena Açores, a 23 minutos das 10. Canção dos Matchbox 20. Agora seguimos em português com os UHF, ao vivo no Europarque com a Orquestra Filarmónica. Chama-se Uma Palavra Tua e toca.

da Paz, canção que junta Gabriel Pensador e também Lula Santos, 1998. Estamos a 10 minutos das 10. Às 10, excepcionalmente, não há notícias. Depois segue consigo a Cristina Oliveira. Uma ótima quarta-feira. Obrigado por estar desse lado com a sua RTP Antena Açores. Tenha um ótimo verão e, se for caso disso, umas boas férias. Agora, Macy Gray. 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

Feels Like Summer, canção de Samuel Jack na manhã da rádio desta quarta-feira. Eu estou praticamente saído, sou João Saavedra. Marcamos encontro amanhã logo depois das 6:30. Depois das 10, segue consigo a Cristina Oliveira, sendo que às 10 não há notícias excepcionalmente. Para esta quarta-feira, conto com céu muito nublado em todas as ilhas do arquipélago, ainda assim com boas abertas. Aguaceiros em geral fracos, especialmente durante a tarde nos grupos ocidental e central. Aguaceiros em geral fracos ao final da manhã e início da tarde em São Miguel e Santa Maria. Mínima prevista para hoje, 18 graus. Nas máximas, conto com 23 em Angra e também em Santa Cruz das Flores. Horta e Ponta Delgada não vão além dos 24 graus. 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Tenha uma ótima quarta-feira. Até amanhã.

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1: Bom dia, são agora 10 da manhã nos Açores.
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1: No apoio técnico está o Tiago Matias. Seguimos juntos ao longo desta manhã de quarta-feira. Daqui a pouco, claro, às 10h30, a informação regional.

E daqui a pouco, ainda ao longo desta manhã, é claro, vamos falar sobre mais um jamboree açoriano. Está a decorrer na freguesia de Água de Alto, em São Miguel.

nesta manhã de quarta-feira, para já depois das notícias das 10h30, vamos então estar à conversa a propósito de mais um jamboree açoriano. Vou estar à conversa com o João Carlos Tavares a propósito deste evento que reúne várias centenas de crianças e jovens dos 10 aos 14 anos.

Daqui a pouco às 10h30 já vamos atualizar a informação regional aqui na Rádio Pública. Depois disso vamos falar então sobre o 16º Jamboree Açoriano, está a decorrer em São Miguel. Vamos até à hora das notícias com Pedro Abrunhosa. Esta é com os Comitê Caviar.

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1: Antena 1 Açores, bom dia. Já passam agora 31 minutos das 10 da manhã. Vamos avançar já a seguir com uma síntese da informação regional. A edição é da Lídia Almeida.
2: Rejeitada pelos tripulantes de cabine, a proposta apresentada pela administração da SATA para reduzir custos salariais na Azores Airlines. A administração pretendia suspender durante 3 anos várias cláusulas do acordo de empresa. A proposta foi rejeitada em Assembleia Geral de Tripulantes, confirma o presidente do Sindicato do Pessoal de Voo, Ricardo Penarroias.
3: Uma votação bastante participativa, em que os associados acabaram, numa grande maioria, numa votação a rondar acima dos 80%, assumiram a posição de não pretenderem negociar neste momento com a administração qualquer tipo de cláusulas suspensivas do atual acordo de empresa.
4: Portanto, eventuais negociações só depois do processo de privatização com o novo acionista?
3: Não gosto muito de dizer que um não redondo, não quero estar a assumir de imediato que novas negociações só mesmo com o novo acionista, mas pelo menos aquilo que a empresa propôs nessa proposta e foi mostrado aos associados, não é da intenção dos tripulantes que querem negociar, seja o que for.
2: Porta fechada, não há negociações com os tripulantes de cabine. Idêntica proposta foi enviada pela administração da Azores Airlines a 10 de julho ao Sindicato dos Pilotos, que reserva para mais tarde uma tomada de posição. O objetivo da administração da Azores Airlines é suspender durante 3 anos várias cláusulas do acordo da empresa para reduzir os custos salariais. 1 de agosto é a data estimada por Berta Cabral para o início da Operação Shuttle à Lagoa do Fogo, em São Miguel. Habitualmente começa a meados de junho, mas este ano sofreu atrasos devido a reclamações no concurso público que a Autoaviação Miquelense ganhou. A secretária da Mobilidade diz que a empresa que se estreia nesta operação precisa de a pôr de pé.
5: Neste momento já está do lado da empresa, que precisa de alguns dias para pôr o Shuttle a funcionar, e porque foi uma empresa nova que ganhou o concurso. Os concursos públicos têm também, depois destes imprevistos, a empresa que ganhou, como não fazia antes, não está 100% preparada para avançar com esse shuttle, porque há questões de bilhética e questões de controle que tem que pôr em prática. Está neste momento a ultimar essas últimas questões para iniciar, espero que inicie no dia 1 de agosto.
2: Embora tenha recebido luz verde do Tribunal de Contas a meados de julho, ainda não há data concreta para o início das viagens em shuttle à Lagoa do Fogo. Berta Cabral prevê que arranque nos primeiros dias de agosto, termina a 30 de setembro. Produções de batata, de melancia e tomate registram quebras este ano devido a fatores meteorológicos. Nestes primeiros meses, em São Miguel, foram também registados mais fungos em plantações e menos polinização. Ana Leal Pereira.
6: Chuva, umidade e temperaturas em São Miguel estão a ter impacto na produção agrícola. Há já registro de quebras, no caso de batatas, a rondar os 30 a 40%.
7: Foi um ano que as temperaturas nunca foram bem controladas, as chuvas também não vieram nas alturas que nós precisávamos, causaram muitos prejuízos também. Da batata, até a batata doce foi prejudicada. Bateu uma quebra em relação ao ano passado, a rondar os 30 a 40%.
6: Segundo Manuel Ledo, da Associação Terra Verde, este ano fatores meteorológicos também afetaram a plantação de melancia.
7: Este ano houve quebra porque há algumas zonas que as pessoas plantaram, tendo cuidado também, até por mata térmica, por o plástico também no sol. Mesmo assim, a melancia também foi sendo embora. A quantidade diminuiu um bocado. A partir de agosto, se calhar já vai haver melancias em quantidade suficiente para abastecer o nosso mercado.
6: E fungos foram também responsáveis por quebras na produção de tomate e houve menos polinização de abelhas.
7: Devido às umidades conjugadas com temperaturas um pouco elevadas e depois à noite muito frias, o aparecimento de mais fungos, teve uns custos maiores com os fitofármacos, no tomate mesmo dentro de estufas, tiveram uma quebra bastante elevada, não só com fungos, como também o problema da polinização.
6: Com quebras e custos acrescidos, Manuel Ledo, da Associação Terra Verde, lamenta que os apoios a fertilizantes ainda não tenham chegado aos agricultores açorianos. Verbas que o Ministro da Agricultura já garantiu serão pagas em breve.
2: Onésimo Teutónio de Almeida considera que a relação entre os Estados Unidos, a América e os Açores é neste momento totalmente imprevisível. O escritor açoriano salienta que o presidente americano, Donald Trump, não tem palavra e que uma revisão do acordo da base das lajes seria uma utopia.
8: Basta olharmos para a situação da guerra dos Estados Unidos com o Irã, os acordos que ele diz que faz constantemente, para ver o que é que poderia ser um acordo entre os Estados Unidos e os Açores sobre, por exemplo, a base das Lajes. Não vale a pena. Rigorosamente não vale a pena, porque estas coisas fazem-se quando se pode conversar com gente que é conversável, que é civilizada, que é aceita as regras do jogo. O problema de hoje do mundo ocidental é que não há palavra. E, portanto, o que se diz aí, um acordo tem que se fazer por causa da base, por causa da situação com os resíduos nas Lajes, é total utopia.
2: Principal mensagem da palestra, proferida por Onésimo Teutónio de Almeida, convite da Associação de Séniores de São Miguel.
1: Notícias com edição de Lília Almeida. A informação regional está de regresso à 1 da tarde.

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1: Soamos todas iguais, canção de Joana Almirante. Esta manhã de quarta-feira, ao longo desta manhã, não conseguimos ainda entrar em contato com a organização do 16º Jamboree Açoriano, mas não desistimos ainda, vamos voltar a tentar daqui a pouco.

Continuamos a esta hora a tentar contactar com um dos responsáveis pelo Jamboree Açoriano que está a decorrer na ilha de São Miguel, mais concretamente em Vila Franca do Campo. Até esta hora ainda não foi possível. Seguimos com os de Olinda.

0: Estamos agora a 13 minutos das 11 da manhã. Entramos agora então em contato com João Carlos Tavares a propósito do 16º Jamboree Açoriano. João Carlos, andávamos aqui um pouco desencontrados, mas finalmente conseguimos chegar à conversa um com o outro a propósito deste evento que junta milhares de jovens, não é? Não estou a exagerar, são mesmo milhares de jovens reunidos.
1: Bom dia a todos, agradeço a vossa colaboração e a divulgação deste evento. Nós encontramos aqui com cerca de 1.400 jovens e adultos, ou seja, é uma cidade lona, como nós vamos chamar, em que está aqui em Lagos, em Água de Alto, e onde teve ontem foi a estação em chegada a campo, a entrada em campo, montagem de tendas, tudo o que é estrutura base, provavelmente o equipamento. Estou para o acampamento de serviços e hoje da parte da tarde, a partir do almoço, terminar as montagens e começamos com a própria atividades de rotação que estão programadas, estão divididas, são atividades preparadas para caminhar, para a recente rotação, quer equipas, os espiões vão ficar fora de campo uma noite, quer equipas, as patrulhas, vão ficar também fora de campo, vários sítios aqui à volta. E as atividades são rotativas nestas zonas e os roteiros vão rodando por estas atividades, sítios que já estão todas para

0: em que acampamento, e vamos celebrar um destes 7 dias já programadas. Ontem tivemos a festa de campo à postura e no domingo vamos ter um momento de festa com o pessoal que possa campo.
1: Portanto, têm escuteiros que não só de São Miguel, mas também da Terceira, do Faial, do Pico, de Santa Maria, de São Jorge, sim, sim, e da Graciosa, todas as ilhas menos o Corvo, então, e de fora da região, Santarém, Lisboa, Algarve, Portimão, Madeira e ainda Guarda.
0: E de Portimão também.
1: E de Portimão também. Portanto, muita gente a celebrar em conjunto o lema escutista e esta noção de partilha e de muito trabalho e de conjugação com a natureza. João Carlos Tavares, agradeço ter tirado este bocadinho para estar aqui connosco. Desejo a todos a continuação de um excelente jamboree. Obrigada, bom dia.
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0: Mesmo assim conseguimos reunir algumas das informações a propósito deste jamboree.
1: Essa história não é tua.
0: Já é a 16ª edição do Jamboree Açoriano.

0: A gargalhada e também a voz de Carolina Deslandes a par de António Zambujo. Ainda antes das notícias, às 11, lembro que a previsão do tempo aponta para períodos de céu muito nublado, com boas abertas e aguaceiros previstos para esta tarde, um pouco por todo o arquipélago. Quanto a temperaturas, estamos agora com 21 graus em toda a região. Estamos agora com 21 graus em toda a região.
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2: Boa tarde, meio-dia no continente e na Madeira, 11 horas da manhã nos Açores. Títulos do Jornal do Meio-Dia.
3: Uma das nossas maiores referências é assim que António José Seguro e Luís Montenegro recordam Luís Represas, que morreu hoje aos 69 anos. Neste jornal recuperamos o trajeto do artista, cujo velório se vai realizar a partir de amanhã na Basílica da Estrela, em Lisboa. A Ministra da Saúde garante que há macas suficientes para os doentes dos hospitais do Algarve, mas Ana Paula Martins admite que é necessário melhorar os tempos de resposta da triagem, porque há macas que ficam retidas. A Federação de Bombeiros do Algarve tem uma opinião diferente, assegura que há mesmo falta de macas, principalmente no Hospital de Faro. A Direção-Geral de Reinserção e Serviços Prisionais e o Infarmed confirmam que estão a investigar a alegada compra irregular de medicamentos por parte do estabelecimento prisional de Custóias.
2: As notícias com edição de João Vasco.
3: Morreu Luís Represas, a voz que imortalizou temas como 125 Azul, perdidamente ou Ai Timor, faleceu na última madrugada, aos 69 anos, vítima de doença prolongada. Luís Represas ia assinalar em breve 50 anos de carreira, a solo e com o Estrovante, um percurso, Cláudia Aguiar Rodrigues, que fica gravado na história da música portuguesa.
4: Luís Represas foi o rosto e o fundador do Estrovante, banda que, a partir do final da década de 70, renovou a música de inspiração tradicional e deixou temas que atravessaram gerações, como Perdidamente, 125 Azul ou Saudade.
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4: Depois da separação do Estrovante, em 1992, construiu uma carreira a solo, editou vários álbuns e colaborou com artistas portugueses e também brasileiros. Este ano celebraria os 50 anos de carreira, com concertos de reunião do Estrovante e espetáculos em nome próprio. Trabalhou com José Afonso, Carlos do Carmo, Bernardo Sassetti, Pablo Milanés, Phil Collins, entre tantos outros. Na sequência da luta pela causa timorense, foi convidado pelo presidente Jorge Sampaio para o acompanhar na visita oficial a Timor-Leste. Mais tarde, seria condecorado com a Medalha da Ordem de Timor-Leste pelo presidente Aur Matan Ruak. Em 2005, foi distinguido pelo Estado português com a Ordem de Mérito Grau de Comendador. Com incursões criativas noutras áreas, em 2010, edita o livro infantil A Coragem de Tição, incluído no Plano Nacional de Leitura. Em 2019, a direção da Sociedade Portuguesa de Autores atribuiu a Luís Represas o Prémio Pedro Osório pelo disco Boa Hora.
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3: O Presidente da República reagiu à morte de Luís Represas numa longa mensagem publicada na página da Presidência na internet. António José Seguro começa por dizer, Oriana Barcelos, que há vozes que não pertencem apenas a quem as canta.
6: São vozes que pertencem ao tempo, à memória e ao coração de um povo. É assim que o Presidente da República recorda a voz de Luís Represas. António José Seguro fala de alguém que lhe era próximo, diz que perdeu um amigo, um cantor que soube transformar nostalgia em esperança, simplicidade em beleza, em canções capazes de vencer o tempo. Para o Presidente português, a música de Luís Represas pertence à eternidade, porque para ele o cantor é um dos maiores do país. O Presidente da República deixa um agradecimento nesta nota de condolências, cumprimenta a família, os amigos, os outros membros do Estrovante e diz que chora, António José Seguro, a morte do amigo. Saudades do futuro, Luís, talvez um dia te encontre. Termina assim a mensagem do Presidente da República na morte de Luís Represas.
3: Partiu o homem, ficou a voz, diz o Presidente da República. O Primeiro-Ministro descreve Luís Represas como uma das maiores referências musicais em Portugal. Numa publicação na rede social X,

0: Luís Montenegro fala numa perda para o país e para a cultura, mas escreve o primeiro-ministro, o legado de Luís Represas vai permanecer tão contagiante como numa vida cheia de sede de infinito, numa referência ao tema Perdidamente. A ministra da Cultura, Margarida Balseiro Lopes, ouvida na emissão especial da Rádio Pública dedicada a Luís Represas, lamentou o que diz ser uma grande perda para o país.
1: Luís Represas pertence provavelmente a um grupo muito restrito de artistas cuja influência ultrapassa em larga escala aquilo que foi o sucesso das suas canções. O legado que nos deixa no dia de hoje mede-se, obviamente, pela dimensão da sua obra, pela marca do Estrovante, pela longevidade e pela consistência da sua carreira, e fazia este ano precisamente 50 anos, e pela ligação duradoura que soube criar, e eu ouvia com atenção agora aquilo que passava na emissão, a relação duradoura que soube criar com várias gerações de artistas, desde os mais antigos e consagrados às novas gerações, e portanto a música e a cultura portuguesa ficam muito mais pobres hoje.
0: O testemunho de Margarida Balseiro Lopes, ministra da Cultura, sobre Luís Represas. António Manuel Ribeiro, do UHF, recorda os momentos que viveu em conjunto com Represas desde os anos 70. Ele não esconde o choque com a notícia que recebeu esta manhã.
2: Sei lá, é um choque. É um choque, é um muro no estômago, se quiser. É um companheiro das cantigas, das canções, de muita aventura que nós tivemos, naquele princípio em que tudo nos faltava. E não estava-me a lembrar que às vezes os palcos eram atrelados de tratores e o fumo que vinha era das bifanas que se achavam ao lado. Estamos a falar no princípio disto tudo, logo nos finais de 70. É disto que eu me lembro.
0: António Manuel Ribeiro, sobre Luís Represas, que morreu hoje aos 69 anos, vítima de doença prolongada. O velório do músico começa amanhã à tarde, na Basílica da Estrela, em Lisboa. O funeral realiza-se na próxima sexta-feira, às 3 da tarde. Há ou não macas suficientes para os doentes dos dois principais hospitais do Algarve? A Federação de Bombeiros da Região e a Comunidade Intermunicipal do Algarve consideram que não existem macas suficientes. A Ministra da Saúde diz que sim. Vamos por partes. A Federação de Bombeiros e a Comunidade Intermunicipal do Algarve emitiram esta manhã um comunicado onde referem que a crescente retenção de ambulâncias dos bombeiros nas urgências dos hospitais do Algarve está a comprometer de forma grave a capacidade de resposta da emergência pré-hospitalar em toda a região algarvia. Steven Piedade, da Federação de Bombeiros do Algarve, relata o que está a passar com o socorro no Algarve, na região do Algarve.
3: O que está contratualizado é o posto de emergência médica sai para socorrer a pessoa, transporta a pessoa para o hospital e, neste momento, tanto o hospital tem que ter condições para receber o doente. E depois a ambulância segue, volta ao quartel para ficar disponível outra vez para socorrer outra pessoa. É isso o normal. O anormal é o que está a acontecer agora neste momento. A ambulância chega lá, não há macas e fica a maca retida. Já temos tido ambulâncias que ficaram retidas 8 horas. E já houve duas ou três situações, uma mais grave aqui em Far, em que um cidadão teve 2 horas e meia na via pública à espera de um meio que não havia. Em Faro já houve dias em que tivemos 7 ou 8 ambulâncias retidas. Em Portimão também o mesmo número. Em Portimão não acontece tanto porque o Corpo de Bombeiros de Portimão tem muitas ambulâncias.
0: A Federação de Bombeiros do Algarve espera que a situação se resolva, sob pena de poder acontecer um óbito na via pública por falta de disponibilidade de meios de socorro. Confrontada esta manhã com este comunicado, a ministra Ana Paula Martins garantiu que há macas suficientes para os doentes dos hospitais desta região, mas admitiu que é necessário melhorar os tempos de resposta na triagem hospitalar.
4: Este comunicado, que eu não li, mas que acabei de ser informada que foi feito, aquilo que nos convoca, obviamente, é a que tínhamos, a Direção Executiva trabalha com o INEM e com o LIS, no sentido de garantir que estes minutos de que eu vos falei, 30, 45 minutos, sejam cada vez menores. Ou seja, consigamos despachar, se me permitem, é mesmo este o termo que usamos, fazer o despacho da triagem rapidamente, porque, eu vou voltar a repetir, não é falta de macas.
0: A garantia da ministra Ana Paula Martins em declarações aos jornalistas à margem de uma iniciativa em Lisboa, uma conferência que está a decorrer no Parlamento sobre a doença de Alzheimer. O estabelecimento prisional de Custóia está a ser investigado pela Direção-Geral de Reinserção e Serviços Prisionais e pelo Infarmed, devido à alegada compra irregular de medicamentos. De acordo com o Jornal Expresso, a prisão de Custóia comprou medicamentos numa farmácia local durante mais de 4 anos, no Amaral, sem que as compras estivessem cobertas por um contrato público.
5: Em causa, conta o Expresso, estão acumulados dezenas de milhares de euros em medicamentos entregues à prisão de Custóias ao longo do tempo e que aguardam por receitas em nome dos presos do estabelecimento para que possam ser acionadas as comparticipações do Serviço Nacional de Saúde. Houve, no entanto, médicos a recusar fazê-lo, dizem tratar-se de uma prática irregular. Conta ao jornal que as regras ditam que as farmácias das prisões têm de abastecer-se de medicação através do Hospital Prisional de São João de Deus, em Caxias. No entanto, há relatos de que o sistema, na prática, não tem funcionado devido também à falta de medicamentos enviados por Caxias. Várias fontes, ouvidas pelo Expresso, que pedem anonimato, contam que os medicamentos comprados em grande volume e guardados sem identificação da pessoa a que se destinam, não permite garantir que sejam administrados pelas equipas de enfermagem apenas à pessoa cujo nome figura na receita. As mesmas fontes descrevem ainda que os medicamentos provenientes de Caxias, ou da farmácia comunitária, são armazenados da mesma forma, as caixas não têm identificação dos doentes e são guardadas todas juntas.
0: A Antena 1 já questionou a Procuradoria-Geral da República para perceber se vai ser aberto um inquérito por causa deste caso. Aguardamos resposta. A DECO está a receber dezenas de reclamações de consumidores afetados pelas falhas no abastecimento de água em Almada. Os consumidores receberam faturas com a cobrança integral da tarifa fixa ou tarifa de disponibilidade. Ora, a DECO entende que os consumidores não devem ser duplamente penalizados pela ausência de água e pela cobrança integral desta tarifa. Ingrid Pereira, da Associação Defesa do Consumidor, aconselha a quem recebeu a fatura a apresentar uma reclamação junto dos serviços municipalizados de água e saneamento de Almada.
6: Efetivamente, a cobrança integral dessa tarifa de disponibilidade, uma vez que tiveram diversas falhas no serviço, e que reclamem também a compensação a que têm direito pelas falhas no abastecimento. Isto porque estas compensações não são automáticas, os consumidores têm direito a ser compensados, mas elas não são automáticas, dependem da apresentação de uma reclamação escrita e depois são pagas no prazo de 120 dias através das faturas. E, portanto, os consumidores devem reclamar não só a cobrança integral dessa tarifa de disponibilidade do serviço, para que seja então corrigida a fatura, e devem reclamar a compensação a que têm direito pelas falhas que ocorreram no abastecimento de água.
0: O que deve ser feito pelos consumidores que estão nesta situação, relatado aqui por Ingrid Pereira, da DECO, a Associação para a Defesa do Consumidor, defende que os prazos das faturas devem ser alargados e não devem ser feitos cortes caso os consumidores paguem ou não a fatura de água em Almada. A Santa Casa da Misericórdia de Lisboa pode vir a criar um mecanismo de autoexclusão para a raspadinha, um jogo que afeta cerca de 100 mil adultos em Portugal, 30 mil de forma patológica, de acordo com um estudo da Universidade do Minho. O assunto foi debatido esta manhã aqui na Antena 1, no programa Consulta Pública. Cátia Candeias, da equipa Jogo Responsável dos Jogos Santa Casa, diz que essa autoexclusão já tem vindo a ser pedida por jogadores. A Santa Casa está agora a ponderar avançar com a medida.
7: A preocupação da raspadinha e na franja das pessoas com mais idade é muito preocupante. A autoexclusão será um mecanismo muito válido, poderá não evitar por completo, porque essas pessoas poderão ter aqui outros mecanismos de acesso a jogos, comprar através de outrem, por exemplo.
8: Mas admito que no futuro possa haver um mecanismo de autoexclusão para a raspadinha?
7: Poderá ser esse o caminho. Não lhe consigo dizer que neste momento é o que está em decisão estratégica, mas realmente poderá ser esse um dos caminhos, porque é algo que os nossos consumidores também nos trazem como preocupação.
8: Portanto, já tem havido apostadores a tomar a iniciativa de pedir para não jogar na raspadinha?
7: Sim.
0: A revelação feita por Cátia Candeias, da equipa de jogo responsável dos jogos Santa Casa. Ela foi aqui entrevistada por Frederico Moreno no programa Consulta Pública de hoje, que esteve a debater o tema dos jogos. A Santa Casa da Misericórdia de Lisboa pode vir a criar então um mecanismo de autoexclusão para a raspadinha, porque certos apostadores têm pedido para serem impedidos de comprar raspadinhas.
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10: Bom dia, são 11:15 nos Açores.
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Abrimos esta hora com a versão dos 8:80 para Efetivamente e seguimos na produção nacional com os Hands On Approach. Já 19 minutos depois das 11 horas, daqui a pouco temos as notícias do desporto.

of California com John Mayer. Já 27 minutos depois das 11 da manhã nos Açores, daqui a pouco já vamos atualizar a informação desportiva.

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1: Diomande e mangas de saída do Sporting. Marfinense pode ser rendido por Ibrahim Abá e Leão vai ter de ir ao mercado também por um lateral esquerdo para escutar Afonso Figueiredo. Alerta no Benfica, Leandro Barreiro baixa de última hora, falha viagem para a Suíça. Neste jornal vamos a Saint Gallen. Braga estreia-se hoje na Liga Conferência. Ex-avançado dos minhotos Stojlikovic lança jogo com os sérvios do Zelezničar. Futebol Clube do Porto acaba de vencer o Penafiel com bis de André Silva e mais logo a padrinha apresentação do Gil Vicente. Trump sonha com Infantino a secretário-geral das Nações Unidas e ainda o direto com o Estoril Open.
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1: Já vamos às últimas movimentações do mercado de Sporting, mas abrimos com uma baixa de peso no Benfica, que parte esta tarde para a Suíça, onde amanhã inicia a época UEFA frente ao Saint Gallen na primeira mão da segunda pré-eliminatória da Liga Europa. Leandro Barreiro não seguirá na comitiva encarnada. O luxemburguês falhou o treino matinal no Seixal devido à infecção respiratória e junta-se no boletim clínico a Bruma, Joshua Winder e também Ume. Ainda sem parte dos mundialistas, como por exemplo Richard Rios ou Sheldrup, mas já com Tomás Araújo ou Dedic disponíveis, e a dúvida quanto à convocatória de Ivanovic, que está perto de sair para o Como de Itália. As águias têm em viagem marcada para as 14h30, sendo que Marco Silva e um jogador falam aos jornalistas já em solo helvético a partir das 7h de Lisboa. No nordeste da Suíça, entretanto, já está o enviado especial da Antena 1, João Santos Correia, agora em direto neste jornal, com as notas fundamentais do treino do Saint Gallen realizado na manhã desta quarta-feira. E João, muito boa tarde, baixas é coisa que não falta para esses lados.
2: É assim mesmo, José Pedro Pinto, com Ambrósio, Nino Weibel e Cyril May como ausências confirmadas na equipa do Saint Gallen para o jogo com o Benfica. Além destas, Enrico Massa, no treinador que guiou esta equipa à conquista da Taça da Suíça, tem ainda várias dores de cabeça por resolver. Behar Nesiri, médio formado no Bayern de Munique, regressou aos treinos, recuperado de lesão, mas dificilmente deverá contar para o jogo de quinta-feira. Também o francês Malamine Fekele está de volta aos trabalhos, mas a treinar ainda condicionado depois de uma lesão muscular. No entanto, é expectável que seja opção para a recessão ao Benfica. No capítulo das boas notícias para o treinador do Saint Gallen, o regresso de Lawrence Atizigi, o guarda-redes, esteve no Mundial ao serviço do Gana de Carlos Queiroz e regressou aos treinos na sexta-feira. Tudo indica que será o dono da baliza do Saint Gallen no jogo de amanhã. No treino estiveram 26 jogadores, dos quais 4 guarda-redes, ainda que este plantel não esteja fechado. O Kevin Csobot, que fez parte da formação no Benfica e jogou pela equipa B das Águias, está à procura de clube depois de ter terminado a última época emprestado na Turquia. Recordar que o Saint Gallen perdeu Alessandro Vogt, o melhor marcador da equipa, que se transferiu para o Hoffenheim. O principal destaque desta formação verde e branca será assim Alio Balde, que na última época apontou 15 golos.
1: João Santos Correia, que amanhã relata o jogo marcado para as 8 da noite e para o qual o antigo jogador do Saint Gallen, Bruno Valente, não duvida do favoritismo das Águias.
3: O Benfica é claramente favorito, tem individualidades que são muito mais importantes que a do Saint Gallen. Depois já se sabe que nesse tipo de jogo pode ter uma surpresa ou outra, mas acho que se o Benfica jogar ao nível deles, que não vai ter qualquer problema.
1: Provavelmente, diz o Luso Suíço ao jornalista Walter Madureira, o grande adversário do Benfica virá da bancada.
3: Essa época que eu joguei na segunda divisão, nós estávamos sempre no estádio cheio. É um estádio que não é muito grande, é um estádio de 20 mil pessoas, mas é um estádio que faz bastante barulho. É verdade, são adeptos que seguem muito o clube. Para ter uma ideia, lá na Suíça, na segunda divisão, os clubes fazem uma média de 2 mil, 3 mil adeptos no estádio. O Saint Gallen em casa é 20 mil e quando ia fora levava sempre esses 2 mil, 2.500, 3 mil em função do jogo.
1: O Saint Gallen já foi grande, esteve quase a cair na obscuridade, mas os últimos anos abrem perspectivas do regresso em definitivo dos bons velhos tempos.
3: Um clube muito importante na Suíça, que tem um histórico bastante importante. Não estes últimos anos, porque é um clube que tem tido algumas dificuldades na primeira divisão, mas há 3 anos para trás que eles já estão a estabilizar e têm tido sempre uma classificação bastante boa.
1: Bruno Valente aqui na rádio. Se o Benfica joga amanhã, a temporada europeia do Sporting de Braga arranca já hoje na Sérvia. Primeira mão da segunda pré-eliminatória, mas da Liga Conferência frente ao Zelezničar Pančevo. E na Antena 1 fala o sérvio que mais jogos disputou com a camisola dos arsenalistas. Lembra-se de Nikola Stojlikovic? O avançado deixa o primeiro aviso aos guerreiros.
4: Para os sérvios não é muito conhecido, um clube que está já há 2 anos na Primeira Liga. Na última época fizeram uma surpresa a acabar no quarto lugar. Tem um bom treinador, um treinador novo que fez uma equipa muito, muito competitiva e conseguiram jogar muito bem. Quase todos os jogadores não jogaram na Europa, por isso vai ser uma boa experiência para eles.
1: E o que esperar do estilo de jogo do Zelazničar?
4: Normalmente eles jogam muito ofensivo. Quando apanham o Partizan ou a Estrela Vermelha ou o Vojvodina joga um bocadinho atrás, mas mesmo tentam jogar e tentam de criar as oportunidades, não só uma equipa que vai defender 90 minutos. Agora, contra o Braga, não sei o que é que vai acontecer, porque também acho que o Braga é um bocadinho mais forte que a Estrela e o Partizan.
1: Esta é a matriz de uma equipa que tem em Radomir Kokovic a figura do melhor treinador da Sérvia nesta altura, afiança Stojkovic.
4: O treinador jogou comigo, conheço muito bem ele. Este treinador é, posso dizer, para mim, o melhor treinador na Sérvia no momento. Ele é novo, mas já tem a experiência de trabalhar na Primeira Liga e também fora da Sérvia. A melhor coisa deles é o ex-treinador.
1: Se em matéria de ambiente o Braga pode esperar pouca crispação a partir das bancadas, a principal dificuldade para o favorito Braga será mesmo o piso sintético.
4: O Braga não vai ter muitas dificuldades de passar o Zelazničar, para ser sincero, mas o Zelazničar vai sair jogar como jogam na Sérvia, futebol moderno, que a gente na Sérvia gosta, só que no nível como o Braga, eu acho que não chega. A única coisa que posso dizer que vai ser diferente e difícil para o Braga, porque vai, o jogo vai ser no sintético.
1: Stojkovic, entrevistado pelo jornalista João Alves Domingos, e a leitura do ex-jogador do Braga é partilhada pelo treinador Carlos Vicente. Muito cuidado em Pančevo.
5: É uma equipa que tem uma construção de jogo desde atrás.
6: É uma equipa que constrói jogo desde trás, com uma dinâmica muito bem estabelecida. Sabem bem como jogam, com muita personalidade. São atrevidos e valentes, não têm medo. Depois têm jogadores lá na frente que são objetivos e diretos, bons no um contra um. Vamos ter de estar muito bem na nossa pressão, na nossa defesa, quando tivermos de defender mais atrás para impedir os contra-ataques deles. E vamos ter de ser capazes de criar oportunidades de golo para ganhar o jogo, que é o que viemos cá fazer.
1: O campeonato sérvio já arrancou e esse será um desafio acrescido, admite Carlos Vicente aos meios do Braga.
6: Vai ser um jogo difícil, porque é o primeiro em competição oficial esta temporada. Sabemos que jogamos contra uma equipa que já começou o campeonato, que vem de uma vitória, jogam em casa e estão habituados ao sintético, não têm de viajar e estão seguramente num momento de forma mais avançado que o nosso, porque já começaram o campeonato.
1: Zelazničar Braga, 8 da noite, equipa portuguesa sem o lesionado de longa duração Niakate, bem como o castigado Dorgeles. Árbitro o turco Mehmet Turkmen, partida para seguir aqui na rádio com informações de Ariana Azevedo. A sangria em modo de bandada parece não ter fim para os lados de Alvalade. O Nottingham Forest já avançou com proposta de 40 milhões de euros por Ousmane Diomande e a SAD do Sporting está nesta altura a negociar o valor final pelo central marfinense, que está blindado com cláusula de 80 milhões e que, a par dos já transferidos Ullmann e Trincão, é, para além de um dos mais bem pagos do plantel, uma das peças fundamentais da equipa que se sagrou bicampeã nacional. Saindo por 40 milhões, é bem ou mal vendido? Foi o que perguntámos ao antigo defesa do Sporting, Afonso Figueiredo.
7: Acho que é um negócio que não sei se acaba por ser assim muito bom para o Sporting, porque acho que é sem dúvida atualmente o melhor central, um central muito completo, a defender, a atacar, mas também não nos podemos esquecer que o Sporting comprou este central ao Mafra por uma quantia baixa, ou seja, o valor que acaba depois por conseguir vender agora, pelo que se fala, no fundo não acaba por ser mau, mas eu se calhar esperava um bocadinho mais. Acho que é um jogador feito, um central perfeito para a Premier League. Eu acho que quem vê Ousmane a jogar percebe claramente que tem tudo o que é preciso para jogar naquela liga, mas acho que o valor não corresponde bem ao real valor do atleta.
1: Para render Diomande, o Sporting prepara-se para atacar o senegalês Ibrahima Ba, que chegou a ser dado como certo no Benfica, mas que depois rumou ao Estrasburgo de Hugo Oliveira para, de acordo com o clube francês, chumbar nos testes médicos. Neste caso, os Leões sabem já que o Famalicão não baixa da fasquia dos 20 milhões, montante na altura acordado com o Estrasburgo. Afonso Figueiredo, aqui na rádio, olha para o alvo verde e branco.
7: É um central muito forte fisicamente também, com características similares ao Diomande, mas obviamente que não é um central feito como este que ele vem substituir, mas acaba por ser um bom reforço, eu diria. E sabemos que o Sporting, tudo o que tem conseguido comprar ao Famalicão têm sido jogadores que têm triunfado, o caso do Ugarte, do Pedro Gonçalves. Portanto, as relações têm sido boas, os reforços também têm correspondido às expectativas. Portanto, nesse sentido, eu acho que seria um bom reforço do Sporting, porque vai buscar um jogador com características parecidas.
1: Num outro plano de saída de Alvalade está também Ricardo Mangas. O Monza de Itália prepara-se para contratar o lateral esquerdo por uma época de empréstimo com cláusula obrigatória de compra de 1,5 milhão de euros, pelo que se torna imperativo ir ao mercado em busca de uma sombra para Maxi Araújo.
7: Claramente que o Ricardo Mangas não conseguiu impor-se no Sporting também. Obviamente que tem um, para mim, atualmente é o melhor jogador do Sporting, o Maxi Araújo, na posição, por isso seria sempre como uma segunda escolha e quem vier virá sempre nesse sentido, eu diria. Mas o Mangas não correspondeu, foi uma escolha de Rui Borges, mas eu acho que depois desta época e olhando para este início de pré-época, era uma posição que é preciso reforçar, até porque não sabemos o real estado do Nuno Santos. Se o Nuno estivesse bem, coisa que eu acho que não está, pois não tem treinado neste início de temporada, o Sporting vai ter que reforçar nessa posição.
1: Afonso Figueiredo, entrevistado pelo jornalista Walter Madureira. Para o Futebol Clube do Porto, hoje é dia de dose dupla. No Olival terminou há poucos minutos um particular à porta fechada frente ao Penafiel, com vitória azul e branca por 3-2. Para os Dragões, bisou André Silva e o outro golo foi da autoria de Gabri Veiga. Do lado do Oriense, bisou Davo, nota adicional para o jovem de 16 anos, Eric Granaz, reforço do Porto para esta temporada, que mereceu minutos da parte de Francesco Farioli. Nesta partida não alinharam Pietuszewski e Alberto Costa, Samu, Vasco Sousa e André Miranda, todos lesionados, bem como Martim Fernandes, em trabalho de ginásio. Mais logo às 8 da noite, os campeões nacionais apadrinham a apresentação do Gil Vicente aos sócios. Será o primeiro jogo da pré-temporada à vista de todos, depois de até agora no período preparatório para 26-27, o conjunto de Francesco Farioli ter já empatado com os escoceses do Ibs a uma bola e vencido o Birmingham por 2-1 no encerramento do estágio realizado em St. George's Park, casa das seleções inglesas. Para a partida frente aos Galos, expectativa em ver em ação o regresso do reforço André Silva, ao passo que o Wang, apresentado há poucos dias, ainda não deverá surgir nas opções do treinador italiano. O Gil Futebol Clube do Porto, a propósito, terá informações aqui na rádio do jornalista Paulo Vidal, em direto de Barcelos. Entretanto, ao recém-promovido Académico de Viseu chega reforço proveniente do Atlético de Madrid. Alejandro Mestanza, médio de 21 anos, assina até ao verão de 2029. É o terceiro reforço da equipa comandada por Bruno Pinheiro, depois do também espanhol Marcos Lavín, guarda-redes, e do médio argentino Cristian Ferreira. Agora, um pouco de realidade alternativa. Donald Trump quer que o presidente da FIFA, Gianni Infantino, prepare-se, seja candidato a secretário-geral das Nações Unidas. O New York Post avança com esta notícia de veras inusitada e segundo a qual o presidente dos Estados Unidos vê no suíço uma figura respeitada internacionalmente e com capacidade para diferentes setores. Mais, Trump poderá mesmo apoiar Infantino para suceder a António Guterres na liderança da ONU. Estoril Open, dia 3 do quadro principal, primeiros jogos já em curso, nesta quarta-feira, na qual Nuno Borges tem dose dupla, jogando em singles, mas também em pares, e ao lado do amigo de infância, Francisco Cabral. Junta-se a este jornal a partir do Clube de Ténis do Estoril, o jornalista João Gomes Dias. Boa tarde, João.
8: Boa tarde, José Pedro Pinto, e podemos começar precisamente por essa dupla de amigos, que foi campeã aqui no Estoril Open em 2022. A esse propósito, Nuno Borges acredita que é possível repetir esse feito, até porque também não eram favoritos há 4 anos e conseguiram, na altura, arrebatar o tão desejado título.
9: Estávamos como wild card, aliás, nós foi mesmo, roubamos o torneio de repente. Estávamos muito, muito entusiasmados, muito positivos e tentar encontrar essas sensações outra vez, apesar de não ter jogado muitas vezes pares, eu pelo menos com o Francisco é sem dúvida com quem eu me sinto mais confortável.
8: E hoje terão pela frente na primeira ronda os segundos cabeças de série, os brasileiros Orlando Luz e Rafael Matos. Este é um jogo que só vai começar depois de Nuno Borges jogar a segunda ronda de singulares, aí diante do argentino Roman Burruchaga. Para hoje, agendar também o compromisso de Tiago Torres, o português que está fora do top 400, mas que surpreendeu na primeira ronda, vai defrontar o chileno e número 30 mundial Alejandro Tabilo. Tudo isto numa jornada que só vai fechar acabar com o duelo entre Kylian Jacquet de França e Alexander Bloch da Bélgica. Entretanto, e como adiantaste também antes deste direto, já se joga neste momento no corte central o primeiro encontro desta segunda ronda, ou seja, dos oitavos de final. Espreito o marcador no duelo 100% francês. Hugo Gaston venceu o primeiro set diante de Titoin Droguet por 6-0 e Droguet vence agora o segundo parcial por 1-0.
1: Obrigado, João Gomes Dias, em direto do Estoril Open. Handball prossegue a revolução na equipa masculina do Benfica. O guarda-redes Tobias Tulin, de 31 anos, é o sexto reforço para a nova época. Internacional sueco, foi campeão da Europa pelo seu país em 2022. Venceu também a Liga Europeia pelos alemães do Magdeburgo em 2021. Chega à luz proveniente dos húngaros do PIK Szeged e vai ser orientado pelo novo treinador das Águias, o compatriota Anders Alberg. Notas finais deste jornal. Europeus de sub-17 de hóquei em patins que decorrem em Braga. No masculino, Portugal venceu ontem a Itália por 5-3 e fecha a fase de grupos às 9:30 da noite diante da França. No feminino, as lusas bateram também a Itália, mas por 3-1, e hoje, a partir das 7:30 da tarde, há duelo com a Alemanha. No ciclismo, com o Olimpo de 5 tours no currículo à vista, Tadej Pogacar já em ação na 17ª etapa, ligação de 174 km mais 700 metros entre Chambéry e Voiron, depois do contrarrelógio de ontem, no qual o segundo da geral Remco Evenepoel logrou apenas recortar 30 segundos face ao camisola amarela. Pogacar confortável até ver no poleiro da liderança com 4 minutos e meio de avanço sobre o belga.
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11: Ficamos a 13 minutos do meio-dia. Hello.

0: Sérgio Mendes com Black Eyed Peas, já bem perto do meio-dia, numa quarta-feira em que a previsão do estado do tempo promete períodos de céu muito nublado com boas abertas e aguaceiros também um pouco por toda a região. Quanto à temperatura, estamos com 21 graus em todo o arquipélago.
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2: Boa tarde, uma hora no continente e na Madeira, é meio-dia nos Açores. Vamos conhecer os títulos desta edição.
3: Luís Montenegro acredita que o pior da crise dos exames já passou e é que a equidade no acesso dos alunos ao ensino superior está garantida. Mensagem deixada há pouco pelo Primeiro-Ministro a partir da Grécia. Afinal, o novo aeroporto de Lisboa pode vir a custar 8,9 mil milhões de euros. O custo da obra foi atualizado esta manhã pela ANA. No relatório técnico entregue ao Governo, a concessionária refere que a construção do aeroporto deverá começar em 2029 e ficar concluída até 2033. Talvez um dia te encontre. É com estas palavras que termina o testemunho emocionado de António José Seguro sobre Luís Represas. São declarações que escutamos mais à frente nesta edição à uma.
2: Edição com o jornalista João Vasco.
3: O pior já passou e a equidade no acesso dos alunos ao ensino superior está assegurada. Foi assim que Luís Montenegro se referiu há pouco na Grécia à crise com a correção dos exames da primeira fase do ensino secundário.
4: Dizer que as preocupações do Sr. Presidente da República foram também sempre as preocupações do Governo e do Sr. Ministro da Educação e que creio que estão reunidas as condições para podermos dizer que o pior já passou, que as garantias de rigor e de equidade no processo estão salvaguardadas e de que esta segunda fase em que já nos encontramos possa ter muito menos perturbação do que teve a primeira e que no futuro o sistema possa responder, porque objetivamente a opinião maioritária de todos os agentes do nosso sistema de educação é de que este processo é um processo positivo, porque traz mais rigor, traz mais transparência, traz mais rapidez, traz mais fluidez naquilo que é a dinâmica da avaliação e do acesso ao ensino superior em Portugal.
3: As palavras de Luís Montenegro, depois do Presidente da República ter emitido ontem à tarde uma nota a alertar para a necessidade de ser respeitado o princípio da igualdade no acesso ao ensino superior. Nessa nota, António José Seguro afirmava que é preciso retirar lições do processo que envolve os exames nacionais, acrescentando ainda que as falhas do Estado devem ser assumidas e explicadas. Ontem, no primeiro dia do concurso de acesso ao ensino superior, foram apresentadas apenas 304 candidaturas, um valor muito diferente daquele que foi registado no primeiro dia do concurso, no ano passado. Em 2025, houve mais de 10 mil candidaturas. Situação que, de acordo com Pedro Barreiros, da Federação Nacional da Educação, a FNE, se deve a esta crise com a correção dos exames do secundário.
5: É evidente que este ano há um menor número comparativamente ao ano anterior. Esse menor número é evidente que é uma reação, ou poderá ser uma reação, por parte dos alunos, por parte dos encarregados de educação. Agora, importa é verificarmos na fase final do processo se todos aqueles que legitimamente verificaram que há problemas com as suas avaliações, que não se revêem naquilo que foi a prova realizada, por este ou aquele motivo, que no final todos tenham a possibilidade de ter a avaliação que é justa e merecida, porque garantidamente no final do processo, em setembro, o acesso ao ensino superior, acredito que será nos números habituais.
3: Pedro Barreiros, da FNE, em declarações aos jornalistas no Ministério da Educação em Lisboa, depois de um encontro com o ministro Fernando Alexandre para debater o estatuto da carreira docente. Os exames nacionais acabaram por ser o tema principal destas negociações. Júlia Azevedo, dirigente do CIP, o Sindicato Independente de Professores e Educadores, que também já esteve reunido com o ministro Fernando Alexandre, falou também aos jornalistas à saída desse encontro. Ela espera que na segunda fase dos exames nacionais, quando chegar o momento da correção, as provas sejam disponibilizadas aos docentes num outro ritmo que não aconteceu na primeira fase.
6: Tivemos relatos, muitos relatos a todos, e foram transversais a todos os grupos de recrutamento, que as provas não chegavam a esses professores classificadores que estavam disponíveis para classificar. Portanto, acreditamos, e temos a certeza que sim, que numa segunda fase tem é que se apurar a responsabilidade do facto dessas provas não terem chegado. O que é que isso aconteceu? As pessoas estavam lá, as provas não chegaram. O que é que aconteceu? Tem que se ver realmente o que é que se passou para que não volte a acontecer agora. E isso tem que ser feito sem dúvida.
3: Júlia Azevedo, dirigente do Sindicato Independente de Professores e Educadores, espera que esta situação não se repita na correção dos exames da segunda fase que arrancou ontem. O novo aeroporto Luís de Camões deverá representar um investimento entre 7,9 mil milhões de euros e 8,9 mil milhões. É o que revela o relatório técnico entregue pela ANA ao Governo, o relatório que esteve a ser apresentado esta manhã. A concessionária refere que a construção do aeroporto deverá começar em 2029 e ficar concluída até 2033, e assegura que o novo aeroporto de Lisboa ficará a cerca de 20 minutos do centro da capital por ferrovia na Tércia Simões.
7: O aeroporto Luís de Camões deve ficar concluído entre 2033 e 2034, mas só deve começar a receber voos em 2035. E para chegar ao novo aeroporto, e quem optar pelo comboio e entrar em Lisboa, demorará apenas 20 minutos, mas terá também ligação à alta velocidade e ainda a terceira travessia do Tejo, destaca o secretário de Estado das Infraestruturas, Hugo Espírito Santo.
8: Esta terceira travessia do Tejo já tem um modelo técnico, está fechado, aliás, numa colaboração muito próxima entre a IP e a ANA, fecharmos exatamente aquilo que é a solução mais rápida para conseguir chegar à estação do novo aeroporto, que irá depois seguir para Évora e depois para Madrid. Temos também a expansão do metro do sul do Tejo, temos também o túnel Algestra Faria, que fará parte e que poderá eventualmente ter uma solução metroviária. E portanto estamos a falar de 20 milhões de passageiros por ano, estamos a falar de 20 minutos desde Lisboa até ao novo aeroporto por comboio.
7: Até lá, o campo de tiro de Alcochete vai ser desmilitarizado e vão ser investidos 30 milhões de euros no Montijo, avança o secretário de Estado das Infraestruturas, Hugo Espírito Santo.
8: Falar também do Montijo e do AT1, e de facto nós autorizámos um investimento de 30 milhões de euros. Neste momento a Força Aérea está a lançar os concursos de empreitada para este investimento. Vamos ter um novo hangar, vamos ter um terminal VIP, vamos ter novas placas de estacionamento e, portanto, vamos colocar o Montijo como parte da resposta à nossa necessidade do ponto de vista de aeroportuário nacional.
7: No aeroporto Humberto Delgado, em Lisboa, as obras vão ser de ampliação até se conseguirem mais de 40 movimentos por hora.
3: Em declarações aos jornalistas, à margem da apresentação deste relatório, Miguel Pinto Luz, ministro das Infraestruturas, falou também sobre o ministro Luís Neves. Ele agradeceu o trabalho realizado por Luís Neves, ministro da Administração Interna, na melhoria que se deu na zona de fronteiras dos aeroportos nacionais.
9: O aeroporto de Lisboa funciona melhor, o de Faro funciona melhor, o Sacarneiro funciona melhor. E deve-se também a uma pessoa, um colega de governo, que quer referir aqui, não pelas circunstâncias que estamos a viver, mas por justiça, porque sem ele, hoje não tínhamos os tempos de espera que temos nos aeroportos nacionais. Ao meu colega de governo, Luís Neves, o nosso sincero obrigado, e digo nosso em nome dos portugueses, porque já era, de facto, motivo de embaraço, palavra que o seu secretário de Estado das Infraestruturas encontrou a dada altura e que foi também por mim utilizada, porque era de facto um embaraço nacional. E deveu-se a ele, a muitos outros, mas a ele e à liderança, ao espírito de liderança, à capacidade de resolver, que hoje podemos dizer que já não estamos na cauda da Europa, lideramos, e também com as obras todas que estamos a fazer, com a paciência daqueles que utilizam o aeroporto, nomeadamente Humberto Delgado, hoje servimos melhor os portugueses e as portuguesas.
3: As palavras de Miguel Pinto Luz, ministro das Infraestruturas, sobre Luís Neves, numa altura em que o ministro da Administração Interna tem estado debaixo de várias críticas e também de um processo relacionado com um empreiteiro de Barcelos, debaixo de várias polémicas. Emocionado, o Presidente da República lembrou há pouco, em Cabo Verde, Luís Represas, num discurso no Parlamento cabo-verdiano, António José Seguro afirmou que Represas ficará na memória de todos como um músico excepcional que muito contribuiu para a defesa da língua portuguesa.
10: Permitam-me, neste momento, com a voz ainda embargada, de invocar Luís Represas, que hoje nos deixou, um músico de exceção, com um timbre de voz inigualável e que muito contribuiu para a afirmação e para a defesa da língua portuguesa. Invocá-lo hoje é um duplo sentimento de quem perde um amigo e de um chefe de Estado que se curva perante a sua memória e agradecido pelo contributo que deu ao nosso país, à cultura, à afirmação da língua portuguesa, que ultrapassou verdadeiramente vários continentes, que tocou gerações e que, no fundo, hoje nos faz sentir que perdemos alguém mesmo dentro de nossa casa, mas ficará para sempre nos nossos corações. Muito obrigado, Luís. Como tantas vezes cantaste, talvez um dia te encontre.
3: O testemunho emocionado de António José Seguro, que falava na sessão solene promovida pelo Parlamento Cabo-Verdiano no âmbito da visita de Estado de 3 dias que Seguro está a realizar àquele país, a voz que imortalizou temas como 125 Azul, Perdidamente ou Ai Timor, faleceu na última madrugada aos 69 anos, vítima de doença prolongada. O velório de Luís Represas vai realizar-se a partir de amanhã às 4 da tarde na Basílica da Estrela em Lisboa e será público até às 10h30 da noite. O funeral realiza-se na sexta-feira, depois de uma cerimónia religiosa, às 3 da tarde, também na Basílica da Estrela. O funeral será reservado à família.
2: Foram as notícias com edição de João Vasco, num simultâneo com a RTP Antena 1 Madeira, Açores e RTP Mundo. 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
0: Meio-dia, 11 minutos nos Açores.
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0: Daqui a pouco há Portugal em direto. Até lá, uma das canções do disco Foz, de Tiago Bittencourt, Nem Tudo é Mágoa.

0: Estamos a dar início ao Portugal em Direto, edição para esta quarta-feira, 22 de julho. Cláudia Costa, que temas estão hoje em destaque no programa?
1: Quase 6 meses depois da tempestade Kristin, há pessoas que continuam sem telefone fixo e com falhas constantes na internet. Em Alvaiázer, a espera por uma solução parece não ter fim.
2: Nem telefone fixo, está pior agora que noutros tempos. Punham tudo passado pouco tempo. Agora, nada.
1: A revolta das populações, o autarca fala de uma situação insustentável. Uma reportagem para ouvir já a seguir. 7 domingos, 7 espaços da cidade e mais de uma centena de atividades para viver o Porto ao ar livre. O programa Vizinhança está de regresso. Vamos conhecer a iniciativa que leva música, teatro, dança, literatura e muito mais aos jardins, parques e praças da cidade. Adiante conversamos com o vereador da Cultura da Câmara do Porto, Jorge Sobrado. O Museu Nacional do Traje continua fechado e as obras de reabilitação financiadas pelo PRR continuam por arrancar. Para proteger um património com mais de 2 séculos de história, milhares de peças vão ser transferidas para outro espaço. A reportagem de Arlinda Brandão para escutar mais à frente.
0: Portugal em Direto tem edição da jornalista Cláudia Costa.
1: Em Alvaiázer, no distrito de Leiria, quase meio ano depois da tempestade Kristin, continua a haver muitos problemas nas telecomunicações. O presidente da autarquia fala numa situação insustentável e queixa-se não conseguir ter uma resposta por parte dos operadores. Quanto à população, Diana Craveiro está cansada de tantas falhas.
3: Internet em casa desde o dia 28 de janeiro.
4: No mercado municipal de Alvaiázer é fácil encontrar fregueses que continuam com problemas de comunicação em casa.
3: Tenho fios caídos assim de cabos na minha casa.
4: Adelaide Oliveira é de Maçãs de Dona Maria. Não tem telefone, nem televisão, nem internet.
3: Estou a pagar esse routerzito na mensalidade e aquilo está sempre a enrolar e não anda.
4: E que resposta é que lhe dão?
3: Não me dão resposta nenhuma. Continuo desde dia 28 de janeiro que não tenho qualquer telefones, internet, televisão, nada.
4: Os problemas multiplicam-se por várias localidades. Manuel Gonçalves é de Casal da Ribeira.
2: Nem internet, nem telefone fixo. Está pior agora que noutros tempos. Punham tudo passado pouco tempo. Agora, nada.
4: Pedro Simões, de Aveleira.
5: Péssimas, porque a internet está sempre a falhar-se. Lá nos vamos chafando com dados móveis, mas quer dizer, pagamos o mesmo por ter comunicações como tivesse tudo a 100% e não está nada. Por exemplo, trabalhos no programa de faturação e assim, e programas a ver com o trabalho e programas já vão abaixo e o caneco, tudo a ver com a falta de internet principalmente.
4: E que resposta é que lhe dão?
5: A resposta que dão é que vem resolver, mas não vem resolver nada, nunca vem.
4: São queixas que se repetem por pessoas cansadas de não ter respostas. Uma situação que para o presidente da Câmara de Alvaiázer, João Paulo Guerreiro, é insustentável.
6: É uma situação insustentável e inqualificável, como é que 6 meses depois de uma catástrofe que nos assolou, uma situação esteja tão má. Somos um concelho com cerca de 6.500 habitantes, nós não temos números oficiais porque não conseguimos andar a contar, a bater porta a porta, mas pelos relatos que temos centenas de pessoas sem acesso a comunicação fixa, a comunicações fixas, o que nos dias de hoje causa muito transtorno, quer a particulares, quer as empresas. As empresas porque têm obrigações que têm que cumprir, os particulares porque veem a sua vida afetada. Nós somos um concelho envelhecido, que muitos dos nossos municípios gostam de ver o preço certo, gostam de ver o telejornal e veem-se impossibilitados dessa situação.
4: O autarca sublinha que rede de telemóvel até vai havendo, mas mesmo as comunicações que são repostas, por vezes, voltam a falhar.
6: Algumas operadoras vão fazendo as suas ligações, com cabos a passar pelo chão, com cabos a passar pelo meio da floresta. Depois temos também a obrigação e a urgência em limpar a floresta para que não tenhamos que viver mais uma tragédia desta feita com incêndios rurais. Depois os operadores que andam na floresta acabam por cortar os cabos que estão no chão. Temos ligação, depois alguém corta um cabo numa certa zona ou porque o cabo está na floresta ou porque o cabo passa no meio da estrada. Volta-se a ficar sem internet por falta de planeamento.
4: João Paulo Guerreiro queixa-se também de, passado tanto tempo, não conseguir ter respostas.
6: não existe da parte dos nossos interlocutores, quer das operadoras, quer da ANACOM, quer do próprio governo, nós já comunicámos com todos, uma resposta cabal de qual é que é a estratégia para recuperar esta situação. As pessoas todos os dias me perguntam quando é que vamos ter, quando é que vai estar resolvido, e eu não sei dizer porque não tenho essa informação e custa-me muito.
1: O desespero das populações e o cansaço do autarca, a reportagem de Diana Craveiro em Alvaiázar. Esta manhã, aqui na Antena 1, o presidente da Câmara de Leiria também disse que meio ano depois da tempestade que afetou a zona centro do país, ainda há casas sem telhado na região. Gonçalo Lopes diz que as dificuldades na reposição do telhado devem-se, em muitos casos, à falta de apoios e também à falta de mão de obra. Há ainda cerca de 1.600 clientes com dificuldades no acesso à internet. A autarquia de Leiria recebeu 10 mil pedidos de apoio e já conseguiu responder a 70% dessas solicitações meio ano depois da passagem da tempestade. O Conselho Diretivo da Associação Nacional de Municípios Portugueses esteve reunido até há pouco em Pombal para analisar e aprovar o pacote de reivindicações dos municípios para ser incluído no Orçamento de Estado do próximo ano. Os autarcas também falaram das verbas, dos atrasos, das várias obras, assim é que é, do Plano de Recuperação e Resiliência. Em direto tem agora o jornalista Horácio Antunes. Horácio, o encontro terminou há pouco. O que é que saiu desta reunião?
7: Foi uma manhã para discutir os contributos dos municípios para o próximo Orçamento do Estado de 2027. Pedro Pimpão, o presidente da Associação Nacional de Municípios Portugueses, referiu que as autarquias têm um papel fundamental para o desenvolvimento do país e, por isso, nos próximos dias vão enviar ao Governo um pacote reivindicativo para reforçar os recursos financeiros e alertar para as preocupações que existem também com a nova lei das finanças locais e pedem a isenção do IVA, da iluminação pública e também das refeições escolares.
8: Nós entendemos que, uma vez que não vamos ter uma nova lei das finanças locais neste Orçamento de Estado, este Orçamento de Estado deve já reforçar a capacidade financeira dos municípios, fruto daquilo que também tem sido um aumento das responsabilidades que temos vindo a assumir. Nós estimamos que haja um aumento daquilo que são as transferências para os municípios na ordem dos 8,3%. Essa estimativa que temos, e naturalmente que entendemos que deve haver uma norma, como já existia no Orçamento de Estados anteriores, que estabeleçam um mínimo de aumento para todos os municípios, no sentido de contribuirmos para a equidade territorial. Para além disso, nós continuamos a defender neste Orçamento de Estado algumas matérias que já defendemos noutros Orçamentos de Estado, nomeadamente a isenção do IVA na iluminação pública e nas refeições escolares.
7: Outra das preocupações tem a ver com os custos efetivos com as transferências de competências para os municípios, nomeadamente na educação, onde os custos são mais elevados. Pedro Pimpão deu ainda conta de outros assuntos discutidos nesta reunião, onde saíram as preocupações quanto à execução do PRR, cujas obras estão algumas muito atrasadas e que não vão ser concluídas a tempo e, por isso, pedem também outros reforços ao Governo.
8: O fim do PRR, agosto de 2026, e também com aquilo que é o compromisso por parte do Governo de encontrarmos mecanismos de transição das obras do PRR que não estiverem concluídas até agosto de 2026, no sentido de termos uma solução financeira para que as obras não parem e para que haja efetivamente aqui uma continuidade do processo de execução destas obras, que são obras fundamentais para a vida das nossas comunidades, porque estamos a falar de centros de saúde, de escolas, sobretudo, que merecem realmente haver aqui uma resposta efetiva por parte do Governo, no sentido de, em conjunto com a ANP, e temos tido um diálogo construtivo sobre esta matéria com o Governo, importa agora concretizar para que haja uma transição normal daquilo que são as obras que não são estudadas no PRR, mas que são importantes que sejam mantidas e que são úteis para as nossas comunidades.
7: Depois desta reunião, a Associação Nacional de Municípios organiza à tarde no Cine Teatro de Pombal uma conferência dedicada ao próximo quadro financeiro plurianual e o futuro político da coesão. O objetivo é a reflexão estratégica sobre o futuro dos fundos europeus e o papel determinante dos municípios na construção de um país mais coeso, competitivo e sustentável.
1: O jornalista Horácio Antunes, aqui em direto, a dar-nos conta das principais conclusões desta reunião da Associação Nacional dos Municípios Portugueses. Os autarcas falaram no atraso das obras do PRR e também aprovaram o pacote de reivindicações dos municípios que vai ser incluído no Orçamento de Estado do próximo ano. Como se fossem duas pontes móveis sobre Douro. A partir de hoje passa a ser possível atravessar o rio de barco entre o Cais do Ouro, no Porto, e a zona da Afurada, e entre a Ribeira e o Cais de Gaia. Estas viagens de transporte público têm a duração de 7 minutos. Um dos objetivos é descongestionar o trânsito para quem se desloque entre as duas cidades, no Amaral.
9: A ideia, muito discutida e desejada, ganha esta tarde forma. Duas ligações sobre o Douro em transporte público entre Porto e Gaia.
10: Efetivamente, vamos ter um ponto na Afurada e outro no Cais do Ouro, como aconteceu o ano passado, durante um período de 4 meses, e também do Cais de Gaia até à Ribeira do Porto.
9: O presidente da empresa de transportes metropolitanos do Porto, Nuno Neves de Sousa, diz que estas travessias por barco vão criar uma espécie de mais duas pontes entre as duas cidades.
10: Gaia é criar aqui umas pontes móveis para que as pessoas que tenham o andante, seja ele o passe mensal, seja ele um Z2 carregado num andante ocasional, o possam usar de forma livre e perfeitamente integrada no sistema de transportes.
9: As viagens são gratuitas para quem tem o cartão Porto Ponto ou Gaia Amiga.
10: Correto. Tanto o cartão Porto Ponto como o cartão Gaia Amiga são dois cartões andantes, mas que têm uma configuração visual, que estão ligadas a um programa de, no fundo, de patrocínio ou de pagamento por parte dos municípios.
9: Nuno Neves de Sousa diz que, além da beleza da viagem sobre o rio, sobre o Douro, ambas com duração de 7 minutos, a ideia é também descongestionar o trânsito nas pontes fixas.
10: Sendo muito rápido, em média as viagens vão durar cerca de 7 minutos, tanto num ponto como no outro, e existirão, do lado de Gaia, autocarros da Unir a assegurar o transporte rodoviário determinados pontos do concelho até aqui à Afurada. Do lado do Porto existirão autocarros da STCP que farão exatamente o mesmo serviço, e a ideia é criar aqui mais uma alternativa às pessoas para não estarem presos no seu transporte individual nas pontes e que consigam perceber que a transferência modal para o transporte público lhes traz vantagens, nomeadamente em termos de tempo e também de diversão.
9: A viagem inaugural nestas duas freguesias, Cais do Ouro, Afurada e Ribeira, Cais de Gaia, acontece hoje às 5:30 da tarde. A partir de amanhã, quinta-feira, o serviço funciona todos os dias, sábado e domingo incluídos.
1: Os barcos vão funcionar entre as 7:30 da manhã e as 8 da noite. À sexta e ao sábado, os barcos circulam até um pouco mais tarde, até às 10 da noite, e ao domingo entre as 9:30 e as 8 da noite. Nesta viagem pode ser usado o sistema andante. A viagem é gratuita para quem tiver o cartão Porto Ponto ou Gaia Amiga. Os bilhetes comprados no próprio barco vão custar 3 euros. A partir do arranque do próximo ano letivo, Vila Real vai ter uma ligação direta de transporte público entre a Universidade de Trás-os-Montes e Alto Douro, ou UTAD, e o Hospital da Cidade Transmontana. A nova rota pretende facilitar as deslocações de estudantes, de professores, profissionais de saúde e utentes. O presidente da Câmara de Vila Real diz que esta ligação direta ganha importância com o arranque do curso de Medicina na UTAD.
11: Aquilo que se percebeu foi que havia necessidade naquilo que era a interligação, como é óbvio, entre a componente formativa, portanto, realizada na própria universidade, bem aquilo que será a prática clínica, tanto que é desejável, como evidente que ocorre na ULS, termos uma resposta dedicada, portanto, que permitisse essa fluidez e a própria mobilidade dos alunos entre estes dois espaços, facilitando, evidentemente, o seu processo formativo. Como disse, esta aprovação do curso de medicina, já na altura, portanto, quando foi levantadas algumas questões pela agência, portanto, que procedeu à acreditação, nomeadamente aquilo que pudesse ser a distância entre a unidade hospitalar, portanto, no caso o ULS Trás-os-Montes Alto Douro e a própria universidade, ser uma condicionante, desde a primeira hora nós respondemos
1: A ligação direta entre a Universidade e o Hospital, que pertence à Unidade Local de Saúde de Trás-os-Montes e Alto Douro, vai ser feita por 6 autocarros elétricos, com 90 lugares cada um. O autarca Alexandre Favaios diz que ainda estão a ser ultimados alguns pormenores, mas acredita que a nova linha entre em funcionamento no arranque do ano letivo.
11: Estamos neste momento, portanto, a aguardar as indicações tanto da própria Universidade, relativamente àquilo que sejam os horários necessários em termos daquilo que é a viabilização desta linha dedicada, para depois, junto do operador, tanto a poder, já fizemos evidentemente essa abordagem, portanto, junto ao operador, aquilo que se pretende, como não poderia deixar de ser, é que no arranque do ano ativo, portanto, ela esteja devidamente preparada para mal ser indicações da Universidade e da própria ULS, portanto, podemos então a operação desta mesma linha, que foi um dos compromissos que nós na altura assumimos naquilo que foi a viabilização, a aprovação do curso de medicina, portanto, aqui em Vila Real.
1: Assim, a partir do arranque do próximo ano letivo e da abertura do curso de medicina da UTAD, Vila Real vai ter uma ligação direta de transporte público entre a Universidade e o Hospital. 7 domingos, 7 espaços públicos do Porto e mais de uma centena de atividades. O programa Vizinhanças está de regresso ao Porto, arrancou no passado domingo, decorre até o dia 30 de agosto. Leva música, teatro, dança, oficinas, literatura, jogos tradicionais e muitas outras propostas aos jardins, parques e praças das 7 freguesias e uniões de freguesias da cidade. Uma programação construída com cerca de 50 entidades e pensada a partir da identidade de cada território. Boa tarde, Jorge Sobrado, é o vereador da Cultura da Câmara do Porto. O Vizinhanças começou no passado domingo em Paranhos e continua agora por outros 6 espaços da cidade. Afinal, o que é o Vizinhanças?
12: O Vizinhanças é uma declaração de que a cultura do Porto não se faz apenas nas grandes instituições de cultura da cidade ou nos grandes salões de cultura, mas que chega à porta das pessoas, às praças, aos bairros, aos jardins e que tira partido, aliás, dessa morfologia fantástica que a cidade tem, dos seus parques e jardins, procurando dizer que a cultura é para todos, é para todas as idades, é para todos os gostos,
1: é para todas as comunidades. Está ao virar da esquina, não é?
12: Isto ao virar da esquina em que o Porto de facto não vai travar no verão. Poderíamos imaginar que depois do São João e todos os festivais de verão que tomaram também o pulso à cidade, que agora teríamos um período de menor intensidade e não, na verdade a cultura pulveriza-se pela cidade nas 7 freguesias e uniões de freguesias da cidade, com mais de 100 atividades e nessa relação muito umbilical com associações, estruturas artísticas, escolas também de diversas expressões artísticas, da música, da dança, mesmo de práticas esportivas e, portanto, propondo em lugares que eu qualificaria de imperdíveis, como o Jardim da Arca d'Água no passado fim de semana.
1: Correu bem este primeiro encontro?
12: Sim, com muito, muito, muito público, muito participado, e este fim de semana já no Parque das Águas, que é também um parque ainda por descobrir de muitos portuenses na freguesia do Bonfim, no Bonfim, e que é uma combinação de um lugar de natureza com um lugar de memória e de património.
1: E o que é que está preparado para este segundo encontro no Parque das Águas, no Bonfim, vereador Jorge Sobrado?
12: Há uma grande diversidade de propostas que vão desde os jogos tradicionais, que é promovida, organizada pela Associação Social de Silveirinhos, como há também aulas abertas de práticas artísticas, como a capoeira, promovida pela Associação Lagoa da Saudade, ou oficinas artísticas promovidas pela Escola Utopia, ou Horas do Conto. Há uma enorme diversidade de expressões e de práticas. Temos tanto a literatura, a poesia, a escrita, como temos a dança, como temos a expressão plástica, a expressão visual, como, por exemplo, também o teatro, ou o teatro de marionetas, por exemplo, a plataforma Paz faz organiza uma oficina sobre marionetas e sobre o movimento de marionetas, ou, por exemplo, a escultura. E, portanto, há uma enorme diversidade de propostas, inclusive as mais tradicionais, não apenas a capoeira, como uma manifestação mais, digamos assim, de influência internacional, mas, por exemplo, o Fado, não é? E, portanto, teremos a Luísa Nascimento e o Carlos Nelson a proporcionar também um momento de música, de Fado, uma música que define também a nossa tradição no Porto, não apenas no país, mas também no Porto.
1: Tudo, ou, por exemplo, tudo de entrada gratuita, Vadaninha, não é? Tudo de entrada gratuita, de acesso livre.
12: De acesso livre, entrada gratuita, para todos os públicos, para todos os gostos, para todas as idades, uma preocupação democrática de chegar à porta das pessoas e a um sítio de identidade local. Neste caso, o Parque das Águas ainda está a ser descoberto, mas, por exemplo, já no dia 2 de agosto, portanto, do domingo a 8 dias, teremos a Casa da Perlada, que é um grande, grande ícone da freguesia de Ramal, de arquitetura nazoniana, não é? Um grande emblema do património dos jardins da cidade e, portanto, são lugares que também definem a identidade, o sentido de pertença das comunidades, não é? E também aí, com propostas sempre que vão da música à literatura, dos jogos tradicionais à dança, muitas oficinas, e portanto é algo muito convidativo para a população.
1: As pessoas podem ter acesso ao programa porque cada encontro tem uma programação muito própria e eu julgo que procura valorizar, por aquilo que acabou de referir, a identidade do território onde ele acontece. Não é por acaso, digo eu, que no Bonfim vão ter determinado tipo de atividades, que na Arca d'Água tiveram outras e depois na Casa da Perlada, na Praça de Liege, a Praça do Marquês, a Quinta da Bonjoia e o Parque da Pasteleira terão outras. O objetivo é valorizar a identidade de cada um desses territórios?
12: Valorizar as competências que muitas vezes estão escondidas, que são um pouco desconhecidas, seja do grupo de cavaquinhos de Paranhos, seja da Associação Iraniana Mitra. Há também uma forte presença de comunidades migrantes, neste caso a Associação Irana Mitra, muito ligada ao tema da literatura, ou dos contos orais, ou da música, como por exemplo também das associações ucranianas, das comunidades ucranianas na cidade do Porto. Portanto, cada programa é feito freguesia a freguesia, a pensar no lugar que, por um lado, reúne boas condições de juntar pessoas, de lhes dar um certo prazer, um certo conforto, mas também a história da própria cidade e, por outro lado, de convocar essas competências sociais, artísticas, formativas, educativas, desportivas também, que estão espalhadas e de alguma forma que são acalentadas por tantas associações e entidades e que, na verdade, nos cabe a nós valorizar e descobrir e pôr também, de alguma forma, dar espaço para que se ponham ao serviço das populações.
1: Palco também e servi-las às populações.
12: E é surpreendente. E é surpreendente descobrir esse tecido associativo, todas as competências e todo o trabalho que fazem regular, cotidiano, junto às populações.
1: Muito bem. Vereador Jorge Sobrado, muito obrigada por ter vindo
12: muito
1: aqui à rádio conversar connosco e deixar-nos este convite. Ainda há seis encontros pela frente, seis domingos de vizinhanças pela frente. Fica aqui o convite. Boa tarde e muito obrigada. As obras de reabilitação do Museu Nacional do Traje, financiadas pelo Plano de Recuperação e Resiliência, deveriam ter arrancado há dois anos, mas continuam sem data de início. Enquanto a intervenção não avança, a coleção vai ser transferida para outro espaço, que ainda não está definido. A decisão procura proteger um património único, porque o edifício no Lumiar, que acolhe o museu, está degradado, tem infiltrações e pode colocar em risco peças históricas que retratam mais de dois séculos de história da indumentária em Portugal. Arlinda Brandão.
13: As portas deste Museu Nacional do Traje foram fechadas ao público fez no mês passado dois anos, para começarem as obras que não avançaram até agora. Dentro do edifício, com problemas de infiltrações e umidades, está uma coleção que vai do século XVIII à atualidade.
14: O museu tem 40 mil peças. Tivemos que fazer uma operação interna de retirar todas essas peças das reservas onde estavam e reacondicioná-las para lhes proporcionar melhores condições ao nível da conservação, mas também do próprio acesso, porque elas estão sempre a ser solicitadas para exposições, para as nossas exposições itinerantes.
13: Doris Santos, diretora do Museu Nacional do Traje, com as preocupações de conservação destas peças, que estão embaladas e com etiquetas para que logo seja anunciado um local local para ficarem em exposição temporária, sejam melhor transportadas.
14: Precisamos de um espaço referencial em permanência aberto. Haverá uma solução de apresentação temporária fora daquele edifício enquanto decorrem obras. Ainda estamos a equacionar como é que isso vai ser, mas neste momento ainda não temos uma resposta cabal que possamos dar.
13: A diretora do Museu Nacional do Traje aguarda indicações do Ministério da Cultura e da Museus e Monumentos de Portugal para saber onde é que vai ficar exposta em breve a coleção. Também não tem indicações de quando é que podem começar as obras no Palácio Angeja Palmela, o edifício que acolhe no Lumiar o museu há quase meio século.
14: Tem, nomeadamente ao nível do piso nobre, que era onde praticamente corria toda a exposição de longa duração, uma grande carga decorativa ao nível das paredes, pintura parietal, de estuques nos tetos, azulejos, e é um edifício que foi adquirido pelo Estado em 1975, para lá instalar o Museu Nacional do Traje, e que nunca teve desde então uma intervenção profunda para resolver alguns dos problemas, como é o caso das infiltrações a partir da cobertura, episódios de cheias, de inundações provocadas pela estrada do Lumiar, e tudo isso contribui para a degradação mais acelerada do estado de conservação do edifício, que não é propício para a conservação de coleção, qualquer que ela seja, mas nomeadamente uma coleção têxtil e para a sua exposição.
13: As obras previstas, com apoios do PRR, Plano de Recuperação e Resiliência, acabaram por não avançar e agora é preciso encontrar novo financiamento. Para Doris Santos, vai ser ainda um processo demorado.
14: E estamos a analisar outras hipóteses de reapresentação mais célere do museu.
13: O edifício precisa de intervenção ao nível das coberturas, mas também das caixilharias, dos vãos, da instalação elétrica. Está previsto também renovar a loja e o restaurante do museu.
1: E para proteger um património com mais de 2 séculos de história, milhares de peças do Museu Nacional do Traje vão ser transferidas para outro espaço. A partir de hoje, o Centro Histórico de Beja transforma-se num espaço de cultura e de espetáculo. Ao longo de 2 meses, o Festival Beja na Rua apresenta 40 projetos artísticos distribuídos por várias áreas, Paulo Nobre.
15: Começa hoje o Festival Beja na Rua. Ao longo de 2 meses vão desfilar 40 projetos artísticos na cidade,
16: que cruzam diferentes linguagens e expressões culturais. Este programa inclui propostas de street art, cinema, teatro, animação, poesia, contos, bem como um conjunto de iniciativas dirigidas a públicos de todas as idades.
15: Vítor Picado, vereador da Câmara de Beja, abre o pano sobre este festival de rua.
16: Temos mais de 20 concertos, temos concertos desenhados e alguns de 17. Temos sessões de cinema ao ar livre, com cinema musicado, sessões de contos com nomes do panorama nacional, dança, teatro, intervenções de arte urbana.
15: Para isto, a cidade é dividida em 4 bairros.
16: O Centro Histórico será organizado em 4 espaços temáticos, nomeadamente o Bairro das Flores, o Bairro do Amor, o Bairro da Banda Desenhada e o Bairro das Cores, e são esses bairros que servirão de palco às diferentes e diversas atividades.
15: Na rua, apresentam-se as estrelas locais, artistas nacionais e de outras paragens.
16: Temos um conjunto de artistas da região, como São Paulo Ribeiro, Jorge Serfim, Ana Santos, a Sousa Monteiro, Martinho Marques e por aí adiante, mas também temos alguns artistas nacionais ou internacionais, como o Fernando Tordo, que vai atuar com a Filarmónica Capricho de Gense. Temos também os Pestas Atlântico, o Bruno Pernadas, o Gonçalo Sousa, o Luís Correia Carmelo, e por aí adiante. Temos alguns artistas internacionais de Espanha, de Itália e de Cuba.
15: Para Vítor Picado, este é um momento marcante para a cidade.
16: Sobretudo pela forma como coloca o Centro Histórico no centro da vida cultural e social. Este conceito aceita em transformar as ruas, as praças e largos em palcos, privilegiando sempre a ligação entre a programação e o espaço público.
15: Todos os espetáculos são gratuitos ao longo dos 2 meses, uma forma de trazer as pessoas, ligá-las ainda mais à cidade.
16: É necessário vincular as pessoas às suas histórias. Por exemplo, quando estamos a falar dos Contos na Moraria, que é uma zona lindíssima da cidade, esperamos que as pessoas, elas próprias, saiam à rua, que ajudem a construir o cenário e que naturalmente tragam as suas vivências, as suas memórias
17: e que aquilo consiga ser um espaço de partilha e também de memória coletiva.
15: A partir de hoje até 20 de setembro, as artes e o espetáculo estão nas ruas de Beja.
1: E o Centro Histórico de Beja transforma-se assim num espaço de cultura e de espetáculo. Às quartas-feiras ligamos o GPS da cultura, tomamos nota daquilo que vale a pena reter nas agendas e programações culturais de norte a sul do país. Vamos seguir as coordenadas hoje de João Nuno Ribeiro, é programador da Romaria Cultural de Gouveia, e Joana Kramer Horta, é diretora artística do Festival Ponto do Orvalho e curadora do projeto de Travelling Lights. Muito boa tarde aos dois, bem-vindos à Antena 1. João, João Nuno, começava por si. Claro. A Romaria Cultural regressa à Gouveia nos dias 24, 25 e 26, ou seja, de sexta a domingo, e regressa para a 12ª edição. Este é um dos projetos culturais de referência da região da Serra da Estrela e um espaço privilegiado de encontro entre a criação artística contemporânea, mas também a memória, o património, a participação comunitária e a consciência ambiental. Que afinal, que romaria é esta tão especial e que transforma o centro de Gouveia num grande palco ao ar livre?
18: Olá, boa tarde. Obrigado pelo convite e pela oportunidade de apresentar aqui o Festival Romaria Cultural. Trata-se de uma romaria que aconteceu de forma mais ou menos espontânea em 2014, portanto vai este ano para a sua 12ª edição. E desde 2014 até agora tem sido, de alguma forma, um corpo que tem criado raízes, que tem crescido de ano para ano. E é um festival de artes de cariz multidisciplinar, de acesso totalmente gratuito, portanto sem recinto, sem bilhética, que explora a cidade e que tem a arquitetura da cidade e que tem a natureza em pano de fundo, e como tal é um espaço onde as pessoas podem vir até Gouveia, subir esta encosta da Serra Estrela, da Serra da Estrela, em romaria, mas uma romaria movida por motivos contemporâneos, como nós gostamos de chamar, e não pelos motivos tradicionais religiosos, ainda que nós continuemos dentro da programação a ligar essa memória à identidade do festival e a reinventá-la com espetáculos contemporâneos.
1: Tal como o programa Vizinhanças no Porto, esta romaria também tem propostas espalhadas pelas ruas, pelas praças, pelos jardins, como referiu, e outros recantos da cidade. Quais são os destaques da edição deste ano?
18: Bom, como disse, apesar de ter cariz multidisciplinar e, portanto, há sempre um conjunto de exposições, este ano 6 exposições de artes plásticas que se distribuirão pelo centro da cidade, um espetáculo de dança resultante de uma residência artística chamada Corpo em Respiração, da Associação Urado de Oliveira das Meias, e conversas, atividades participativas, atividades de natureza, que este ano terão um destaque particular para celebrar os 20 anos do CERVAS, do Centro de Ecologia, Recuperação e Vigilância de Animais Selvagens da Serra da Estrela, que é um bocadinho a natureza em pano de fundo do festival. Para além desses, há naturalmente sempre o destaque a dar aos concertos. Nós sabemos que o público é muito movido pelos concertos. A nossa expectativa é que passem o fim de semana connosco e que fiquem mais algum tempo, antes e depois desses concertos. Portanto, também terei necessariamente que destacar os concertos de máquina, Bardzar Indy, Esquerda, Gana e André Júlio Turquesa são os artistas principais.
1: Mas para além desta,
18: é mais nacional.
1: Sim, desta adrenalina dos concertos, o vosso objetivo é mesmo fazer com que o público percorra Gouveia a pé, num ritmo lento, numa relação direta com a arquitetura, digo eu, e esta paisagem singular da encosta da Serra da Estrela.
18: Sim, este
1: o mote
18: ano,
1: é desacelerar ano... e apreciar, será este o mote?
18: Precisamente, este ano o mote, até por esta ligação à natureza e este reforço, é um bocadinho a romaria ser o lugar onde o público, artistas e bichos pisam o mesmo chão. O que é que isto quer dizer? Circular a pé, pausar, desfrutar dos espaços, mas também a informalidade, não é? Os palcos informais, muitas vezes artistas atuam sobre a relva ou sobre o chão, e esse é um formato de apresentação que nos interessa muito e que nos é muito caro. O mote também, que é um bocadinho transversal aos diversos anos, e que nós dizemos ao público, é: olhem para esta programação tão eclética e diversificada e escolham a vossa própria romaria, ou as vossas próprias romarias ao longo do fim de semana, não é?
1: Uma romaria à escolha de cada um, no fundo é isso. Joana, boa tarde, bem-vinda também ao Portugal em Direto. The Travelling Light é um projeto geopoético desenvolvido no âmbito da Évora Capital da Cultura 2027. Conta-nos que projeto é este que vai escolher 15 jovens entre os 15 e os 20 anos, residentes ou naturais do Alentejo.
19: Muito bem, muito obrigada também por estar aqui, a poder apresentar o projeto. Então, começo por apresentar aqui o nosso Open Call, The Travelling Light, que tem as candidaturas abertas até o dia 30 de julho deste mês. Uhum. Queria também começar por dizer que a participação é gratuita e que as inscrições e todas as informações sobre a Open Call podem ser encontradas no nosso website, que é o pontodorvalho.org. Uhum. Então, para falar um bocadinho do Travelling Light, isto é uma iniciativa integrada na Capital Europeia da Cultura, Évora 27, e é promovida pela Associação Ponto de Orvalho, que também faz o Festival Ponto de Orvalho, e isto é um projeto que se destina a jovens, como disse, e muito bem, entre os 15 e os 20 anos, que vivem no Alentejo, ou que são naturais do Alentejo, e convida estes jovens a uma descoberta criativa da paisagem do Montado Alentejano, através de uma expedição artística que vamos fazer no território. A ideia então é convidar estes 15 participantes a integrar um percurso imersivo que vai ter caminhadas, vamos acampar na natureza, vai haver 4 laboratórios artísticos também durante o ano, 2 workshops e vamos ter vários encontros com artistas e especialistas nacionais e internacionais.
20: Vai ser desafiante convencer jovens de 15, entre os 15 e os 20 anos a terem este caráter mais contemplativo, até porque eu acho que este

0: muita curiosidade, e isso já é assim, muito bom saber que já temos algumas inscrições, mas ainda podemos, agora nos próximos dias,
1: receber
0: chegar a mais jovens.
1: Até porque
0: E,
1: são 15, vocês
0: exatamente.
1: têm que ter 15 jovens, não é?
0: Sim, são 15 jovens, achamos que é assim um bom grupo para criar este percurso e para criar uma
1: Muito bem.
0: dinâmica interessante entre todos.
1: E depois o projeto artístico vai ser apresentado em maio do próximo ano, no âmbito da Évora, capital da cultura 27, não é?
0: Sim, vamos fazer uma pequena apresentação, quase como um ensaio, no Festival Ponto Orvalho em maio, e depois vai haver uma conferência e performance final no Évora 27 em junho, portanto,
1: Muito
0: para
1: bem.
0: fechar o ciclo deste projeto.
1: Nós vamos continuar a calcorrear o território que vocês nos estão aqui a estender. O João sugere-nos agora o Festival Literário em Nome da Terra, que regressa à idílica aldeia de Melo, no concelho de Gouveia, de 1 a 5 de outubro, portanto, aqui num espaço temporal mais largo. Este festival, João, afirma-se como um encontro imperdível, onde a literatura se cruza intimamente com a arte e com as raízes do património local. Um festival inspirado no legado de um escritor, qual é?
2: Escritor Virgílio Ferreira, natural da aldeia de Melo, e foi uma sugestão também aqui um bocadinho com a intenção de mostrar que a oferta cultural em Gouveia não começa nem acaba na Romaria Cultural. Há aqui uma programação ao longo do ano que também toca as diferentes artes, designadamente neste caso a rede de festivais literários deste país, que é cada vez mais rica e que tem aqui um festival que está a crescer muito
1: E que também
2: se
1: transforma as
2: afirma
1: ruas da
2: como.
1: aldeia num palco de criação, não é? Todas as
2: Precisamente, sim.
1: propostas hoje são muito itinerantes, são todas muito de se Maomé não vai à montanha, vai à montanha Maomé.
2: É um formato no qual nós acreditamos muito e que queremos consolidar cada vez mais, e não há nenhuma edição em que não arrisquemos sempre num espaço novo, né, para também não cristalizar aqui o mesmo formato. E, portanto, o Festival Literário de Melo também explorará a Igreja de Melo, Quartel dos Bombeiros, as ruas e praças, naturalmente com a casa Virgílio Ferreira para sempre, como centroide de toda a programação.
1: Muito bem. Para anotar, de 1 a 5 de outubro, este Festival Literário em Nome da Terra, em Gouveia, na aldeia de Melo, no concelho de Gouveia. Joana, sugere-nos agora uma mudança no alinhamento, um concerto, El Cante Rasgueado, de Ninho de Elche, de Espanha. É já sábado, dia 25, às 9 da noite, no Largo Marquês de Marialva, em Évora. É um espetáculo integrado na programação do Évora 27, Capital Europeia da Cultura. É não perder este espetáculo, no seu entender?
0: Sim, eu acho que é um grande momento também na cidade de Évora. Eu acho que quem estiver muito interessado, e é mesmo importante olhar para a programação do Évora 27, ver o que está a acontecer. Este é um dos concertos também de verão que eu destaco, porque também é num lugar bastante bonito, no Largo Marquês de Marialva. E é estar atento ao programa do Évora 27,
1: E dar um
0: que está
1: saltinho
0: muito bom.
1: até Évora, que é sempre bom, apesar de nesta altura estar muito calor por aí. Já está muito
0: Sim,
1: calor.
0: já está muito calor. É importante ficar à sombra.
1: Muito bem. Vamos às últimas sugestões. João, Viradinha Gandareza decorre no próximo dia 15 de agosto, na Quinta do Escoural, Casa Gandareza, na freguesia da Sanguinheira, no concelho de Cantanhede. O que é Viradinha Gandareza, João?
2: É também um festival de cariz interdisciplinar, neste caso duração apenas de um dia, e é promovido pela Associação Lúcia Lima, que é sediada em Cadima, também concelho de Cantanhede, e foi aqui um exemplo também de uma associação com a qual nós nos identificamos profundamente em termos de valores, que já participou com artistas na Romaria Cultural desde a primeira edição, desde 2014, portanto também para mostrar que nós trabalhamos aqui numa rede de agentes culturais naturalmente partilham os mesmos valores, os mesmos princípios e as mesmas lógicas de programação.
1: Eu não
2: Há
1: resisto a
2: aqui também um certo
1: perguntar-lhe.
2: empenho.
1: Exato, João. Sim, termino.
2: Dizer apenas que há aqui um intercâmbio de artistas que acontece de forma relativamente natural, não é?
1: Muito bem. 30 segundos para esta resposta. Eu não resisto a perguntar-lhe. Está-nos aqui a dar imagens de uma grande ligação entre as várias entidades e associações no terreno em Gouveia. É difícil fazer cultura ou é fácil fazer cultura a partir destes territórios?
2: É difícil por uma questão de massa crítica, não é? O público de base à partida local já é baixo e envelhecido. Há sempre aqui lógicas de tentativa de articulação de públicos com atividades participativas, com ações presenciais nas escolas. Posso referir, por exemplo, uma peça gráfica que nós temos, que é um jornal.

0: é distribuído aqui precisamente por causa disso, para trazer o público local, mas partindo dessa desvantagem logo à partida e sabendo que o público do litoral olha para o Google Maps e vê 300 km até Gouveia, por exemplo, a partir de Lisboa, é uma dificuldade logo à partida, sim.
1: Mas não é dificuldade nenhuma, não é? Basta querer deitar pés ao caminho, há muita cultura e muitas coisas que este território nos oferece. Joana, vamos fechar na mesma linha com música, um concerto da compositora norte-americana Kali Malone. É amanhã às 9 da noite na Cultura Gesta em Lisboa. Porque é esta a sugestão, Joana?
2: Não é amanhã, é em setembro, dia 23.
1: Ah, tinha ideia que seria amanhã. Setembro, dia 23, às 9 da noite na Cultura Gesta.
2: Exatamente, na Cultura Gesta, exatamente. Sim. Sim, a Kali Malone é uma compositora e organista americana e ela tem aqui este lugar que trabalha de forma muito minimalista sistemas de afinação do órgão e também há aqui muito entre o analógico e o digital e é um concerto que eu acho que é muito interessante e que achei que era,
1: sabe,
2: que era
1: sim,
2: bom
1: ainda há
2: trazer para o programa.
1: Para sim, avisarmos sim. Os nossos ouvintes?
2: Sim, ainda há bilhetes.
1: A Joana vai?
2: Comprei o meu há 2 dias.
1: Muito bem. Muito bem. Joana Kramer Horta, João Nuno Ribeiro, muito obrigada por terem ligado o GPS da Cultura connosco esta semana aqui no Portugal em Direto. Boa tarde e até breve. Obrigada. É tudo. Chegamos ao fim de mais uma emissão do Portugal em Direto. Voltamos amanhã a ligar o território de uma ponta à outra, a contar este país pelas ruas, pelas praças, pelos pátios, pelos bairros. Contamos sempre com a sua escuta. Até lá, fique bem.
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1: Ponto final na edição de hoje do Portugal em Direto. Ficamos com o encontro marcado para amanhã.
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1: Ficámos a poucos segundos da hora certa. Aproveito para lembrar que ao longo das próximas horas podemos contar com períodos de céu muito nublado com boas abertas, mas também com alguns aguaceiros um pouco por toda a região.
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1: São 13 horas nos Açores. Boa tarde. Vamos aos títulos da informação regional.
4: Manifestação de trabalhadores esta manhã na COFACO em luta por melhores salários e progressões nas carreiras. A norte do aeroporto de Santa Maria será o local de aterragem do Space Rider no primeiro semestre de 2028. A Secretaria da Saúde vai ser chamada ao Parlamento para explicar o plano funcional do Hospital de Ponta Delgada.
1: É esta hora no que toca a temperatura. Estamos com 21 graus em Santa Cruz das Flores, 22 graus na Horta e também em Angra do Heroísmo, 23 graus em Ponta Delgada. Vamos então às notícias. A edição é da jornalista Lília Almeida.
4: Trabalhadores da COFACO saíram à rua esta manhã em luta por aumento de salários e progressões nas carreiras. A semana tem sido de greve na conserveira. Os sindicatos falam numa adesão a rondar os 85%. A acompanhar a manifestação esta manhã esteve o jornalista Eduardo Mota.
5: Lúcia Botelho é uma das trabalhadoras nesta luta que já dura há muito. Ano vem e diz que nada mudou. Esta funcionária do Departamento de Qualidade fala em injustiças de quem já está na empresa há quase 40 anos.
6: Eles dizem que a gente vale tanto como as senhoras da bancada. Eu concordo que a gente tudo isto tem desvalor, mas nós controlamos todos o processo da qualidade. Eu acho que também merecemos mais. Nós todos merecemos mais, uma vez que produzimos 50 milhões de lata, não é brincadeira?
5: Histórias como a de Lúcia multiplicam-se nesta fábrica. Os trabalhadores dizem que os ordenados continuam baixos e não há uma verdadeira progressão de carreira. Os sindicatos denunciam que há pessoas que entram e saem da empresa sempre a ganhar o ordenado mínimo.
7: As trabalhadoras da COFAC entram para a empresa como operárias, trabalham dezenas e dezenas de anos e quando saem da empresa continuam como operárias. Ou seja, entram a ganhar o salário mínimo, trabalham a vida inteira e quando saem, saem a ganhar o salário mínimo.
5: Palavras de Vítor Silva, do Citaset, que diz que nesta altura não há qualquer progressão na situação dos trabalhadores, nem conversações com a empresa.
7: Não houve qualquer conversação, aliás, o próprio processo negocial está numa fase parada, porque já houve conciliação na direção dos serviços do trabalho e não conseguimos sair da situação em que nós estamos.
5: Esta semana, os trabalhadores da COFACO estão em greve. Os sindicatos falam numa adesão a rondar os 85%. De terça a quinta, a greve é geral. Na segunda e sexta, é parcial, para garantir os serviços mínimos.
4: Manifestação esta manhã, frente à conserveira COFACO. Já está identificado o local de aterragem do Space Rider em Santa Maria, é a norte do aeroporto. A construção da estrutura deverá começar no final deste ano e o veículo espacial europeu deverá chegar à ilha no primeiro semestre de 2028. Datas avançadas pelo presidente da Agência Espacial Portuguesa na conferência Atlantic Space Hub, que está a decorrer em Santa Maria e está a ser acompanhada pela jornalista Ana Leal Pereira.
8: Os estudos geológicos para a futura zona de aterragem do veículo espacial europeu já estão concluídos. O Space Rider deverá aterrar pela primeira vez em Santa Maria nos primeiros meses de 2028, avança o presidente da Agência Espacial Portuguesa.
9: Vai ser à partida no primeiro semestre de 2028. Isso significa que nós em 2027 temos tido tudo pronto. Esse é o nosso grande desafio, e desde a construção e da sua operacionalização, aterragem do Space Rider. Mas até lá ainda vai haver outras missões, vão haver outras missões de reentrada.
8: O objetivo é ter tudo pronto durante o próximo ano. Ricardo Conde faz também o ponto de situação dos investimentos previstos na área espacial para Santa Maria.
9: Já começamos os estudos geológicos dos locais onde vai ser a aterragem do Space Rider. Já estão identificados os spots. Portanto, será a norte do aeroporto. Estamos neste momento nos concursos para a construção. Nós temos aqui três spots. Temos um no teleporto, que vai iniciar-se no último trimestre deste ano. Depois temos aqui o centro tecnológico. Estamos na fase da fase de projeto e desenho. E depois temos o spot do landing site, o zona de aterragem do Space Rider, e que deverá começar no final deste ano, no início do próximo ano. Mas a construção física mesmo.
8: E segundo o presidente da Agência Espacial Portuguesa, quatro empresas do setor espacial já estão instaladas em Santa Maria, ilha que está a receber um encontro internacional dedicado à exploração espacial. São mais de 60 os investigadores de várias partes do mundo.
4: Ana Leal Pereira, em Santa Maria. O Parlamento vai chamar a Secretária Regional da Saúde para dar explicações adicionais sobre o plano funcional para o novo hospital de Ponta Delgada. A audição proposta pelos deputados do Partido Socialista dizem que ainda permanecem muitas dúvidas em torno deste investimento, mesmo depois da apresentação feita pelo Governo e pela empresa responsável pelo projeto, Ricardo Freitas.
10: O Governo Regional convidou sexta-feira os partidos, os parceiros sociais e os profissionais de saúde para a apresentação do plano funcional para o novo hospital de Ponta Delgada. Mas a bancada do PS, na Assembleia Regional, insiste em chamar a Secretária Regional da Saúde para mais esclarecimentos.
11: Esta explicação que foi feita foi importante, introduzia alguns fatores que eram desconhecidos até à data, mas obviamente que, tendo em conta a obra que é estruturante para os próximos anos para o Serviço Regional de Saúde, e as explicações adicionais que continuam a ser necessárias após aquilo que foi tornado público, é válida a intenção e a necessidade de ouvir a Sra. Secretária Regional da Saúde.
10: Carlos Silva, deputado socialista, diz que continuam por esclarecer alguns fatores importantes, como o financiamento da obra e o custo associado ao seu funcionamento, que justificam a presença de Mónica Seidi na Comissão de Assuntos Sociais. Mas Luís Raposo, deputado do PSD, tem uma opinião diferente.
12: Não percebo como é que 5 dias depois dessa apresentação surgem ainda dúvidas, surgem ainda a possibilidade de novas novidades. O que é que em 5 dias mudou de sexta para hoje? O que é que mudou para nós querermos chamar a Sra. Secretária à Comissão?
10: O PSD absteve-se em relação a este requerimento do PS, a solicitar a audição da Secretária Regional da Saúde, tal como fez o CDS, embora Pedro Pinto, o deputado centrista, não se oponha a bem da transparência.
13: Há de se ouvir o Governo as vezes que forem necessárias para que não reste a mínima dúvida de que esta coligação está neste processo com transparência e com diálogo com todos. Seja partidos políticos, seja parceiros sociais, seja os próprios profissionais da unidade de saúde.
10: A audição de Mónica Seidi, que deverá ocorrer já na próxima semana, acabou aprovada por maioria, com os votos favoráveis do PS e do Chega e a abstenção do PSD e do CDS.
4: Estão cumpridos a 100% os marcos e metas do PRR no Corvo, garantia dada pelo Presidente do Governo no segundo dia da visita estatutária à ilha. Sandra Pimenta.
14: A pouco mais de um mês para o final do prazo de execução do PRR na Ilha do Corvo, todos os marcos e metas estão alcançados.
15: Nós estamos num percurso muito importante da execução dos marcos e metas do PRR na região. Não existe um relato ilha a ilha, mas para mim é enorme satisfação, também com mais esta entrega da viatura de mobilidade elétrica, uma unidade de saúde de Ilha de Corvo, dizer que a única coisa que agora está aqui a faltar e que está imediatamente a chegar é o raio-x, que aqui será instalado e será de última geração. E, portanto, estamos aqui com um investimento impressionante, que já ultrapassa os 300 mil euros. Portanto, foi um caso de sucesso, mais um, cumprimento dos marcos e metas do PRR.
14: Ilha do Corvo, sinónimo de sucesso do PRR. Para o futuro, o Presidente do Governo, José Manuel Bolieiro, admite uma redução dos apoios e assume que a República deve estar atenta.
15: Também nos tem preocupado, de forma muito significativa, a tendência para que a União Europeia tenha menos disponibilidades para coesão social e territorial e mais para competitividade, segurança e defesa. Nós temos procurado é sensibilizar as instituições comunitárias e o próprio Estado-membro, que é Portugal, para garantir ainda assim uma capacitação em infraestruturas críticas de duplo uso, que possam permitir mantermos esse percurso de coesão social e territorial que até agora foram decisivos nas políticas europeias.
14: PRR foi cumprido no Corvo, com entrega esta manhã de uma carrinha elétrica à Unidade de Saúde da Ilha.
4: Tripulantes de cabine rejeitam proposta da SATA para reduzir custos salariais na Azores Airlines. A administração pretendia suspender durante 3 anos várias cláusulas do acordo da empresa, mas a proposta foi rejeitada em Assembleia Geral de Tripulantes, confirma o presidente do sindicato do pessoal de voo, Ricardo Penarroias.
16: Uma votação bastante participativa, em que os associados acabaram, numa grande maioria, numa votação a rondar acima dos 80%, assumiram a posição de não pretenderem negociar neste momento com a administração qualquer tipo de cláusulas suspensivas do atual acordo da empresa.
4: Portanto, eventuais negociações só depois do processo de privatização com o novo acionista?
16: Não gosto muito de dizer que um não redondo, não quero estar a assumir de imediato que novas negociações só mesmo com o novo acionista, mas pelo menos aquilo que a empresa propôs nessa proposta e que foi mostrado aos associados não é da intenção dos tripulantes que querem negociar, seja o que for.
4: Porta fechada, não há negociações com os tripulantes de cabine, disse Ricardo Penarroias, ouvido pela jornalista Ana Paula Santos. Idêntica proposta foi enviada pela administração da Azores Airlines a 10 de julho ao sindicato dos pilotos, que reserva para mais tarde uma tomada de posição. O objetivo da administração da Azores Airlines é suspender durante 3 anos várias cláusulas do acordo da empresa para reduzir os custos salariais na companhia aérea. Terminou esta manhã, na Ilha Terceira, a visita aos Açores de uma delegação de eurodeputados da Comissão de Agricultura e Desenvolvimento Rural. Vieram conhecer a situação agrícola da região e os desafios da insularidade. O eurodeputado açoriano André Franqueira Rodrigues, eleito pelo PS, diz que foi importante dar a conhecer aos deputados de outros Estados-membros as dificuldades que se vivem no terreno face à ultraperiferia.
17: Nas ultraperiferias e, no caso, nos Açores, nós temos constrangimentos e dificuldades acrescidas, desde logo pelo nosso mercado reduzido, mas também pela nossa distância relativamente aos grandes centros europeus. E isto só se consegue verificar estando cá, para conhecerem melhor a nossa realidade e assim também poderem tomar contacto em primeira mão com essa mesma realidade, para também poderem assim serem nossos aliados no Parlamento Europeu relativamente à defesa de uma política agrícola comum forte e de um POSE que seja robusto, dedicado e também forte na defesa das ultraperiferias.
4: Paulo Nascimento Cabral faz também balanço positivo da visita aos Açores. O eurodeputado eleito pelo PSD destaca os vários setores que foram dados a conhecer.
18: E o nosso programa tentou ser o mais diversificado possível. Foram os setores em que nós somos de excelente qualidade e fortes na produção, como o leite, a carne. Foram os setores que nós somos excelentes, como o mel, como o chá, como também o ananás, e aqui também o vinho, aqui na Terceira, e depois também as cooperativas, as associações agrícolas e os encontros também que tivemos com os deputados dos Açores e também com o Governo Regional. Então tivemos um programa o mais compreensível possível para que eles percebam na prática que aquilo que nós dizemos em Bruxelas é verdade e que só peca muitas vezes por não termos os 720 deputados a defender a mesma coisa.
4: Conhecimento que pode permitir mais força em Bruxelas para o reforço dos apoios às regiões ultraperiféricas da Europa. Desportivo, Santo António já prepara o regresso ao Campeonato de Futebol dos Açores depois da desistência do Operário. A direção do emblema miquelense considera que este é um prémio pelo trabalho que tem sido desenvolvido no clube. Henrique Linhares.
19: A desistência do Operário do Campeonato dos Açores abriu uma vaga para o Santo António, segundo classificado do Campeonato de São Miguel na época passada. Esta subida de escalão é encarada como um prémio, destaca o presidente do clube, Bruno Lourenço.
20: Não estávamos preparados completamente para o campeonato de São Miguel, como é óbvio. Catámos isso de uma forma bastante positiva, o que acarreta bastante responsabilidade e um compromisso ainda maior do que aquele que já existia. Foi um excepcionalmente fora daquilo que eram os nossos objetivos iniciais. O nosso treinador, o Mister, já tinha falado nisso, que não importava ser campeão logo no primeiro ano em 5, 6, 7 anos, não havia problema nenhum. E o facto de participar no campeonato dos Açores acaba por ser meritório daquilo que foi feito na época passada, ou seja, andámos ali na luta até a duas jornadas de defesa ao ver e não éramos candidatos.
19: Hélio Oliveira mantém-se no comando técnico após uma passagem de 3 anos pelo Rabo de Peixe no Campeonato de Portugal. O treinador miquelense prepara-se para cumprir a terceira época consecutiva em Santo António.
21: Na altura assinei por 5 anos com esse passamento, em 5 anos consegui. Não esperávamos que fosse tão rápido. Estou muito orgulhoso, pá, isso é o clube do meu coração. Foi neste campo que cresci, foi a equipa que eu joguei mais anos de futebol, mais 15 ou 20. É o ponto alto da minha carreira como treinador. Vamos tentar um futebol de ataque, um futebol que a gente consiga trazer as pessoas ao campo, que gostam de jogar futebol, que não ficam aborrecidas. Portanto, o Santo António que vamos ter é um Santo António de sempre à procura de 3 pontos, seja lá onde for.
19: A última participação do Santo António foi na época 2006-2007, na altura na Série Açores da 3ª Divisão Nacional.
4: A terminar, tolerância de ponto na Ilha do Corvo, no dia 14 de agosto, véspera das celebrações das festas em honra de Nossa Senhora dos Milagres. Está hoje publicado em Jornal Oficial, tolerância concedida aos trabalhadores da administração pública pelo Governo Regional.
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uma das canções do disco The Romantic de Bruno Mars. Seguimos com um original de 86, canção de Candy Stanton, a versão de Florence and the Machine.

Sheryl Crow, quando estamos a 23 minutos das 2 da tarde nos Açores. Seguimos com uma das mais recentes de Cristóvão, faz parte do disco de 2025.

do disco The Life of a Showgirl de Taylor Swift. Ficámos a 10 minutos das 2 da tarde, de volta à produção nacional, agora com os Fingertips.

É já de 2009, fez parte do EP Magic Heart dos Fingertips. Ficámos a 5 minutos das 2 da tarde.

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0: Já vamos ligar à informação do país e do mundo às 14h. Ainda antes disso, aproveito para lembrar que ao longo das próximas horas contamos com períodos de céu muito nublado com boas abertas, mas há também aguaceiros previstos um pouco por todo o arquipélago. Quanto a temperaturas, estamos agora com 21 graus em Santa Cruz das Flores, 22 na Horta e também em Angra do Heroísmo e 23 graus em Ponta Delgada. Já lá vamos às notícias, então atualizadas à hora certa. Depois da informação, esta tarde de quarta-feira, segue com a Ana Rosa, aqui na RTP Antena 1 Açores. Como é habitual, temos uma nova edição de Europa no Minuto e porque é quarta-feira, hoje é dia também de Cine Rádio com o César Pinheiro.
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2: Boa tarde, são 3 horas no continente e na Madeira, 2 da tarde nos Açores. Olhamos agora para as notícias que marcam esta quarta-feira, João Vasco.
3: Os alunos do secundário que virem a nota baixar na sequência da correção de erros de classificação dos exames nacionais ou de problemas na digitalização das provas não vão poder reprovar, é a indicação dada às escolas pelo Júri Nacional de Exames. Donald Trump lançou esta tarde nova ameaça ao Irão. O líder da Casa Branca promete destruir pontes e centrais elétricas em território iraniano, incluindo na capital Teherão, se o Irão voltar a atacar navios no Estreito de Hormuz. Adiante nesta edição às 3, vamos ao Estoril Open, espreitar o arranque do jogo que opõe Nuno Borges ao argentino Román Andrés Burruchaga.
2: Edição das 3 da tarde com João Vasco.
3: O Júri Nacional de Exames informou hoje as escolas que os alunos do secundário que virem a nota baixar na sequência da correção de erros de classificação dos exames nacionais ou de problemas na digitalização das provas não vão poder reprovar. Durante a manhã, o júri informou as escolas da reclassificação de mais de 6 mil provas, depois de identificados erros nos parâmetros de correções em 4 disciplinas: Física e Química A, Geografia, História A e Português Língua Não Materna. No caso da correção da classificação resultar numa nota inferior a 9,5 valores, a classificação será de 9,5 valores, referia essa primeira nota enviada pelo júri, onde se acrescentava que a decisão também se aplica às correções de classificações anteriormente efetuadas. Entretanto, o Júri Nacional de Exames decidiu alargar a exceção aos casos em que a nota do exame é alterada devido a desconformidades na digitalização. É o que adianta o Júri Nacional de Exames nesta nota conhecida há pouco. Luís Montenegro acredita que o pior da crise dos exames já passou e que a equidade no acesso dos alunos ao ensino superior está garantida. O Primeiro-Ministro respondeu desde a Grécia aos avisos lançados ontem à tarde por António José Seguro.
4: Dizer que as preocupações do Sr. Presidente da República foram também sempre as preocupações do Governo e do Sr. Ministro da Educação e que... Creio que estão reunidas as condições para podermos dizer que o pior já passou, que as garantias de rigor e de equidade no processo estão salvaguardadas e de que esta segunda fase em que já nos encontramos possa ter muito menos perturbação do que teve a primeira e que no futuro o sistema possa responder, porque objetivamente a opinião maioritária de todos os agentes do nosso sistema de educação é de que este processo é um processo positivo, porque traz mais rigor, traz mais transparência, traz mais rapidez, traz mais fluidez naquilo que é a dinâmica da avaliação e do acesso ao ensino superior em Portugal.
3: Luís Montenegro a sair de novo em defesa da correção digital dos exames do secundário. Na nota que publicou ontem, António José Seguro afirmou também que é preciso retirar lições do processo que envolve os exames nacionais, acrescentando que as falhas do Estado devem ser assumidas e explicadas. Nas declarações que fez na Grécia, Luís Montenegro não falou sobre o Ministro da Administração Interna, Luís Neves, e os casos que têm atingido o antigo diretor da Polícia Judiciária. Quem falou hoje sobre Luís Neves foi o Ministro das Infraestruturas. Miguel Pinto Luz atribuiu a melhoria do controlo fronteiriço nos aeroportos portugueses ao atual ministro, um elogio feito por Pinto Luz numa altura em que Luís Neves tem estado debaixo de fogo devido à polémica relacionada com obras realizadas numa propriedade que tem em Odmira e também com um atrelado apreendido num processo de tráfico de droga.
5: O aeroporto de Lisboa funciona melhor, o de Faro funciona melhor, o Sá Carneiro funciona melhor. E deve-se também a uma pessoa, um colega de governo, que quer referir aqui, não pelas circunstâncias que estamos a viver, mas por justiça, porque sem ele, hoje não tínhamos os tempos de espera que temos nos aeroportos nacionais. Ao meu colega de governo, Luís Neves, o nosso sincero obrigado, e digo nosso em nome dos portugueses, porque já era, de facto, motivo de embaraço, palavra que o Sr. Secretário de Estado das Infraestruturas encontrou a dada altura e que foi também por mim utilizada, porque era de facto um embaraço nacional. E deveu-se a ele, a muitos outros, mas a ele e à liderança, ao espírito de liderança, à capacidade de resolver, que hoje podemos dizer que já não estamos na cauda da Europa, lideramos e também com as obras todas que estamos a fazer, com a paciência daqueles que utilizam o aeroporto, nomeadamente Humberto Delgado, hoje servimos melhor os portugueses e as portuguesas.
3: O agradecimento público do Ministro das Infraestruturas ao Ministro da Administração Interna, com Miguel Pinto Luz a sublinhar que este reconhecimento não resulta das circunstâncias políticas do momento, mas de uma questão de justiça. A Ministra da Saúde assegura que a Urgência Regional de Obstetrícia do Hospital Garcia de Horta em Almada nunca fechou, mas admite que tem havido momentos em que só esteve a funcionar para pacientes já referenciadas. Ana Paula Martins avisa também que a situação se pode voltar a repetir este verão, garantindo, no entanto, que o apoio médico às grávidas está assegurado.
6: É um cenário que se vai repetir, mas não com falhas de atendimento às grávidas que precisam de ter acesso a cuidados hospitalares para o seu parto ou para a sua situação urgente e para os seus bebés. Tudo aquilo que são situações que vão através do SNS 24 e quando a Almada não conseguir em alguns dias, que são poucos dias, atender estas pessoas, estas senhoras, nós temos a consulta aberta e temos também consultas nos centros de saúde.
3: Nas declarações que fez aos jornalistas esta tarde, ou esta manhã, aliás, a ministra não afastou, no entanto, a possibilidade de alguns constrangimentos, em especial nas urgências obstétricas, durante este período de verão. A ministra Ana Paula Martins referiu também que o Infarmed deu parecer negativo a uma eventual comparticipação de novos medicamentos para o Alzheimer, já aprovados pela Comissão Europeia. Ana Paula Martins fala numa decisão técnica que não deve ser contrariada.
6: Quando esta primeira parte, aqui e noutros países, é reconhecida como não havendo valor, nem as autorizações excepcionais, que são as tais autorizações que são pedidas enquanto as negociações estão a ser feitas, acabam por ter lugar, porque os próprios peritos acabam por não as aprovar. Portanto, esta é uma matéria técnica, não é uma matéria política. Portanto, seria uma péssima governação na saúde nós tomarmos decisões políticas sobre, sem evidência técnica, e esta área está muito regulamentada a nível europeu e também em Portugal.
3: Ana Paula Martins a revelar que o Infarmed deu parecer negativo à comparticipação de dois medicamentos para o tratamento do Alzheimer, medicamentos aprovados pela Comissão Europeia. A Presidente da Direção Nacional da Associação Alzheimer Portugal assegura que não vai desistir até que haja comparticipação destes medicamentos que considera inovadores. Em declarações à Antena 1, Rosário Zinck afirma que a Associação não foi ouvida pelo Infarmed neste processo.
7: Quero acreditar que o assunto não está fechado, até porque não pode estar fechado, porque nós, Alzheimer Portugal, não fomos ouvidos e é suposto sermos ouvidos neste processo de decisão. Mas lá está, nós vamos nos deparar com a dificuldade de o acesso estar muito circunscrito a muito poucas pessoas, aquelas que têm condições económicas para o efeito. Por isso, a evidência torna-se difícil e o nosso trabalho vai ser muito complicado daqui para a frente, mas não desistimos.
3: A Associação Alzheimer Portugal espera que esta situação possa ser alterada, mesmo depois do parecer negativo do Infarmed. É um dos grandes negócios do mundo da inteligência artificial nos últimos tempos. O Wall Street Journal adianta que a AMD vai investir até 5 mil milhões de dólares na Anthropic, a criadora dos modelos de inteligência artificial Claude, que vai passar a usar chips AMD na sua infraestrutura. Esta notícia pode ser relevante para o desenvolvimento desta tecnologia, porque até agora a capacidade de computação das grandes firmas de inteligência artificial estava a ser construída quase exclusivamente com base em chips da Nvidia. Com este negócio, a AMD assume-se como concorrente séria neste campo e ameaça o quase monopólio da Nvidia no fabrico de chips de última geração. O fabricante norte-americano deixa também de ser apenas construtor de chips, porque garante também uma posição de maior controlo no capital da Anthropic. Este negócio deve começar a ser levado por diante no início do próximo ano. Por cá, o PS quer saber qual o modelo de investimento futuro do Estado português no modelo de inteligência artificial Amália. Os socialistas consideram que os 7 milhões de euros até agora investidos neste modelo apresentado pelo Executivo de pouco ou nada serviram. Em conferência de imprensa esta tarde no Parlamento, os socialistas criticaram o modelo de inteligência artificial e acusaram o Governo de ter um padrão de comportamento errado, João Alexandre, em matérias de digitalização e reforma do Estado.
8: O PS diz que é apenas um de vários exemplos, mas um exemplo significativo da falta de estratégia do Governo. Miguel Costa Matos, deputado do PS, critica o modelo de inteligência artificial apresentado por Luís Montenegro e assinala que, do que se sabe até agora, é manifestamente insuficiente.
9: Erra do ponto de vista de factos básicos sobre quem é o Primeiro-Ministro, em que datas é que houve eleições e, naturalmente, se o propósito é que esta plataforma, que custou 7 milhões de euros ao Estado, vai ter algum tipo de utilização da parte dos serviços públicos, ou vamos ter serviços públicos que utilizam as alucinações da Amália, ou então vamos ter serviços públicos que vão deixar a Amália num canto, como tantas outras destas inovações, e esses 7 milhões de euros vão ter sido desperdiçados.
8: Os socialistas falam de um comportamento padrão por parte do Governo.
9: Nós temos muitas necessidades de inteligência artificial no Estado e, infelizmente, a Amália tornou-se hoje apenas num brinquedo dispendioso que o Governo criou e para o qual não tem utilização. Infelizmente, isto torna-se um padrão. Verificámos com os exames nacionais como o Governo criou uma plataforma informática que, apesar de ter recebido avisos que não era fiável, colocou em utilização, prejudicando o futuro de milhares de alunos portugueses. É o caso também com os atrasos na Agenda Nacional de Inteligência Artificial, que se atrasou um ano, ou a falta de uma Estratégia Nacional de Cibersegurança, no qual os investimentos lançados pelo Governo do PS estão agora a ser descontinuados.
8: Motivos que levam o PS a avisar o Governo de que vai estar atento e que vai continuar a questionar o Executivo sobre estas matérias, com os socialistas a concluírem para já que o modelo de IA apresentado pelo Governo, até ver, de pouco ou nada serve ao país.
3: As críticas do PS ao modelo de inteligência artificial apresentado pelo Executivo. Donald Trump fez hoje nova ameaça ao Irão, há pouco, na sua rede social, a Truth Social. O líder da Casa Branca prometeu destruir pontes e centrais elétricas em território iraniano, incluindo as que se localizarem em Teherão, se o Irão voltar a atacar navios no Estreito de Hormuz. O presidente dos Estados Unidos escreve neste texto na sua rede social que, a partir de agora, sempre que o Irão atacar navios no Estreito, seja por míssil, foguete, drone ou qualquer outro dispositivo ou arma, os Estados Unidos irão bombardear e destruir uma ponte ou central elétrica iranianas, incluindo aquelas localizadas próximas ou dentro da capital, Teherão. Agora ao Estoril Open, há um português já em ação na segunda ronda da prova. É Nuno Borges que mede forças a esta hora com o argentino Román Andrés Burrochaga. A assistir ao encontro está o repórter João Gomes Dias, agora em direto. João, como está a partida?
10: Está difícil para Nuno Borges, não estão a prevalecer as hierarquias pré-estabelecidas. Nuno Borges tem melhor ranking, tem mais experiência, está a jogar em casa, mas a verdade é que acabou por perder há instantes o primeiro set diante do tenista argentino por 6-1. Tudo isto em apenas meia hora, muitos erros de Nuno Borges. Também já ouvimos a queixar-se do piso no corte, sobretudo alguns ressaltos erráticos da bola aqui na terra batida. Está verdadeiramente frustrado, a ver, vamos dar a volta, mas para já arrancou bastante mal. Recordo que hoje teremos mais um jogador português a jogar nesta segunda ronda da vertente de singulares. Trata-se de Tiago Torres, o jogador que está fora do top 400 e que surpreendeu logo na primeira ronda com uma estrondosa vitória. Hoje vai ter pela frente o número 30 mundial, Alejandro Tabilo, do Chile. Esse é um encontro que nunca vai arrancar aqui no Corte Central antes das 5 da tarde.
3: A reportagem de João Gomes Dias, ele está a seguir a par e passo todas as incidências do Estoril Open 2026.
2: Edição das 3 da tarde com João Vasco, num simultâneo com a RTP Antena 1 Açores e RTP Mundo. 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Boa tarde, passam 14 minutos das 14 horas.
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2: Atualizadas as notícias, voltamos com a música, agora até às 18. Ana Rosa e Jorge Silva Medeiros, boa quarta-feira.

0: Lancemos agora nesta tarde os Búzios com Rita Cruz.
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0: No início das tardes temos Europa num Minuto, Cine Rádio, já que hoje é quarta-feira, o que nos traz o cinema com César Pinheiro e ainda Na Ponta da Língua com Sandra Duarte Tavares e Filomena Crespo, só nesta hora. Continuamos com sons nacionais, já sabe que aos 20 temos Europa Direto Açores. Bandidos do Canto, a escolha para os próximos minutos.

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2: A Comissão Europeia propôs reforçar a resposta da União Europeia à evolução da criminalidade, cada vez mais sofisticada, a internacionalizar-se e a ocupar os espaços digitais. As propostas abrangem toda a cadeia de apoio que a União Europeia presta aos Estados-membros. O pacote legislativo apresentado inclui dois regulamentos para reforçar os mandatos da Europol e da Eurojust, uma revisão da decisão europeia de investigação e alterações do regulamento relativo à proteção de dados para as instituições e organismos da União. Estas medidas visam melhorar a cooperação e a complementaridade entre as agências da União Europeia e as autoridades nacionais, apoiando a realização de mais investigações conjuntas, a aceleração da ação penal e a facilitação do intercâmbio de informações com um quadro jurídico mais claro e menos encargos administrativos.
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3: Europa Direto Açores, de regresso amanhã, à mesma hora.

0: Segundo dados divulgados, as bilheteiras dos cinemas portugueses registaram uma subida nas receitas no primeiro semestre de 2026, apesar de uma perda de 108 mil espectadores em termos homólogos. O conceituado realizador espanhol Pedro Almodóvar gerou forte repercussão na Europa ao apelar que a União Europeia sirva de escudo político e cultural face às instabilidades globais. O Festival Internacional de Cinema Curtas Vila do Conde realiza-se até o próximo dia 26 de julho, com destaque para a obra do prestigiado realizador iraniano Mohammad Razulov. É mais um filme para este verão. Mínimos e Monstros é a mais recente longa-metragem de animação da bem-sucedida Illumination Entertainment.
1: You see those large, heavily armed men? They suspect you have killed their leader.
2: And they want you dead.
0: A história recuada em 1927, na era de ouro de Hollywood, onde acompanhamos James, um mínimo solitário e incrivelmente criativo, que decide deixar a servidão de lado para se focar no sonho de se tornar um grande cineasta.
3: Quick?
1: Ok! Action!
0: Na tentativa de produzir o seu próprio filme de monstros, os mínimos viajam pelo mundo à procura de criaturas assustadoras. No entanto, o plano foge completamente do controlo quando eles libertam acidentalmente uma série de monstros perigosos no mundo real.
4: Tiny Bobby!
5: Stop manhandling me, you big weirdo!
6: Whoa, whoa, whoa!
5: So you need monsters for your movie! I know the scariest monsters! Don't be scared, though, they're such good guys! Just try not to look too delicious.
0: Com o caos instalado na antiga Hollywood, o Grupo Amarelo terá que se unir numa aventura atribulada para salvar o planeta da destruição que acabou de criar. Mínimos e Monstros tem a realização de Pierre Coffin e na sua versão original conta com as vozes de Jeff Bridges, Christopher Waltz e ainda Jesse Eisenberg.

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A vida é feita por humanos e a música. Nacional ainda nesta hora de quarta-feira. Pedro Abrunhosa segue-se com o Comitê Caviar.

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1: É a música portuguesa, os talentos nacionais, a nova geração, para além das grandes vozes, num dia em que se foi uma das referências da música nacional. Um trovante que defendeu Timor, deu a voz por um novo Portugal, encontrou-se com a música em Cuba, no Brasil e também nos países africanos de língua portuguesa. Luís Represas deixou-nos hoje de forma inesperada.

Estava aos palcos no próximo ano. Assinalavam os 50 anos do Estrovante. Já o tinham feito no Porto e em Lisboa e contavam voltar aos palcos no próximo ano. E ainda esperei que houvesse a próxima vez. E recordar que, para além da carreira a solo, há, claro, o Estrovante. Canções que ficam na memória. Chácara das Bruxas dançando.

0: Música trovante. O nome? Retirado de memórias de um beijo. Viver tudo numa noite.
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0: Ainda na música portuguesa, aula de português com Sandra Duarte Tavares e Filomena Crespo. Ora, temos aqui mais uma dúvida que nos chegou através do nosso número do WhatsApp, 912120501, e que é muito simples. Qual é a forma correta, Sandra? Aquacultura ou aquicultura? Olha, boa pergunta.
2: É uma boa pergunta, Filomena. Agradecemos esta dúvida, esta questão apresentada por um ouvinte nosso. É assim, os nossos dicionários consagram as duas formas, fazendo uma ligeira distinção. Mas antes de apresentar essa distinção, permite-me dizer-te, Filomena, e aos nossos ouvintes que nos estão a ouvir, que a forma mais usada em português, quer na linguagem técnico-científica, quer na legislação, é a forma aquicultura. É a forma atualmente que o uso, consagra, se eu puder dizer assim.
0: Então... Já agora deixa-me só interromper para dizer que é aquela que se ouve menos, não é? Nós ouvimos dizer aquacultura.
2: Aquacultura, é sempre assim.
0: Muito bem. Pronto.
2: Exatamente. Então, o que é que nos dizem, Filomena, os nossos dicionários? Dizem-nos que aquicultura se refere à preparação e gestão dos meios aquáticos e à criação de espécies aquícolas, espécies que vivem no mar, dirigida cientificamente. Enquanto a aquacultura é definida como a cultura em água e, por extensão, a criação de peixes, crustáceos e outros organismos aquáticos. Agora, Filomena, como eu disse há pouco, na prática essa diferença quase desapareceu. E, portanto, hoje em Portugal a forma aquicultura é claramente mais usada, quer na legislação, quer na linguagem técnico-científica. E por isso, se nós tivermos de optar, optemos pela forma aquicultura. Mas, atenção, as duas formas estão consagradas na língua.
0: Portanto, podemos dizer e continuar a dizer aquacultura.
2: E ainda
0: dá mais jeito, não sei porquê.
2: Dá mais jeito e só como nota final, ainda que pareçam sinónimas, os nossos dicionários, repito, referem uma ligeira diferença semântica. As duas formas existem, mas de acordo, enfim, com a tradição normativa, a forma mais correta será, das duas, aquicultura.
0: Pronto, está explicado. Obrigada, Sandra Duarte Tavares. É bom saber que temos aqui uma professora diariamente para nos tirar as dúvidas. Se também tiver, já sabe que pode utilizar o nosso número do WhatsApp para o fazer. Foi o que fez também este ouvinte. O número é sempre o mesmo, 912120501, na ponta da língua. Fica também disponível para ouvir quando quiser na RTP Play.
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0: Já voltamos à música, mas há também informação nas tardes, incluindo a do tempo. Em todas as ilhas vamos continuar com períodos de céu muito nublado com boas abertas. No entanto, com aguaceiros em geral fracos esta tarde nos grupos ocidental e central.
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0: Boa tarde, são 15 horas. Notícias da região com a jornalista Margarida Pereira.
2: O PS faz a denúncia a utentes no Faial que continuam sem conseguir realizar uma ressonância magnética no Hospital da Horta, apesar do novo equipamento ter sido instalado em maio, financiado pelo PRR. A deputada socialista Inês Sá diz que há utentes que continuam a ter de se deslocar a outras ilhas para realizarem esse exame.
3: Nós recebemos, de facto, relatos de utentes que continuam a ser encaminhados para a Ilha Terceira, ou também lhes é sugerido que procurem uma solução ao nível de clínicas privadas. O que nós, de facto, estranhamos é como é que, passado mais de um mês de ter inaugurado o equipamento de ressonância magnética no Hospital da Horta, continuam a ter este procedimento. Obviamente que, sendo estes relatos correspondendo à realidade, é uma questão que nos preocupa e acho que é importante, entendemos ser importante perceber o que é que se passa, o que é que falhou.
2: PS Faial a dar voz a queixas de utentes que não conseguem realizar ressonâncias magnéticas no Faial, apesar do hospital ter novo equipamento. Um jovem de 19 anos foi detido nos Açores por alegada pornografia de menores numa instituição particular de solidariedade social. A vítima, também ele um menor, um adolescente de 14 anos, revelou hoje a Polícia Judiciária. A PJ adianta que a situação ocorreu numa IPSS, numa das ilhas do Triângulo Faial e São Jorge. De acordo com a força policial, o suspeito aliciou a vítima a praticar atos sexuais de relevo, filmou-os e posteriormente exibiu as imagens a outros utentes da mesma instituição. A denúncia do crime foi apresentada pelo representante da IPSS junto da Polícia de Segurança Pública, que encaminhou a ocorrência para a PJ. O detido será presente à autoridade judiciária para primeiro interrogatório. Uma semana de greve e uma manifestação hoje. Trabalhadores da COFAC, em protesto de rua, manifestam-se por melhores salários e progressão na carreira.
4: Só queremos o direito! Só queremos o direito!
5: Eles dizem que a gente vale tanto como as senhoras da bancada. Eu concordo que a gente é, tudo isto tem muito valor, mas nós controlamos todos o processo da qualidade. Eu acho que também merecemos mais. Nós todos merecemos mais, uma vez que produzimos 50 milhões de lata, não é brincadeira?
2: Ao lado dos trabalhadores mulheres, quase todas, está o Sindicato das Indústrias Transformadoras. Vítor Silva salienta que as funcionárias entram e saem para a reforma sempre com ordenado mínimo.
6: As trabalhadoras da COFAC entram para a empresa como operárias, trabalham dezenas e dezenas de anos e quando saem da empresa continuam como operárias. Ou seja, entram a ganhar o salário mínimo, trabalham a vida inteira e quando saem, saem a ganhar o salário mínimo.
7: Palavras de Vítor Silva do Citasat, que diz que nesta altura não há qualquer progressão na situação dos trabalhadores, nem conversações com a empresa.
6: Não houve qualquer conversação, aliás o próprio processo negocial está numa fase parada, porque já houve conciliação na direção dos serviços do trabalho e não conseguimos sair da situação em que nós estamos.
2: Trabalhadores da COFAC em greve, os sindicatos falam numa adesão a rondar os 85%. O Santa Clara venceu hoje o Moreirense por 2-1, é mais um jogo de preparação da pré-época com golos de Vinícius e de Iago. Foi uma estreia a marcar para o jovem Iago, médio defensivo, que na temporada passada estava nos sub-23.
8: É muito importante poder marcar contra uma equipe de primeira liga, mas apesar do gol, acho que é importante a gente contribuir com o grupo, a gente tem feito bons amistosos, eu acho que isso é o mais importante, se preparar bem para o campeonato.
2: Vitória do Santa Clara por 2-1 frente ao Moreirense hoje. O clube açoriano confirmou também hoje a contratação de Lucas França, o guarda-redes de 30 anos, veio do Nacional. De saída está Bruno Almeida, depois de 4 temporadas nos Açores. Vai reforçar o AEL Limassol do Chipre, treinado pelo português Hugo Martins.
0: Foram as notícias da região, edição de 10:15, da jornalista Margarida Pereira. 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Boa tarde, passam 4 minutos das 15 horas. Boa quarta-feira.
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0: De volta à música, com o projeto Açu,

Beato assim na terra como no céu, numa tarde pontuada por boas abertas, tal como a previsão, e bandas que vão passando também pelos Açores, como foi o caso dos Napa.

vida. Um serão, noite, madrugada de muita música. Na Ribeira Grande, para o Northwave Festival, onde uma das convidadas, para além de Blaia, que já escutamos ontem, Mary Froes, há também...

já no próximo sábado, Festival Northwave. Muita música no feminino, incluindo esta grande artista 1523. Boa tarde, boa quarta-feira, seja de trabalho, seja de férias. Espero que continue com a RTP Antena 1 Açores. Bruno Mars é o escolhido para os próximos minutos.

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1: E de volta aos talentos nacionais, os Alentões, Dona de Si. Ela é...

Mais à frente, como sempre, nas tardes da Antena 1, há outros sons, inclusive mais antigos, para já ainda bem presentes, com esta nova geração Alentons, já depois do Rogério Charraz e agora 3%.

Mário P atrás, agora Mary Froze. São vozes para este fim de semana no North Wave, na Ribeira Grande. Dentro de 3 minutos suficientes para ouvir o Odd Melia.

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1: Longe vão os tempos em que abria os concertos dos The Beach Boys ou Badfinger para se tornar num dos artistas mais respeitados do mundo desde que assinou o primeiro contrato a solo em 1972. São 50 anos de carreira, mais de 30 nos tops da Billboard e 6 Grammys. A obra reflete histórias e sentimentos universais. De Just the Way You Are e hinos como Uptown Girl, inspirados neste caso na supermodel Elle Macpherson, a sua namorada da época. Mas é também cronista da história. We Didn't Start a Fire é disso o exemplo. Lista mais de 100 eventos importantes entre o ano do seu nascimento, 1949, e 89, ano do lançamento do álbum Stormfront. O talento transcende o palco. Apaixonado pela educação musical, criou um projeto para financiar e dar bolsas de estudo, apoiando escolas de música na costa leste dos Estados Unidos, e ainda arranja tempo para fazer masterclasses com jovens em escolas de música no país. Mesmo após décadas de sucesso, Billy Joel não para. Continua em palco pelos Estados Unidos. E hoje escolhi o tema que por estes dias dominava os tops em 1989, We Didn't Start a Fire.

0: É a música com o tempo que se faz sentir nestas ilhas. Em todas as ilhas a previsão aponta para céu muito nublado, mas com boas abertas, no entanto, com aguaceiros em geral fracos durante esta tarde nos grupos ocidental e central.
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0: Vamos ter notícias. São 15 horas e 16 horas, melhor dizendo, nos Açores. As notícias da região com a jornalista Margarida Praia.
2: O Hospital da Horta garante que nenhum doente urgente ficou sem fazer ressonância magnética. É a reação à denúncia do PS. Os socialistas avançaram hoje que há utentes no Faial que continuam sem conseguir realizar este exame no Hospital da Horta. Têm de se deslocar à Terceira, apesar do novo equipamento ter sido instalado em maio, financiado pelo PRR. Antena Açores questionou a diretora clínica do hospital. Fátima Pinto reconhece que tem havido alguma dificuldade apenas processual, que estão a tentar ultrapassar nos pedidos externos ao hospital, mas diz que o aparelho de ressonância está a trabalhar em pleno.
3: Obviamente que temos que dar prioridade às situações mais urgentes, que globalmente são as do hospital, ainda que isso não seja obrigatório. Mas nós estamos a aceitar processos de outros centros de saúde. Já fizemos ressonâncias a pedido do Pico, das Flores e da USIF. O que é que se passa aqui? Há aqui um procedimento administrativo que nos está aqui a dificultar o acesso a alguns doentes, mas nunca deixou nenhuma ressonância considerada urgente de ser feita no Hospital da Horta por causa desse processo administrativo. Mas não passa disso, nós estamos, nesta altura, temos 160 pessoas em lista de espera, que estão à espera por critérios de gravidade, mas nós estamos a aceitar os doentes todos.
2: Segundo Fátima Pinto, já foram realizadas 207 ressonâncias desde que o novo aparelho foi instalado no Hospital da Horta. Está já identificado o local de aterragem do Space Rider em Santa Maria. É a norte do aeroporto. A construção da estrutura deverá começar no final do ano. O veículo espacial europeu deverá chegar à ilha no primeiro semestre de 2028. Datas avançadas hoje pelo presidente da Agência Espacial Portuguesa, Ricardo Conte. Já vamos tentar ouvir este som de Ricardo Conte. Bom, não é possível ouvir Ricardo Conte a esta hora. Ficou o essencial da informação. O presidente da Agência Espacial Portuguesa, Ricardo Conte, está em Santa Maria na Conferência Atlantic Space Hub. Terminou a visita dos eurodeputados da Comissão de Agricultura e Desenvolvimento Rural aos Açores. Vieram conhecer a situação agrícola da região e os desafios da insularidade. O eurodeputado do PS, André Franqueira Rodrigues, diz que foi importante dar a conhecer aos deputados de outros Estados-membros as dificuldades que se vivem no terreno nos Açores.
4: Nas ultraperiferias e, no caso, nos Açores, nós temos constrangimentos e dificuldades acrescidas, desde logo pelo nosso mercado reduzido, mas também pela nossa distância relativamente aos grandes centros europeus. E isto só se consegue verificar estando cá, para conhecerem melhor a nossa realidade e assim também poderem tomar contacto em primeira mão com essa mesma realidade, para também poderem assim serem nossos aliados no Parlamento Europeu relativamente à defesa de uma política agrícola comum forte e de um POSEI que seja robusto, dedicado e também forte na defesa das ultraperiferias.
2: Do PSD, o eurodeputado Paulo Nascimento Cabral faz balanço positivo desta visita aos Açores.
5: E o nosso programa tenta ser o mais diversificado possível. Foram os setores em que nós somos de excelente qualidade e fortes na produção, como o leite, a carne. Foram os setores que nós somos excelentes, como o mel, como o chá, como também o ananás, e aqui também o vinho, aqui na Terceira. E depois também as cooperativas, as associações agrícolas e os encontros também que tivemos com os deputados dos Açores e também com o Governo Regional. Então tivemos um programa o mais compreensível possível para que eles percebam na prática que aquilo que nós dizemos em Bruxelas é verdade e que só peca muitas vezes por não termos os 720 deputados a defender a mesma coisa.
2: O reconhecimento da realidade insular pode permitir o reforço do apoio às regiões ultraperiféricas da Europa em Bruxelas, dizem os eurodeputados açorianos. Um jovem de 19 anos foi detido por alegada pornografia de menores numa instituição particular de solidariedade social numa das ilhas do Grupo Central, foi Alpico e São Jorge. A vítima, um menor, um adolescente de 14 anos, revelou isso mesmo hoje a Polícia Judiciária. A PJ adianta que a situação ocorreu na residência, na instituição onde o suspeito e a vítima foram acolhidos. De acordo com a força policial, o suspeito aliciou a vítima a praticar atos sexuais de relevo, que filmou e posteriormente exibiu as imagens a outros utentes da mesma instituição. O detido será presente à autoridade judiciária para primeiro interrogatório judicial e aplicação das medidas de coação.
0: Foram as notícias da região, edição das 16 horas com a jornalista Margarida Pereira. 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Boa tarde, passam 6 minutos das 16 horas.
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2: Estão atualizadas as notícias que marcam a região. 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

0: Promoção aqui de gerações Miley Cyrus, com a participação de ex Fleetwood Mac, Lindsey Buckingham. Boa tarde de quarta-feira, de trabalho ou de férias, sempre com esta sua rádio.
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0: E deixo-lhe aqui uma sugestão para amanhã, integrado no Ponte Delgada 2026, capital portuguesa da cultura, no Museu Carlos Machado, no Núcleo de Arte Sacra, a partir das 21 horas de amanhã, Cantando Poesia Açoriana, o espetáculo que conta com Rafaela Albuquerque, Ana Paula Andrade e ainda vários convidados. É uma das propostas a ter em conta. Outra tem já a ver com a cidade da Horta e a Biblioteca Pública e Arquivo Regional João José da Graça, no dia 24. Promove a exposição, inaugura a exposição Mar Profundo, de Lúcia de Brito Franco, que vai estar na sala de exposições da instituição até outubro. É um conjunto de obras inspirado na natureza, no oceano e na relação do ser humano com o mundo natural, que são temas centrais do percurso criativo da autora Lúcia de Brito Franco. Uma exposição que nos dá a conhecer esta reflexão artística sobre o oceano e o lugar que ele ocupa também no ser humano. Uma artista que já participou em diversas exposições individuais e coletivas, não só no continente, como também na Suíça e nos Estados Unidos da América. Ficam aqui, portanto, duas sugestões. Uma em Ponta Delgada, outra para a cidade da Horta.
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0: Informação que segue às 17. Agora a música Viajo no Tempo com Sara Megre.

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2: A palavra do dia é fraude. É um ato de má-fé praticado com o objetivo de enganar ou prejudicar alguém, uma burla, um engano, diz-se que é uma fraude. O termo é também utilizado para referir uma ação feita com a intenção de iludir uma disposição legal ou regulamentária, ou então a introdução num país de mercadorias interditas por lei ou de que não pagam os direitos alfandegários, ou seja, contrabando. Ainda, uma fraude pode ser a falsificação de marca, produto ou documento e também se chama fraude, em sentido figurado, àquilo ou àquele que se faz passar pelo que não é. A palavra fraude tem origem no termo latino faus ou fraudis, que significa engano, má-fé, logro ou ainda mentira.
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0: E já são 6 horas no continente e na Madeira, 5 nos Açores. Susana, a esta hora, quais são os principais títulos?
1: O vento está a dificultar o combate a um incêndio que deflagrou esta tarde em Alijó, no distrito de Vila Real. Mais de uma centena de bombeiros estão a combater as chamas. O bloqueio no Estreito de Hormuz e no Mar Vermelho pode afetar um quarto do tráfego mundial de petróleo, contas feitas por especialistas da área. O Ministério Público avança sem a Polícia Judiciária ou o inquérito ao caso do atrelado que envolve o ministro da Administração Interna.
0: A esta hora, os termómetros marcam 22 graus em Ponta Delgada, 24 no Porto, 25 no Funchal e 26 em Coimbra, Lisboa e Faro. 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
1: Em Alijó, no distrito de Vila Real, um incêndio está a ser combatido nesta altura por centena e meia de bombeiros e 9 aeronaves. Há momentos, o oficial de operações da Proteção Civil, Paulo Santos, detalhou à Antena 1 os meios no terreno e adiantou que o vento está a complicar o combate às chamas.
2: O incêndio está a ser combatido com recurso a 40 veículos, 141 operacionais, apoiados por 9 meios aéreos. Meios aéreos estes que são de ataque ao incêndio, mas também de combate ao incêndio, mas também de coordenação aérea, que estão neste teatro de operações. Estão a ser ainda mobilizados mais meios para este teatro de operações. As operações decorrem numa fase de ataque ampliado e ainda assim, portanto, o incêndio está a ser bastante influenciado, quer pelas características do combustível, o combustível fino, que permite uma progressão muito rápida do incêndio, mas também pelo vento, que o faz avançar numa velocidade de propagação, enfim, substancial.
1: Paulo Santos adiantou que para já não há estradas cortadas ou habitações em risco, mas há a possibilidade de o fogo avançar em direção a algumas infraestruturas.
2: Na localidade da Grelos, portanto, terá sido o ponto de início e nesse momento, portanto, está-se a desenvolver a sul da autoestrada número 4.
3: E, portanto, existe alguma estrada cortada ou que possa vir
2: cortada? Não. Está a derrubar-se numa zona de matos, portanto, sem qualquer povoação também por perto, apesar de, enfim, com o desenvolver do incêndio, poderá aproximar-se mais tarde algumas infraestruturas.
1: O oficial de operações do Comando Nacional da Proteção Civil, Paulo Santos, entrevistado pela jornalista Inês Martins sobre um incêndio que está a lavrar em Alijó, distrito de Vila Real. O bloqueio no Estreito de Hormuz e no Mar Vermelho pode afetar 25% do tráfego mundial de petróleo. É a estimativa da consultora Kepler, especialista em rastreio de navios e análise de dados, segundo a qual a degradação da segurança na região e o bloqueio marítimo imposto pelos rebeldes Houthi à Arábia Saudita, estão a forçar dezenas de petroleiros a mudar de rota ou mesmo a paralisar operações nas duas principais vias de navegação do Médio Oriente. A queda superior a 30% do tráfego no Estreito de Hormuz e em Bab al-Mandeb, a porta de entrada para o Mar Vermelho, poderá afetar um quarto das rotas mundiais de abastecimento de petróleo. São essas as contas feitas por esta consultora. É a maior descida do cabaz alimentar desde o início do ano. As contas da DECO Proteste apontam para uma redução de 5,17 euros. O cabaz com 63 produtos custa agora pouco mais de 250 euros. O porta-voz da DECO Proteste, Nuno Figueiredo, explica que esta queda se deve aos preços da carne e do peixe.
4: O peixe e a carne, congelado no caso, e que tiveram um aumento muito significativo desde que começou o ano e que estão em baixa nas últimas semanas e que agora tiveram uma descida bastante mais acentuada. Baixou de preço de um valor também significativo o feijão, o arroz, a alface, o atum. A pescada teve um valor muito considerável, assim, juntamente com o carapau e com os douradinhos. Aqui está o exemplo de três de peixes que baixou o preço e que contraria a tendência inicial, que eram os produtos que mais pesavam no cabaz em termos de valores. Não tem diretamente a ver com o valor do preço dos combustíveis, tem a ver essencialmente com a tendência de baixa que está a ter.
1: Apesar desta baixa, Nuno Figueiredo refere que o valor do cabaz continua acima do valor do início do ano.
4: É verdade que o cabaz baixou 5,17 euros em relação à semana passada, o que é muito considerável, porque o cabaz não tinha um valor destes desde o início de março, mas ainda assim estamos mais de 10 euros.

0: euros acima do valor do cabaz no início do ano. Portanto, é muito significativa esta baixa, mas ainda estamos um bocadinho distantes dos valores que começou o ano 2026.
1: Sobre o que esperar nas próximas semanas, o porta-voz da DEC Proteste afirma que é difícil prever se a tensão de descida se vai manter ou não. O Ministério Público afasta a Polícia Judiciária do inquérito sobre o caso do atrelado encontrado na empresa do empreiteiro amigo do Ministro da Administração Interna. Numa resposta enviada à Antena 1, a Procuradoria-Geral da República informa esta tarde que o inquérito relativo a bens que se encontravam apreendidos à ordem de um processo de combate ao tráfico de droga é dirigido pelo DIAP de Lisboa, o Departamento de Investigação e Ação Penal. A investigação encontra-se a cargo do Ministério Público e não será, por agora, delegada em qualquer órgão de polícia criminal, escreve a Procuradoria. Ontem, Luís Neves disse estar a reunir documentação para prestar esclarecimentos sobre a polémica do atrelado. 24 horas depois, ainda não há novidades. O Chega admite avançar com uma proposta de criação de uma comissão parlamentar de inquérito aos mandatos de Luís Neves à frente da Polícia Judiciária. Anúncio feito por André Ventura esta tarde à entrada para uma reunião com a bancada do Chega. Ventura afirmou que há motivos suficientes para refletir sobre um inquérito parlamentar.
2: Acho que sim, que pode vir a ser um motivo para isso. Acho que temos que ter todos aqui o sentido de responsabilidade de compreender que há coisas que podem ser evitadas se tomarem as decisões certas a um determinado momento e evitar que as instituições colidam umas com as outras. Eu também acho que nós podemos acreditar em alguém, ou no papel que alguém teve, ou no trabalho que alguém teve. Mas se os dados, as provas, os elementos nos demonstram que as instituições estão capturadas, que há elementos óbvios de conluio, de corrupção, de perturbação, então temos que tomar a decisão certa por muito que nos custe. É isso. E eu queria evitar que as instituições entrassem em confronto. Para isso é importante que o Primeiro-Ministro tome decisões, que o Presidente da República chame a atenção e que não seja só o líder da oposição a chamar a atenção.
1: O líder do Chega volta assim a pedir uma posição do Primeiro-Ministro e do Presidente da República sobre Luís Neves e considera que está em causa uma degradação das instituições. Luís Montenegro, primeiro-ministro, não falou esta tarde aos jornalistas sobre o caso Luís Neves, mas respondeu sobre os exames nacionais. Considerou que o pior já passou. O Júri Nacional de Exames, esse informou hoje as escolas que os alunos do secundário que virem a nota baixar na sequência da correção de erros de classificação das provas ou de problemas na digitalização dos exames não vão poder reprovar. Esta manhã, o Júri Nacional de Exames disse às escolas que mais de 6 mil provas tinham sido reclassificadas depois de identificados erros nos parâmetros de correções em quatro disciplinas: Física e Química A, Geografia, História A e Português Língua Não Materna. No caso da correção, da classificação resultar numa nota inferior a 9,5 valores, a classificação então será de 9,5. Os problemas nos exames nacionais continuam a ter efeitos nas escolas. O impacto faz-se sentir na corrida ao ensino superior. O prazo começou esta segunda-feira, o prazo de inscrição, e há alunos ainda a enfrentar problemas para concluir o processo de candidatura. A repórter Rita Fernandes ouviu esta tarde alunos que relatam erros nas médias ou mesmo documentos trocados.
3: Matilde, aluna do 12º ano, diz que já ninguém aguenta tanta informação.
4: Overstimulated, estamos todos overstimulated com isto.
3: Matilde Café saiu da secretaria da escola de mãos na cabeça e quase sem o documento de que precisava, a ficha ENES, que contém a média final e serve para concorrer ao ensino superior. Hoje é o último dia que tem para preencher a candidatura à faculdade em que quer entrar.
4: Eu fui lá à senhora e a senhora não tinha a minha ficha, o que eu achei estranho. Depois mandou-me para a secretaria e disse: tenho que vir cá para a semana ou amanhã. Eu disse: não consigo porque hoje tenho que me inscrever na privada se eu quiser entrar. Pronto, eu estive na secretaria uma hora à espera para depois a senhora me dizer que foi emitida, mas a senhora auxiliar deu a outra pessoa ou foi colada. Oh, não sei.
3: Na escola secundária José Gomes Ferreira, em Benfica, Lisboa, juntam-se vários alunos que também levantaram a ficha que tem a média final depois de terem feito os exames. A de Tiago trazia a média errada.
5: Tive que ir à direção dizer que não era assim e que eu achava que não. Ainda pensaram que eu estivesse a fazer mal, mas depois percebeu-se que, como a minha nota tinha mudado, eles não tinham feito pronto, a fórmula bem e estava inferior à que é realmente.
3: Tiago acredita que o erro na média não está relacionado diretamente com erros nos exames, mas sim com uma desatenção no cálculo, o que demonstra, mais uma vez, o desgaste de quem tem mantido o sistema escolar a funcionar nas últimas semanas.
5: Eu vou-me candidatar ao ensino superior, espero que não haja nenhum problema, nenhuma adversidade quanto a isso, e é esperar.
1: E vamos esperar, este aluno é que vamos ouvir mais daqui a pouco no programa da tarde sobre a situação nas escolas, através de uma ronda feita por escolas de Lisboa, pela repórter Rita Fernandes. O julgamento do antigo presidente da Venezuela, Nicolás Maduro, começa no próximo ano, na audiência realizada hoje num tribunal de Nova Iorque. O juiz aceitou a proposta dos procuradores e da defesa e marcou a primeira sessão para 1 de junho. Nicolás Maduro e a mulher, Cília Flores, estão acusados de narcoterrorismo. Os advogados de defesa continuam a contestar a legalidade da captura militar em Caracas, lembrando a imunidade diplomática do antigo presidente da Venezuela. No Estoril Open, Nuno Borges foi eliminado na segunda ronda do Estoril Open, derrota em 3 sets frente ao argentino Román Burruchaga. João Gomes Dias, em direto, a esta hora já joga outro português, Tiago Torres.
6: E está a fazer bem melhor e não seria propriamente expectável, porque estamos a falar de um jogador que nunca tinha jogado um torneio desta dimensão, surpreende na primeira ronda e está a surpreender na segunda. Fora do top 400, está a bater Alejandro Tabilo do Chile, que é o número 30 do mundo. Venceu o primeiro set o tenista português por 6-4. É um resultado para já verdadeiramente extraordinário. Terá de ganhar mais um set para carimbar a presença nos quartos de final. Entretanto, como disseste, Nuno Borges acabou por ser afastado. Ele que não resistiu a Román Burruchaga. Muitos erros, sobretudo no primeiro set. E depois, na fase decisiva do terceiro set, acabar também por cometer uma dupla falta que foi decisiva para Burruchaga garantir a passagem à próxima fase.
1: Nuno Borges eliminado. Mais à frente vamos conhecer também o desfecho de Tiago Torres.
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0: Boa tarde, passam 12 minutos das 5 da tarde.
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0: A missão desta Liga Europa será, claro, às 5:30 hora dos Açores. Regressamos com uma cobertura glacê para esta tarde de céu nublado, mas com boas abertas.

Beato. E também manga-limão, nem a propósito, estão no próximo mês de agosto no Festival Maré de Agosto na Ilha de Santa Maria.

0: Santa Maria fazem parte da edição deste ano do festival mais antigo deste país, Festival Maré de Agosto. 17h21, avançamos agora para as novidades do mundo digital com César Pinhão. 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
1: Digital. É uma das formas preferidas para se deslocar dentro das grandes cidades sem poluição. Claro que estamos a falar das trotinetes elétricas. A Segway, neste segmento, lançou a Ninebot ZT3 Pro. É uma trotinete com motor de tração traseira, capaz de atingir uma potência de pico elevada para superar inclinações de até 25%. Conta com pneus de 11 polegadas sem câmara de ar tubeless, autosselantes contra furos e uma suspensão dianteira telescópica combinada com uma suspensão traseira por mola. Inclui a tecnologia AirLock, que tranca e destranca a trotinete automaticamente por aproximação do telemóvel do utilizador, e o sistema de controle de tração elétrico TCS para evitar derrapagens em areia ou calçada molhada. Quanto à autonomia real, é de aproximadamente 70 km. Quanto ao preço, é de cerca de 850 euros.
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0: 17 horas 25 minutos, o que aí vai mais à frente.
1: Hoje, no Portugalex.
2: Bom, eu gostaria de esclarecer que grande parte da culpa dos problemas na correção dos exames foi de uma camisa da Zara que tem as mangas muito compridas e tapou partes das provas que os professores estavam a corrigir. Eu já mandei fazer uma auditoria à marca porque custa-me acreditar que queira prejudicar os alunos.
0: Para ouvir tudo mais à frente, 10 minutos antes das 18 horas.

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1: 6:30 na rádio. Notícias com Ana Isabel Costa.
2: Nas escolas, a ansiedade de pais e filhos é grande. Há alunos que têm de completar hoje a candidatura ao ensino superior privado e ainda não têm a ficha com as notas para o poderem fazer. Ainda sobre as avaliações dos exames, o Júri Nacional diz que ninguém será prejudicado porque possíveis erros não vão resultar na reprovação dos alunos. O Primeiro-Ministro também diz que o pior já passou. O Ministério Público afastou a Polícia Judiciária do inquérito ao caso do atrelado, apreendido numa operação de tráfico de droga, depois desaparecido e depois também encontrado na Constru Barcelos, a empresa de construção civil que fez obras na Polícia Judiciária e em casa do anterior diretor Luís Neves. O Chega anunciou que está em causa a degradação das instituições e pondera chamar o ministro ao Parlamento numa comissão parlamentar de inquérito. E no dia em que foi conhecido o relatório técnico do novo Aeroporto Internacional de Lisboa, Luís de Camões, que vai ser construído em Alcochete, a Associação Ambientalista Zero pede um processo de avaliação ambiental robusto, transparente e participado. A Zero mantém grandes reservas quanto à viabilidade ambiental do novo aeroporto. E 6 meses depois da tempestade Christine, ainda há quem não tenha comunicações, nem telefone, nem televisão, nem internet. O concelho de Alveiazre, no distrito de Leiria, é um dos mais afetados, como comprovou a reportagem da Diana Craveiro em várias freguesias. E na sequência das tempestades do início do ano, o Governo criou o PTRR, Portugal, Transformação, Recuperação e Resiliência, um plano para executar a 9 anos que envolve um investimento de 22,6 milhões de euros. Ora, esta tarde, na Assembleia da República, foi ouvido o presidente desta nova agência, criada há um mês para gerir o PTRR, o ex-deputado do PSD, Luís Leite Ramos. Diz que a equipa estará fechada em setembro e pronta a trabalhar para cumprir o objetivo de preparar o país para possíveis catástrofes.
1: Informação que regressa às 7:00 à Rádio que Liga Portugal.
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1: Jornal de Desporto, títulos desta edição.
4: Nesta edição, André Villas-Boas pede explicações a Proença e Luciano Gonçalves. Fala ainda em fracasso da seleção no Mundial, elogia Jorge Jesus e aborda o futuro de Diogo Costa. Ibrahima Ba, à beira de ser jogador do Sporting, Diomandé conversa com o Forest. Liga Europa, Benfica em St. Gallen, com apoio dos imigrantes. Duran já pode ser utilizado na segunda mão. Braga, na Sérvia, tenta acesso à Liga Conferência. Nuno Borges, eliminado no Estoril Open, Pogacar confortável no Tour.
1: Jornal de Desporto de quarta-feira com David Carvalho.
4: André Villas-Boas comentou a polémica demissão de Duarte Gomes da direção técnica da arbitragem e deixou duras críticas à participação portuguesa no Mundial 2026. O presidente do Futebol Clube do Porto elogiou ainda a contratação de Jorge Jesus para o cargo de selecionador nacional. Já lá vamos. Antes, o futuro de Diogo Costa. Para já, garante o presidente, não há qualquer proposta para transferir o capitão do Futebol Clube do Porto.
5: Não se nenhuma proposta, nem nenhuma aproximação. Portanto, as coisas estão tranquilas e quando um talento deste está à disposição do Futebol Clube do Porto, para nós ainda melhor.
6: Só sairá pela cláusula?
5: Foi claramente o melhor guarda-redes no Mundial e é por isso que estamos muito agradecidos que ele continue no Futebol Clube do Porto.
4: Villas-Boas também deixou em aberto a contratação de um avançado, com Samu ainda em recuperação. Entretanto, os Dragões anunciaram a transferência do internacional angolano Domingos Andrade, 23 anos, destino Botafogo, por 1,5 milhão de euros, mais 500 mil euros em variáveis. Noutro plano, o presidente do Futebol Clube do Porto pediu a Pedro Proença e Luciano Gonçalves que venham, o quanto antes, explicar os motivos que levaram à polémica demissão de Duarte Gomes da direção técnica da arbitragem, em causa a alegada influência do presidente do Conselho de Arbitragem na escolha de árbitros para jogos específicos.
5: Acho que todos aguardamos as declarações públicas de Luciano Gonçalves, acho que as mesmas já deveriam ter acontecido e estar perante os jornalistas para responder perante a gravidade do que lhe é imputado. São intranquilizantes, não devem corresponder a um bom início de campeonato, evidentemente.
7: Deve acontecer antes do início do próximo campeonato para tentar esclarecer.
5: Sim, eu acho que, certo, acho que convinha ao Presidente da Federação também tomar uma posição pública sobre o caso, porque tem essa gravidade.
4: André Villas-Boas, presidente do Futebol Clube do Porto, foi também arrasador em relação à prestação de Portugal no Mundial 2026.
5: Portanto, se esta era realmente mais uma vez uma geração de ouro que queríamos ver potenciada no Mundial, foi um fracasso em absoluto, em tudo. Não nos animou, não nos inspirou, não havia uma mensagem que nos permitisse sonhar. Fora, evidentemente, os slogans atribuídos, não havia nada de inspirador em qualquer uma das prestações.
4: Villas-Boas, que elogiou a contratação de Jorge Jesus para o cargo de selecionador nacional.
5: E que chega agora ao que me parece ser o topo da sua carreira e o abraça com grande ambição. Portanto, muito satisfeito pela escolha e espero que a mesma se traduza em títulos para a seleção nacional.
4: André Villas-Boas e Carla Oliveira, atleta medalhada no bocha pelo Futebol Clube do Porto e por Portugal, receberam esta quarta-feira a medalha de mérito da cidade do Porto nos passos do Conselho. O presidente dos Azuis e Brancos falou depois à parte dessa cerimónia aos jornalistas. Antes de se mostrar aos adeptos pela primeira vez nesta pré-época, logo à noite no estádio Cidade de Barcelos, o Porto venceu o Penafiel esta manhã à porta fechada por 3-2. André Silva bisou, Gabri Veiga marcou também pelos Dragões. No boletim clínico destacam-se os nomes de Alberto Costa, problema na coxa direita, e de Oscar Pietuszewski, lesão muscular na coxa direita, o que coloca o polaco em dúvida para a supertaça. Martim Fernandes fez trabalho de ginásio, Bissamu treino condicionado. A partir das 20 horas, o Gil Vicente Futebol Clube do Porto tem informações com Paulo Vidal aqui na rádio. O senegalês Ibrahim Abá poderá ser em breve anunciado como reforço do Sporting. Neste volte-face, ao que a Antena 1 apurou, o central, que esteve na rota do Benfica e que não chegou a acordo com o Estrasburgo, já passou nos exames médicos dos Leões e já se encontra em Lisboa a aguardar. O Famalicão pede 20 milhões de euros por Ibrahim Abá. Será o substituto de Ousmane Diomandé, que está de saída. É mais um elemento da equipa bicampeã nacional a deixar Alvalade. Decorrem conversações com o Nottingham Forest. Equipa inglesa dispõe-se a investir 40 milhões de euros. Recordo que a cláusula de rescisão de Ousmane Diomandé está fixada nos 80 milhões. Portugueses à espera do Benfica em St. Gallen. Imigrantes na Suíça prometem apoio para o encontro da manhã, na primeira mão da segunda pré-eliminatória da Liga Europa. Márcio Araújo, presidente da Casa do Benfica de Zurique, não faz as coisas por menos. A equipa portuguesa tem o dever de se impor perante este St. Gallen.
8: Tudo aquilo que disse, se não ganhamos o St. Gallen, não ganhamos a ninguém, vamos dizer. Né? No caso, claro, estamos a começar a época, o St. Gallen está mais adiantado que nós. O St. Gallen já começa o campeonato deles. Eles jogam contra nós na quinta-feira, depois no fim de semana já jogam, já abrem o campeonato deles, é normal que já estão na fase final. Mas mesmo assim nós não temos que ter medo deles e estamos mais fortes. Eu, para mim, nas duas mãos, pelo menos 6-7 diferença vai acontecer de golos.
4: Ainda assim, os benfiquistas não vão estar em maioria no estádio.
8: Muita gente se irá deslocar ao estádio, mesmo com bilhetes comprados diretos no Santo Gala. Porque uma coisa é o que nós temos, o que nós recebemos do Benfica de Portugal, e outra coisa foi o que as pessoas compraram, ou pessoas que compraram diretos ao Santo Gala, que é quando abrirá a venda, apesar de não haver muitos, que o estádio é relativamente pequeno, com 18 mil lugares, e o Santo Gala é uma equipa que tem muitos adeptos e que vão ao estádio, por isso não vamos estar em maioria.
4: Márcio Araújo, da Casa do Benfica de Zurique, em entrevista à Antena 1, conduzida pelo jornalista João Alves Domingos. John Duran, Leandro Barreiro e Preciani não viajaram esta tarde com o Benfica para a Suíça. Nota para John Duran, que já está inscrito na UEFA e já está disponível para a segunda mão, se Marco Silva assim o entender, na eliminatória frente ao St. Gallen. O colombiano, que não estava inscrito na altura da convocatória, ora já surge no site da UEFA inscrito nas competições europeias, para já. O luxemburguês Leandro Barreiro contraiu infecção respiratória e o argentino cumpre castigo. O Preciani fica de fora justamente por isso. Marco Silva levou 24 jogadores, entre os quais Langlet, Kaminski, Dedic e Tomás Araújo, integrando ainda vários jogadores da formação. O treinador da equipa helvética, Enrico Maaßen, admite que o St. Gallen não é favorito.
9: Herzlich willkommen euch allen erstmal auch von meiner Seite. Es ist ein prall gefüllter Medienraum. Das freut uns sehr.
10: Trabalhamos muito para estar aqui. O Benfica é uma das maiores equipas da Europa. É uma equipa de Liga dos Campeões. Vamos dar o nosso melhor e mostrar a nossa identidade. Apesar de termos muito respeito pelo adversário, queremos ser corajosos. Vamos fazer de tudo para ter um bom jogo e mantê-lo aberto o maior tempo possível. Ninguém espera que passemos à próxima fase, mas isso pode ser uma oportunidade para nós.
9: Niemand wird wirklich erwarten, dass wir Benfica über zwei Spiele hinwegschlagen und das ist auch unsere Chance.
4: Já o experiente médio Lukas Gürtler quer trazer a discussão da eliminatória para o Estádio da Luz.
11: O objetivo é surpreender o Benfica para manter tudo em aberto para a segunda mão em Lisboa. Temos tido alguns grandes jogos fora de casa e queremos ter uma boa exibição para ir à Luz sonhar com a passagem.
4: Em St. Gallen, João Santos Correia, há lutação esgotada e entusiasmo quanto basta em torno desta visita do Benfica.
10: Já se sente o entusiasmo local para o encontro de amanhã entre o St. Gallen e o Benfica para o Citar Stadium. Os bilhetes estão esgotados, sendo esperados 17 mil espectadores num estádio com capacidade total para 20 mil. Isto porque existem lugares em pé não permitidos pela UEFA. Dos 17 mil adeptos no Citar Stadium, os responsáveis do ESPN, a alcunha do clube, esperam que 60% vistam de verde, contrastando com os 40% de adeptos encarnados. O Benfica pode não estar em maioria no duelo de amanhã, até porque, recordo, o St. Gallen terminou a época transata com uma taxa média de ocupação de 89%. Os encarnados chegam a St. Gallen ao fim da tarde e às 19 horas, hora de Portugal Continental, começa a conferência de imprensa de Marco Silva, a exatamente 24 horas da sua estreia oficial como treinador do Sport Lisboa e Benfica.
4: A reportagem do enviado especial da Antena 1 ao St. Gallen Benfica, à Suíça, relato a partir das 19 horas, emissão especial amanhã, depois das 18h30. Hoje, na Sérvia, o Braga inicia a temporada oficial com a primeira mão da segunda pré-eliminatória da Liga Conferência. Guerreiros defrontam o Zelesnikar Pančevo e Nikola Stoljković, sérvio, ex-avançado bracarense, entrevistado na Antena 1, considera a equipa portuguesa favorita, apesar do piso sintético.
12: O Braga não vai ter muitas dificuldades de passar o Zelesnikar, para ser sincero, mas o Zelesnikar vai sair jogar como jogam na Sérvia, futebol moderno, que a gente na Sérvia gosta, só que no nível como o Braga, eu acho que não chega. A única coisa que posso dizer que vai ser diferente e difícil para o Braga, porque o jogo vai ser no sintético.
4: Stoljković, ex-Braga, aqui entrevistado por João Alves Domingos. O Zelesnitsar Braga é às 8 da noite. Partida para seguir aqui na rádio com informações de Ariana Azevedo. Agora o Estoril Open. Nuno Borges foi eliminado no quadro de singulares no torneio ATP português perante Roman Andrés Burro de Chaga. Tiago Torres defrontou o chileno Alejandro Tabilo, número 30 mundial. João Gomes Dias, como é que está esse encontro? Se é que já não terminou.
13: Não terminou e para já está a correr bastante bem. Tiago Torres, de forma verdadeiramente inesperada, ele que é um tenista que está fora do top 400 mundial, está a vencer 6-4, 3-2, já com break a maior na segunda partida, Alejandro Tabilo do Chile, que é apenas e só, claro com aspas, o número 30 do mundo. Portanto, aqui as hierarquias pré-estabelecidas dariam um claro favoritismo ao jogador sul-americano, mas a verdade é que Tiago Torres, dando a sequência àquilo que de tão bem fez na primeira ronda, está agora também no corte central a conseguir esta vantagem. Ele que, atenção, tem ainda um jogo de pares para fazer. A ver, vamos se qualificar em singulares, se vai abdicar ou não desse duelo de pares. Ele que joga ao lado de João Domingos para defrontar uma dupla também portuguesa, Henrique Rocha e Jaime Faria. Para falar em pares, Nuno Borges está neste momento a jogar ao lado de Francisco Cabral. Os dois amigos estão a vencer para já por 3-2 no primeiro set entre uma dupla francesa. Borges, que como disseste, acabou hoje eliminado numa longa batalha diante do argentino Román Burro de Chaga, parciais de 6-1, 4-6 e 6-3, paralisando Borges, sobretudo os erros no primeiro set e uma dupla falta comprometedora quando estava na terceira partida a servir para evitar a derrota no encontro.
4: João Gomes Dias a acompanhar tudo em torno deste Estoril Open. Na volta à França, venceu a 17ª etapa o belga Jasper Philipsen, ligação de 174 km e 700 metros entre Chambéry e Voiron. Ainda assim, Tadej Pogacar manteve os 4 minutos e 32 de vantagem sobre o segundo da geral, que é Remco Evenepoel. Termino com o handball. O guarda-redes Tobias Tulin é mais um reforço para o handball do Benfica. O internacional sueco, 31 anos, assinou até 2027, já foi campeão europeu com a Suécia em 22 e venceu a Liga Europeia com o Magdeburgo em 2021. Jogava nos húngaros do Pique Seguedo. O Benfica não é campeão de handball masculino há 18 épocas.
1: David Carvalho, nesta edição do Jornal de Desporto, simultâneo com a RTP Antena 1 Açores, RTP África e RTP Mundo. 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
1: Há umas calças da Zara que já são conhecidas nas redes sociais como calças da morte, por serem demasiado compridas e fazerem as pessoas tropeçar.
2: No fórum de hoje perguntamos aos nossos ouvintes se já foram vítimas de alguma peça de roupa ou calçado. E nem sequer estamos a contar com os hipsters, que andam por aí com meias e chinelos do Lidl a fazer figuras tristes.
1: E a primeira ouvinte em linha chama-se Clarice Mota e é produtora de conteúdos digitais. Bom dia.
3: Bom dia a todos. Eu uma vez parti uma perna por causa de uns saltos de agulha de 10 centímetros e forcei uma vista ao meu namorado com uma nail de 15 centímetros. Processei o salão das nails, mas até agora não me responderam. Acho mal.
1: Realmente, quem diria que umas unhas de 15 centímetros podiam magoar alguém? Muito obrigado pela sua participação. Temos agora em linha o Sr. Roberto Rodolfo, que está em crise de meia-idade e nos fala da Brandoa. Ora viva!
4: Olá a todos. Eu fui parar ao hospital um dia destes porque o meu sangue deixou de circular nas pernas, derivado a usar umas calças skinny, apesar de ter 50 anos e ser obeso. Bom, eu vou processar a marca das calças, evidentemente.
1: Claro que sim. Processe-os também por ficar a parecer um barril com pernas quando usa as skinny. E parece que nos liga agora o Ministro da Educação, Fernando Alexandre. Bom dia. Quem é que vai culpar hoje?
5: Bom, eu gostaria de esclarecer que grande parte da culpa dos problemas na correção dos exames foi de uma camisa da Zara que tem as mangas muito compridas e tapou partes das provas que os professores estavam a corrigir. Eu já mandei fazer uma auditoria à marca porque custa-me acreditar que queira prejudicar os alunos.
1: Então a culpa foi da Zara, está tudo esclarecido. Muito obrigado a todos os que participaram neste fórum. Para a próxima vamos perguntar se acha que o Zé Lopes da TVI também é fashion victim.
6: Vocês é que são umas invejosas e não sabem que estão super na moda os pijaminhas de calção e camisa de rede para usar na rua. Isso e o penteado à Dilma Rousseff, que é a minha imagem de marca.
2: Ficamos agora com uma sugestão cultural do novo selecionador nacional Jorge Jesus.
7: Boas! Para a minha sugestão é o filme Odisseia, né? Que está nos cinemas e que conta a história de um herói que esteve na Guerra de Troia a lutar contra o preço dos ferros que fazem a ligação a Setúbal. Chama-se Ulisses e regressa à casa passados 10 anos, né? Tal como eu regresso agora à casa e aos meus, depois de uns anos na Arábia Saudita. Pai, eu aconselho todos a verem, porque uma pessoa sem cultura é como uma limonada sem molho de tomate. Obrigados.
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Estamos agora a chegar perto das 18 horas com Tiago Petencourt. Em relação ao tempo para amanhã, quinta-feira, poderá contar com períodos de céu muito nublado, com boas abertas e aguaceiros fracos e pouco frequentes para os grupos central e oriental.

0: 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Boa tarde, são 18 horas. Vamos conhecer os títulos desta edição.
1: Acesso à ressonância magnética no Hospital da Horta. PS denuncia continuidade de envio de doentes à terceira, apesar do novo aparelho a funcionar. O hospital garante que nenhum doente urgente ficou sem exame. Portos dos Açores sai da operação portuária. O governo avança com separação progressiva de funções. Por sorte, não foi em cima dos funcionários. Tal é a degradação que já caíram 3 tetos em salas de trabalho na alfândega de Ponta Delgada, denuncia Sindicato dos Trabalhadores dos Impostos.
0: Máximas previstas para amanhã de 24 graus em todo o arquipélago. É altura para avançarmos com as notícias da região. Edição às 18 horas.

0: com a jornalista Margarida Pereira.
1: O PS faz a denúncia a doentes no Faial que continuam sem conseguir realizar uma ressonância magnética no Hospital da Horta, apesar do novo equipamento financiado pelo PRR ter sido instalado em maio. A deputada socialista Inês Sá diz que há utentes que continuam a ter de se deslocar para realizar o exame.
2: Nós recebemos, de facto, relatos de utentes que continuam a ser encaminhados para a Ilha Terceira, ou também lhes é sugerido que procurem uma solução ao nível de clínicas privadas. O que nós, de facto, estranhamos é como é que, passado mais de um mês de ter inaugurado o equipamento de ressonância magnética no Hospital da Horta, continuam a manter este procedimento. Obviamente que, sendo estes relatos correspondendo à realidade, é uma questão que nos preocupa e acho que é importante, entendemos ser importante perceber o que é que se passa, o que é que falhou.
1: Em reação a esta denúncia do PS, o Hospital da Horta garante que nenhum doente urgente ficou sem fazer ressonância magnética. Antena Açores questionou a diretora clínica do hospital. Fátima Pinto reconhece que tem havido alguma dificuldade apenas processual, diz, nos pedidos externos ao hospital. Dificuldades que estão a tentar ultrapassar. Garante que o aparelho de ressonância está a trabalhar em pleno.
3: Obviamente que temos que dar prioridade às situações mais urgentes, que globalmente são as do hospital, ainda que isso não seja obrigatório. Mas nós estamos a aceitar processos de outros centros de saúde. Já fizemos ressonâncias a pedido do PICO, das Flores e da USIF. O que é que se passa aqui? Há aqui um procedimento administrativo que nos está aqui a dificultar o acesso a alguns doentes, mas nunca deixou nenhuma ressonância considerada urgente de ser feita no Hospital da Horta por causa desse processo administrativo. Mas não passa disso, nós estamos, nesta altura, temos 160 pessoas em lista de espera, que estão à espera por critérios de gravidade, mas nós estamos a aceitar os doentes todos.
1: Segundo Fátima Pinto, já foram realizadas 207 ressonâncias desde que o novo equipamento foi instalado no Hospital da Horta. Degradação do edifício da Alfândega de Ponta Delgada é de tal ordem que já caíram 3 tetos em salas de trabalho. As janelas não abrem. É grande o rol de queixas denunciadas pelo Sindicato dos Trabalhadores dos Impostos.
4: Continua a chover dentro do edifício, o ar-condicionado está avariado, não se podem abrir as janelas, senão as janelas, como já aconteceu, caem. Tem que se colocar desperdício e panos junto às janelas e debaixo das portas para que não entre água. Já desabaram 3 tetos em salas onde trabalham funcionários e, felizmente, não houve danos pessoais a lamentar, uma vez que eram ao fim de semana. Temos nas salas cerca de 30 graus de temperatura e 90% de umidade. De vez em quando cai pó de cimento em cima dos funcionários. Alguns funcionários já desenvolvem algumas doenças até pulmonares devido ao nível de umidade e pó que abunda dentro do edifício, o que torna as nossas competências quase diminuídas.
1: Estão em risco a segurança e o bem-estar dos trabalhadores, diz o delegado sindical António Pinto. O sindicato não descarta convocar greve.
4: Estamos mais uma vez a reivindicar que seja dado provimento ao relatório da Autoridade para as Condições de Trabalho que já estiveram no nosso edifício. Agora estamos a tentar apresentar uma queixa na União Europeia para ver se conseguimos que alguém consiga pressionar a direção da Autoridade Tributária Aduaneira a darem-nos condições de trabalho mínimas e legítimas para desenvolvermos a nossa atividade. O Sindicato dos Impostos vai ponderar que tipo de ação é que há de desenvolver para que consiga levar a bom termo as nossas reivindicações. Vamos tentar primeiro administrativamente, em último caso, ponderamos convocar os trabalhadores para tomar as decisões mais drásticas que poderão ir até uma greve.
1: A degradação do edifício está a aumentar. Este é um problema que se arrasta sem fim à vista. A Portos dos Açores sai da operação portuária. O Conselho de Governo aprovou uma resolução a dar indicações a esta empresa pública para separar as funções de autoridade portuária das atividades de natureza operacional. Nos portos, atualmente, as operações são asseguradas por empresas público ou privadas, com uma participação da Portos dos Açores de 20% em cada uma das óperas. No futuro, futuro. A intenção do Governo é que a Portos dos Açores saia destas operações, ficando apenas com a fiscalização, um processo gradual, confirma o porta-voz do Conselho do Governo, Paulo Estevão.
5: Está planeado para duas fases. Nesta primeira fase, o que se pretende é que essa separação vai ser progressivamente executada. E, portanto, numa segunda fase, será ainda mais complexo, que na medida em que se irá caminhar para um sistema que permitirá uma divisão de tarefas evidente, ou seja, as infraestruturas serão sempre do Porto dos Açores, mas este conjunto de atividades portuárias virá a ser tendencialmente exercida totalmente por estes agentes portuários.
1: A prazo, o objetivo é a privatização total das operações portuárias. O pontapé de saída foi dado hoje no Conselho do Governo, reunido no Corvo. E na reunião com o Governo, o município obteve novas garantias sobre obras estruturantes para a ilha. Sandra Pimenta.
6: Foi mais uma reunião com os assuntos de sempre. A obra de ampliação da Aerogar, a construção de um quartel de bombeiros e a requalificação da estrada Pão de Açúcar. A única alteração foi a confiança do presidente da autarquia, Marco Silva.
7: Das minhas preocupações que vieram nesta primeira reunião que tive há 8 meses atrás, há coisas que já foram feitas. Coisas têm os seus timings, vamos respeitar. Foi lançado pelo governo a concessão e construção. Há os trâmites legais a serem respeitados, vamos respeitar, quero crer que as coisas vão acontecer.
6: Uma confiança que tem razão de ser, diz o Presidente do Governo, José Manuel Bolieiro.
8: Nós aprovamos uma resolução no sentido de abrir um concurso de concessão-construção para a Aerogar e também para o serviço que diremos que servirá para quartel de bombeiros, igualmente aqui no Corvo. E, portanto, essa resolução está aprovada, autoriza a realização de procedimentos e despesa no valor de 5,1 milhões de euros.
6: Também na habitação, um problema com décadas na Ilha do Corvo, o Governo assume novas garantias.
8: Nós encontramos aqui uma profunda disponibilidade do município, do Sr. Presidente da Câmara, para, perante muitas vezes a impossibilidade que temos no mercado oferta para obra, podermos recorrer aos serviços por administração direta, quer do Governo, quer do município, até mesmo com material para desenvolvermos uma aposta de recuperação, como sabem, trata-se mesmo de reabilitação de habitações para se tornar habitáveis e aumentar o parque habitacional disponível no Corvo, que faz falta e creio que é estratégico para a captação, designadamente profissionais diferenciados no Corvo, quer no domínio da educação, quer no domínio da saúde.
6: Garantias do Presidente do Governo dos Açores no final da reunião com a autarquia do Corvo.
1: O Corvo era até há bem pouco tempo o único concelho do país sem freguesias, o que o impedia de receber verbas associadas ao Fundo de Financiamento das Freguesias, uma lacuna histórica já alterada pela Assembleia da República, uma alteração que vai mudar a ilha, diz o Presidente do Governo açoriano.
8: O Governo dos Açores foi o primeiro, quando criou aqui o regime de colaboração do Governo da Região Autónoma dos Açores com as freguesias, incluir o Corvo nessa capacidade de candidatura a estes meios financeiros para contratualizar. Agora também conseguimos, fruto de uma iniciativa junto na Assembleia da República, que também no plano nacional essa situação fosse corrigida. Isso foi de um profundo agrado e satisfação que tenho, porque mudamos o paradigma e fizemos história em benefício de fazer justiça ao município do Corvo.
1: Justiça feita ao Corvo, diz o presidente do Governo açoriano no final da visita estatutária à ilha. A Iniciativa Liberal quer que o tratamento de substituição opiácea destinado aos toxicodependentes passe a ser feito nas unidades de saúde da região. O serviço é atualmente prestado pela Arrisca, que deixou de fornecer medicação ao fim de semana por questões financeiras.
3: Tudo fizemos para que não chegássemos a esta situação. Tentámos com a senhora secretária da Saúde, com o Sr. Diretor Regional, ver se conseguíamos potenciar. Temos concorrido a stakeholders privados para suprimir a falta de recursos. Devo dizer-vos que todos os planos de atividades nos últimos 3 anos têm sido conservadores. Apesar de nós detectarmos necessidades e de novas respostas, não as temos proposto devido à falta de verbas e tudo temos feito para suprimir. Mas não podemos continuar a acumular resultados negativos, daí temos chegado à conclusão que a única forma era diminuir de 7 dias para 5.
1: Suzete Frias, diretora-geral da Arrisca, disse hoje em audição parlamentar que a transferência do serviço para as unidades de saúde poderia trazer algumas vantagens, mas lembrou que há pacientes que necessitam de cuidados especiais. Também Hélder Fernandes, coordenador técnico da Associação Novo Dia, tem dúvidas sobre a eficácia da medida.
9: Concordamos que efetivamente o facto de as dependências serem um problema reconhecido pela Organização Mundial de Saúde como um problema de saúde, que deve então também integrar os serviços regionais de saúde, de forma a que se consiga dar aqui uma resposta mais equitativa, e daí concordarmos com essa integração. E para além disso, acho que há aqui grandes vantagens o facto de haver essa integração no sistema regional de saúde, nomeadamente na própria articulação que depois poderá ser feita, tendo em conta que muitas das vezes as pessoas que integram esses serviços têm algumas dificuldades no acesso ao médico geral de familiar ou médico de família. No entanto, não podemos descurar que existe um grupo de pessoas que vão ter dificuldade em dirigir-se a esse serviço e é necessário que haja essas equipas que possam prestar esse serviço.
1: O Parlamento Açoriano está a ouvir várias instituições a propósito desta substituição UPI-ACA. Está já identificado o local de aterragem do Space Rider em Santa Maria. Será a norte do aeroporto. A construção da estrutura deverá começar no final deste ano. O veículo espacial europeu deverá chegar à ilha no primeiro semestre de 2028. Datas avançadas pelo presidente da Agência Espacial Portuguesa, Ricardo Conte.
10: Vai ser à partida no primeiro semestre de 2028. Isso significa que nós em 2027 temos tido tudo pronto. Esse é o nosso grande desafio, e desde a construção e da sua operacionalização. Aterragem do Space Rider. Já começamos os estudos geológicos dos locais onde vai ser a aterragem do Space Rider. Já estão identificados os spots. Portanto, será a norte do aeroporto. Estamos neste momento nos concursos para a construção. Nós temos aqui três spots. Temos um no teleporto, que vai iniciar-se no último trimestre deste ano. Depois temos aqui o centro tecnológico. Estamos na fase de projeto e desenho. E depois temos o spot do landing site, a zona de aterragem do Space Rider, e que deverá começar no final deste ano, no início do próximo ano. Mas a construção física mesmo.
1: Presidente da Agência Espacial Portuguesa, Ricardo Conde, hoje na conferência Atlantic Space Hub, que está a decorrer em Santa Maria. Os investimentos na área espacial na ilha podiam estar mais avançados, diz a Presidente da Câmara de Vila do Porto, que valoriza, no entanto, o investimento em curso na formação de jovens nas áreas da ciência e tecnologia. Ana Leal Pereira.
11: Há investimentos que podiam estar mais avançados, é o caso do Centro Tecnológico Espacial em Santa Maria. O projeto continua dependente de várias fases técnicas, lamenta a Presidente da Câmara de Vila do Porto.
12: Há aspectos que já podiam ter aqui uma maior aceleração, nomeadamente ali ao nível do Centro Tecnológico Espacial. Já foi anunciado há alguns anos, a Câmara Municipal também doou o próprio terreno à PT Space. Mas que estava ao seu tempo, as infraestruturas, os projetos, os licenciamentos, mas de qualquer forma este é daqueles que eu julgo que já podia ou já devia estar aqui mais com maior visibilidade e já ver-se nascer ali alguma coisa.
11: Sobre investimentos em curso no Teleporto Santa Maria, segundo Bárbara Chaves, deverá ser ampliado nos próximos tempos e reforçada a capacidade de apoio a empresas e instituições ligadas ao setor espacial. E a formação dos jovens nas áreas da ciência e da tecnologia está a permitir que muitos regressem à ilha para trabalhar.
12: Santa Maria e a escola também têm feito o seu trabalho e criado projetos dentro ao nível escolar que têm fomentado que os nossos alunos vão estudar, vão fazer a sua formação nas áreas das tecnologias e que lhe permite, sem dúvida, voltar à sua terra para este tipo de atividades. E para nós também é importante e é um investimento também de futuro. Ou seja, os nossos jovens são motivados a tirar estas formações destas áreas e depois terem alguma possibilidade de regressar. Acontece com estas questões espaciais, acontece com a nave também, que os nossos jovens, felizmente, têm vindo a regressar à ilha.
11: Segundo a Presidente da Câmara de Vila do Porto, as empresas instaladas na ilha já garantem cerca de 20 postos de trabalho permanentes, ocupados na sua maioria por residentes em Santa Maria.
1: Hoje é Dia Mundial do Cérebro e há dados preocupantes. Os dados nacionais apontam para que no espaço de 25 anos Portugal tenha cerca de 370 mil doentes com demência. Na região, a Associação Alzheimer Açores alerta para a necessidade de prevenção e para a adoção de hábitos de vida saudáveis. Eduardo Mendes.
13: A preocupação deve começar muito antes do diagnóstico. O cérebro precisa de estímulos ligados a uma boa qualidade de vida.
14: O bem-estar físico também está correlacionado com o mental. Temos que cuidar da nossa mente, exercitar o cérebro, valorizar hábitos que promovam esse bem-estar. Sono de qualidade, alimentação equilibrada, um estímulo intelectual e uma mente de descanso, atividade física, estilo de vida saudável.
13: E quando já há uma demência diagnosticada, Berta Cabral do Couto, presidente da Associação Alzheimer Açores, pede que não se recue nos cuidados.
14: As famílias também têm que ter esse cuidado para não deixarem o doente fechado a um quarto, quando essas pessoas que já têm demência precisam sair, comunicar.
13: A associação presta apoio na sua sede e também ao domicílio com várias terapias.
14: Salas de Nusla, musicoterapia, fisioterapia, yoga, artoterapia. Essas terapias vão ajudar e ocupar o tempo desses.
13: E há cada vez mais pessoas a procurar o serviço.
14: Temos uma lista interminável. É preciso ver que agora a esperança média de vida aumentou. Não se quer dizer que isso é uma doença de idade, mas é fruto também de estilo de vida.
13: A associação vai ter nova sede para responder a mais pedidos, mas não são só os doentes que precisam de apoio.
14: Os cuidadores podem recorrer às nossas terapias, principalmente apoio psicológico, que tem sido muito solicitado pelos cuidadores.
13: Os alertas no Dia Mundial do Cérebro para que a prevenção continue a ser o foco principal.
1: Santa Clara venceu hoje o Moreirense por 2-1 em mais um jogo de preparação da pré-época. Os golos foram marcados por Vinícius e por Iago. Foi uma estreia a marcar para o jovem Iago, médio defensivo, que na temporada passada estava nos sub-23.
15: É muito importante poder marcar contra uma equipe de primeira liga, mas apesar do gol, acho que é importante a gente contribuir com o grupo. A gente tem feito bons amistosos. Eu acho que isso é o mais importante, se preparar bem para o campeonato.
1: Vitória do Santa Clara por 2-1 frente ao Moreirense. O clube açoriano confirmou hoje a contratação de Lucas França, o guarda-redes de 30 anos que veio do Nacional. De saída está Bruno Almeida, depois de 4 temporadas nos Açores. Vai reforçar o AEL Limassol do Chipre, treinado pelo português Hugo Martins.
0: Foram as notícias da região, edição das 18 horas, com a jornalista Margarida Pereira. 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
1: Muito boa tarde, 18 horas e 18 minutos.
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1: Nesta quarta-feira contamos com o apoio técnico do Jorge Silva Medeiros. Eu sou o César Pinheiro e vou estar por aqui até às 19h.

0: Bom final de tarde na companhia da RTP Antena 1 Açores, agora com 30 minutos depois das 18.
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0: Temos para ouvir já a seguir os The Black Mamba. É ficar ligado à Rádio Pública.

Ciro com Tempestade. Acordamos ainda Luís Represas com Da Próxima Vez. Agora 14 minutos das 19. Seguimos viagem nesta quarta-feira com Christoven e ainda Boy and Bear.

0: Às 19 horas, atualizamos a informação do país e do mundo e logo a seguir irão ficar na companhia da Graça Muniz. Um bom resto de quarta-feira.
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1: Quanto ao tempo para amanhã, quinta-feira, poderá contar com períodos de céu muito nublado, com boas abertas e aguaceiros fracos e pouco frequentes nos grupos central e oriental.

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1: Oito horas no continente e na Madeira, sete nos Açores. Principais títulos a esta hora, na Isabel Costa.
2: A Polícia Judiciária diz que não é rigoroso dizer que foi afastada do inquérito ao caso do atrelado que envolve o ministro Luís Neves. É a resposta da Judiciária ao comunicado do Ministério Público. Independentemente de quem investiga, o caso continua a motivar reações políticas. Ansiedade, o sentimento mais relatado por pais e alunos que tentam finalizar o acesso ao ensino superior. E em Alijó estão a ser reforçados os meios terrestres de combate ao fogo. Estamos a chegar ao final do dia e os bombeiros vão deixar de contar com os meios aéreos.
1: Estão 20 graus em Ponta Delgada, por esta altura, 23 no Porto, 24 no Funchal, 25 em Coimbra, Lisboa e Faro. 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
2: A Polícia Judiciária esclareceu em comunicado que não foi afastada do inquérito ao desaparecimento de um reboque que estava à sua guarda e que foi depois encontrado nas instalações da construtora de Barcelos, que fez obras em várias instalações da PJ e também em casa do ex-diretor nacional, Luís Neves. A PJ diz que, tal como disse num comunicado de dia 17, foi esta polícia que começou a investigação por sua iniciativa, tendo depois remetido ao Ministério Público para ser apreciado e alvo de decisão, como de resto acontece com todos os inquéritos de crime iniciados na Polícia Judiciária. Esta tarde, a Procuradoria-Geral da República tinha informado que a fase de inquérito ia ser conduzida pelo Ministério Público e não ia ser entregue a nenhum dos órgãos de polícia criminal, onde se inclui a Polícia Judiciária. A PJ diz agora

0: que não é rigoroso concluir que a investigação tenha sido retirada à Polícia Judiciária. O caso que envolve Luís Neves, o ministro da Administração Interna, leva o líder do PCP, Paulo Raimundo, a dizer que a paciência tem limites. O líder comunista considera grave a polémica relacionada com os mandatos do ministro da Administração Interna, Luís Neves, enquanto esteve à frente da Polícia Judiciária. Também o Chega está a ponderar chamar o ministro ao Parlamento para responder numa comissão parlamentar de inquérito. Até agora já se candidataram 2.700 estudantes ao ensino superior. Nos primeiros dois dias do Concurso Nacional de Acesso, é este o número de alunos registado no portal da Direção-Geral do Ensino Superior. No ano passado, nos mesmos dois primeiros dias, já se tinham candidatado mais de 16 mil. É na corrida às universidades que se registram agora mais problemas. A repórter Rita Fernandes esteve esta tarde em várias escolas de Lisboa, onde ouviu os problemas dos alunos que procuram concluir o processo de candidatura.
1: Matilde, aluna do 12º ano, diz que já ninguém aguenta tanta informação.
2: Overstimulated, estamos todos overstimulated com isto.
1: Matilde Café saiu da secretaria da escola de mãos na cabeça e quase sem o documento de que precisava, a ficha ENES, que contém a média final e serve para concorrer ao ensino superior. Hoje é o último dia que tem para preencher a candidatura à faculdade em que queres entrar.
2: Eu fui lá à senhora e a senhora não tinha a minha ficha, o que eu achei estranho. Depois mandou-me para a secretaria e disse: tenho que vir cá para a semana ou amanhã. Eu disse: não consigo porque hoje tenho que me inscrever na privada se eu quiser entrar. Pronto, eu estive na secretaria uma hora à espera para depois a senhora me dizer que foi emitida, mas a senhora auxiliar deu a outra pessoa ou foi colada. Oh, não sei.
1: Na escola secundária José Gomes Ferreira, em Benfica, Lisboa, juntam-se vários alunos que também levantaram a ficha que tem a média final depois de terem feito os exames. A de Tiago trazia a média errada.
3: Tive que ir à direção dizer que não era assim e que eu achava que não. Ainda pensaram que eu estivesse a fazer mal, mas depois percebeu-se que, como a minha nota tinha mudado, eles não tinham feito a fórmula bem e estava inferior à que é realmente.
1: Tiago acredita que o erro na média não está relacionado diretamente com erros nos exames, mas sim com uma desatenção no cálculo, o que demonstra, mais uma vez, o desgaste de quem tem mantido o sistema escolar a funcionar nas últimas semanas.
3: Eu vou-me candidatar ao ensino superior, espero que não haja nenhum problema, nem nenhuma adversidade quanto a isso, e é esperar.
0: Os relatos dos erros nas médias e na troca de documentos. Durante a manhã, o Júri Nacional de Exames disse às escolas que mais de 6 mil provas tinham sido reclassificadas depois de identificados erros nos parâmetros de correção. Aumentou de intensidade o incêndio em Alijó, no distrito de Vila Real. Perto de 200 de bombeiros e 7 aeronaves ainda estão no combate ao fogo. O ponto da situação foi feito há momentos pelo oficial de Operações de Proteção Civil, Paulo Santos, à jornalista Inês Martins.
4: Houve aqui um reforço numa tentativa de limitar ao máximo a propagação do incêndio, que agora se faz numa zona também de floresta, e daí que tenha aumentado também aqui a intensidade, apesar de que portanto, nós neste momento temos empenhados 204 operacionais, 64 veículos e 7 meios aéreos, mas estes meios aéreos agora vão começar daqui a pouco a regressar, e alguns já regressaram aos seus centros de meios aéreos, enfim, porque já não há condições de voo agora durante a noite, não é?
0: Paulo Santos recomenda e alerta para quem está próximo deste incêndio que se afaste, até porque as chamas já progrediram para outras localidades.
4: Ele já progrediu, portanto, sempre a sul da A4, neste momento muito próximo de uma localidade que é Vila Verde, que já ultrapassou, já passou, e Riva Longa também poderá, enfim, nas proximidades ter lá um incêndio também, porque é uma zona com mais floresta, portanto, mas é que há aqui uma localidade que é Freixo, que tem algumas habitações também dispersas, que estão na zona de influência do incêndio e que poderão sofrer algum impacto no incêndio. Aquilo que se pede é estas pessoas que estejam muito, muito atentas, sigam os conselhos das autoridades, e de alguma forma adotem as medidas de precaução.
0: As recomendações de Paulo Santos, o oficial de operações do Comando Nacional de Proteção Civil, em Alijó, no distrito de Vila Real, os bombeiros ainda não conseguiram dominar o incêndio. A recente onda de calor em França foi a mais letal desde 2003, quando morreram 15 mil pessoas devido às temperaturas elevadas. A vaga de calor que atingiu França entre 17 de junho e 2 de julho provocou 5.764 mortes, em excesso, segundo a Agência de Saúde Pública Francesa. Metade destas mortes em excesso, que também afetou faixas etárias mais jovens, embora 2/3 das vítimas tivessem 75 ou mais anos, foi registada em apenas 3 dias, entre 25 e 27 de junho, indicou esta agência estatal. Os dados sobre a mortalidade, que continuam a ser monitorizados e escrutinados nas últimas semanas, têm suscitado um intenso debate político em França, com a oposição a acusar o governo de falta de preparação para enfrentar as alterações climáticas. Paulo Portas é o novo comissário-geral para as comemorações dos 900 anos da Fundação de Portugal. Tomou posse esta tarde no Palácio da Ajuda, frente à Ministra da Cultura e também ao Ministro da Defesa, Paulo Portas, a dizer no discurso que vai ser fiel aos factos e à história.
5: Mas queremos por isso que estas comemorações sejam vividas por todas e por todos os portugueses. Que cheguem às escolas, às instituições de ensino superior, aos museus e aos monumentos, que envolvam os municípios, as comunidades locais, os agentes culturais, os investigadores, as associações e a sociedade civil, que mobilizem diferentes gerações e diferentes territórios.
0: A Ministra da Cultura, e não Paulo Portas, a Ministra Margarida Balseiro Lopes, que deu posse a Paulo Portas como Comissário-Geral para as comemorações dos 900 anos da Fundação de Portugal, o ex-ministro e ex-líder também do CDS, a dizer que se vai empenhar nos próximos meses para cumprir o calendário e dar a conhecer a história de Portugal.
6: Portugal seria para muitos uma improbabilidade difícil de acontecer. E as modificações geopolíticas dos séculos que se seguiram à batalha puseram à prova um empreendimento nacional que se tornou ainda mais laborioso. Quase 9 séculos depois de São Mamede, a existência de Portugal é uma certeza serena e aprovada pelos tempos, tão sólida como as rochas que antecedem o mar.
0: E a esta hora, na Sérvia, o Braga inicia a temporada inicial com a primeira mão da segunda pré-eliminatória da Liga Conferência. Os guerreiros enfrentam o Zelarnikar Pakevo. O apito inicial foi às 20 horas. Vamos até à Sérvia com a Ariana Azevedo.
7: O apito inicial que foi dado pelo árbitro turco Mehmet Turkmen há 9 minutos, que se jogam no Sportski Center Mladosten Pančevo, um relvado sintético. O resultado mantém-se 0-0. O primeiro sinal de perigo surgiu logo no primeiro minuto. O Nikola Jovanovic rematou de longe, a bola saiu ao lado da baliza de Ornicek. O Braga respondeu de imediato, rondou a área. A baliza defendida por Popovic, embora ainda sem criar uma verdadeira situação de perigo. Ao minuto 4, Paul Victor cruzou diretamente para as mãos do guarda-redes sérvio. Há instantes, queixas de penalti do Braga, um lance que envolveu um remate prensado de Ricardo Horta, depois um toque do jogador sérvio em Diego Rodrigues ao minuto 8. Rapidamente dar conta do primeiro 11 oficial dos arsenalistas, Ornicek na baliza, trio de centrais com Sérgio Bárcia, o único reforço, Vítor Carvalho e Bright Arrembi, nas aulas Victor Gomes à direita e Gabri Martínez à esquerda, no centro do terreno Gorbi, João Moutinho e Diego Rodrigues, na frente a dupla composta por Ricardo Horta e Paul Victor. Em Belgrado, na Sérvia, 10 minutos nesta altura, Zelenicar 0, Braga também 0.
0: Ainda sem inauguração do marcador neste jogo inicial da temporada para o Braga. Obrigada, Ariana Azevedo. Voltamos à Sérvia na próxima hora.
8: E voltamos também às notícias às 9. Ana Isabel Costa com o Jornal às 8, na RTP Antena 1, simultâneo com Madeira, Açores e Mundo. 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
9: São 9:11 nos Açores.
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13: Viva, boa tarde, é um gosto estar consigo, obrigada por estar connosco. José Gamboa, Paulo Matias e Graça Muniz. Vamos ficar com música a partir dos estúdios da RTP Antena 1 Açores, na Ilha Azul, na Cidade Mar, pertinho do Peter que Represas cantou de modo sublime.
14: Coro formalíssimo.

A 7 de julho, Mariana Azevedo, no Caminho do Meio, falava a propósito deste Peters, deste tema com o Estrovante. Pode recordar a conversa em RTP Play. Para já, vamos até ao Que Vai Para o Ar com o Vítor Ruidores, um espaço que também pode conhecer ou recordar na RTP Play.

0: Vítor Ruidores, bem-vindo à RTP Antena 1 Açores. Com dinheiro na mão, em todo o lado há função. Há quem diga que o dinheiro não traz felicidade, mas parece que traz facilidade.
1: Minha querida Graça, houve um escritor que disse: o dinheiro pode não trazer felicidade, mas acalma os nervos. Olha, a minha acalma-me bastante. Mesmo quando faço viagens, levo dinheiro sabendo que não vou gastar, mas ele dá-me um conforto sabendo que ele está lá. Portanto, acalma-me os nervos, literalmente.
0: Já somos três, pelo menos.
1: com dinheiro na mão, em todo o lado há função. O que é que isto significa? Significa que quando alguém tem o dinheiro disponível e pronto para pagar, portanto, dinheiro na mão, é muito mais fácil conseguir serviços, resolver problemas, comprar o que se deseja ou encontrar pessoas dispostas a ajudar. Ou seja, em todo o lado há função. Por conseguinte, este provérbio destaca a ideia de que o pagamento imediato ou a demonstração do poder de compra abre portas e facilita as coisas, agilizam qualquer processo. Então, podemos dizer que há aqui três aspectos a considerar. Em primeiro lugar, poder de compra. Isto é, quem tem o dinheiro tem o poder de decisão e a facilidade de negociação. Em segundo lugar, temos a agilidade, ou seja, com o dinheiro disponível, os serviços são feitos na hora. Portanto, a função ocorre. Em terceiro lugar, temos a facilitação, que indica que o pagamento, especialmente em dinheiro vivo, ou em numerário, ou em cash, como se diz, portanto, o pagamento em dinheiro vivo contorna burocracias, e vivemos num país de burocracias mil, como sabemos, contorna burocracias e atrai interesse imediato. E, portanto, com dinheiro na mão, em todo o lado à função, claro que com dinheiro a gente escapa sempre e safa-se sempre e o dinheiro de facto, enfim, há quem diga saúde, dinheiro e amor, que é o que é preciso na vida, mas volto a dizer, o dinheiro pode não trazer felicidade, mas acalma os nervos.
0: Muito obrigada, Vítor Ruidores, e até à próxima.
1: Foi um gosto.
0: Igualmente. Gravámos este espaço há alguns dias. Se tivesse sido hoje, diríamos, o dinheiro abre todas as portas, menos a que devolve quem partiu para outra dimensão da vida. Lembras-me uma marcha de Lisboa?

Bom trabalho, se for o caso, boas férias, boa viagem, tudo a correr muito bem é o que lhe desejamos sempre. Segue a música com UHF.

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Recomeço é o tema que junta João Pedro Paes e Bispo. Agora chorei com João Só.

Um homem também chora quando preciso for. Ou melhor, o humano chora quando preciso for. Atrás do Tempo, Luís Sequeira, música nova.

0: hora certa, notícias. Continuo bem com a RTP Antena 1 Açores. Para amanhã, períodos de céu muito nublado, com boas abertas para todos os grupos. Aguaceiros fracos e pouco frequentes nos grupos central e oriental. As temperaturas vão oscilar entre os 18 e os 24 graus Celsius. Vamos às notícias.
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0: Nove horas em Portugal Continental e na Madeira, são oito nos Açores. Olá, Cláudia, vamos aos temas em destaque a esta hora.
2: Já se candidataram ao ensino superior 2.700 estudantes, um número bastante abaixo do que aquilo que se registou o ano passado nos primeiros dois dias de candidatura. Paulo Raimundo, do PCP, diz que começa a faltar a paciência e que o ex-diretor da PJ, agora ministro, tem de se explicar. Neste noticiário escutamos também a alegria e o temor de uma portuguesa libertada hoje. Esteve 5 anos detida na Venezuela, onde vive.
0: Nesta altura, em Ponta Delgada estão 22 graus, 23 no Porto, Lisboa, Coimbra e Funchal 24 e Faro com 27 graus. As notícias às 9, a edição é de Cláudia Almeida.
2: Já se candidataram ao ensino superior 2.700 estudantes. Este número está muito abaixo daquilo que se registou o ano passado, em que nos primeiros dois dias de candidatura se registaram mais de 16 mil. É agora na corrida às universidades que se registam as dificuldades. A repórter Rita Fernandes esteve esta tarde em várias escolas de Lisboa, onde escutou os problemas de alunos que procuram concluir o processo de candidatura.
3: Matilde, aluna do 12º ano, diz que já ninguém aguenta tanta informação.
4: Overstimulated, estamos todos overstimulated com isto.
3: Matilde Café saiu da secretaria da escola de mãos na cabeça e quase sem o documento de que precisava, a ficha ENES, que contém a média final e serve para concorrer ao ensino superior. Hoje é o último dia que tem para preencher a candidatura à faculdade em que quer entrar.
4: Eu fui lá à senhora e a senhora não tinha a minha ficha, o que eu achei estranho. Depois mandou-me para a secretaria e disse: tenho que vir cá para a semana ou amanhã. Eu disse: não consigo porque hoje tenho que me inscrever na privada se eu quiser entrar. Pronto, eu estive na secretaria 1 hora à espera para depois a senhora me dizer que foi emitida, mas a senhora auxiliar deu a outra pessoa ou foi colada. Oh, não sei.
3: Na escola secundária José Gomes Ferreira, em Benfica, Lisboa, juntam-se vários alunos que também levantaram a ficha que tem a média final depois de terem feito os exames. A de Tiago trazia a média errada.
5: Tive que ir à direção dizer que não era assim,

0: e que eu achava que não. Ainda pensaram que eu estivesse a fazer mal, mas depois percebeu-se que, como a minha nota tinha mudado, eles não tinham feito pronto, a fórmula bem e estava inferior à que é realmente.
1: Tiago acredita que o erro na média não está relacionado diretamente com erros nos exames, mas sim com uma desatenção no cálculo, o que demonstra, mais uma vez, o desgaste de quem tem mantido o sistema escolar a funcionar nas últimas semanas.
0: Eu vou-me candidatar ao ensino superior, espero que não haja nenhum problema, nenhuma adversidade quanto a isso, e é esperar.
2: Entretanto, criou-se o movimento chumbado.pt, criado por alunos do ensino secundário, que agendaram uma manifestação nacional para a próxima sexta-feira, devido a todas as falhas que se têm registado no processo de classificação dos exames nacionais do secundário. Quanto ao ministro Fernando Alexandre, está nesta altura a dar uma entrevista na RTP Notícias, entrevista de que lhe vamos dar conta nos próximos noticiários aqui na noite da Antena 1. Sobre as polémicas que envolvem o ministro da Administração Interna, o secretário-geral do PCP considera grave o que tem vindo a público sobre o tempo em que Luís Neves era diretor-geral da Polícia Judiciária. Considera Paulo Raimundo que faltam explicações e que a paciência se está a esgotar.
3: O conjunto de questões que têm vindo a público precisam de explicação. Cabal. E eu até acho que é do interesse de todos nós, do Governo e em particular do Ministro da Administração Interna, o esclarecimento cabal de toda a situação. E eu acho que é isso que está à espera. E, portanto, quer dizer, há limites para a paciência sobre estas matérias, como tudo. Não é? Levámos até ao limite possível a paciência com o Ministro da Educação, quando ele não queria, foi obrigado a dar explicações. Eu acho que é de evitar uma situação desse tipo. Este é um caso grave que se junta a outros casos graves.
2: Paulo Raimundo, em declarações aos jornalistas em Lisboa, à margem de uma reunião com a Associação dos Inquilinos Lisbonenses. Também hoje o Chega admite avançar com uma comissão de inquérito a mandatos do atual ministro Luís Neves na Polícia Judiciária. Esta tarde, em comunicado, a Polícia Judiciária esclarece que não foi afastada do inquérito. Há outro lado que se encontrou na empresa que fez obras numa propriedade do ministro Luís Neves e remete para o comunicado da semana passada em que se esclarece que foi esta polícia que começou a investigação por iniciativa própria e depois a remeteu ao Ministério Público, como é suposto nos procedimentos habituais. Esta tarde, a Procuradoria-Geral da República informou que a fase de inquérito ia ser conduzida apenas pelo Ministério Público, sem órgãos de polícia criminal. Aumentou de intensidade o incêndio em Alijó, no distrito de Vila Real, perto de 200 de bombeiros. Nesta altura, já mais de 250 operacionais estão no terreno. Na última meia hora ainda operavam 5 meios aéreos, agora já não. O oficial de Operações da Proteção Civil, Paulo Santos, deixa um alerta à população local.
4: Houve aqui um reforço numa tentativa de limitar ao máximo a propagação do incêndio, que agora se faz numa zona também de floresta, e daí que tenha aumentado também aqui a intensidade. Ele já progrediu, portanto, sempre a sul da A4, neste momento muito próximo de uma localidade que é Vila Verde, que já ultrapassou, já passou, e Riva Longa também poderá, enfim, nas proximidades ter lá o incêndio, porque é uma zona com mais floresta, portanto. Mas há aqui uma localidade que é Freixo, que tem algumas habitações também dispersas, que estão na zona de influência do incêndio e que poderão sofrer algum impacto no incêndio. Aquilo que se pede é estas pessoas que estejam muito atentas, sigam os conselhos das autoridades e, de alguma forma, adotem as medidas de precaução.
2: Alertas do oficial de operações do Comando Nacional da Proteção Civil, Paulo Santos, nesta altura a combater este incêndio em Alijó. Estão 286 operacionais, com o apoio de 88 meios terrestres. Da Venezuela, via Antena 1 Madeira, chega uma história de vida. Fátima Abreu, uma portuguesa a viver naquele país, hoje saiu da prisão, esteve detida durante 5 anos e nem acredita que agora é livre. Conversou com a jornalista Lília Mata.
5: Em 2021, quando foi levada de casa por militares, juntamente com o companheiro, Fátima Abreu não podia imaginar que ficaria presa até agora. Para trás ficou a filha de 5 anos, que foi acolhida pelas irmãs, já adultas.
6: Todos os dias chorava. Estava passando 75 quilos, e hoje que passaram 45. Passaram a comida em bolsas plásticas, transparentes, comíamos com as mãos. Quando nos castigavam, não? coisas que eu não desejo isso a ninguém.
5: Fátima Abreu era presidente do condomínio e diz ter sido alvo da vingança de um vizinho de quem se havia queixado devido a ameaças. A acusação foi de extorsão e associação criminosa, juntamente com um advogado que o casal assegura não conhecer. Nos primeiros momentos de liberdade, a madeirense de 49 anos ainda está incrédula.
6: Eu não acredito. Todavia me belisco, me mordo, abraço para ver se estou desperta ou estou dormida, não? Que não acredito que estou livre. E me dá até ganas de chorar. Porque saí hoje a comprar uma coisinha na padaria e me sentia assim como perseguida, não? Mirava para todos os lados. Sinto medo.
5: Muito emocionada, Fátima Abreu enumera os sonhos.
6: Quero volver a viver, quero ter outra vez minha casa, eu perdi tudo, perdi carro, casa, tudo. Quero volver a construir, quero trabalhar, quero volver a viver. Quero estar com minhas filhas, dar todo o carinho que elas perderam de 5 anos.
5: A vontade de recomeçar depois de um pesadelo que durou 5 anos.
2: E esse recomeço na vida de Fátima Abreu pode incluir um registro da história de vida em livro. Estúdio Lopa, numa vitória em português, Tiago Torres está qualificado para os quartos de final. João Gomes Dias.
7: Está fora do top 400, mas venceu um dos 30 melhores tenistas da atualidade. Tiago Torres bateu o chileno Alejandro Tabilo com duplo 6-4, e não foi fruto do acaso.
8: O trabalho compensa, obviamente. Acho que as pessoas pensam muito no dia de hoje e não no futuro. E eu simplesmente agora está a acontecer e está a ser o melhor resultado da minha vida. Mas se não fosse, o trabalho estava lá e isso nunca vai mudar.
7: Aos 24 anos, Tiago Torres está nos quartos de final do Estoril Open. Vai defrontar o francês Hugo Gaston na sexta-feira.
2: E do ténis passamos para o futebol nacional. Na Sérvia, o Braga inicia a temporada oficial com a primeira mão da segunda pré-eliminatória da Liga Conferência. O jogo Ariana Azevedo, nesta altura, já está na fase final.
9: Estamos com 51 minutos, uma oportunidade soberana há pouco para o Sporting Clube Braga. Victor Gomes a bater o canto e depois o Diego Rodrigues a tentar o remate sem efeito. Antes disso, cruzou precisamente Victor Gomes na direita. Toque de Diego Rodrigues para Ricardo Horta. Houve um corte em cima da linha. A bola saiu para a pontapé de canto. Uma segunda parte que arrancou há pouco em Pančevo, na Sérvia, a 18 km da capital Belgrado. Só a recuperar aqui uma primeira parte muito sonolenta, com poucos motivos de interesse. O Braga teve mais bola, passou mais tempo instalado no meio-campo ofensivo, mas mostrou-se pouco agressivo e sem ideias no último terço. A melhor oportunidade arsenalista surgiu ao minuto 22, depois de cruzamento de Victor Gomes e de um toque de calcanhar de Diego Rodrigues. Pô, Victor tentou um pontapé de bicicleta no coração da área, mas a bola saiu ao lado. Estamos então, nesta altura, com 52 minutos na Sérvia. Zeleznichar 0, Braga também 0.
2: Portanto, toda a segunda parte ainda quase toda para jogar. O Sporting de Braga no campo dos sérvios do Zeleznichar Pančevo. No estádio Cidade de Barcelos decorre o jogo particular entre Gil Vicente e Futebol Clube do Porto, que acaba por ser o jogo de apresentação do Gil Vicente. Paulo Vidal.
10: Está ainda em tempo de intervalo a partida, mantém-se o 0-0 inicial, com poucas ocasiões de golo. O Porto esteve perto de marcar num grande lance do espanhol Borja Sainz, com um remate de fora da área para grande defesa do guarda-redes brasileiro Lucão. Ora, quer de um lado, quer do outro, poucas novidades. Ricardo Gaio é, digamos que, a figura principal de destaque na equipa do Gil Vicente. Antigo lateral direito do Sporting, esteve uma época na Turquia, está de regresso ao futebol português, na estreia também de Luís Pinto como treinador no banco do Gil Vicente. Do lado do Porto, apenas uma cara nova, o lateral direito Luís Gomes, jogador da equipa B. Porto, que já esta manhã ganhou por 3-2 ao Penafiel, com bis de André Silva e um golo de Borja Sainz. Porto, que faz também a apresentação no próximo sábado no Dragão, diante do Aston Villa. Para já, tempo de intervalo em Barcelos, Gil Vicente e Porto empatados a 0.
2: Paulo Vidal em direto do estádio Cidade de Barcelos.
11: Cláudia Almeida com as notícias às 9 na RTP Antena 1, num simultâneo com Madeira, Açores e Mundo. 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
11: É sempre um gosto estar consigo. Obrigada por estar connosco.
13: Marcela, São Jorge, 87.6.
11: Sou a Graça Muniz, no apoio à emissão, Paulo Matias e José Gamboa.

Rita Costa Medeiros, que podem as palavras. E agora este clássico dos Gift. Daqui a pouco, porque para já, The Black Mamba.

Associação de Atletismo de São Miguel já fez saber. Inscrições abertas para a 62ª São Silvestre de Ponta Delgada, que tem partida marcada para o dia 12 de dezembro pelas 18h30, percorrendo as principais artérias da cidade de Ponta Delgada num ambiente de desporto, de convívio e também com espírito natalício. As inscrições são limitadas. As inscrições e as informações poderão ser recolhidas em www.sãosilvestrepontadelgada.pt. Já sabe, sem til, e até lá, bons treinos!

Trio Quadrivium, a 24 de julho, às 21 horas, na Igreja de Nossa Senhora do Rosário, Matriz Velha, Povoação, a 25 de julho, às 21 horas, na Ermida de Nossa Senhora de Fátima, Gramas, Ribeira Grande, e 26 de julho, pelas 16h30, Ermida de Nossa Senhora das Dores, Paróquia da Conceição, na Ribeira Grande, para registar na agenda, para guardar em boa memória. Prosseguimos com a música de Sara Correia.

Amanhã teremos desporto ao fim da tarde, mas por esta hora já estaremos com música e propostas para ocupação dos seus tempos livres, como por exemplo esta, Verão, com o Rancho Folclórico e Etnográfico Estrelas do Atlântico, que vem do Canadá, para o Festival Viver o Verão, entre outros pontos da sua agenda. Festival Viver o Verão é uma ideia do Grupo Folclórico São Paulo da Ribeira Quente, Conselho da Povoação. O concerto, o espetáculo, vai ter lugar a 29 de julho, às 21 horas, na Praça da Igreja, na Ribeira Quente. Um espetáculo no âmbito do Festival Viver o Verão, com estrelas do Atlântico que vêm de longe, vêm do Canadá. Joana Alegre e Elisa Rodrigues, dupla perfeita.

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Artistas com várias coordenadas no mapa de Portugal e presentes no mapa de afetos. Dei-te quase tudo. Vai dar tudo na Semana do Mar. Paulo Gozo. Esteve nas festas da Madalena 2026.

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1: Ligue à informação e ligue também à previsão do tempo para amanhã. Períodos de céu muito nublado, com boas abertas para todos os grupos, na quinta-feira, 23 de julho. Aguaceiros fracos e pouco frequentes nos grupos central e oriental. Santa Cruz das Flores estará entre os 18 e os 23 graus. Horta, Angra do Heroísmo e Ponta Delgada estarão entre os 18 e os 24 graus Celsius. Agora vamos às notícias. Tempo para a atualidade.
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2: Dez horas em Portugal Continental e na Madeira, são 9 nos Açores. Esta hora no topo da atualidade, Cláudia.
3: Alarmismo exagerado, expressão do Ministro da Educação em entrevista na RTP esta noite sobre as polémicas com as classificações digitais dos exames do secundário na primeira fase. E Fernando Alexandre assinalou que os erros e desconformidades no processo podem e têm vindo a ser corrigidos. O número de candidaturas ao ensino superior nos primeiros dois dias é de 2.700 candidaturas, número muito abaixo do que se registou há um ano, de 16.000. Em Alijó, o incêndio com duas frentes continua a consumir áreas junto de povoações. Nesta altura estão mais de 370 operacionais no terreno.
2: E nesta altura, no que diz respeito à temperatura, estão 21 graus em Ponta Delgada e no Porto, 22 em Lisboa e em Coimbra, 23 no Funchal e 27 em Faro. As notícias às 10, a edição é de Cláudia Almeida.
3: Alarmismo exagerado, expressão do Ministro da Educação, Fernando Alexandre, em entrevista na RTP esta noite, fala de todo esse alarmismo que o Ministro descreve assim à volta do processo de digitalização das classificações.
4: Os exames estiveram sempre guardados em segurança nas instalações da Imprensa Nacional Casa da Moeda. E por isso, de facto, houve um alarmismo exagerado, porque os exames existem, estão guardados, estão protegidos. E todas as situações que têm vindo a público e que nós tornamos sempre muito transparentes de incorreções, de erros, de desconformidades que resultam de várias dimensões, têm vindo e podem ser corrigidas e vão ser corrigidas.
3: O ministro Fernando Alexandre, esta noite na RTP Notícias, atualizou também os casos de exames com problemas de digitalização.
4: Os erros, por exemplo, que resultaram da digitalização, as chamadas desconformidades de digitalização que os alunos reportam, isto é, aqueles casos que têm sido muito publicitados em que há um exame, em que há uma resposta que não corresponde àquele aluno, isto tem explicações técnicas para isso.
5: Sim, mas isso não deveria acontecer, não é?
4: Não, não devia, e eu espero que na segunda fase não decorra. É um processo novo, muito sofisticado, e é corrigido. Estamos a falar de cerca de 680 casos que tínhamos reportado até ontem.
5: 680
4: casos. Em 290 mil.
3: As palavras de Fernando Alexandre, Ministro da Educação, esta noite em entrevista na RTP Notícias. Entretanto, durante o dia, ficou a saber-se que já se candidataram ao ensino superior 2.700 estudantes, número muito abaixo do que se registrou o ano passado, em que nos primeiros dois dias de candidatura se registaram mais de 16.000. É agora na corrida às universidades que se registam as dificuldades. A repórter Rita Fernandes esteve esta tarde em várias escolas de Lisboa, onde escutou os problemas de alunos que procuram concluir o processo de candidatura ao ensino superior.
6: Matilde, aluna do 12º ano, diz que já ninguém aguenta tanta informação.
7: Overstimulated, estamos todos overstimulated com isto.
6: Matilde Café saiu da secretaria da escola de mãos na cabeça e quase sem o documento de que precisava, a ficha ENES, que contém a média final e serve para concorrer ao ensino superior. Hoje é o último dia que tem para preencher a candidatura à faculdade em que quer entrar.
7: Eu fui lá à senhora e a senhora não tinha a minha ficha, o que eu achei estranho. Depois mandou-me para

0: secretaria e disse: tenho que vir cá para a semana ou amanhã. Eu disse: não consigo porque hoje tenho que me inscrever na privada se eu quiser entrar. Pronto, eu estive na secretaria uma hora à espera para depois a senhora me dizer que foi emitida, mas a senhora auxiliar deu a outra pessoa ou foi colada ou não sei.
1: Na escola secundária José Gomes Ferreira, em Benfica, Lisboa, juntam-se vários alunos que também levantaram a ficha que tem a média final depois de terem feito os exames. A de Tiago trazia a média errada.
2: Tive que ir à direção dizer que não era assim e que eu achava que não. Ainda pensaram que eu estivesse a fazer mal, mas depois percebeu-se que, como a minha nota tinha mudado, eles não tinham feito pronto, a fórmula bem e estava inferior à que é realmente.
1: Tiago acredita que o erro na média não está relacionado diretamente com erros nos exames, mas sim com uma desatenção no cálculo, o que demonstra, mais uma vez, o desgaste de quem tem mantido o sistema escolar a funcionar nas últimas semanas.
2: Eu vou-me candidatar ao ensino superior, espero que não haja nenhum problema, nenhuma adversidade quanto a isso e é esperar.
3: Casos e mais casos. Hoje o Júri Nacional de Exames informou as escolas que os alunos do secundário que virem a nota baixar após correção de erros de classificação das provas ou de problemas na digitalização, esses alunos não podem reprovar. O movimento chumbado.pt, formado por alunos do ensino secundário, agendou uma manifestação nacional para a próxima sexta-feira, na sequência das falhas registadas no processo de classificação dos exames nacionais, e este chumbado.pt refere-se ao ministro Fernando Alexandre, que este movimento, a quem este movimento aplica um chumbo. Em Cabo Verde, o Presidente da República já visitou o antigo campo de concentração do Tarrafal, na visita de Estado, e seguro aproveitou para avisar que há que cuidar da liberdade todos os dias. O Presidente português visitou celas e espaços da antiga prisão de presos políticos do Estado Novo, na ilha de Santiago. A enviada da Antena 1, Inês Amancha, acompanhou-lhe os passos.
4: Bom, nós estamos aqui neste momento no antigo posto de saúde do campo de concentração. Isto funcionou a partir de 1940. Isto devia ser o contrário, não posto de saúde, mas se calhar posto da morte. Vocês estão a entender?
5: O antigo campo de concentração do Tarrafal é espaço de silêncio, mas também de memória.
6: A preservação que fazem aqui da memória é um hino à liberdade e é um contributo excelente para que as gerações mais novas aprendam que, de facto, sem liberdade, nós não somos absolutamente nada.
5: Este é um dos pontos de passagem do presidente português na visita a Cabo Verde. E é aqui que tem também um encontro inesperado.
6: Muito gosto, nós estamos aqui a visitar.
7: Queríamos encontrar o nosso presidente.
6: É verdade, espero que tenha sido um feliz encontro. Mas vieram aqui ao Tarrafal.
7: Sim, conhecer o Tarrafal. Eu já é a segunda vez que estou no Tarrafal e aqui é a segunda vez também. Claro. Ver aqui esta parte da nossa história de Portugal.
6: Exatamente.
7: Acho que não podemos esquecer.
6: Não podemos, temos sempre lembrar. As pessoas por terem ideias diferentes devem ser respeitadas e consideradas.
5: No final, o renovado apelo, a liberdade tem de ser preservada todos os dias.
6: Eu sei que as novas gerações podem considerar que a liberdade é um bem adquirido, mas não é. O Tarrafal mostra-nos isso mesmo. Houve muita gente que sofreu, muita dor, muita morte.
5: Alerta do presidente António José Seguro, com os mais jovens como especial destinatário.
6: Cuidem bem da liberdade. Muita gente só se lembra do valor da água quando tem sede. Que sem liberdade não somos absolutamente nada.
3: Palavras de António José Seguro no Tarrafal, Ilha de Santiago. A visita de Estado do Presidente da República prosseguiu com uma passagem pela Cidade Velha, antiga capital cabo-verdiana, e uma visita à edição deste ano da Feira do Livro de Cabo Verde. Continua ativo com duas frentes e aumentou de intensidade o incêndio em Alijó, no distrito de Vila Real. O reforço de meios está em marcha. Nesta altura, no terreno, mais de 420 operacionais, apoiados por mais de 130 meios terrestres. Ao início da noite, na Antena 1, o oficial de Operações da Proteção Civil, Paulo Santos, deixava um alerta à população local.
8: Houve aqui um reforço numa tentativa de limitar ao máximo a propagação do incêndio, que agora se faz numa zona também de floresta, e daí que tem aumentado também aqui a intensidade. Ele já progrediu, portanto, sempre a sul da A4, neste momento, muito próximo de uma localidade que é Vila Verde, que já ultrapassou, já passou, e Riva Longa também poderá, enfim, nas proximidades, ter lá o incêndio.
9: porque é uma zona com mais floresta, portanto, mas há aqui uma localidade que é Freixo, que tem algumas habitações também dispersas, que estão na zona de influência do incêndio e que poderão sofrer algum impacto no incêndio. Aquilo que se pede é estas pessoas que estejam muito atentas, sigam os conselhos das autoridades e, de alguma forma, adotem as medidas de precaução.
3: O oficial de operações do Comando Nacional da Proteção Civil, Paulo Santos, em declarações à Antena 1 ao início da noite. O incêndio que deflagrou em Agrelos, no concelho de Alijó, continua com duas frentes ativas. Os operacionais esperam que a noite ajude no combate às chamas. Nesta altura estão no terreno mais de 420 operacionais, apoiados por mais de 130 meios terrestres. Foi uma das vitórias mais impressionantes da história do Estoril Open, e que certamente vai perdurar na memória de Tiago Torres. O jovem jogador português superou todas as expectativas, como nos conta o jornalista João Gomes Dias, que acompanha o torneio.
10: Está fora do top 400, mas venceu um dos 30 melhores tenistas da atualidade. Tiago Torres bateu o chileno Alejandro Tabilo com duplo 6-4 e não foi fruto do acaso.
11: O trabalho compensa, obviamente. Acho que as pessoas pensam muito no dia de hoje e não no futuro, e simplesmente agora está a acontecer e está a ser o melhor resultado da minha vida, mas se não fosse o trabalho estava lá e isso não, nunca vai mudar.
10: Aos 24 anos, Tiago Torres está nos quartos de final do Estoril Open e vai defrontar o francês Hugo Gaston na próxima sexta-feira. Pelo caminho nesta vertente de singulares ficou Nuno Borges, derrota em 3 sets diante do argentino Roman Borruchaga.
12: Estive muito abaixo daquilo que eu sou como jogador. De certa maneira não consegui estar com os pés bem assentos na terra e sentir o estádio, sentir a bola, jogar o jogo. Há dias assim, eu acho que não é por acaso que me acontece isto no Estoril. Às vezes, quanto mais quero, pior é.
10: Nuno Borges ainda salvou o dia com um triunfo na variante de pares, ao lado do amigo de sempre, Francisco Cabral.
13: Ao longo do jogo fomos claramente a melhor equipa, fomos acho que quase a única equipa que criou oportunidades, e acho que os dois tie-breaks foram apenas um reflexo daquilo que tinha sido os dois sets, e acho que fomos a equipa justa, vencedora.
10: Para esta quinta-feira estão agendados os últimos encontros da segunda ronda, com destaque para o português Jaime Faria, que vai defrontar o peruano Gonzalo Bueno.
3: E no futebol nacional, início oficial da temporada do Sporting de Braga na Sérvia, em jogo da primeira mão da segunda pré-eliminatória da Liga Conferência, e venceu o Sporting de Braga. Ariana Azevedo.
14: Exibição apática ainda marcada pelo ritmo de pré-época. No primeiro jogo oficial da temporada, a equipa de Carlos Vicente teve mais bola e passou largos períodos instalada no meio-campo adversário, mas com pouca velocidade e dificuldade para situações de golo. Na primeira parte, Paul Victor ainda tentou o pontapé de bicicleta, já Ornicek teve de responder a um remate cruzado de Nikola Jokanović. O Braga entrou melhor no segundo tempo. Diego Rodrigues, depois da melhor ocasião até então, rematou à figura de Popovic. O único gol surgiu ao minuto 65. O guarda-redes Sérgio derrubou Victor Gomes dentro da área e Ricardo Horta não desperdiçou a grande penalidade. Bola para um lado, guarda-redes para o outro no gol 160 do capitão com a camisola arsenalista. O Braga que ainda sofreu, Ornicek acabou por ser decisivo, sobretudo ao minuto 85, ao negar o golo a Kulianin com uma grande defesa. Com 15 adeptos arsenalistas nas bancadas, a cerca de 2.800 km de Braga, os minhotos seguram o triunfo e partem em vantagem para a segunda mão.
3: No estádio Cidade de Barcelos, Paulo Vidal, já terminou o Gil Vicente Futebol Clube do Porto, com os gilistas a vencerem.
15: Em festa a equipa de Barcelos, no jogo de apresentação do sexto classificado da temporada passada, o único golo surgiu ao minuto 90, por intermédio do jovem francês Arthur Tchapché, de cabeça junto ao poste direito, após assistência de Martim Fernandes, a fazer o único golo que deu a vitória do Gil Vicente no jogo de apresentação aos sócios e simpatizantes. Partida que serviu quer para o Gil Vicente, quer para o Porto, de estarem alguns jogadores. Porto que na segunda parte colocou em campo o jovem norueguês de 16 anos, Eric Granaz. Porto volta a jogar no sábado no Dragão, apresenta-se aos sócios e adeptos às 8 da noite perante o vencedor da Liga Europa, o Aston Villa.
3: Paulo Vidal, em direto do estádio Cidade de Barcelos.
16: Valéria Almeida com as notícias às 10 na RTP Antena 1, simultâneo com Madeira, Açores e Mundo. Toda a informação em permanência na internet em noticias.rtp.pt. 21 horas 13 minutos nos Açores.
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16: Viva, muito boa noite, é um gosto estar consigo, obrigada por estar connosco. Sou a Graça Muniz, no apoio à emissão está o José Gamboa.

À hora certa, notícias depois fica muito bem com César Pinheiro. Sou a Graça Muniz. No apoio à emissão esteve o José Gamboa. Eterno aplauso de pé para Luís Represas. Muito obrigada sempre pela música que nos deixou e que fica para sempre. Um timbre inconfundível e que o tempo não apaga. Muito boa noite. Fique bem com a RTP Antena 1 Açores.

0: Daqui a nada é tempo para notícias. Depois fica muito bem com César Pinheiro. Tenham um excelente serão.
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2: Depois das notícias às 11, há Fala com Ela. 11 horas em Portugal Continental e na Madeira, são 10 nos Açores. Cláudia, esta hora em destaque nas notícias.
3: A entrevista do Ministro da Educação esta noite na RTP, Fernando Alexandre, fala de alarmismo exagerado em relação às polémicas com as classificações digitais dos exames do secundário na primeira fase. Assinalou também que os erros e desconformidades no processo podem e têm vindo a ser corrigidos. O Ministro a dar esta entrevista, no dia em que se sabe que o número de candidaturas ao ensino superior nos primeiros dois dias é de 2.700 candidaturas, número muito abaixo do que se registou há um ano, de 16.000. Em Alijó, o incêndio com duas frentes continua muito ativo e agora com quase 500 operacionais no terreno.
2: E nesta altura, em Ponta Delgada e no Porto estão 21 graus, 22 em Lisboa e Coimbra, 23 no Funchal e 27 em Faro. As notícias às 11, a edição é de Cláudia Almeida.
3: O Ministro da Educação considera que houve alarmismo exagerado à volta dos problemas nos exames nacionais. Na grande entrevista da RTP esta noite, Fernando Alexandre reconhece erros no processo, mas garante que se está a fazer tudo para que a segunda fase de provas decorra sem problemas. O jornalista Luís Peixoto esteve a escutar a entrevista do Ministro da Educação esta noite na RTP.
4: O Ministro da Educação reconhece que houve erros no processo dos exames nacionais, mas considera que houve também uma onda de alarmismo à volta dos problemas.
5: Os exames estiveram sempre guardados em segurança nas instalações da Imprensa Nacional Casa da Moeda. E por isso, de facto, houve um alarmismo exagerado, porque os exames existem, estão guardados, estão protegidos. Houve erros, os erros têm muitas dimensões, os erros têm vindo a ser corrigidos nestes últimos dias, não têm necessariamente a ver com o processo de digitalização, ou seja, foi basicamente a matriz de correção, a forma como foi introduzida no sistema, foi introduzida de forma errada. Talvez pudesse ter havido mais informação sobre o que é que implicava mudar para o digital.
4: Fernando Alexandre garante que o número de erros relacionados com o processo de digitalização é de pouco mais de 600 em mais de 200 mil exames.
5: Aqueles casos que têm sido muito publicitados em que há uma resposta que não corresponde àquele aluno, isto tem explicações técnicas para isso.
6: Sim, mas isso não deveria acontecer, não é?
5: Não, não devia, e eu espero que na segunda fase não decorra. É um processo novo, muito sofisticado, e é corrigido. Estamos a falar de cerca de 680 casos que tínhamos reportado até ontem.
6: 680 casos.
5: Em 290 mil.
4: O ministro assume a responsabilidade pelo processo, mas garante que a digitalização não vai parar.
5: O responsável último deste processo sou eu, como é óbvio. Como é óbvio, e a responsabilidade máxima que eu tenho é precisamente garantir que num processo novo nós vamos chegar com perturbação à nota final, com rigor e com toda a transparência. Isso é o que conta.
4: Fernando Alexandre rejeita ter sido leviano ao alargar o processo de digitalização a todos os exames. O Ministro da Educação garante ainda que tudo está a ser feito para que a segunda fase de provas nacionais decorra sem sobressaltos.
3: O resumo da entrevista do Ministro da Educação, Fernando Alexandre, esta noite na RTP. Entretanto, a segunda fase dos exames nacionais do secundário já está a decorrer. Esta quinta-feira são 9 as disciplinas com exames do 11º ano, para além de História, há do 12º. E o movimento chumbado.pt, criado por alunos do secundário, agendou uma manifestação nacional para a próxima sexta-feira contra as falhas no processo de classificação dos exames nacionais, e o nome do movimento remete para o chumbo que estes alunos dão à atuação do ministro, Fernando Alexandre, e pedem precisamente a demissão do Ministro da Educação. Convocam esta manifestação nacional para as 18h, na próxima sexta-feira, em frente ao Ministério da Educação em Lisboa. Sobre o caso a envolver o Ministro da Administração Interna, André Ventura insiste que está a ponderar se o Chega avança ou não com a proposta para uma comissão parlamentar de inquérito aos mandatos de Luís Neves enquanto Diretor Nacional da Polícia Judiciária. E André Ventura ainda não decidiu, por considerar que a comissão pode fragilizar a PJ.
7: De facto, estou a ponderar, essa é uma parte, mas eu acho que era de evitar. E quando digo que era evitar, muitas pessoas podem voltar.

0: estar atrás e dizer, afinal já não está a ter a coragem que dizia que estava a ter. Nós estamos a falar de uma comissão de inquérito parlamentar que vai ter obrigatoriamente que ir à atuação de uma polícia criminal que tem naturalmente o seu espaço institucional, o seu segredo institucional e tem que funcionar também de acordo com regras. Não pode ser tudo exposto na praça pública.
1: Acha que pode fragilizar a polícia judiciária?
0: E eu acho que há o risco, se não for bem feita, se não for assertiva, de fragilizar uma instituição que eu respeito muito e que eu acho que é fundamental para o país.
2: Nesta entrevista à SIC, André Ventura repetiu que o Primeiro-Ministro deve demitir Luís Neves e sugere que, se Luís Montenegro não o fizer, então o Chega pode avançar com o tal inquérito no Parlamento.
0: Eu acho que o Luís Neves, objetivamente, não tem condições de continuar como Ministro. Acho que perdeu toda a autoridade, toda a credibilidade, ainda por cima numa altura que estamos a entrar agora em que vamos precisar de um Ministro com autoridade. Eu tenho esperança que o Primeiro-Ministro tenha esse bom senso de perceber a um determinado momento que tem que tomar uma decisão. Eu tenho esperança que o Primeiro-Ministro tome esta decisão se o próprio Primeiro-Ministro não estiver condicionado por Luís Neves.
2: Se a proposta for feita e acabar chumbada, o Chega pode forçar, utilizando o direito potestativo, que permita um total de 1/5 dos deputados, tornar a comissão obrigatória, pois neste momento a bancada do Chega tem 60 deputados. Em Cabo Verde, o Presidente da República visitou esta quarta-feira o antigo campo de concentração do Tarrafal e António José Seguro aproveitou para avisar que há que cuidar da liberdade todos os dias. O Presidente da República visitou celas e espaços da antiga prisão de presos políticos do Estado Novo na Ilha de Santiago. A enviada da Antena 1, Inês Ameixa, acompanhou-lhe os passos.
3: Pronto, nós estamos aqui neste momento no antigo posto de saúde do campo de concentração. Isto funcionou a partir de 1940. Este devia ser o contrário, não posto de saúde, mas se calhar posto da morte. Não sei se estão a entender.
4: O antigo campo de concentração do Tarrafal é espaço de silêncio, mas também de memória.
5: A preservação que fazem aqui da memória é um hino à liberdade e é um contributo excelente para que as gerações mais novas aprendam que, de facto, sem liberdade, nós não somos absolutamente nada.
4: Este é um dos pontos de passagem do presidente português na visita a Cabo Verde e é aqui que tem também um encontro inesperado.
5: Muito gosto, nós estamos
6: Vivemos
5: aqui a visitar.
6: Encontrar o nosso presidente.
5: É verdade, espero que tenha sido um feliz encontro, mas vieram aqui ao Tarrafal.
6: Sim, conhecer o Tarrafal. Eu já é a segunda vez que estou no Tarrafal e aqui é a segunda vez também. Claro. Ver aqui esta parte da nossa história de Portugal.
5: Exatamente.
6: Acho que não podemos esquecer.
5: Não podemos, temos sempre lembrar. As pessoas por terem ideias diferentes devem ser respeitadas e consideradas.
4: No final, o renovado apelo, a liberdade tem de ser preservada todos os dias.
5: Eu sei que as novas gerações podem considerar que a liberdade é um bem adquirido, mas não é. O Tarrafal mostra-nos isso mesmo. Houve muita gente que sofreu, muita dor, muita morte.
4: Alerta do Presidente António José Seguro com os mais jovens como especial destinatário.
5: Cuidem bem da liberdade. Muita gente só se lembra do valor da água quando tem sede. Que sem liberdade não somos absolutamente nada.
2: As palavras de António José Seguro no Tarrafal, Ilha de Santiago, a visita de Estado do Presidente da República prosseguiu com uma passagem pela Cidade Velha, antiga capital cabo-verdiana, e uma visita à edição deste ano da Feira do Livro de Cabo Verde. Aumentou de intensidade o incêndio em Alijó, no distrito de Vila Real. O reforço de meios continua em marcha. Nesta altura, no terreno, mais de 520 operacionais apoiados por 160 meios. Ora, por precaução, o itinerário complementar 5, o IC5, está cortado nos dois sentidos entre Pópulo e Alijó por causa deste incêndio. Fonte da GNR de Vila Real adiantou à Agência Lusa há cerca de 20 minutos este corte no IC5 e a Antena 1 escutou há pouco o comandante Paulo Santos, que precisamente confirma este corte no IC5 por causa deste incêndio em Alijó.
7: O incêndio está a ser combatido. Neste momento existem algumas localidades na zona de envolvência do incêndio. Uma delas é Ribalonga. Portanto, isto desenvolve-se a sul, a A4 e a este daquilo que é o IC5, que se encontra cortado, uma questão de precaução também, e, portanto, o que eu recomendaria às pessoas que vivem nestas aldeias e nesta toda esta zona de influência do incêndio, que se mantenham vigilantes e que sigam os conselhos das autoridades, porque o incêndio ainda permanece ativo.
2: Paulo Santos, oficial de operações do Comando Nacional da Proteção Civil, há pouco em declarações à Antena 1. Este incêndio começou pouco depois da 1:30 da tarde, está a queimar floresta. Entretanto, já diminuiu a intensidade do vento e com mais umidade no ar. Há otimismo em relação ao combate a este incêndio que tem duas frentes. Desta noite, sobre o plantel do Sporting, notícia de que o Clube de Alvalade contratou Ibrahima Ba para a equipa principal de futebol. O defesa central de 21 anos chega a Alvalade, oriundo do Famalicão, assinou um contrato válido até 2031 com cláusula de rescisão de 80 milhões de euros. Desta quarta-feira, a notícia logo pela manhã da morte de Luís Represas. O velório do músico e compositor realiza-se amanhã a partir das 4 da tarde, hora de Portugal Continental, um velório público que vai decorrer na Basílica da Estrela em Lisboa até às 10:30 da noite. O funeral reservado à família realiza-se na sexta-feira.
8: Cláudia Almeida com as notícias às 11 na RTP Antena 1, simultâneo com Madeira, Açores e Mundo. 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
9: Muito boa noite, 22 horas e 10 minutos.
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9: Esta noite de quarta-feira contamos com o apoio técnico do José Gamboa. Eu sou o César Pinheiro e vou estar por aqui até à meia-noite.

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0: eu vou.
1: 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À hora certa atualizamos a informação do país e do mundo. 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

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Em relação ao tempo para amanhã, quinta-feira, poderá contar com períodos de céu muito nublado, com boas abertas.

0: entrado numa nova fase, com menos vento, temperaturas mais baixas e mais umidade do ar. A alegria e o temor. A Antena 1 Madeira conversou com uma portuguesa que esta quarta-feira saiu da prisão na Venezuela, onde esteve 5 anos. Voltar a ter liberdade não é uma sensação fácil para Fátima Abreu.
1: Nesta altura, em Ponta Delgada estão 21 graus, a mesma temperatura no Porto, 22 em Lisboa e em Coimbra, 23 no Funchal e 27 em Faro. As notícias à meia-noite, a edição é de Cláudia Almeida.
0: O ministro Fernando Alexandre considera que houve alarmismo exagerado à volta dos problemas dos exames nacionais. Na grande entrevista da RTP esta noite, o ministro da Educação reconhece erros no processo, mas garante que se está a fazer tudo para que a segunda fase de provas decorra sem problemas. Luís Peixoto.
2: O ministro da Educação reconhece que houve erros no processo dos exames nacionais, mas considera que houve também uma onda de alarmismo à volta dos problemas.
3: Os exames estiveram sempre guardados em segurança nas instalações da Imprensa Nacional Casa da Moeda. E por isso, de facto, houve um alarmismo exagerado, porque os exames existem, estão guardados, estão protegidos. Houve erros, os erros têm muitas dimensões, os erros têm vindo a ser corrigidos nestes últimos dias, não têm necessariamente a ver com o processo de digitalização, ou seja, foi basicamente a matriz de correção, a forma como foi introduzida no sistema, foi introduzida de forma errada. Talvez pudesse ter havido mais informação sobre o que é que implicava mudar para o digital.
2: Fernando Alexandre garante que o número de erros relacionados com o processo de digitalização é de pouco mais de 600 em mais de 200 mil exames.
3: Aqueles casos que têm sido muito publicitados, em que há uma resposta que não corresponde àquele aluno, isto tem explicações técnicas para isso.
4: Sim, mas isso não deveria acontecer, não é?
3: Não, não devia, e eu espero que na segunda fase não decorra. É um processo novo, muito sofisticado, e é corrigido. Estamos a falar de cerca de 680 casos que tínhamos reportado até ontem.
4: 680 casos.
3: Em 290 mil.
2: O ministro assume a responsabilidade pelo processo, mas garante que a digitalização não vai parar.
3: O responsável último deste processo sou eu, como é óbvio. Como é óbvio, e a responsabilidade máxima que eu tenho é precisamente garantir que num processo novo nós vamos chegar com perturbação à nota final, com rigor e com toda a transparência. Isso é o que conta.
2: Fernando Alexandre rejeita ter sido leviano ao alargar o processo de digitalização a todos os exames. O ministro da Educação garante ainda que tudo está a ser feito para que a segunda fase de provas nacionais decorra sem sobressaltos.
0: O resumo desta entrevista do ministro da Educação esta noite na RTP. Entretanto, o movimento chumbado.pt, criado por alunos do ensino secundário, agendou uma manifestação nacional para a próxima sexta-feira, ao final da tarde, contra as falhas no processo de classificação dos exames nacionais. O nome do movimento aponta para o chumbo destes alunos do secundário, à atuação do ministro e pedem precisamente a demissão de Fernando Alexandre. Estão a convocar esta manifestação nacional para às 18h, na próxima sexta-feira, em frente ao Ministério da Educação em Lisboa. A segunda fase dos exames nacionais entra agora no terceiro dia. Esta quinta-feira são novas disciplinas com exames do 11º ano, para além de História A do 12º ano. Sobre o caso a envolver o ministro da Administração Interna, André Ventura, líder do Chega, insiste que está a ponderar se o partido avança ou não com a proposta para uma comissão parlamentar de inquérito aos mandatos de Luís Neves, enquanto diretor nacional da Polícia Judiciária. E em entrevista na SIC esta noite, André Ventura diz que ainda não decidiu por considerar que a comissão pode fragilizar a PJ.
5: De facto, estou a ponderar, essa é uma parte, mas eu acho que era de evitar. E quando digo que era evitar, muitas pessoas podem voltar atrás e dizer, afinal já não está a ter a coragem que dizia que estava a ter. Nós estamos a falar de uma comissão de inquérito parlamentar que vai ter obrigatoriamente que ir à atuação de uma polícia criminal que tem naturalmente o seu espaço institucional, o seu segredo institucional e tem que funcionar também de acordo com regras. Não pode ser tudo exposto na praça pública.
6: Acha que pode fragilizar a polícia judiciária?
5: E eu acho que há o risco, se não for bem feita, se não for assertiva, de fragilizar uma instituição que eu respeito muito e que eu acho que é fundamental para o país.
0: Esta noite, na entrevista à SIC, André Ventura repetiu que o primeiro-ministro deve demitir Luís Neves e dá a entender que, se Montenegro não o fizer, então o Chega avança com este inquérito parlamentar. Sobre as mesmas questões, algumas horas antes, o secretário-geral do PCP disse que é grave o que tem vindo a público sobre o tempo em que Luís Neves era diretor nacional da Polícia Judiciária. Considera Paulo Raimundo que faltam explicações e que a paciência se está a esgotar.
7: O conjunto de questões que têm vindo a público precisam de explicação. Cabal. E eu até acho que é do interesse de todos nós, do Governo e em particular do Ministro da Administração Interna, o esclarecimento cabal de toda a situação. E eu acho que é isso que se está à espera. E, portanto, quer dizer, há limites para a paciência.

0: estas matérias, como tudo, não é? Levámos até ao limite possível a paciência com o Ministro da Educação, quando ele não queria, foi obrigado a dar explicações. Pronto, acho que é de evitar uma situação desse tipo. Este é um caso grave que se junta a outros casos graves.
1: Declarações de Paulo Raimundo aos jornalistas em Lisboa, à margem de uma reunião com a Associação dos Inquilinos Lisbonenses. Por precaução, está cortado o trânsito do IC5, itinerário complementar, nos dois sentidos, entre Pópulo e Alijó, por causa do incêndio no concelho do distrito de Vila Real, que nesta altura está a mobilizar mais de 620 operacionais, com mais de 190 meios terrestres. O comandante Paulo Santos, oficial de Operações da Proteção Civil, confirma isso mesmo e volta a apelar à população das localidades no perímetro do incêndio para se manterem vigilantes.
2: O incêndio está a ser combatido. Neste momento existem algumas localidades na zona de envolvência do incêndio, uma delas é Riba Longa. Portanto, isto desenvolve-se a sul da A4 e a este daquilo que é o IC5, que se encontra cortado, uma questão de precaução também. E, portanto, o que eu recomendaria às pessoas que vivem nestas aldeias e nesta zona de influência do incêndio, que se mantenham vigilantes e que sigam os conselhos das autoridades, porque o incêndio ainda permanece ativo.
1: Ativo com duas frentes, este incêndio que começou por volta da 1:30 da tarde em Agrelos, concelho de Alijó. As condições atmosféricas nesta altura são muito favoráveis, refere também o comandante Paulo Santos.
2: Estamos a assistir a uma redução da velocidade do vento, estamos a assistir, obviamente, a uma redução da temperatura e a umidade relativa também estará a aumentar, de que haverá aqui uma janela de oportunidade agora nestas horas seguintes e no início da madrugada, para que com estes novos elementos que estão a ser reforçados possamos limitar a progressão do incêndio e dominar o incêndio, que é esse um dos objetivos, obviamente.
1: E esse reforço de operacionais e de meios tornou-se mais encorpado por volta das 9 da noite. Nesta altura estão 624 operacionais no terreno, com mais de 190 meios terrestres. Um incêndio que leva nesta altura mais de 10 horas. Começou em zona de mato. Da Venezuela, via Antena 1 Madeira, chega uma história de vida. Fátima Abreu, uma portuguesa a viver naquele país, esta quarta-feira saiu da prisão, esteve detida durante 5 anos. E nem acredita que agora é livre, conversou com a jornalista Lília Mata.
3: Em 2021, quando foi levada de casa por militares, juntamente com o companheiro, Fátima Abreu não podia imaginar que ficaria presa até agora. Para trás ficou a filha de 5 anos, que foi acolhida pelas irmãs, já adultas.
4: Todos os dias chorava. Estava passando 75 quilos, até hoje que é, passaram 45. Passaram lá, comia em bolsas plásticas, transparentes, comíamos com as mãos, quando nos castigavam, não? Coisas que eu não desejo isso a ninguém.
3: Fátima Abreu era presidente do condomínio e diz ter sido alvo da vingança de um vizinho de quem se havia queixado devido a ameaças. A acusação foi de extorsão e associação criminosa, juntamente com um advogado que o casal assegura não conhecer. Nos primeiros momentos de liberdade, a madeirense de 49 anos ainda está incrédula.
4: Eu não acredito. Todavia me belisco, me mordo, abraço para ver se estou desperta ou estou dormida, não? Estou que não acredito que estou livre. E me dá até ganas de chorar. Porque saí hoje a comprar uma cozinha na padaria e me sentia assim como perseguida, não? Mirava por todos os lados. Sinto medo.
3: Muito emocionada, Fátima Abreu enumera os sonhos.
4: Quero volver a viver, quero ter outra vez minha casa, eu perdi tudo, perdi carro, casa, tudo, tudo, tudo. Quero volver a construir, quero trabalhar, quero volver a viver. Quero estar com minhas filhas, dar todo o carinho que elas perderam de 5 anos.
3: A vontade de recomeçar depois de um pesadelo que durou 5 anos.
1: E esse recomeço pode incluir a publicação de um livro com esta experiência de vida. Estoril, esta quarta-feira, assistiu-se a uma das vitórias mais impressionantes da história do Estoril Open e que certamente vai perdurar na memória de Tiago Torres. O jovem jogador português superou todas as expectativas, conta-nos o jornalista João Gomes Dias, que está a acompanhar o torneio.
5: Está fora do top 400, mas venceu um dos 30 melhores tenistas da atualidade. Tiago Torres bateu o chileno Alejandro Tabilo com duplo 6-4 e não foi fruto do acaso.
6: O trabalho compensa, obviamente. Acho que as pessoas pensam muito no dia de hoje e não no futuro. Simplesmente agora está a acontecer e está a ser o melhor resultado da minha vida, mas se não fosse o trabalho estava lá e isso nunca vai mudar.
5: Aos 24 anos, Tiago Torres está nos quartos de final do Estoril Open e vai defrontar o francês Hugo Gaston na próxima sexta-feira. Pelo caminho nesta vertente de singulares ficou Nuno Borges, derrota em 3 sets diante do argentino Roman Borruchaga.
7: Estive muito abaixo daquilo que eu sou como jogador. De certa maneira não consegui estar com os pés bem assentos na terra e sentir o estádio, sentir a bola, jogar o jogo. Há dias assim, eu acho que não é por acaso que me acontece isto no Estoril. Às vezes quanto mais quero, pior é.
5: Nuno Borges ainda salvou o dia com um triunfo na variante de pares ao lado do amigo de sempre, Francisco Cabral.
8: Ao longo do jogo fomos claramente a melhor equipa, fomos acho que quase a única equipa que criou oportunidades e acho que os dois tie-breaks foram apenas um reflexo daquilo que tinha sido os dois sets e acho que fomos a equipa justa, vencedora.
5: Para esta quinta-feira estão agendados os últimos encontros da segunda ronda, com destaque para o português Jaime Faria, que vai defrontar o peruano Gonzalo Bueno.
1: E no Futebol Nacional desta noite, sobre o plantel do Sporting, notícia de que o clube de Alvalade contratou Ibrahima Ba para a equipa principal. O defesa central de 21 anos chega a Alvalade, oriundo do Famalicão. Assinou um contrato válido até 2031, com cláusula de rescisão de 80 milhões de euros.
9: Cláudia Almeida com as notícias à meia-noite na RTP Antena 1, simultâneo com Madeira, Açores e Mundo. 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
10: Muito boa noite, 23 horas e 12 minutos.
11: 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Liga Europa. São 3 rondas para garantir um lugar na competição. Esta quinta-feira joga-se a primeira mão da segunda pré-eliminatória de acesso à fase de Liga. Saint Gallen, Benfica, no Kibum Park, na Suíça. 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
10: Seja muito bem-vindo nesta noite de quarta-feira. Contamos com o apoio técnico do José Gamboa, sou César Pinheiro e vamos estar todos ligados até à meia-noite aqui na sua rádio pública.

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0: quatro e meia, Pedro Pinhosa e ainda o Tateca, nesta noite de quarta-feira.
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0: Temos o Silence 4 para recordar e ainda Bruno Mars. Uma ótima noite de quarta-feira ligado à Rádio Pública.

Moisés aqui, Céline Dion, no final desta hora, aqui na sua rádio, na Rádio Pública. Agora há 11 minutos da meia-noite, altura em que voltamos a atualizar toda a informação do país e do mundo. Logo a seguir ficaremos em emissão nacional.

Em relação ao tempo para amanhã, quinta-feira, poderá contar com períodos de céu muito nublado, com boas abertas e aguaceiros fracos e pouco frequentes para os grupos central e oriental. Quanto às máximas, irão chegar aos 24 graus em todo o arquipélago. Já a seguir atualizamos toda a informação do país e do mundo. Logo a seguir ficaremos em emissão nacional.

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1: Uma hora em Portugal Continental e na Madeira, meia-noite nos Açores. Esta hora no topo da atualidade, Cláudia.
2: Ainda a entrevista do Ministro da Educação, Fernando Alexandre, esta noite na RTP. O Ministro admite que houve erros na digitalização dos exames nacionais, mas fala também em alarmismo à volta dos problemas que houve também. Por precaução, cortou-se o trânsito no IC5, nos dois sentidos, entre Pópulo e Ali.